0: Muito bem, amigo ouvinte, estamos agora com 1:29, uma pausa agora para as notícias do mundo da música. Vamos assumar e seguir com o seu e nosso Esteira da Música nas ondas da Rádio Pública, Rádio Nacional de Angola. A você que está a sentir-se mal, votos de rápida recuperação, já sabe que o melhor mesmo é ir ao médico para avaliar a sua situação e ver o que é que se está a passar e tratar do dói-dói. É cumprir com a medicação, nada de cumprir apenas pela metade, cumpra integralmente e obedeça à receita médica. Boa música sempre presente aqui no Cheira da Música, numa viagem até às 5 horas com o melhor das músicas que o tempo jamais consegue apagar. Vamos a seguir acompanhar o espaço Roupa Nova, no qual as músicas selecionadas são Celestina, do grupo Cabinda Ritmos, e a versão de Bet Bungo, assim como Lamento de Garina, de autoria de Bonga, e a versão na voz dos Tabanca Jazz. Já a seguir no seu rádio, espaço Roupa Nova.
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0: Muito bem, estimado ouvinte, agora 1:47, até instantes estivemos a acompanhar o espaço Roupa Nova, onde apreciamos as músicas Celestina, original do grupo Cabinda Ritmos e a versão feita pelo cantor Beto Bungo, bem como Lamento de Garina, de Bonga, e a versão dos Tabanca Jazz. Bem, daqui a pouco vem as notícias no seu rádio, numa edição do Lenin Matoaia.
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0: Madiba de Petit País, Adolphe Claude Moody. De nome artístico Petit País, nascido a 5 de junho de 1967 em Douala, capital económica dos Camarões. É músico e cantor muito popular nos Camarões. Grande abraço aos nossos companheiros que, tal como nós, também trabalham nesta altura. Na central técnica de programa está o Hélio Mauro. Na regência de estúdios, o Stênio António. Na redação de informação, as notícias com Lenin Matuaia. Nos transportes, o José Moraes, o Beto Garcia e o Castro Cálio Vila.
1: Wow.

0: A música no seu rádio, amigo ouvinte, somos o cheiro da música, a alegria começa mais cedo ao fim de semana, uma viagem que vai até bem próximo das 5 horas, com as músicas eternizadas por esta grande rádio, esta grande marca, a Rádio Nacional de Angola.
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Pierre e a música e cola no seu rádio. Vamos a esta proposta musical mais soft, mais calma, até as 2 horas, altura em que o amigo ouvinte vai ter as notícias sobre o país e o mundo no seu rádio. Bom dia, bom dia!

0: Angola, bom dia, 2 horas em todo o espaço nacional. Ministro Mário Oliveira constata condições no palco da 6ª edição do Angotique 2026. Jornal da Hora. Bom dia, Angola. Mais de 200 startups vão estar presentes na exposição da edição 2026 do Angotique. As startups são todas criações de jovens angolanos que estão na maior montra de novas tecnologias abertas a financiamentos para os seus projetos. O ministro das Telecomunicações, Tecnologias de Informação e Comunicação Social, Mário Oliveira, realizou uma visita de constatação no palco que vai albergar a Feira Tecnológica. Martinho Xing.
1: Com toda a naturalidade decorre os preparativos da 6ª edição do Angotique 2026 com lema Na Rota da Transformação Digital, um projeto que orgulha todas as empresas nacionais e internacionais versadas em tecnologias de informação e comunicação. As empresas em número de mais de 100 já ultimam os retoques dos seus standards e o ministro das Telecomunicações, Tecnologias de Informação e Comunicação Social, Mário Oliveira, constatou de perto esta sexta-feira o andamento dos trabalhos. Mário Oliveira diz que na Rota da Transformação Digital, o tema escolhido para este ano constitui um orgulho do povo angolano e de todos aqueles que vão fazer parte do programa que acontece de 11, 12 e 13 de junho deste ano.
2: Nós temos uma marca muito importante que orgulha a todos os setores angolanos, que é a marca Angotique, que é o nosso fórum de tecnologias. Nós este ano vamos apresentar, do ponto de vista tecnológico, algumas novidades da parte dos nossos operadores, dos nossos fornecedores, das empresas internacionais e, muito importante, é a grande presença das startups angolanas em número superior a 200 startups.
1: O ministro Mário Oliveira diz que até agora tudo o que foi programado está a decorrer da melhor maneira, a olhar pela inovação que desta vez as empresas vão apresentar.
2: Estamos no bom caminho, vamos ter um Angotique à medida da Angola, à medida dos angolanos.
1: E o porta-voz do Angotique 2026, João Demba, fala da capacidade científica dos preleitores nacionais e internacionais que estarão presentes ao evento.
3: Os vários expositores que vão apresentar produtos e serviços e a sua capacidade inovadora estão em ritmo quase que de finalização das suas estantes.
1: Porta-voz do Angotique 2026, João Demba.
0: Condições preparadas para a realização da 6ª edição do Angotique 2026 a decorrer em Luanda de 11 a 13 deste mês.
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0: Os Palancas Negras empataram a um golo diante da Mauritânia no primeiro amistoso na era Aliou Cissé, no comando da Seleção Nacional. Os Palancas Negras começam já hoje a preparar o segundo encontro da data FIFA, que acontece na terça-feira diante da República Centro-Africana. Da atualidade internacional, a OMS e o África CDC, Centro Africano de Controlo e Prevenções de Doenças, lançaram um plano conjunto de 518 milhões de dólares contra a epidemia de Ebola na República Democrática do Congo. O plano, segundo o diretor da OMS, Tedros Ghebreyesus, centra-se nas áreas-chave da coordenação de situações de emergências, vigilâncias, análises laboratoriais, prevenção e controle de infecções, cuidados clínicos e mobilização das comunidades. De acordo com os últimos dados da OMS, foram confirmados 381 casos na RDC, dos quais resultaram em 64 mortes. Bom dia.
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0: Sintonia Rádio Nacional de Angola, 2 horas 4 minutos.
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1: Estimado ouvintes, agora 2 horas 20 minutos, a sintonia da Rádio Nacional de Angola. Primeira edição do seu e nosso Esteira da Música neste mês número 6 do ano 2026. E hoje também são 6 de junho. Ao amigo automobilista que por esta altura dá-nos boleia, obrigado pela boleia. Está a fazer uma travessia aos principais pontos de passagem rodoviário do nosso país. Votos de uma condução cautelosa, sempre com cuidado. Com cuidado, muita cautela mesmo ao volante, amigo ouvinte. Então já sabe, a nossa viagem vai continuar até bem próximo das 5 horas. Até lá ainda temos muito para lhe oferecer. É assim que vamos ficar nos próximos minutos com o espaço Retrato Musical, na voz da Ilione Falcão, onde hoje vamos retratar a vida e obra dos cantores angolanos Alberto Tetelando e Zé Cax, ambos de feliz memória. Duas grandes referências da música angolana que têm os feitos guardados na memória coletiva dos angolanos, e a Rádio Nacional de Angola lhe dá a ouvir os grandes sucessos destas duas grandes vozes no seu rádio. A seguir, espaço Retrato Musical com a Ilione Falcão.
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3: Saudações radiofónicas a todos os nossos ouvintes. Retrato Musical está consigo para apresentar a vida e a obra dos músicos angolanos Alberto António Pedro Tetelando, de nome artístico Tetelando, e José António Janota, ou simplesmente Zé Cax. Duas grandes referências da música angolana que, infelizmente, já não fazem parte do mundo dos vivos. Tetelando nasceu em Banza Congo, capital da província do Zaire, no dia 2 de junho de 1948. Começou a sua carreira artística na década de 60, atuando em férias escolares de fins de ano. Escreveu a sua primeira canção, em 1964, intitulada King Banza, tornando-se famoso entre 1965 e 1966, quando gravou seu primeiro long play, LP, como preferir. Alberto Tetelando foi um dos membros fundadores dos Merengues, antes de entrar para o Show África. As suas músicas focavam na identidade angolana, a guerra civil, as saudades, assim como o amor ao próximo e para com a família. O músico falava e cantava tanto em português como Kikongo, a sua língua materna. Para além disso, é autor de um livro respeitado que inspirou outros músicos angolanos, como Bonga, Patrícia Faria e Paulo Flores. Entre as suas canções mais conhecidas são Irmão, Amar o Seu Irmão e Eu Voltarei. É também autor de Negra de Carapinha Dura, Eu Vou Voltar, Um Assobio Meu, entre outras canções de referência do musical nacional. Em Paris, Tetelando tornou-se num dos grandes defensores e promotores da música angolana, tendo regressado definitivamente ao país em 1989, depois de participar do Festival Nacional da Cultura no Estádio Nacional da Cidadela, em Luanda. Tetelando aprendeu a viver da música antes de abraçar a carreira de empreendedor cultural. Foi neste espírito que criou a Maquino e a Tetelando Produções, empresas responsáveis pela produção de vários trabalhos discográficos de artistas e grupos musicais angolanos. Até a data da sua morte, até Talando assumiu durante 2 anos a presidência da União Nacional dos Artistas e Compositores, UNAC, e tornou mais digno e valioso o legado dos artistas nacionais. Como resultado, viu realizado um velho sonho, a atribuição pelo governo da pensão de reforma aos artistas angolanos. Teta Lando morreu em Paris, França, no dia 14 de julho de 2008, por doença. A seguir, e por que não, vamos ouvir um dos sucessos musicais deste artista.

Continuamos no nosso país e agora para falar da vida e obra de José António Janota, de nome artístico Zé Cax. Nasceu em Luanda, também no dia 2 de junho, mas do ano de 1959. Assistiu aos melhores momentos dos grupos de carnaval do seu bairro. Zé Cax foi escolhido por uma criteriosa seleção entre os amigos do seu bairro, Marçal, integrando o agrupamento infantil Mini Bossa 70, como cantor. O conjunto Mini Bossa 70, formação apadrinhada na altura pelo empresário Pedro Franco, embora fosse constituída por músicos muito jovens, teve a oportunidade de se apresentar no Clube Machine de Bom Jesus, Desportivo União de São Paulo, Ginásio e Centro Social de São Paulo, importantes espaços de recreação e entretenimento cultural da cidade de Luanda. Aprendizagem e solidez criativa, adquirida no interior do Mini Bossa 70, levaram-no a integrar, 3 anos depois, o agrupamento Surpresa.

assim que surge o tema Colono, uma canção que ficou famosa e marcou a inserção de Zé Cax no universo da canção revolucionária. Numa altura em que os jovens assumiam de forma progressiva a contestação política como principal arma de mudança social, esteve relacionada de forma direta com a aproximação ao associativismo cultural estudantil. No entanto, Zé Cax fez parte do histórico agrupamento Kissanguela em 1976, formação musical ligada a JMPLA, como cantor, gravando seu nome nesta importante banda musical que representa o ponto mais alto da canção revolucionária. O cantor passou ainda pelos Angolenses, grupo musical engajado politicamente que defendia nos textos das suas canções a libertação total da África. Passou ainda pelos Merengues e Jovens do Prenda, primeiro como viola ritmo e vocal, em substituição de Zeca Tirilene, segundo como intérprete e guitarra ritmo. O cantor interpretou ainda os sucessos Machimbombo, Buleia e Donzela, nos Quiesos, onde passou de 1984 a 1988. Depois destas breves dicas do artista Zé Cax, o retrato musical marca um ponto final. A promessa de estarmos juntos numa próxima edição. Os abraços.

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1: Para ouvintes, assim foi o espaço Retrato Musical com a Elione Falcão. Hoje olhamos para a videobra de duas grandes vozes do nosso musical que já se foram, entretanto os feitos continuam a se perpetuar. Tetalando e Zé Cax, que comemoraram recentemente mais um aniversário. 2 horas 37 minutos, a festa na rádio continua.
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Vivas, mal ouvintes, 2 horas e 51 minutos. Barri no seu rádio, a música dos Impactos 4. As músicas deste grupo que desde 1980 continuam a tocar, a encantar os corações dos angolanos.

resto é uma cantora completa. É uma cantora completa. É letrista ou compositora. É instrumentista. Também com grande experiência em dança. Arranjadora vocal e produtora musical. Então, com 2:52, vamos olhar um pouco mais para as notícias do mundo da música. Agora esta, já confirmada para o final, Shakira vai também atuar na abertura do Mundial 2026. É, a FIFA confirmou que Shakira será uma das protagonistas da cerimónia de abertura do Mundial 2026 no México. A cantora colombiana que interpreta o hino oficial da competição ao lado de Burna Boy, o africano nigeriano, também já está confirmada no espetáculo do intervalo da final, marcada para julho nos Estados Unidos da América. A artista subirá ao palco do estádio Azteca antes do encontro entre México e África do Sul, acompanhada pelo cantor nigeriano Burna Boy. É esperado que os dois artistas interpretem daí o hino oficial do Mundial 2026, tema ao qual também dão voz. É, por acaso, a música que comigo ouvindo está acompanhada lá mais ao fundo. A ligação do Shakira aos campeonatos do mundo já tem mais de uma década, pois a cantora colombiana ficou associada ao torneio com Waka Waka, o tema oficial do Mundial de 2010, e voltou a marcar presença em 2014 com La La La. Agora regressa ao maior palco do futebol mundial como intérprete do hino oficial da edição de 2026. Bem, vamos então ficar com esta música até a hora 3, a altura em que vamos ter as notícias em atualização permanente no seu rádio, numa edição do Lenin Matoaia.

0: Angola, bom dia, 3 horas em todo o espaço nacional. O Hospital Universitário do País vai promover a investigação e estudos científicos na área da saúde.
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0: Bom dia, Angola. O presidente da República, João Lourenço, efetuou uma visita de constatação de como andam as obras do Hospital Universitário de Luanda. No Hospital Universitário de Luanda, localizado no município da Camama, João Lourenço recebeu informações sobre as futuras valências clínicas, científicas e académicas da nova unidade sanitária. Daniel Marques.
2: O futuro hospital universitário terá múltiplas valências, tendo em conta a modernização que se pretende para a instituição. A unidade sanitária terá uma sala de endoscopia, farmácia, morgue, seguindo os padrões internacionais, com foco no ensino clínico, investigação científica, bem como prestação de cuidados de saúde de elevada qualidade. O ministro do Ensino Superior, Ciência, Tecnologia e Inovação, Albano Lopes Ferreira, afirma que as obras estão com um grau de execução física acelerado, aproximadamente 30%, e perspectiva-se a sua conclusão no primeiro semestre de 2027.
3: Temos um ligeiro atraso no cronograma, mas estamos a fazer todos os esforços de antecipação para que esta obra termine no primeiro semestre do próximo ano. Temos neste hospital todas as valências de apoio à formação médica nos domínios da medicina interna e das especialidades cirúrgicas, com as salas com grandes dimensões que possam também comportar professores e estudantes, sendo que temos 4 salas amplas de blocos operatórios para os quais também se vai trazer a cirurgia robótica e outras técnicas avançadas para o ensino da cirurgia neste hospital.
2: O ministro Albano Ferreira destaca o facto de o futuro hospital universitário contar com salas amplas de imagiologia, bem como equipamentos para a área de ressonância magnética, com suporte tecnológico de última geração.
3: Temos também, em termos de apoio, salas amplas para a imagiologia, portanto, que vão envolver toda a tecnologia que vai até a última geração de equipamentos na área da ressonância magnética, e pensamos que isso será sempre uma mais-valia. O hospital, além de servir para o ensino médico, vai estar inserido no Sistema Nacional de Saúde e vai atender pacientes de nível terciário.
2: O Hospital Universitário vai contar com vários pontos de acesso para diversos serviços, com maior destaque para 2 áreas de internamento, de acordo com Hermenegildo Campos, gestor de projetos da empresa Mitrelli, a qual foi adjudicada a obra.
4: Nós temos 2, temos no piso 1 uma aula de internamento, no piso 2 outra aula de internamento. No piso 1 temos o bloco operatório neste setor, a endoscopia, temos aqui a esterilização que dá apoio às necessidades do bloco operatório, a unidade de cuidados intensivos, o laboratório de grandes dimensões e depois, no piso 2, além das 2 aulas de internamento no setor norte, temos toda uma aula com 20 camas de isolamento para doenças infecciosas.
2: Com capacidade para 144 camas, o Hospital Universitário está a ser preparado para atender por ano cerca de 100 mil utentes.
0: Presidente da República, João Lourenço, constatou o grau de execução das obras do novo Hospital Universitário de Luanda em construção no município da Camama. Da atualidade internacional, na África do Sul, a violência contra imigrantes tem deixado até mesmo os sul-africanos assustados. A cidade costeira de Mossel Bay, na província do Cabo Ocidental, por exemplo, foi palco de uma onda de violência contra imigrantes na semana passada. Os ataques xenófobos têm deixado também famílias sul-africanas enlutadas. A título de exemplo foi a morte de um jovem de 19 anos vítima desses ataques xenófobos. A sua família afirma que ele foi atacado por ser tonga e atribui sua morte ao que chama de guerra tribal. Bom dia.
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0: 3 horas, 4 minutos.
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Viva Espada ouvinte, 3 horas e 19 minutos, Pitanga Madura, música de Valdemar Bastos. Já se foi, mas os feitos continuam a se perpetuar aqui na Rádio Nacional de Angola. É conhecido por fusão de afropop, fado e influências brasileiras. Nasceu em Banza Congo, 4 de janeiro de 1954. Depois migrou para a diáspora, mais precisamente para Portugal. É lembrado por sua música que reflete a identidade nacional. Faz um apelo à fraternidade universal. Recebeu, de resto, vários prémios nacionais e internacionais, incluindo o New Artist of the Year, ou seja, Artista do Ano, nos World Music Awards e um prémio de música, igualmente, em 1999, nos World Music Awards. O seu disco Black Light foi considerado uma das melhores obras da época pelo jornal New York Times, nos Estados Unidos da América. Valdemar Bastos é também tido como uma das 100 melhores vozes do mundo de todos os tempos. É um grande feito deste músico angolano.

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3:23. Ah, como o tempo corre, como o tempo corre. Ainda agora começamos e já nos estamos a aproximar da reta final desta primeira edição do mês de junho de 2026. É. Esquerda da Música, o programa que lhe recorda os sucessos dos anos 70 a 2000. Então fechar este caderno das notícias do mundo da música. Agora esta, Cicatrizes em Beijos, novo álbum de Anderson Mário, chega ao público no dia 19 deste mês.

É uma grande canta, um grande sucesso este que vem aí de Anderson Mário. O jovem com uma das melhores vozes do nosso país. É, uma voz que dispensa apresentações pelo ritmo, pela melodia e também pela cadência. Jovem do Bloco está com tudo. Anderson Mário em Cicatrizes em Beijos.

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27 minutos. O cantor angolano Anderson Mario anunciou na última semana o lançamento do seu novo álbum intitulado Cicatrizes em Beijos, com estreia marcada para o próximo dia 19 de junho. O anúncio foi feito através das redes sociais, onde o artista partilhou uma mensagem intensa e carregada de emoção sobre o significado do novo projeto. Na publicação, Anderson Mario deixou claro que o álbum representa uma das fases mais profundas e

profundas e pessoais a sua carreira. Segundo o artista, Cicatrizes em Beijos vai trazer o lado mais íntimo da sua alma, abordando sentimentos e experiências que durante muito tempo permaneceram em silêncio. Anderson Mário garantiu ainda que no dia do lançamento pretende mostrar-se ao público de forma mais autêntica e vulnerável. O que é que vem aí? Qual é a surpresa que Anderson Mário deve estar a preparar para o público? Bem, somente resta-nos aguardar. Já será daqui a mais alguns pouquíssimos dias, dia 19 de junho, deve então acontecer a estreia deste grande sucesso, Cicatrizes em Beijos, novo álbum de Anderson Mário.

0: Dale Texas, o mestre da guitarra. DJ Fato Post.
1: 3:29, Rádio Nacional de Angola, Cheira da Música, no seu rádio. Agora esta, já não há bilhetes para ver Katy Perry no Rock in Rio, Lisboa. É, vem aí o dia 20 de junho, onde tudo acontece. O dia do Rock in Rio Lisboa, que contará com Katy Perry como cabeça de cartaz, portanto, a 20 de junho deste mês, portanto, está esgotado, revelou a organização do festival. Além da artista norte-americana, o dia pop conta também com atuações de Charlie Puth, Pedro Sampaio e Kalema. Estes dois últimos agora também anunciados no cartaz da edição do festival no Rio de Janeiro em setembro deste ano. Recorde-se que o dia do Rock in Rio Lisboa, encabeçado pelos Linkin Park, a 21 de junho, também se encontra já esgotado.

esta. Espetáculos infantis destacam-se na agenda cultural de Luanda. É, faz todo sentido. Estamos no mês de junho, o mês dedicado também à criança. Há sempre uma criança dentro de todo adulto. Afinal, quem nunca foi criança? É, os espetáculos infantis Panda e os Caricas na Selva, o musical e o show da Canuca 2026, respectivamente, hoje e domingo, destacam-se na agenda cultural do fim de semana na capital do país. A realizar-se no Centro de Conferências de Belas, CCB, aqui em Luanda, o Panda e os Caricas na Selva, o musical, decorrerá em 2 dias, enquanto o show da Canuca acontece na Baía de Luanda.

0: Sucesso intemporal, vamos dançar. Numa altura em que são já 3 horas 34 minutos, é a Rádio Nacional de Angola, o Esteira da Música, amigo ouvinte.
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A sintonia da Rádio Nacional de Angola, estamos a levar até si mais uma presença do Estéreo da Música. É sábado 6 de junho de 2026. Daqui a pouco o espaço, dois sucessos, duas recordações. E as músicas para hoje são Alucinação de Ruka Van Dunen e Balato de Tony Amado. Duas grandes quetas em votação, atenção amigo ouvinte. Excepcionalmente hoje não teremos telefonemas.

53 46 31 84. Recordo que para o espaço dois sucessos, duas recordações, estarão em votação daqui a pouco as músicas Alucinação de Ruka van Dunen

Aqui é música de Ória Indecisão no seu rádio, mas o amigo ouvinte já tem com certeza a decisão firme e segura em relação a qual das músicas é que vai votar. Já no espaço, dois sucessos, duas recordações. Aí está, amigo ouvinte. A alucinação de Ruka Van Dunen.

47 minutos é o espaço, dois sucessos, duas recordações. E qual é a segunda música? Anderson Alfredo. Aí está também Balato de Tony Amado.

10h47, as músicas em concurso estão aí. A alucinação de Ruka Van Dunen e Balato de Tony Amado. Já disse, excepcionalmente hoje não teremos as ligações, porque o amigo ouvinte deverá apenas deixar mensagem no 953-46-3184, 953-46-3184.

mensagem e diga-nos qual das músicas é que pretende ver a vencer. Qual delas é que está, na sua opinião, em melhores condições de vencer este concurso? Dois sucessos, duas recordações. Amigo ouvinte, não é para ligar, atenção, não é para ligar, apenas para enviar a sua mensagem. 953-46-3184.

bem, agora 3:49, o tempo corre, vamos ler algumas das mensagens que já caíram no 953-46-31-84. Grama cá, Voca, na de Tony Amado, a partir da cidade do Ijo Pedreira, fui, grande abraço, estamos juntos, Grama cá, um chico coração. É, já voltou para Tony Amado e a música Balato. Outra mensagem diz Mário Lucondo, estou no ambiente marinho, em Benguela, voto na primeira música de Ruka Van Dunen. Votou em Alucinação de Ruka Van Dunen, o Mário Lucondo, grande abraço.

Atenção, atenção, muitos amigos ouvintes estão a estragar a festa. Não é para ligar, não vale ligar, apenas devo deixar mensagem no 953-46-3184. Repito, 953-46-3184. Esta diz Árabe Cavite a partir do Cuito Bié. Voto na música Alucinação de Ruka Van Dunen. Já está, grande abraço, estamos juntos, Árabe Cavite. E o que é que diz esta outra mensagem? Arlindo Américo, meu voto vai para Balato de Tony Amado. Cuito Bié é a banda. Fui, estamos juntos, Arlindo Américo. Mensagem diz aqui, é o Manca Palanga, voto em Palato, Tony Amado, fui, estamos juntos. Um abraço, Manca Palanga.

Para as mensagens, atenção, você também tem vez e voz para deixar a sua mensagem. Vamos até o minuto 55, já são 3:52. Atenção, oportunidade, amigo ouvinte. Antônio Sandala, a partir do Centro Geodésico Camacupa, meu voto vai para a música número 2.

Bom dia, daqui é o DJ Rui Vianney, a banda Voto na Música Balato. Já está, grande abraço, DJ Rui Vianney, a banda. Este diz bom dia, Miguel Panzo, Voto na Música Alucinação. Já está, Miguel Panzo.

Município do Coima, Uambo, voto no Tony Amado. Grande abraço, estamos juntos. Tony Amado vem na frente já vem na frente. Bom dia, Rádio Nacional de Angola, voto na música Balato, Tony Amado, sou Lucas José, estão em Benguela, bairro 11 de novembro, é a banda. E agora as mensagens vão caindo de forma multiplicada. Bom dia, sou Inácio Chile, estou no Dundo, Lunda Norte, voto na primeira música, Alucinação de Ruca Vanduni, grande abraço, estamos juntos. Bom dia, sou José Murim, escrevo a partir do município de Massangano, no Kwanza Norte, e voto para Tony Amado, Balato e a música, grande abraço, estamos juntos. Sou Alberto Beng, a partir do Kwanza Norte, meu voto vai para a primeira música, Alucinação de Ruca Vandunen. Maquece, a partir dos Molenvos, meu voto vai para Balato de Tony Amado, grande abraço, estamos juntos. Bem, deixo abraços para todos os que me... todos que estão na sintonia. Este ouvinte não deixa o nome, mas diz que vota na música número 1. Número 1 é Alucinação de Ruca Vanduni. Grande abraço, estamos juntos. Bom dia, Fernando Rufino. Este amigo pede para falarmos também da festa dos Caçave no Sumbe, né? Vamos com certeza dar alguma pincelada. Cosme José, a partir do Ambo, voto na música de Tony Amado. Grande abraço, estamos juntos. Justino Manso, a partir de Catumbela, província de Benguela, voto na música de Tony Amado. Grande abraço. Gonçalves, Espírito Santo, Gunge, a partir da cidade do Lubango, meu voto vai para Tony Amado, Balato, igualmente, estamos juntos. Bom dia, Rádio Nacional de Angola, daqui ouvindo José dos Santos, Moquira, a partir de Cabinda, o meu voto vai para Tony Amado, Balato e a música. Ouça e se a partir do Luís, meu voto vai para a música de Tony Amado, Balato. Pedro de Almeida, o meu voto vai para Tony Amado. Benguela é a banda. Grande abraço, estamos juntos. Cláudio Ampateba em Malange, voto para Tony Amado. Grande abraço, Cláudio. Norberto de Souza, Balato e a música. Grande abraço, Norberto. Dengue Ventura, voto Ruca Vandonen. Já está, Porto Ambuinha, banda, estamos juntos. Muito obrigado pela sua mensagem, amigo ouvinte. Zenque Cambiete do Lubito, meu voto vai para a primeira música, Ruca Vandonen. E esta que é que diz Isaías Maurício? Estou na Conda, Kwanza Sul, voto para Ruca Vandonen. Grande abraço. Sou César Ramba, estão no Ambo, voto para Tony Amado. Grande abraço, estamos juntos, César. Muito bem, ponto final então, são várias as mensagens.

Pontos de Tony Amado, Balato é esta música, com qual vamos até as 4 horas, altura em que vamos ter as notícias no seu rádio, amigo ouvinte. Obrigado a todos os ouvintes que deixaram mensagem e aquelas que não conseguimos ler, sinceras desculpas, vamos com certeza ler nas próximas ocasiões. Grande abraço, estamos juntos. Bom dia, Angola.

0: Angola, bom dia, são 4 horas em todo o espaço nacional. Gol registra lucro de 946 milhões de dólares no exercício econômico de 2025. Jornal da Hora. Bom dia, Angola. A Sonangol, petrolífera pública angolana, continua a transformar-se e a trilhar o caminho da sustentabilidade. Depois de ter sido submetida a um processo profundo de regeneração, a Sonangol tornou-se numa empresa que começou a registrar lucros, apesar dos desafios que tem pela frente. No último exercício económico, a empresa pública registrou lucro líquido de 946 milhões de dólares, exportou 124,7 milhões de barris de petróleo e refinou 17,2 milhões de petróleo. Romão Ferreira.
1: Maior empresa pública angolana que vem dando garantias de cumprimento com a sustentabilidade mostra que rompeu com um passado histórico de prejuízos para um futuro de lucros e sustentabilidade. O especialista em direito fiscal, Mauro Machado, diz que os números fiscais conseguidos nos últimos anos pela Sonangol já são resultados da reestruturação profunda a que foi submetida a empresa pública de petróleo.
2: A Sonangol voltou a apresentar capacidade de geração de resultado positivo, que acaba por ser um indicador de que a reestruturação começou a produzir efeitos financeiros mensuráveis para o Estado. Significa maior potencial de distribuição de dividendos e uma maior capacidade contributiva. Revela que a empresa continua a gerar recursos significativos a partir da sua atividade principal, que acaba por ser um dos sinais mais importantes da recuperação operacional da companhia. O verdadeiro indicador, na minha opinião, é a transformação de uma empresa mais focada, mais eficiente e maior preparada para continuar a gerar riqueza, investimento e receita fiscais para Angola nos próximos anos.
1: Mauro Machado diz ainda que o facto de a Sonangol ter se focado na sua área core tornou a empresa mais robusta, eficiente e mais preparada para continuar a gerar riqueza para os angolanos.
2: Bem apresentado resultados positivos, a Sonangol mantém um forte programa de investimento, preparando novas fontes de receitas para o futuro. Uma Sonangol financeiramente mais robusta significa maior capacidade para pagar imposto, maior capacidade de distribuir dividendos ao Estado e menor necessidade de apoio financeiro.
1: E o economista Mário Bernardo entende que, apesar dos desafios que tem ainda a Sonangol, a maior empresa pública angolana, está a fazer o caminho certo do ponto de vista econômico.
3: É fundamental que a empresa esteja cada vez mais autônoma, tenha saúde financeira para que se coloque então no radar daquelas empresas africanas com maior robustez. Isso é possível se olharmos para o potencial do mercado de Angola e garantir que todos esses indicadores positivos que esse processo de reestruturação gerou possam ser efetivamente salvaguardados.
1: A análise do economista Mário Bernardo à volta do novo caminho de ganhos financeiros que vem fazendo a Sonangol.
0: Sonangol continua a deixar para trás os anos de resultados negativos e os ganhos financeiros passaram a ser a nova tónica da empresa.
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0: Os Palancas Negras empataram um golo diante da Mauritânia no primeiro amistoso na era Aliou Cissé no comando da Seleção Nacional. Os Palancas Negras começam hoje já a preparar o segundo encontro da data FIFA, que acontece na terça-feira diante da República Centro-Africana. Lá fora, a Organização Mundial da Saúde e o África CDC, Centro Africano de Controlo e Prevenção de Doenças, lançaram um plano conjunto de 518 milhões de dólares contra a epidemia de Ebola na República Democrática do Congo. O plano, segundo o diretor da OMS, Tedros Ghebreyesus, centra-se nas áreas-chave da coordenação de situações de emergências, vigilância, análises laboratoriais, prevenção e controle de infecções, cuidados clínicos e mobilização das comunidades. De acordo com os últimos dados da OMS, foram confirmados 381 casos na RDC, dos quais resultaram 64 mortes. Bom dia.
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julho é o nome a partir da Lunda Norte. Grande abraço, estamos juntos, obrigado pela sua mensagem. Este quem é o Angelino, é Domingos Angelino. Está a ouvir-nos a partir do Cubango, um grande abraço igualmente. Fred também nos ouve, grande abraço, obrigado pela sua companhia simpática. Ricardo Chivite está a ouvir-nos a partir do Ambo, grande abraço, estamos juntos. Bem, e a todos os amigos ouvintes que estão na sintonia por esta altura. 4 horas 8 minutos, em altura para o espaço Mix a Madrugada.

Pois fala, ouvinte. 4 horas 54 minutos. Está tudo dito nesta primeira edição do mês de junho de 2026. Assim especial. Obrigado pelo carinho da sua audiência. Ficam as despedidas desta equipa que trabalhou para si com muito prazer e com promessas de voltarmos numa próxima ocasião. Francisco Janeiro, Valdico Batista, Margot Rasgado, Anderson Alfredo e Fernando Rufino. Bom dia, bom fim de semana.

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0: Angola, bom dia, são 5 horas em todo o espaço nacional. Novo Hospital Universitário do país vai promover a investigação e estudos científicos na área da saúde.
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0: Bom dia, Angola. O presidente da República, João Lourenço, efetuou uma visita de constatação de como andam as obras do Hospital Universitário de Luanda. No Hospital Universitário de Luanda, localizado no município da Camama, João Lourenço recebeu informações sobre as futuras valências clínicas, científicas e académicas da nova unidade sanitária. Daniel Marques.
2: O futuro hospital universitário terá múltiplas valências, tendo em conta a modernização que se pretende para a instituição. A unidade sanitária terá uma sala de endoscopia, farmácia, morgue, seguindo os padrões internacionais, com foco no ensino clínico, investigação científica, bem como prestação de cuidados de saúde de elevada qualidade. O ministro do Ensino Superior, Ciência, Tecnologia e Inovação, Albano Lopes Ferreira, afirma que as obras estão com um grau de execução física acelerado, aproximadamente 30%, e perspectiva-se a sua conclusão no primeiro semestre de 2027.
3: Temos um ligeiro atraso no cronograma, mas estamos a fazer todos os esforços de antecipação para que esta obra termine no primeiro semestre do próximo ano. Temos neste hospital todas as valências de apoio à formação médica nos domínios da medicina interna e das especialidades cirúrgicas, com salas com grandes dimensões que possam também comportar professores e estudantes, sendo que temos 4 salas amplas de blocos operatórios para os quais também se vai trazer a cirurgia robótica e outras técnicas avançadas para o ensino da cirurgia neste hospital.
2: O ministro Albano Ferreira destaca o facto de o futuro hospital universitário contar com salas amplas de imagiologia, bem como equipamentos para a área de ressonância magnética, com suporte tecnológico de última geração.
3: Temos também, em termos de apoio, salas amplas para a imagiologia, portanto, que vão envolver toda a tecnologia que vai até a última geração de equipamentos na área da ressonância magnética, e pensamos que isso será sempre uma mais-valia. O hospital, além de servir para o ensino médico, vai estar inserido no Sistema Nacional de Saúde e vai atender pacientes de nível terciário.
2: O Hospital Universitário vai contar com vários pontos de acesso para diversos serviços, com maior destaque para 2 áreas de internamento, de acordo com Hermenegildo Campos, gestor de projetos da empresa Mitrelli, a qual foi adjudicada a obra.
4: Nós temos 2, temos no piso 1 uma aula de internamento, no piso 2 outra aula de internamento. No piso 1 temos o bloco operatório neste setor, a endoscopia, temos aqui a esterilização que dá apoio às necessidades do bloco operatório, a unidade de cuidados intensivos, o laboratório de grandes dimensões e depois, no piso 2, além das 2 aulas de internamento no setor norte, temos toda uma aula com 20 camas de isolamento para doenças infecciosas.
2: Com capacidade para 144 camas, o Hospital Universitário está a ser preparado para atender por ano cerca de 100 mil utentes.
0: O presidente da República, João Lourenço, constatou o grau de execução das obras do novo Hospital Universitário de Luanda em construção no município da Camama. Bom dia.
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0: Domingos Augusto e Marcelina Mateus, pais, Edjail Manuel, Wanderson Manuel, Lionel Manuel, Graça Domingos, Maria Augusto, Madalena Augusto, Manuel Augusto, Francisco Augusto, Inês Augusto e Avelino Augusto comunicam que o funeral de Isabel Manuel realiza-se hoje às 10 horas no cemitério Benfica. A família Mendes Baião e demais familiares comunicam o falecimento de Edson Mirabilis Mendes Baia, ocorrido nos Estados Unidos da América. O funeral realiza-se em data a anunciar. A fechar, Beatriz Teixeira de Carvalho, Manuel Teixeira de Carvalho, Francisco Teixeira de Carvalho, Nicolau Machado, Ricardo Machado, Joaldino Nicolau, Fernando Edson Francisco Nicolau e Abel Jesus Francisco Nicolau. comunicam o falecimento de Maria Francisco, Mãe Santa. O funeral realiza-se hoje no cemitério da Santana, às 11 horas. O óbito decorre no bairro da Terra Nova, Rua da Extremadura. Bom dia.
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0: Saudações à nossa audiência, mais uma vez marcamos presença. Hoje vamos falar de uma das figuras de referência da canção folclórica da região leste de Angola. Estamos a falar nada mais, nada menos que Xadedé. Já não faz parte do nosso convívio, deixou-nos, mas ficou a sua obra e com grande referência para a influência na divulgação da Tianda, assim como outros gêneros de canções da região leste de Angola. Não é muitas vezes citado em grande parte dos eventos musicais, quer da região leste, assim como em outros palcos, até porque a figura de Xadedé ela transcende aquela linha limítrofe da região leste de Angola. Não nos esquecemos de Xadedé, porque pensamos que tem o seu lugar em toda e qualquer circunstância da canção folclórica do leste, assim como no surgimento de novos artistas que hoje estão a trilhar o seu caminho. Aliás, para existir o hoje é porque o ontem foi uma certeza. Vamos escutar daqui a pouco cantar o Xadedé, mas sem antes nós saudarmos o Guilherme Martins, que mais uma vez se junta a nós para os subsídios que se impõem nesta nossa incursão sobre aquilo que Xadedé nos apresenta. Guilherme Martins, bem-vindo aqui a mais uma vez ao nosso convívio. E o que podemos dizer desta figura, Xadedé?
1: Bom dia, Walter Arsenio. Bom dia aos ouvintes de Kisanj. Falar de João Tifuti de Deus Moseko, seu nome verdadeiro e artístico, Demuti Xadedé, é falar um pouco da vida do estilo musical Sassachoque, o fundador que todos reconhecem deste agrupamento original, Sassachoque Internacional, foi o também já falecido Gabriel Bijô Buangastar. Foi este que chamou Xadedé, aliás, chamou primeiro Sirice Cario. Eram os dois que tocavam, depois juntou-se o Xadedé e mais tarde foram chamar o Ilunga Mabanza, rei da costa, além de outros que pertenciam ao grupo ou que vieram a pertencer mais tarde, no caso Bob Camará, que é irmão do falecido Bijô. Este apareceu primeiro como dançarino e mais tarde também aprendeu a tocar e cantar. E com o andar dos tempos veio a formar o seu Sassachoque Internacional Bijô Buangastar, depois de se separar do da Costa. Estamos a falar de João Tifuti de Deus Moseko, Demuti Xadedé. Falar dele é falar da evolução da música Tchokwe no quadro deste grupo Sassachoque. Xadedé conquistou a admiração não só dos Tchok, como também de outros povos. Há mesmo pessoas originais de Luanda que já conhecem a música folclórica faz tempo, conhecem a música moderna, mas a forma de tocar os instrumentos musicais de Xadedé deixou muita gente admirada. Aqui podemos falar do Eduardo Paim, que foi uma das primeiras pessoas que entrou em contato com o Sassachoque Internacional quando acabavam de aparecer assim em peso a nível da região leste, e muito particularmente quando foram gravar o seu primeiro disco em Angola, lá em Luanda. Há canções que o Sassachoque tem que foram interpretadas, compostas e interpretadas mesmo pelo próprio Xadedé, e há outras letras que foram interpretadas por outros, incluindo da Costa, sons que vieram dar vida, que serviram como que o resgate, o ressurgir da cultura choco e que durante algum tempo parecia ser monótona, parecia estar em banho-maria, mas com o surgimento do sasa choco, o estilo musical por eles adotado voltou a ressurgir. A tianda, a tisela, moango, chicapa, vários estilos de dança que estavam quase que esquecidos e que com o surgimento do sasa choco vieram ao de cima. Não se trata apenas de música que os sasa chocos produziram e produzem, apenas música para convívio ou diversão, mas também de uma forma de ensinamento e preservação da cultura e identidade choco. Através da música, Xadedê passou muita mensagem educativa, assim como ouviremos em algumas músicas que o Walter Arsenio selecionou a seu gosto, não é? Espero que não goste apenas destas, mas que todos os álbuns do sasa choco, particularmente do Xadedê, sejam também do seu gosto. Através da música passa-se a educação às crianças, à juventude, à mulher, ao homem, no caso particular o esposo, à família, a luta contra alguns males que enfermam a cultura choque, como o caso de feitiço, o caso de desadivinhos, etc. Uma série de coisas que aparecem a serem corrigidas, alguns males atacados através da música que o Xadedê fazia.
0: Antes de continuarmos com a nossa abordagem, vamos ouvir Telunga Naya, uma canção do grupo Sasa Choco, aqui interpretação de Xadedê.
2: Sanja.
3: Zeca Semene, Irmã Maria Fubá.

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2: Telunga Naya. Guilherme Martins.
3: Telunga Naya. O título é Chizeng. Chizeng é bêbado, uma pessoa embriagada. E aquela que todos os dias lida com algo é Chizeng. E aqui, apesar de ser interpretada pelos homens, eles fazem a vez das mulheres. O homem com que me casei é um Chizeng. E ali passa o tempo a beber. Mesmo quando vai para a cama, limita-se a dormir, porque já vem bêbado. E a mulher lamenta. Isto é que o Xadedê canta nessa Mwelunga Nai.
2: Pois, e há também aqui uma particularidade na interpretação de canções do leste de Angola, sobretudo aquelas que foram feitas nesta época de Xadedê. Muitas delas não têm um cantor individual, são sempre tocadas e cantadas em grupos, não é? Não aparece, por exemplo, o Xadedê a fazer o chamamento, mas depois vai surgindo vão surgindo os outros membros do conjunto ou do agrupamento, se quisermos, que vão fazer o acompanhamento e cada um tem a sua intervenção nesta canção.
3: É verdade, uma pessoa só não consegue dar solução a tudo. E os tchocos têm um provérbio que diz: Munwe umuika ushikwandaina. Traduzido: um dedo só não tira o piolho da cabeça. Preciso dois ou mais para depois conseguir tirar os piolhos da cabeça. Assim também é o grupo musical, o agrupamento Sasa Tchokwe. Começou com o Bijo, ele dominava os instrumentos, sobretudo a viola, mas sentiu a necessidade de outros elementos capazes de complementar os ritmos tchokwe, com o uso, por exemplo, de mukakala, que é o chocalho, outros instrumentos como ngezo. Costuma-se ouvir um som que toca como sino. Ngezo é uma espécie de sino nas músicas dos Sasa Tchokwe. Introduziram também muchakaya, uma espécie de chocalho, e outros instrumentos mais que eles usavam, ou que usam, pois que os Sasa Tchokwe não desapareceram com a morte dos seus quatro principiantes, Bijô, Xadedê, Sirice e Da Costa. Mas os Sasa Tchokwe, ainda assim que estamos a falar, existem com os Kakopa, com os Cabedal, com os Gisela e tantos outros. Então a coletividade é que deu o brilho e vida ao agrupamento.
2: Sim, senhora, e depois de termos ouvido o Telunga Naye, vamos ouvir Tiselela. E para escutar, daqui a pouco o Guilherme Martins vai nos fazer o resumo desta canção.
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1: Daí, te celela, ouvimos e já passas a descrição desta canção. Deixa-me dizer que neste momento trabalham para si o Eduardo Samuel Bonda, Ivan Esuvi na sonorização, eu sou o Walter Arsenio, hoje em companhia mais uma vez do nosso estimado Guilherme Martins, que vem para dar-nos aqui algum subsídio sobre estas canções que estamos a desfilar hoje, que tem no comando um nome de referência da região leste, Xadedê. Quando falávamos do Tisselela.
2: Tisselele é uma ave de rapina. Tisselele é a águia. Em tchoco é Tisselele. E Tisselele, no entender dos tchocos, é uma das aves que não precisa de depender de alguém para se alimentar. Se Tisselele yanga, Kajila walitela mwene. Tisselele é um caçador. Tisselele yanga, Tisselele é um caçador. A águia é uma ave caçadora, se assim podemos traduzir para português. Então, a águia, ela própria, é que procura alimentação para si.
1: No segmento vamos escutar a Lamba e depois aqui vamos colocar duas canções, o Pite Wami. E são duas canções, vamos escutar daqui a pouco. O Guilherme Martins vem fazer aqui a sua devida descrição. Que Sanche.

0: podes, deixa te instruir pelos provérbios. O provérbio não sai do nada. O provérbio não é um tolo que o cita. Pela voz de Felisberto Joaquim, Leão da Conda, os mais velhos falaram assim:
1: o pássaro que suja o seu ninho é mau pássaro. Significa que quando estivermos a viver numa cidade evoluída, não devemos descurar da nossa região onde nascemos. Quando estiver relampejar terrivelmente, trovoadas imensas, não tenha medo, porque daí vem a chuva. Isso significa que quando nosso pai está a repreender, tanto desanimadamente, ralhando, dizendo-se na língua vulgar, significa que está ajuizando os seus filhos. O cachorro é também importante nas regiões de caça, e a criança é a melhor em captar os conselhos dos mais velhos. Significa isso que não devemos ignorar em todas as nossas ações sujeitos de pequena dimensão. Quando o pai do outro estiver a aconselhar seu filho, convém aproximar, escutando devidamente, e porque o mesmo conselho serve para nós e considera-se de que o pai do outro é seu pai. Onde lutam dois elefantes, o capim sofre. Quer dizer que onde existem crianças, os valentes devem evitar conflito, porque causará o pânico enorme no seio da convivência.
0: Os mais velhos falaram assim.

pouco teremos nosso conto habitual, que também será narrado pelo Felidade Joaquim, Leão da Conda. Saiba, estimado ouvinte, que se pretende participar da diversidade cultural deste seu programa, poderá fazê-lo enviando-nos mensagem para o número 928-47-69-02. Ficamos com música matricial da angularidade, dentro de pouco, então, conheça.

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1: Era uma vez o velho Ngana Kapoto, mais velho de renome na região da Quendela, município da Conda, no Kwanza Sul, que este mais velho, depois de ter vindo de São Tomé e Príncipe, onde havia sido reportado para serviços forçados, tendo regressado, foi o mais velho, que era altamente considerado na região, e os portugueses tentavam localizá-lo. Certo dia, os soldados coloniais foram mandados para localizá-lo, e conforme marchavam um pelotão de 30 homens, de certa maneira, o mais velho, na sua chopana, ficava tão atencioso e com qualquer movimento, e logo que viu algum movimento estranho, marchou para o capim. No entanto, o último soldado da marcha logo viu de facto um vulto que seria um homem. Logo chamou para o chefe que tivesse visto um vulto na área. Considerando, esplaçou toda a tropa na área para que pudesse se determinar o que seria o vulto que o soldado tivera visto. De certa maneira, começaram a esplaçar-se no terreno, observando em todos os arbustos, enfim, com muita atenção, cautelosamente foram procurando, observando onde estivesse o rastro do senhor ou do cidadão. E daí, uma lebre, de certa maneira, que estava no seu aposento, logo pôs-se a esplaçar-se num terreno e visto por todos os soldados, e daí disseram ao chefe: chefe, foi uma lebre, foi uma lebre. Não está aqui nenhum homem, não está. O mais velho tivera se emergido num grande buraco que era de, o que nós chamamos de um animal jimbo. Então, nesse momento, o mais velho estava ali altamente escondido, e de facto a lebre naquele momento esplaçou-se no terreno, foram por detrás da lebre e a lebre foi-se embora. O mais velho, durante a sua vida, de certa maneira, nunca absolutamente comeu a carne da lebre, por forma de honrar, de que a lebre salvou-lhe, foi a sua salvação, e daí praticamente admirou todos os moradores da aldeia, que o mais velho é esquisito em comer a carne da lebre.
0: O nosso conto de hoje foi narrado por Felisberto Joaquim Leão da Conda. Este foi o nosso conto de hoje.

Estimados senhores ouvintes, encaminhamos para o final do nosso programa de hoje. Quero sinceros cumprimentos do Batano Caetano e do Antônio Fonseca.

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0: tons bilaterais. Sonangol registra lucro de 946 milhões de dólares de exercício económico de 2025. No desporto, no primeiro jogo, sob orientação do treinador senegalês Aliou Cissé, Angola empatou com a Mauritânia em Marrocos. Moçambique quer cooperação permanente com países vizinhos para prevenir cheias. Jornal das 7, sábado, 6 de junho de 2026. A edição é do Francisco Santiago. Garante a técnica o Matson Matari. E vai apresentar-lhe as notícias a Vânia Varela.
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0: Uma vez mais, bom dia. Morreu nesta sexta-feira Manuel Augusto, vítima de doença. Manuel Augusto fez o seu percurso da vida na política, na diplomacia e no jornalismo angolano. E numa mensagem dirigida à família do falecido, o Presidente da República, João Lourenço, escreve que foi com a mais profunda dor que tomou conhecimento do falecimento de Manuel Augusto, figura de destaque da vida política nacional, da diplomacia e do jornalismo. Na nota, João Lourenço escreve que Angola perde um filho que dedicou o melhor do seu tempo e da sua vida à defesa dos superiores interesses do povo, tendo ocupado cargos relevantes no aparelho do Estado, com realce para a pasta das relações exteriores. Na mensagem, o Presidente da República sublinha que deixa-nos precocemente um quadro talhado para mais elevada e refinada performance no cumprimento do dever, que tinha ainda muito para dar como servidor público, homem de Estado e patriota convicto. O Presidente João Lourenço conclui a mensagem expressando à família, amigos e colegas as mais sentidas condolências, esperando que ultrapassem com coragem tão difícil momento. E a Assembleia Nacional também já reagiu à morte de Manuel Augusto. Em nota de pesar, a Casa das Leis destaca as suas qualidades enquanto representante do povo. Júlia Vigário.
2: Foi com profunda dor e consternação que a Assembleia Nacional tomou conhecimento do passamento físico de Sua Excelência Manuel Domingos Augusto, deputado da Assembleia Nacional da República de Angola. Manuel Domingos Augusto protagonizou uma trajetória parlamentar e diplomática de elevado mérito, marcada por um relevante contributo para o fortalecimento da diplomacia parlamentar angolana. Destacou-se pelo papel determinante que desempenhou na consolidação das relações externas da Assembleia Nacional e no reforço dos mecanismos de cooperação, diálogo e intercâmbio institucional com parlamentos e organizações congêneres. Eleito deputado da Assembleia Nacional nas eleições gerais de 2022 pelo Círculo Eleitoral Nacional, integrou a Comissão de Relações Exteriores, Cooperação Internacional e Comunidades Angolanas no Estrangeiro, tendo igualmente exercido as funções de presidente do Grupo Nacional junto das organizações parlamentares africanas. Ao longo do seu percurso, afirmou-se como uma das mais distintas figuras da Assembleia Nacional, pautando a sua atuação por um elevado sentido de Estado, dedicação exemplar ao serviço público, espírito de diálogo e permanente empenho na promoção do entendimento e da convergência de posições em prol dos superiores interesses da nação. A sua partida representa uma perda significativa para a Assembleia Nacional e para a República de Angola, deixando igualmente um profundo vazio no Parlamento Pan-Africano e na União Parlamentar Africana, instituições nas quais granjeou reconhecimentos pelo seu compromisso com os ideais da integração africana, da cooperação entre os povos e da promoção da paz, da estabilidade e do desenvolvimento sustentável do continente. Neste momento de dor e luto, curvo-me respeitosamente pela sua memória e presto homenagem a um ilustre deputado, patriota e servidor da nação, cuja ação, marcada pela competência, dedicação e elevado sentido de missão permanecerá indelevelmente escrita na história institucional do nosso país.
0: E em virtude do falecimento do deputado da Assembleia Nacional, Manuel Augusto, o grupo parlamentar do MPLA comunica o adiamento das quintas jornadas parlamentares que estavam previstas para decorrer de 9 a 12 de junho na cidade do Soio, província do Zaire. A nova data para a realização das jornadas parlamentares será anunciada oportunamente.
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0: 7:06, a Sonangol, petrolífera pública angolana, continua a transformar-se e a trilhar o caminho da sustentabilidade. Depois de ter sido submetida a um processo profundo de regeneração, a Sonangol tornou-se numa empresa que passou a registar lucros, apesar dos desafios que tem pela frente. No último exercício económico, a empresa pública registou lucro líquido de 946 milhões de dólares, exportou 124,7 milhões de barris de petróleo e refinou 17,2 milhões de petróleo. Jornalista Romão Ferreira.
3: A maior empresa pública angolana que vem dando garantias de cumprimento com a sustentabilidade mostra que rompeu com um passado histórico de prejuízos para um futuro de lucros e sustentabilidade. O especialista em direito fiscal, Mauro Machado, diz que os números fiscais conseguidos nos últimos anos pela Sonangol já são resultados da reestruturação profunda a que foi submetida a empresa pública de petróleo.
4: A Sonangol voltou a apresentar capacidade de geração de resultado positivo, que acaba por ser um indicador de que a reestruturação começou a produzir efeitos financeiros mensuráveis para o Estado. Significa maior potencial de distribuição de dividendos e uma maior capacidade contributiva. Revela que a empresa continua a gerar recursos significativos a partir da sua atividade principal, que acaba por ser um dos sinais mais importantes da recuperação operacional da companhia. O verdadeiro indicador, na minha opinião, é a transformação de uma empresa mais focada, mais eficiente e maior preparada para continuar a gerar riqueza, investimento e receitas fiscais para Angola nos próximos anos.
3: Mauro Machado diz ainda que o facto de a Sonangol ter se focado na sua área core tornou a empresa mais robusta, eficiente e mais preparada para continuar a gerar riqueza para os angolanos.
4: Mesmo apresentado resultados positivos, a Sonangol mantém um forte programa de investimento, preparando novas fontes de receitas para o futuro. Uma Sonangol financeiramente mais robusta significa maior capacidade para pagar imposto, maior capacidade de distribuir dividendos ao Estado e menor necessidade de apoio financeiro.
3: E o economista Mário Bernardo entende que, apesar dos desafios que tem ainda a Sonangol, a maior empresa pública angolana, está a fazer o caminho certo do ponto de vista econômico.
5: É fundamental que a empresa esteja cada vez mais autônoma, tenha saúde financeira para que se coloque então no radar daquelas empresas africanas com maior robustez. Isso é possível se olharmos para o potencial do mercado de Angola e garantir que todos esses indicadores positivos que esse processo de reestruturação gerou possam ser efetivamente salvaguardados.
3: A análise do economista Mário Bernardo à volta do novo caminho de ganhos financeiros que vem fazendo a Sonangol.
0: Sonangol recupera do seu passado histórico de resultados negativos, registando lucros, apesar dos desafios que tem pela frente. No último exercício económico, recordo, a empresa pública registou um lucro líquido de 946 milhões de dólares. O presidente da República, João Lourenço, recebeu nesta sexta-feira em Luanda uma mensagem de Aitan Bin Tariq, o sultão de Oman, que foi entregue pelo embaixador Omar Said Ali Katiri, na qualidade de enviado especial. À saída da audiência, o diplomata explicou que a mensagem aborda questões relacionadas com o fortalecimento das relações bilaterais entre Angola e Omã. Lopes Canhina.
6: O atual estágio e perspectivas da cooperação política e económica entre Angola e o Sultanato de Omã Dominou nesta sexta-feira a audiência que o Presidente da República, João Lourenço, concedeu no Palácio Presidencial da Cidade Alta ao enviado especial do Sultão, Aitan Bin Tariq Omar Said Ali Khatir. Said Khatir, que foi portador de uma mensagem de Sua Majestade Sultão endereçada ao seu homólogo angolano, referiu que o encontro com João Lourenço foi frutífero e passou também em revista a amizade que se consolida entre Luanda e Mascate.
7: Was honored to convey a letter from.
8: Tive a honra, portanto, de ser portador de uma mensagem dirigida à Sua Excelência, Presidente da República de Angola, proveniente de Sua Majestade, Sultão Omar Bin Tariq, portanto, de Oman. E neste encontro nós discutimos questões que têm a ver com a amizade e cooperação entre os dois países. Tivemos um debate bastante frutífero, porque sabem que é sempre bom ouvir conselhos sábios da liderança da África, portanto, e tivemos essa ocasião de partilhar esses assuntos e outros.
6: Tradução das palavras de Omar Said Ali Khatir, enviado especial do Sultão de Oman, Aitan Bin Tariq, que foi portador de uma mensagem endereçada ao Presidente da República, João Lourenço. A cooperação entre Angola e Oman ganhou impulso com a visita realizada em dezembro de 2024 pelo estadista angolano, onde foram assinados acordos nos setores da economia, finanças, petróleo e telecomunicações.
0: E ainda na sexta-feira, o Presidente da República cumpriu uma jornada de campo. A primeira etapa desta jornada foi a constatação do grau de execução das obras do novo Hospital Universitário de Luanda. Na segunda etapa, João Lourenço visitou as obras de construção do Hospital Militar no Grafanil. No Hospital Universitário de Luanda, localizado no município da Camama, João Lourenço recebeu informações sobre as futuras valências clínicas, científicas e académicas daquela unidade, concebida para servir igualmente de centro de formação e investigação na área da saúde. Daniel Marques.
9: O futuro hospital universitário terá múltiplas valências, tendo em conta a modernização que se pretende para a instituição. A unidade sanitária terá uma sala de endoscopia, farmácia, morgue, seguindo os padrões internacionais, com foco no ensino clínico, investigação científica, bem como prestação de cuidados de saúde de elevada qualidade. O Ministro do Ensino Superior, Ciência, Tecnologia e Inovação, Albano Lopes Ferreira, afirma que as obras estão com um grau de execução física acelerado, aproximadamente 30%, e perspectiva-se a sua conclusão no primeiro semestre de 2027.
10: Temos um ligeiro atraso no cronograma, mas estamos a fazer todos os esforços de antecipação para que esta obra termine no primeiro semestre do próximo ano. Temos neste hospital todas as valências de apoio à formação médica nos domínios da medicina interna e das especialidades cirúrgicas, com as salas com grandes dimensões que possam também comportar professores e estudantes, sendo que temos 4 salas amplas de blocos operatórios para os quais também se vai trazer a cirurgia robótica e outras técnicas avançadas para o ensino da cirurgia neste hospital.
9: O ministro Albano Ferreira destaca o facto de o futuro hospital universitário contar com salas amplas de imagiologia, bem como equipamentos para a área de ressonância magnética, com suporte tecnológico de última geração.
10: Temos também, em termos de apoio, salas amplas para a imagiologia, portanto, que vão envolver toda a tecnologia que vai até a última geração de equipamentos na área da ressonância magnética, e pensamos que isso será sempre uma mais-valia. O hospital, além de servir para o ensino médico, vai estar inserido no Sistema Nacional de Saúde e vai atender pacientes de nível terciário.
9: O Hospital Universitário vai contar com vários pontos de acesso para diversos serviços, com maior destaque para 2 áreas de internamento, de acordo com Hermenegildo Campos, gestor de projetos da empresa Mitrelli, a qual foi adjudicada a obra.
11: Nós temos 2, temos no piso 1 uma aula de internamento, no piso 2 outra aula de internamento. No piso 1 temos o bloco operatório neste setor, a endoscopia, temos aqui a esterilização que dá apoio às necessidades do bloco operatório, a unidade de cuidados intensivos, o laboratório de grandes dimensões e depois, no piso 2, além das duas aulas de internamento no setor norte, temos toda uma aula com 20 camas de isolamento para doenças infecciosas.
9: Com capacidade para 144 camas, o Hospital Universitário está a ser preparado para atender por ano cerca de 100 mil utentes.
0: E o novo Hospital Militar de Luanda, em construção no município do Quilamba-Quiaxi, destina-se a reforçar assistência médica às Forças Armadas Angolanas, dispondo de serviços especializados e modernos para dar resposta às necessidades do setor da defesa. Hélder Silva.
12: O Hospital Militar de Luanda, em construção na base militar do Grafenil, no município do Quilamba-Quiaxi, poderá estar concluído em março de 2027. A informação foi avançada durante a visita de constatação efetuada pelo Presidente da República, João Lourenço, ao empreendimento. As obras tiveram início em 2024 e estão orçadas em 90 milhões de dólares norte-americanos. A infraestrutura é apontada como um dos maiores investimentos no domínio da saúde militar em Angola e visa reforçar a capacidade de assistência médica às Forças Armadas angolanas. O hospital contará com serviços de imagiologia, bloco operatório, laboratórios, enfermarias, consultas externas, urgência, cuidados intensivos e outras valências especializadas, permitindo uma resposta mais eficaz às necessidades dos utentes. Nelma Cabata, da Darangola, empresa fiscalizadora, avança que os trabalhos decorrem dentro dos prazos estabelecidos e destacou que a unidade hospitalar está a ser concebida de acordo com os padrões internacionais de qualidade e segurança.
13: Em termos de execução, estamos com um percentual de execução física de 58%, execução financeira 61,79%, o faturado onde foi pago 25,24%. Em termos de capacidade, o hospital contará com um total de 144 leitos, desenvolvido em 3 pisos.
12: Durante a visita, o chefe de Estado recebeu informações detalhadas sobre o grau de execução física do projeto e as diferentes fases da empreitada.
11: Temos a parte de imagiologia, com todas as áreas e todas as salas dos equipamentos de imagiologia. Temos aqui a zona de farmácia. Nós temos no edifício uma zona central descoberta, um átrio exterior central do hospital. Toda a parte de serviços de apoio. Depois, no exterior, temos aqui o edifício técnico dos gases médicos.
12: Quando concluído, o Hospital Militar de Luanda deverá contribuir para a melhoria dos serviços de diagnóstico, tratamento e internamento, o que poderá reduzir a necessidade de evacuações para outras unidades hospitalares e vai garantir certamente a assistência médica mais especializada aos beneficiários.
0: Presidente da República constatou nesta sexta-feira o grau de execução das obras do novo Hospital Militar de Luanda, em construção no município do Quilamba-Quiaxi, e o novo Hospital Universitário de Luanda. 7 horas e 18 minutos, mais de 200 startups estarão em exposição na edição 2026 do Angotic. As startups são todas criações de jovens angolanos que estarão na maior montra das novas tecnologias, abertos a financiamentos para os seus projetos. O ministro das Telecomunicações, Tecnologias de Informação e Comunicação Social realizou nesta sexta-feira uma visita de constatação ao palco que vai albergar a 6ª edição da Feira Tecnológica. Martinho Xing.
14: Com toda naturalidade decorrem os preparativos da 6ª edição do Angotic 2026, com lema Na Rota da Transformação Digital, um projeto que orgulha todas as empresas nacionais e internacionais versadas em tecnologias de informação e comunicação. As empresas em número de mais de 100 já ultimam os retoques dos seus standards e o ministro das Telecomunicações, Tecnologias de Informação e Comunicação Social, Mário Oliveira, constatou de perto esta sexta-feira o andamento dos trabalhos. Mário Oliveira diz que na Rota da Transformação Digital, o tema escolhido para este ano constitui um orgulho do povo angolano e de todos aqueles que vão fazer parte do programa que acontece de 11, 12 e 13 de junho deste ano.
15: Nós temos uma marca muito importante que orgulha a todos os setores angolanos, que é a marca Angotic, que é o nosso fórum de tecnologias. Nós este ano vamos apresentar, do ponto de vista tecnológico, algumas novidades da parte dos nossos operadores, dos nossos fornecedores, das empresas internacionais e, muito importante, é a grande presença das startups angolanas em número superior a 200 startups.
14: O ministro Mário Oliveira diz que até agora tudo o que foi programado está a decorrer da melhor maneira, a olhar pela inovação que desta vez as empresas vão apresentar.
15: Estamos no bom caminho, vamos ter um Angotic à medida da Angola, à medida dos angolanos.
14: E o porta-voz do Angotic 2026, João Demba, fala da capacidade científica dos pré-leitores nacionais e internacionais que estarão presentes ao evento.
16: Os vários expositores que vão apresentar produtos e serviços e a sua capacidade inovadora estão em ritmo quase que de finalização das suas estantes.
14: Porta-voz do Angotic 2026, João Demba.
0: O Angotic vai decorrer de 11 a 13 deste mês no Centro de Convenções de Talatona.
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0: Desporto às 7h21 com Alves da Silva, da Rádio 5. Bom dia.
18: Bom dia, futebol abrir. Os Palancas Negras falharam o primeiro triunfo da era Aliou Cissé. Não passaram de um empate, 1-1, no primeiro dos dois particulares em agenda, no aproveitamento da segunda data FIFA do presente ano. Keliano marcou aos 86 minutos para a seleção nacional de todos os angolanos, ao passo que Thiam empatou aos 90+2. Nas próximas horas, o técnico senegalês vai corrigir os erros do que foi esse primeiro particular e começar já a definir quais serão as estratégias no segundo particular de terça-feira que vem, dia 9, contra a República Central Africana, mais uma vez em Casablanca, no Reino do Marrocos. Os Palancas Negras estão já a projetar o que vão ser as eliminatórias que vão garantir a qualificação à fase final do CAN tripartido do próximo ano no Quênia, Uganda e Tanzânia, em que a seleção vai evoluir no grupo B com as similares do Egito, do Malawi e do Sudão do Sul. Ainda do futebol, Tony Cabassa, guarda-redes, e Mingo Bile, médio defensivo, que durante muitos anos representaram as cores da bandeira nacional, despedem-se este sábado do futebol. Categorizado guarda-redes, que por muitos anos esteve de rubro-negro ao peito e também foi guarda-redes do Recreativo do Libolo, diz que quer acima de tudo uma despedida em grande e sai com o sentimento do dever cumprido. O Futebol Clube de Cabinda precisa de apenas um ponto no desafio deste sábado na recepção ao Marítimo de Benguela, no Municipal do Taf, para garantir o regresso ao convívio dos grandes depois de longos 14 anos. As duas equipas vão jogar para a 18ª e última jornada da Série A de apuramento à Liga Unitel Girabola 2026-2027. Outros jogos desta série: Sporting de Luanda, Atlético Super Aviação Asa, Nacional de Benguela, Santa Rita de Cássia do Ige e Ambaca Futebol Clube do Kwanza Norte, Estrela Património do Zaire. O Futebol Clube de Cabinda lidera com 33 pontos. Bom dia.
0: Bom dia. E da atualidade internacional, o ministro das Obras Públicas de Moçambique, Fernando Rafael, reconheceu que a mitigação das cheias e secas precisa da cooperação permanente e efetiva com os países vizinhos com os quais partilha rios. A mitigação de cheias e secas não passa apenas por investimentos em infraestruturas, tais como barragens e diques, investimentos em sistemas de aviso prévio, mas acima de tudo passa pela cooperação permanente e efetiva com os países, entre eles o Reino de Eswatini e a República da África do Sul. O governante moçambicano falava durante a primeira reunião do Conselho de Ministros da Comissão das Bacias Hidrográficas dos rios Inkomati e Maputo, na província sul-africana de Gauteng, na qual Moçambique assumiu a presidência, destacando que a cooperação entre os Estados-membros tem contribuído para melhorar a qualidade de vida das populações e impulsionar o desenvolvimento econômico da região. 7h23, está concluído este jornal. De volta à primeira página para recordar os destaques. Morreu Manuel Augusto, antigo ministro das Relações Exteriores. Angola e Sultanato de Oman trabalham para o fortalecimento das relações bilaterais. Sonangol registra lucro de 946 milhões de dólares do exercício econômico de 2025. No primeiro jogo, sob orientação do treinador Aliou Cissé, Angola empata com a Mauritânia em Marrocos. Moçambique quer cooperação permanente com países vizinhos para prevenir cheias. A edição deste Jornal Excepto, neste sábado, 6 de junho, foi do Francisco Santiago, técnica garantida pelo Matson Matari, e apresentou-lhe as notícias, é sempre com muito gosto, a Vânia Varela. Bom dia, então até já.
19: Sete horas 24 minutos.
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19: Domingos Augusto e Marcelina Mateus, pais. Edslay Manuel, Vanderson Manuel, Lionel Manuel, Graça Domingos, Maria Augusto, Madalena Augusto, Manuel Augusto, Francisco Augusto, Minés Augusto e Avelino Augusto comunicam que o funeral de Isabel Manuel realiza-se hoje às 10 horas no cemitério do Benfica. A família Mendes Baião e demais familiares comunicam o falecimento de Edson Mirabilis Mendes Baião, ocorrido nos Estados Unidos da América. O funeral será realizado em data a anunciar oportunamente. Beatriz Teixeira de Carvalho, Manuel Teixeira de Carvalho, Francisco Teixeira de Carvalho, Nicolau Machado, Ricardo Machado, João Aldino Nicolau, Fernando Edson Francisco Nicolau e Abel Jesus Francisco Nicolau comunicam o falecimento de Maria Francisco, mais conhecida por Mãe Santa. O seu funeral será realizado hoje no cemitério da Santana às 11 horas. O óbito decorre no bairro da Terra Nova, na rua da Extremadura. Foram as informações no serviço da Agenda Nacional.
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19: 7 horas 26 minutos.
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19: Sete horas 28 minutos a seguir o África Magazine.
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1: Bom dia, África Magazine, edição de 6 de junho de 2026, na abertura hoje do nosso programa, tudo sobre o Mundial de Futebol, com a participação de 10 seleções africanas. É a 22ª edição da prova mais universal do futebol, organizada pela FIFA desde 1930, quando o Uruguai ganhou a Argentina na final por 4-2, mas a África marcou presença apenas na 2ª edição e foi o Egito, a nação mais antiga do mundo, a representar o continente africano no Mundial que a Itália organizou em 1934. Os egípcios fizeram apenas uma partida, foi diante da então poderosa seleção da Hungria, perderam por 4-2 e Fauzi, jogador do Egito, marcou os 2 primeiros golos do Egito e também de África na Copa do Mundo de Futebol. Então hoje vamos aqui estar à conversa nos primeiros 20 minutos do nosso programa com Dinho Soares e Carlos Pacavira, 2 experts em futebol. Vamos então falar da participação das 10 seleções africanas: Argélia, Cabo Verde, República Democrática do Congo, Egito, Gana, Côte d'Ivoire, Marrocos, Senegal, África do Sul e Tunísia. Começo por si, Dinho Soares, muito bom dia. Quais são as suas expectativas em relação à participação de África nesta 22ª edição do Mundial do Futebol?
2: Bom dia, amigo Xavier, bom dia aos ouvintes do África Magazine. Eu confesso que estou com uma expectativa positiva em relação à prestação das equipas africanas. Naturalmente, e nós podemos depois desenvolver um pouco mais, há em relação a cada uma delas expectativas diferentes, mas acho que temos possibilidades de mais do que uma seleção repetirem o feito de Marrocos, que em 2022 chegou às meias finais. Marrocos é um candidato a voltar a ocupar esse lugar de excelência, mas vejo mais seleções, nomeadamente a Côte d'Ivoire, o Senegal, como seleções com possibilidades de lutarem pelo acesso às fases mais avançadas da prova, seja os quartos de final, seja as meias finais. Neste Mundial o percurso será um bocado mais longo. Para chegar às meias finais é preciso disputar 8 jogos, porque aumentou o número de seleções, são 48 equipas a disputar o Mundial, e isso implica que temos 16 avos de final, 8 avos de final, quartos de final, e só depois temos as meias finais. Naturalmente terá necessário passar também a fase de grupos, né? Ser o primeiro ou o segundo, ou então um dos terceiros melhor classificados.
1: Caspar Cavira, mesma questão, expectativas à volta deste Mundial, com presença pela primeira vez de 10 seleções de África, sublinho, Argélia, Costa do Marfim, República Democrática do Congo, Egito, Gana, Côte d'Ivoire, Marrocos, Senegal, África do Sul e Tunísia. Para já, estreia de Cabo Verde.
3: Bom dia, amigo. Bom dia, ouvintes. Também bom dia ao Dinho Soares. Sim, Cabo Verde estreia. Portanto, vai fazer, como sabem, o seu primeiro Mundial. Portanto, vai para ganhar experiência. Não vejo o Cabo Verde como uma seleção capaz de fazer um grande bilharete, portanto, chegar aí às oitavas de final, se conseguir, já será realmente um momento bastante histórico. Mas ali o Codinho, Marrocos, Senegal, Costa do Marfim, Argélia e Issa, também a RDC, são também, minha opinião, para aquelas seleções que podem pregar aqui um susto aos favoritos e Issa mesmo passarem para as oitavas de final, porque são seleções já com alguma experiência em Copa do Mundo, portanto, por exceção aqui feita à RDC, que a última vez tinha participado, tinha sido em 1974, já no Mundial da Alemanha. Faz tempo que os congolês não voltavam ao Mundial, mas tem uma seleção hoje, portanto, com boas unidades, com bons valores, e podem realmente, portanto, fazer um bom Mundial. Mas, como disse, Egito, portanto, pelo histórico, Marrocos, Senegal, Costa do Marfim, Argélia, portanto, são as minhas seleções aqui da África, que poderão fazer um campeonato, portanto, tranquilo, que pode até passar as expectativas e, quiçá, tentar chegar aí no mínimo aos oitavos final.
1: Pois é, vamos ter então presença de 10 seleções africanas. Sublinhar que a primeira seleção a estar presente numa Copa do Mundo pelo continente africano foi o Egito, em 1934. Ao todo, são já 3 os países africanos que participaram em fases finais dos mundiais: Camarões com 8 presenças, Marrocos com 7, Tunísia igualmente com 7, a Nigéria com 6, a Argélia com 4 presenças, o Gana com 4 participações, a África do Sul com 4, a Côte d'Ivoire com 3, o Egito igualmente com 3, o Senegal também com 3 mundiais. Angola esteve presente numa edição, foi em 2006, a República Democrática do Congo vai estar pela segunda vez, como disse o Carlos Pacaveira, e bem, esteve em 1974, com uma presença, digamos, para esquecer, porque sofreu 14 golos, 9 diante da Iugoslávia, 3 diante do Brasil e outros 2 golos diante da Escócia. O Togo também já esteve numa única edição. Bom, mas pegando na memória e na história, 2006 marca a nossa presença, Dinho Soares, numa Copa do Mundo. Desde 2006 que a gente não se apura para uma fase final de um mundial, mas vale sempre recordar esta nossa presença, com uma estreia no dia 11 de junho de 2006 diante de Portugal, primeiro mundial de Ronaldo, mas Ronaldo ficou em branco, foi Pauleta quem marcou o gol da vitória da seleção portuguesa ante os Palancas Negras.
2: É verdade, recordamos com saudade esse momento, foi de facto uma proeza da seleção nacional, os Palancas Negras chegaram ao Mundial com uma prestação honrosa. Recordar que nós perdemos Portugal por 1-0, empatamos com o Irão e empatamos com o México, portanto não se pode dizer que tenha sido uma prestação negativa, muito longe disso, até porque éramos estreantes. Ficou a expectativa de, e a esperança de que pudéssemos repetir e nos anos seguintes esse feito e voltar a estar no Mundial, Mundial onde marcamos um único golo e um golo de Flávio Amado. É poucas vezes recordado esse momento e esse golo, e sobretudo o mérito que teve Flávio Amado, mas nós, homens do futebol, não esquecemos isso naturalmente e continuamos nessa.
1: É um golo espetacular, de cabeça.
2: É verdade, é verdade. E continuamos nessa esperança, nessa expectativa de podermos regressar. Pensou-se que 20 anos depois fosse o momento de voltarmos ao Mundial, não é? Infelizmente ficamos pelo caminho, mas vamos acreditar que a curto, médio prazo possamos. Temos agora uma geração com qualidade, muitos jogadores, uma boa mescla entre alguns jogadores mais experientes e alguma juventude que começa a despontar, mas que já tem também esse handicap favorável de estar a jogar nas competições de clubes da Europa, portanto no futebol europeu de clubes, e isso traz logo vantagens em termos daquilo que é cultura de jogo, cultura tática, intensidade, enfim. E eu, portanto, quero ser otimista, quero acreditar que num horizonte de, vá lá, se não for em 2030, isso seria muito bom ir ao Mundial em 2030, com o Mundial em Marrocos, onde os países organizadores, Portugal e Espanha. Mas acho que nós, no horizonte de 4 ou 8 anos, portanto 2 ciclos no máximo, poderemos ver a seleção nacional novamente, até porque agora são 48 seleções, 10 seleções africanas, 9 mais 1, e portanto acho que a esperança de poder lá chegar tem razão de ser.
1: Angola não se apura desde que participou na Copa 2006, já lá vão 5 edições. Nós tivemos em 2010,
2: 20 anos,
1: nós
2: faz agora 20
1: em 2014
2: anos,
1: 2018, 2022, e agora nós estamos, Carlos Pacaveira, nessa Copa 2026, onde estão 10 seleções africanas.
3: Olha, chegar ao Mundial não é uma tarefa muito fácil, prova que a ausência de Angola também é marcada por uma falta de organização interna, problemas estruturantes, portanto, que vão flagelando já há muitos anos o nosso futebol, portanto, isso não se organiza. E quando não tens uma organização, quando não tens investimentos certos, tu não consegues muitos resultados. Aliás, é só olhar para Cabo Verde, um país que não tem praticamente recursos financeiros, é um país que vive muito de ajuda, mas que é um país muito organizado, com fogo, com determinação, menos de 1 milhão de habitantes dentro e fora do próprio país. Quando chega o campeonato do mundo, porque se trabalha, porque tem planejamento, e nós falta-nos realmente aqui algo mais para voltarmos ao campeonato do mundo, como disse, portanto não é fácil, mas era expectável que Angola, depois de 2006, fosse voltar ao Mundial, talvez em 14 ou 18, A verdade é que nem neste Mundial mais alargado, com 48 seleções, agora conseguiu qualificar-se. Portanto, e então, o dia um pouco mais otimista vai apontando para 30 ou 34.
2: 30 é mais um desejo do que a expectativa
3: mais
2: concreta.
3: Mas eu acho que, olhando também, portanto, para o poderio das seleções africanas, que estão em processo de renovação e que estão nesse campeonato do mundo e que têm jogadores, portanto, bem melhores que Angola, eu aponto talvez para, talvez 38, portanto, regresso de Angola, bom, 34 a um campeonato do mundo. Não acho que estamos ainda preparados para voltar em 30, porque temos um técnico novo hoje, portanto, é o Cissé, muito ambicioso, um técnico, portanto, com cartas dadas para o Senegal, fez um campeonato, dois campeonatos do mundo, um em 18 na Rússia, depois um em 22 no Qatar, até foi até oitavas de final, foi campeão africano, mas tu contratas um treinador, contratas uma ideia de jogo, mas não estás a contratar, portanto, o Milagro, portanto, o homem que faz milagres também, portanto, e então tens que dar todas as condições, tens que dotá-lo realmente de todas as ferramentas possíveis e imaginárias para que ele possa tirar o máximo rendimento também dos nossos jogadores e voltamos ao Mundial. Não acredito muito que em 30 Angola, portanto, possa regressar, portanto, mas quero que o tempo contraia essa minha ideia, portanto, um pouco mais pessimista e de ter uma vontade mais pessoal, porque se olhar, portanto, para África do Sul, Senegal, Marrocos, tu vês só o país, portanto, que tem uma transição hoje, que tem jogadores jovens, mas com muita qualidade, e estão lá fora em grandes clubes de ponta da Europa. Olha para os nossos jogadores, para tu onde? Portanto, tem clubes europeus, né? Mas de uma, portanto, de menor porte, isso às vezes também depois dificulta fazer. Olha, para ter uma ideia, eu estive a ver ontem um jogo Costa do Marfim 2, França 1. A França não perdia um jogo há um ano. E perdeu em casa pela primeira vez na história com a Côte d'Ivoire, não é? E reparei aqui num dado importante: 8 jogadores da Côte d'Ivoire nasceram em França. E 6 jogadores dessa seleção francesa, portanto, têm descendência marfinense, ou da Côte d'Ivoire. Quer dizer, tu mostras hoje que o mundo, portanto, está tão globalizado e que hoje, tu, se quiseres ter uma seleção forte, tens de fazer como fazem a Côte d'Ivoire, Marrocos, Argélia, Nigéria, Senegal e outros, que vão buscar nesse processo de ascendência, descendência, os principais ativos, portanto, todos estão a jogar na Europa.
1: E vimos nesse jogo, sim, dois manos contra, né? O Doué pela seleção francesa.
2: Um ao lateral direito e outro no extremo.
1: Um extremo na seleção da Côte d'Ivoire.
3: Repara, as grandes equipas africanas hoje, opa, que vão quase sempre ao Mundial, se levam 26 jogadores, às vezes 2 jogos nos campeonatos internos.
2: É assim, tudo para, eu estive a ver ontem um dado estatístico: 76% dos jogadores das seleções africanas que vão ao Mundial jogam na Europa.
1: 76%.
2: Na Europa e alguns na América do Sul, mas cerca de 76%, é 75, qualquer coisa. A seleção de, há duas seleções que têm uma maioria de jogadores que atuam localmente.
3: Egito,
2: a África do Sul, que tem 19 jogadores, 16, 8 são do Mamelodi e 8 são do Orlando Pirates, portanto, uma base sustentada nas duas equipas. O Egito tem 17 jogadores que evoluem localmente. Eu, quando apontei mais até para 34 que tinha 30, disse que seria a expectativa mais otimista. Porquê? Porque nós temos a média da nossa seleção, por exemplo, foi agora convocada para o Liu Cissé, de 28 anos. É maturidade futebolística. Daqui a 4 anos tem 32 anos, já temos vários jogadores com 30 anos. Se nós não aproveitarmos agora, pronto, não aproveitamos agora este ciclo, esta geração que tem qualidade, que já tem vários anos a jogar no exterior e tem muitos jovens que agora começaram a aparecer também, né? Se nós não formos capazes de aproveitar, 2030 reconhece que vai ser um bocado complicado, também depende muito do grupo em que calharmos, né? Quando for do sorteio. Mas nós de 2006 para cá, e sobretudo de 2010 organizamos o CAN, mas se valesse para um apuramento mundial, nem nos apurávamos, porque ficámos em terceiro lugar, né? Fomos ao CAN porque éramos o país organizador. Mas nós temos estado, é que cada CAN, e sobretudo quando nós até temos um resultado positivo, infelizmente é encarado como um ponto de chegada e não um ponto de partida. E o risco, e tu disseste bem, que nós apostamos num treinador com méritos mais que, firmados, né? É um treinador que tem credenciais que são reconhecidas por toda a gente. Mas, curiosamente, eu estava ontem num espaço em que conversávamos muito também sobre futebol, e acaba, as pessoas acabam por todos reconhecer que o grande problema é: vamos ter uma organização que sustente o que já temos de qualidade em termos de plantel, e um treinador com a qualidade que tem, mas que é disciplinador, é rigoroso, gosta de organização, será que nós vamos garantir a organização necessária para encararmos com essa fase de qualificação que há de vir? E seria muito importante que chegarmos também novamente ao CAN e conseguimos fazer um bom CAN, ir crescendo em termos competitivos. Essa fica a resposta, e é uma resposta que infelizmente eu não posso dar, tu não podes dar, quem pode dar são os dirigentes do nosso futebol, que nós sabemos que são a parte mais fraca, o elo mais fraco do nosso desporto, neste caso do futebol, né? Mas vamos ser otimistas. Um passo positivo na minha ótica que foi dado foi a contratação do Aliou Cissé. Agora é preciso que saibamos aproveitar, e até alguns jogadores que ainda estão nessa perspectiva de poder representar a seleção de Angola, é preciso essa diplomacia desportiva para tentar captá-los, porque podemos sim ter uma boa seleção no futuro. Agora também temos que pugnar e criar condições para que internamente o nosso futebol suba de qualidade, para que tenhamos um aumento de competitividade também, para que a bola como está não é uma base também que dê sustentação e que vá dando mais qualidade, a não ser que os jogadores saiam ainda numa idade precoce e possam evoluir noutros campeonatos.
1: Uhum. Bom, olhando agora para os históricos dos mundiais e com a presença africana, vamos olhar para os goleadores africanos em fases finais da Copa. Temos Caspar Caviru, um Asamoa Gyan, que está no bom e no mau momento da seleção do Gana. Ele está com 6 golos, é o melhor marcador africano em fases finais, mas ninguém se esquece daquele jogo com a seleção do Uruguai.
4: Mundial da África do Sul, 2010. Uhum. Se ele marca aquele penalti, o Gana tinha chegado às meias finais, seria o primeiro país africano tanto a chegar às meias finais em 10. Ele perde aquele penalti. Foi o Suárez, né, que foi lá. Porque...
1: Foi com a mão.
5: Fez uma grande defesa, né?
1: Fez uma defesa com a mão, penalti.
4: E depois falha.
1: É verdade.
4: E, portanto,
1: ia faltarem poucos segundos para finalizar o jogo.
4: E tira o Gana da história. Mas...
5: E um grande Gana.
4: Sim. Repara que a África tem, portanto, a África nos mundiais não tem apresentado grandes goleadores. Apesar de termos alguns jogadores interessantes.
1: Um Gana que tinha perdido a Copa Africana aqui em solo angolano com o Egito na final.
5: Eliminou-nos nas meias finais.
1: Exatamente, é verdade.
4: Repara, por exemplo, que a África, nos grandes clubes europeus também, mundiais, portanto, tem alguns goleadores também. Já tivemos o próprio Salah, portanto, a ser um máximo goleador na Primeira Liga. Já tivemos também, portanto, o Mané do Senegal a fazer muitos golos. Muito mais quando chegamos, mas quando chega o Campeonato do Mundo, às vezes não tem o mesmo desempenho. Também por ali é muito mais complicado, porque as seleções europeias e os sul-americanos continuam a ser tanto as mais fortes. Acho que a África também tem que trabalhar um pouco mais nesse quesito, mas não vamos ficar à espera, portanto, com um goleador de uma seleção africana sair aqui de um campeonato interno. É muito difícil. O Dinho Bocado apontou, por exemplo, o caso do Egito e da África do Sul, portanto, mas são países exigentes, porque têm realmente ligas com investimentos
5: muito competitivas.
4: Muito, muito, muito. Mas também quem chega perto já é a Liga do Marrocos, que tem grandes estádios, portanto, grandes clubes, que pagam muito bem. Aliás, estes países hoje dominam, portanto, o panorama africano, mesmo a nível de clubes, tanto da Champions e da Salamandra. Portanto, isso não é fortuito, portanto, isso é fruto de muito investimento. Por exemplo, olhando aqui para o nosso caso, eu já há uns 20 e tal anos, ou quase 30, fui fazendo uma reflexão. Ok. Nós temos um processo de independência, portanto, muito diferente da maior parte dos países africanos, uma coisa de independência são dos anos 58 e 60, portanto, da maior parte. Ok. Mas como é que foram essas independências dadas, portanto, pela França, pela Inglaterra e outras potências coloniais? Muito à base ali, portanto, resoluções das Nações Unidas para independências para a África, não é? E foram dadas. Pois repara que os países foram colônias da França. Os natos desses países, portanto, quando vão para a França, eles nascem lá, portanto, ouviram franceses, porque também depois as leis o permitem. E repara que hoje o Senegal, Camarões, Costa do Marfim e muitos países que foram colônias francesas, portanto, têm em França e na Bélgica os seus campos de recrutamento. e é um bocado disso aqui, não é? Dos 26 jogadores que vão para o Campeonato do Mundo, na Côte d'Ivoire, 8 nasceram em França. Nós não, porquê? Porque nós temos aqui uma política aí nos anos 70, 80 que infelizmente nós estamos a sentir isso, não é? Proibia que os nossos talentos fossem jogar para a Europa. Por exemplo, o Sporting Clube teve que ficar naquela época, portanto, porque ele levar o Dunga, não é? As nossas referências que jogam na Europa, em Portugal e em grandes países, portanto, onde o futebol realmente, portanto, para estar no top hoje, quem são? Amigo, conta-se os dedos, porque estamos a falar ainda, portanto, em Diniz, portanto, em Rui Jordão, porque são referências que foram, portanto, no tempo colonial. As mais recentes, portanto, é Pedro Mano Torres, né? Opa, que teve épocas boas no Benfica, não é? E isso também. Mas isso hoje, portanto, estamos a sentir isso, porque não temos um campo de recrutamento hoje tão rico. Nesses países europeus, portanto, como tem esses países, é para que foram colônias, portanto, da França ou da Inglaterra. E então o nosso trabalho aqui tem que ser muito maior, maior investimento do Estado em infraestruturas, não é? Para que possamos ter aqui uma liga interna muito mais competitiva, porque, e depois apostar muito mais também aqui na formação, para permitir que os nossos talentos possam então saírem daqui ainda aí com os 13, 14, 15 anos e irem para os grandes clubes europeus. E assim que depois mais tarde vais ter uma boa seleção, porque senão nós vamos ficar sempre a eles mundiais, portanto, de vez enquanto, quanto hoje para o Senegal, Marrocos, Costa do Marfim, estão quase sempre em todos os mundiais. Por quê? Porque há políticas, houve ali investimentos e eles hoje tiram fruto disso, mas nós não. E estamos com dificuldades, portanto, para voltarmos ao Mundial.
1: Pois bem, agora olhando para os potenciais candidatos. O Brasil é sempre um crónico candidato, tem 5 títulos mundiais, a Argentina tem 3 títulos mundiais, é também favorita porque ainda tem Lionel Messi, mas Portugal também ainda tem Ronaldo, e Ronaldo quer se despedir da derrota do futebol mundial com um título mundial. Quais são, na vossa opinião, os mais sérios candidatos à conquista deste título mundial FIFA 2026?
2: Olha, eu considero que a França, e não obstante a derrota de ontem, porque é um jogo de preparação e até foi um bom, terá sido um bom alerta para a seleção francesa, para não pensarem que os jogos estão ganhos de antemão, basta entrar em campo que já estão, a vitória está garantida. A França, a Espanha, embora a Espanha para mim tenha um handicap, que lhe falta um goleador daqueles que têm de facto instinto, né? Aquele tal killer instinct que falam os ingleses na área, que seja um goleador de facto, mas compensa com jogadores de grande qualidade nas alas, como o Lamine Yamal, como o Nico Williams, e o próprio Yazarbal é um bom jogador, mais naquele não falso ponta de lança, mas também é de facto um bom jogador. A Espanha e a Argentina. Argentina porque é uma seleção muito experiente, aliás, para aí 90% da seleção argentina é a seleção que foi campeã do mundo. Sim. Mais madura, mais experiente, é verdade, ainda com Messi, e naturalmente depois a Argentina tem essa característica que acho que talvez falta algumas outras seleções, por exemplo a seleção portuguesa. A Argentina tem 10 jogadores capazes de sacrificarem para fazer um jogador jogar nos momentos decisivos, nos espaços decisivos, que é o Lionel Messi. A equipa é capaz de sacrificar quase na totalidade para poder tirar o máximo proveito do seu jogador genial, que é neste caso o Lionel Messi. Naturalmente que depois numa segunda prateleira não podemos esquecer o Brasil. O Brasil agora com Ancelotti, talvez que Ancelotti tenha pegado tarde demais na equipa, mas e ainda está numa fase de experiências, mas é um Brasil que também na expectativa do Neymar recupera, não recupera, pode jogar, não pode jogar, mas é sempre um Brasil. E Portugal, sim, Portugal não é só o Cristiano Ronaldo. Aliás, muita gente questiona, e eu acho que não faz muito sentido neste momento, que o homem continua a marcar golos. Há pessoas que pensam que seria, se calhar a seleção sem Cristiano Ronaldo seria mais perigosa ainda, mas Ronaldo vale o que vale, e isso tudo condiciona sempre o adversário, mas Portugal tem muito potencial, tem muita qualidade no meio campo e mesmo no ataque. Portanto, Portugal, Brasil, e há duas seleções que convém nunca esquecer, e por aquilo que eu tenho visto até em jogos para a preparação e olhando para os jogadores convocados, são duas seleções com grande potencial para discutir inclusive o título: Alemanha e Inglaterra. Agora, num Mundial em que o calor vai ser um problema tremendo para qualquer equipa, onde se vão disputar mais jogos,
5: para chegar à final, onde o campeonato começa agora em 11 de junho e só acaba em, creio, 19 de julho.
1: E 19 de julho.
5: São 39 dias, né, para quem chegar,
4: 104 jogos.
5: Quem chegar lá a essa fase final. Portanto, há muitos fatores que podem condicionar, a questão física, a questão anímica, portanto, é sempre importante, numa prova dessa natureza surgem sempre surpresas. E como é que as equipas reagem, como é que as equipas superam os momentos menos bons, tudo isso pode vir a contribuir para, no fundo, aparecerem algumas situações menos esperadas. Mas, por exemplo, pensar em título será um bocado complicado, mas pensar em chegar às meias-finais para seleções como Marrocos e a Côte d'Ivoire não é, neste momento, nenhuma, como é que é dizer, uma quimera, né? Não é um sonho. Daqueles que nós dizemos assim disparatado, não, há razões para acreditar, porque são seleções muito fortes do ponto de vista tático, do ponto de vista físico, têm belíssimos jogadores e vamos torcer para que elas possam chegar o mais longe possível.
1: Queres fazer ouvir a mesma questão, mas acreditas na Alemanha e na Inglaterra que possam chegar à final deste Mundial?
4: São seleções com muita tradição também e já conquistaram campeonatos do mundo mais de uma vez. Portanto, tem boas ligas, também tem bons jogadores, mas pela ordem aqui...
1: Inglaterra não ganha desde 66 no seu país e a Alemanha está neste momento
5: desde
1: com...
5: 2014.
1: Exatamente.
4: Sim, aqui, portanto, pelos meus favoritos aqui pela ordem, França, Argentina, Portugal, Espanha, Brasil, portanto, eu vou colocar aqui a Alemanha, portanto, deixa ver, em sexto, como mais forte candidato, portanto, Inglaterra sétimo. Agora, vou chamar aqui a atenção para uma seleção que eu acho que vai ser a grande, portanto, o Brasil diz a zebra, não é? O Japão. Está com um futebol muito competitivo, portanto, está a fazer jogos muito.
5: Quase toda a equipa a jogar fora do Japão.
4: Fora em Japão,
5: boas ligas,
4: portanto,
5: boas
4: Japão
5: equipas.
4: Pode ser a grande surpresa do Campeonato do Mundo, pode chamar-se Japão. Japão. Atenção, tem potencial para chegar às meias finais, minha equipa pode apontar aí. E por África vejo a Costa do Marfim com a seleção mais forte, com uma equipa muito compacta, com boas unidades, que pode
5: fisicamente
4: muito forte, pode chegar aqui às quartas de final. Atenção, contra o Voar, eu acho que chega às quartas de final. E Japão aqui também aponto para chegar às meias finais como surpresa, mas ganhar o Campeonato do Mundo ainda está uma. Vem uma certa distância aqui mesmo. França, Argentina, Portugal, Espanha, Brasil, Alemanha são os grandes favoritos.
5: Agora, Milker, sabes que tudo depende também do comportamento das seleções na fase de grupos, porque se tu tens um deslize ou por exemplo, aquelas que são apontadas teoricamente como passando em primeiro lugar, qualquer razão acabam por passar em segundo, porque um jogo que não corre bem, depois os cruzamentos podem baralhar tudo isso. Podes ter logo, por exemplo, nos quartos de final ou nos oitavos de final de jogo duas equipas grandes a jogar entre si, duas seleções grandes a jogar entre si.
4: Vai cruzar mesmo.
5: Pode acontecer. O caminho, no fundo, tu se olhares para o cruzamento, vendo pela teoria, vês as grandes seleções a concentrarem-se nos quartos de final, que são as oito últimas, mas depois o que vai acontecer na fase de grupos ou nos 16 avos de final pode baralhar essas contas, né? E então,
1: exato.
5: Vamos esperar pela conclusão da fase de grupos para começarmos a traçar melhor o destino de cada seleção.
1: E voltando às seleções africanas ainda, queres para a cabina?
4: Muito rapidamente, portanto, só para te ajudar, passam duas em cada grupo e oito milhões de seleções.
5: É muita gente
4: a passar para a fase seguinte.
1: E voltando então às seleções africanas, a nível treinador, as 10 seleções africanas estão bem servidas. Temos aqui um Carlos Queiroz que recentemente pegou, como se diz, a seleção do Ghana e creio que com esta presença vai ser o treinador com mais presenças em fases finais.
5: Se não é, está muito perto disso, porque ele já
4: teve
5: pelo Irão, teve pela África do Sul, esteve agora pelo Ghana, acho que esteve por Portugal também. Em 2010, exato, na África do Sul. É um treinador muito experiente, está também já a entrar, portanto, a entrar na reta final da carreira, mas é um treinador com muita experiência. Pegou no Ghana já muito em cima desta fase de preparação para o Mundial. Temos o caso do Marrocos, também mudou de treinador, mas é um treinador que já estava, que fazia parte da equipa técnica do Regragui, né? E isso aí às vezes ajuda que se mantenha o mesmo padrão, a mesma ideia de jogo e que não haja muita turbulência.
1: Nas vossas apostas, a África do Sul não entra? África do Sul abre o Mundial com o México.
5: Não. Reedição.
1: Não, não, não. Digo, se não entra nas vossas contas como uma das melhores seleções e que possa eventualmente fazer. Não,
5: eu acho que a África. Eu acho que o horizonte da África.
1: Não está numa série tão forte.
5: Eu fiz.
1: Abre o jogo, abre o campeonato com o México.
5: E a reedição da abertura de 2010.
1: Exato.
4: Mas é uma seleção que nessa altura, se tu pegares assim, nome a nome, portanto, não tem grandes destaques no futebol africano e nem mundial. Aliás, baseia a sua força, como disse o Dinho, em duas equipas, que é o Maryland Sundowns e o Orlando, né? Cada um, acho que deu 8 jogadores. Portanto, a África do Sul é uma seleção que tem uma liga, portanto, os jogadores saem de uma liga forte em África, portanto, mas que no mundo não tem muita
5: expressão. A base é uma equipa, é campeã africana.
4: É campeã africana.
5: Isso dá, porque a África do Sul é um futebol de pé para pé, é um futebol muito
4: dá consistência, muito, mas é um futebol muito administrativo,
5: controlado.
4: A África do Sul com muitas capacidades para chegar
5: é
4: muito
5: uma
4: longe.
5: Equipa que é muito compacta, mas
4: não vejo.
5: A minha expectativa, a África do Sul, na minha expectativa, e oxalá que eu esteja enganado, o máximo que poderá aspirar é chegar aos 16 avos final, tentar superar o grupo, mas mesmo assim o grupo é difícil.
4: Talvez aí sonhar com os oitavos. Agora, aqui destaca, acho que tem algumas pessoas africanas, acho que são 5.
5: Porque a África do Sul está no grupo A, né? México, Coreia do Sul,
4: sim.
5: República Checa, que é uma boa equipa.
4: Uma boa equipa.
5: E a África do Sul. E a África do Sul. E a Coreia do Sul, atenção, Coreia do Sul. Tem pilhas que nunca mais acaba, né?
4: Agora, tem aqui acho que 5 sul-africanas, no mínimo, portanto, que vão ser orientadas por técnicos nacionais, não é?
5: Exato.
4: Porque a Verde tem o Bobista, portanto, técnico nacional. A Costa do Marfim, também tem o técnico nacional.
5: Tem o Emerson Fay.
4: Yeah. O Senegal, portanto, tem o
5: Papa Diaw.
4: Diaw, que também vai. Porque ele também que Egito
5: africano. O Ghana tem o Ghana mudou.
4: Sim, o Ghana
5: o Egito
4: mudou.
5: Tem um egípcio e a Tunísia tem um tunisino. Se embora numa
4: então, tem aqui 6 sul-africanos, portanto, das 10 que levam técnicos nacionais, isso é um bom sinal.
5: Agora, o Egito, por exemplo, eu não faço muita fé no Egito. Porque o Egito é uma seleção que vai baseia muito o seu futebol na contenção defensiva, no controle do seu espaço defensivo, muito compacto, bloco médio e baixo, e aposta muito na velocidade do Salah e do Marmouche.
4: Mas Salah já
5: não é o mesmo Salah, o Marmouche é um belíssimo jogador, sim, mas acho curto em termos de argumentos, né? Mas tem experiência, né?
4: Isso não conta, tem, né? Para nós que eu faço, Dinho. África do Sul também faz o Egito, portanto, são seleções fortes para a África, porque tem, baseia o seu grupo, portanto, em equipas locais, não é? Portanto, são fortes em África, mas para campeonato do mundo, sonhar chegar muito longe, portanto, Egito como África do Sul, portanto, não vejo.
5: Oitavos de final, eu acho que é o máximo.
4: Oitavo,
5: um teto e já será quase para dizer que é um excelente mundial.
4: Sim. E por que é que a gente vai apontando o Senegal, portanto, Costa do Marfim e outras, portanto, como mais favoritas em África, a ir muito mais longe? Porque tem jogadores que estão em grandes ligas também, não é? Aliás, mesmo se a gente olhar para a Argentina, Odinho, quantos jogadores argentinos atuam na Liga Argentina? Também
5: Acho que são dois.
4: Então, hoje há uma tendência, portanto, do Mundial, de que as grandes seleções, aquelas mais fortes, portanto, eu tenho os jogadores que estão nos meus clubes do mundo.
5: E é bom
4: tu ter. Foi para o Brasil também, né? Quantos jogadores do Brasil, portanto, estão na liga?
5: Acho que são 5 ou 6.
4: Para eu, 5 ou 6.
5: Não, acho que desta vez acho que são mais.
4: E até melhorou esse ano, portanto.
5: Subiu um bocado o número de jogadores. Agora, isso é até importante que tu estejas a dizer isso, porque muitas vezes se discute aqui, também aqui quando se fala da seleção nacional. Há jogadores de girabola, tem que ter mais jogadores de girabola. Não, nós temos que ter os melhores jogadores, os jogadores estão melhor preparados para disputar uma competição a este nível. Portanto, e naturalmente que essas são aquelas que estão a jogar em níveis competitivos mais fortes, caso dos que jogam na Europa. Agora, eu acho que, por exemplo, Ghana, RDC, África do Sul e Cabo Verde, Ghana, RDC, Tunísia, uma equipa também limitada, é difícil de superar a defensiva tunisina. Mas em termos ofensivos é uma equipa muito limitada.
4: Mas pouco poder de
5: Ghana,
4: também ela
5: Ghana, assim, RDC, Tunísia e Cabo Verde dificilmente vão passar da fase de grupos. Dificilmente. Acho que
4: concordo.
5: Passar já será um feito extraordinário.
4: Não, mas repara, portanto, a RDC está com Portugal.
5: Sim.
4: Está com Portugal, também
5: vai,
4: está com Colômbia.
5: Um jogo muito físico
4: equipa,
5: também, sim. Joga muito em transição.
4: E este também está com.
5: É Colômbia,
4: Uzbequistão, Portugal. Ou Azerbaijão.
5: É Azerbaijão, deixa-me confirmar já.
4: E então, acho que o Congo contra Portugal acho meio complicado também, não é? Mas Portugal tem que ficar atento, porque o futebol congolês tem muito contacto. É, tanto com a Colômbia, o Congo pode bater-se
5: bem. É o Uzbequistão que está no grupo do
4: Euro. E vejo, portanto, o Congo com chance de ganhar esse Uzbequistão também.
5: E tem que pensar num dos melhores terceiros.
4: Melhores terceiros, já que passam oito.
5: E aí chega aos 16 à final.
4: Sim, sim, sim.
5: Vamos ver.
4: Vamos ver, mas acho que a África pode fazer aqui um bom campeonato do mundo, são 10 seleções. Acho que algumas vão passar.
5: Eu ouvi hoje um comentário interessante no programa Desporto Brasileiro, a proposta até do resultado, quer da Côte d'Ivoire, atenção, a própria Argélia que ganhou. Sim. Também num jogo de preparação.
4: E fora de casa, ambas, hein?
5: Exato. E então eles diziam que um aspecto que pode vir a ser muito positivo e causar alguma surpresa em relação a algumas equipas africanas é a capacidade físico-atlética.
4: São
5: muito fortes do ponto de vista físico. Sim. Que colocam muita agressividade no bom sentido no seu futebol, na forma de jogar, e se elas conseguirem de facto juntar isso à intensidade e organização tática, podem criar muitos problemas.
4: E vamos ter Mundial, portanto, em junho, julho, que são meses muito quentes, tanto no México como nos Estados Unidos, portanto não tanto acho que no Canadá. E então para jogar de baixo, portanto, pudesse que Lima estivesse tórrido no México e nos Estados Unidos, a condição física é fundamental. E aí as equipas africanas podem levar alguma vantagem. Então, também podem, porque de facto há estados que têm cobertura, não é? Mas não acredito muito que vão sujar muitas coberturas, porque realmente são países quentes. Atenção, o México, que jogando em casa é uma equipa que também pode fazer alguma gracinha. Até os Estados Unidos, que é uma equipa organizada, hein?
5: Sim, e o México, mas pensar em meias finais e finais
4: muito com, difícil,
5: até com o aumento do número de jogos,
4: sim, sim.
5: A triagem vai-se fazendo mais. Mas assim, tem havido sempre surpresas no Mundial, né?
4: Tem.
5: Mesmo a nível, por exemplo, tu tens uma seleção na europeia que pode ser uma grande surpresa, que é a Noruega.
4: Sim, porque tem excelentes executados.
5: Tem o Alan, sim, tem o Odegaard, o jogador ponta de lança do Atlético de Madrid, esquece-me agora o nome, o Alto, que é um belíssimo jogador. Portanto, atenção que a Noruega pode sim causar surpresa. A Noruega pode causar muita surpresa.
6: Bom, e já que estamos a falar do futebol, perdemos ontem uma grande figura. O mundo do futebol perde um grande adepto, Manuel Augusto, antigo chefe da diplomacia angolana, um homem que também se destacou no dirigismo desportivo, esteve muito ligado ao Progresso da Associação de Sambizanga. Dinho Soares, Carlos Pacaver, um comentário sobre esta partida prematura de um homem que gostava e amava o futebol.
5: Lógico que as últimas notícias já nos preparavam de alguma forma para esse desenlace, mas nós estamos sempre à espera que a realidade possa ser alterada, até com a intervenção divina. E é uma notícia triste que nos apanhou desprevenidos, né? E naturalmente que eu tive o prazer de conviver e de interagir com o Manuel Augusto durante várias vezes, a vários níveis. Era uma pessoa de facto cordata, fácil trato, amigo, portanto, extremamente simpático. E é de facto uma perda irreparável para o país. Tinha muito para dar ainda ao país, quer do ponto de vista político, do ponto de vista desportivo. E neste momento é apenas endereçar meus sentidos pésames à família, portanto, e a todos os seus amigos e próximos, e que Deus o receba na sua infinita glória, portanto, paz à sua alma.
4: Sem palavras, porque éramos muito ligados também, portanto, muito amigos, ainda por cima os dois do Progresso do Sambizanga. Também tivemos juntos muito tempo no Movimento Nacional Espontâneo, enfim. Uma figura de grande valia, o país perde um grande homem, foi chefe da nossa diplomacia, um amigo dos seus amigos também, portanto, um bom pai, um bom chefe de família. O país fica muito mais pobre, porque pessoas como Manuel Augusto não morrem, portanto, elevam-se, partem para outra dimensão. Tenho também aqui ingressar, portanto, a família, os filhos, os netos, a esposa, não é? Os meus sentidos pésames também em nome da minha família, e dizer que neste momento estamos juntos, que Deus, portanto, está a habitar no lar de cada um dos seus familiares, portanto, para consolá-los, não é? Que a sua alma, portanto, descanse em paz. Manuel Augusto
3: hoje, amanhã e sempre.
6: E voltando ao futebol, o Ébola está a tirar o sono também à FIFA, ao povo do futebol, às seleções como a da RDC, que estão praticamente de quarentena e com muitas críticas ao atual líder da FIFA, porque está a ser acusado, não está a saber gerir devidamente este problema, juntamente com um dos colossos desta organização, que é o presidente Donald Trump dos Estados Unidos da América. Dias Soares.
5: Olha, este Mundial ameaça, digamos, entre aspas, ser um Mundial cheio de problemas, né? Cheio de complicações. E o Carlos Pacavira está certamente recordado quando foi do sorteio do Mundial, que eu coloquei logo muitas reservas ao que seria esse Mundial, tendo um indivíduo errático como o Donald Trump na presidência dos Estados Unidos, né? Que é o país que vai sediar o maior número de jogos, né? Então nós estamos a ter problemas com vistos. Ainda hoje eu fiquei surpreendido com a questão dos vistos, do visto para o Mbolo, que é um dos melhores jogadores da seleção suíça e uma seleção europeia, né? Ali não há problemas de Débora nem outros problemas. Enfim, várias seleções já tiveram. Marrocos também teve que partir com algum e ficar um ou dois membros da delegação, e depois lá conseguiram juntar-se à delegação oficial. E agora esta questão do Ébola, porque é preocupante, sim, mas para isso há a OMS, que também tem problemas com o governo norte-americano, sob a presidência de Donald Trump. Portanto, esperamos que haja bom senso, embora não seja muito fácil esperar que haja bom senso daquele lado, do lado de lá, mas que haja bom senso.
3: O campeão da paz, não é?
5: É o campeão da paz, entre aspas. Porque o Mundial tem sido, em todos os anos, em todo o lado onde se disputou, é uma festa universal. E portanto esperemos que se criem condições para que o Mundial volte a ser uma festa, onde todos que se qualificaram com mérito nas quatro linhas possam levar os seus melhores jogadores, os seus melhores intérpretes, e possam estar nos Estados Unidos ou no México e no Canadá apenas a pensar em jogar futebol, e que também os adeptos desses países, e não só, possam estar nos estádios, possam estar no Canadá, nos Estados Unidos e no México, e possam fazer do Mundial a festa que sempre foi.
3: Eu só espero que os líderes também, portanto,
6: nunca se pensou na exclusão da RDC desta Copa do Mundo, apesar do Ébola ter como epicentro o seu país.
5: Olha, eu também li a notícia que o Irão conseguiu resolver os problemas todos de vistos lá com o México, e também já não tem problemas para participar no Mundial.
3: Não, prepara que o Irão, portanto, você falou com o governo do México e vai ficar sediado no México e vai fazer o jogo
5: nos Estados Unidos.
3: Nos Estados Unidos, portanto, uma viagem também ali mais ou menos curta, 55 minutos, não é? Portanto, é curta, porque se baseassem o Estado Maior lá dentro dos Estados Unidos, portanto, iam até problemas, eu acho isso um tremendo absurdo.
5: E não estou absolutamente convencido que não venha surgir problemas em relação a ele, não.
3: É um tremendo absurdo, portanto, o Mundial de Futebol é paz, é festa,
5: é harmonia,
3: portanto,
5: é alegria.
3: Mas há pessoas que não entendem assim, portanto, estão a dificultar as coisas. Quando a política tenta sobrepor-se ao futebol, as coisas não correm bem, não é? Porque deixa a bola rolar, eu acho que tudo isso, portanto, vai desaparecer.
5: Esperamos que sim.
3: Eu espero, portanto, que os americanos também possam permitir para que os torcedores do Irão, do Congo e dos outros países, portanto, possam chegar, portanto, para torcerem para as suas seleções, porque de facto não podemos estar a misturar política, portanto, com o desporto, porque essas duas nunca casam. E então, mas, por exemplo, eu fiquei agora espantado também, porque não sei se foi os Estados Unidos ou a FIFA proibiu o uso de vuvuzelas, aquelas sul-africanas, opa, que até deram muita alegria no Mundial de 2010. Não entendo o motivo. Não é?
5: Mas aí acho que foi a própria FIFA criar essa.
3: Não entendo o motivo, portanto,
5: essa proibição.
3: Mas acho que a FIFA, portanto, entra para esse Mundial enfraquecida, do ponto de vista da sua autoridade, não é?
5: Exatamente.
3: Porque começa a mostrar algumas fragilidades, portanto, não tem tanta força como se pensava. Apesar de até que tem muito mais membros do que a ONU, portanto, tem 204 países que são associados ali. A FIFA, mas na hora da decisão, parece que algumas pessoas têm mais força do que o presidente Infantino, e quando é assim, portanto, o futebol perde com isso. Mas vamos esperar que quando começar realmente a bola rolar, para que tudo isso passe e que as pessoas possam
5: já não falta muito, né? Dia 11 nos Estados Unidos.
6: É, porque há muitas ameaças da saúde pública, não é só o Ébola, também. Outras doenças infecciosas, como, digamos, o sarampo.
3: Sim, mas são países que têm grandes serviços públicos e de saúde também, não é? E que são capazes, portanto, de dar
4: uma resposta decisiva ali, portanto, muito contundente a isso. Eu acho que, mesmo quando tu passas as fronteiras, por exemplo, já existem, inclusive, um mês para detectar para quem está infectado ou não. Meu quanto a isso, eu acho que os Estados Unidos também não têm.
5: Mas há muitos, há meios, quer os Estados Unidos, quer o Canadá, no México, para fazer. Se houver algum caso, nós esperamos e desejamos todos que não, que haja o isolamento desses jogadores, mas a própria RDC, e é preciso saber também respeitar os outros países, os a própria países. RDC, e sobretudo as entidades do futebol da RDC, ou a própria FIFA vai acompanhando, certeza que vão criar todas as condições, e já criaram, já fizeram todos os testes, já certamente o que é que estamos à espera? Colocar a seleção numa bolha, os jogadores convocados para ir. Já nem estão na RDC, estão na Europa, estão
4: jogando.
5: Jogaram dias com um país europeu.
4: Nós temos que ver isso, portanto, como num assunto, porque isso não é uma pandemia, portanto não vai atingir
5: mas se me permites, estamos a falar de futebol, não é política, mas tratando-se do Donald Trump, deixa de ser um não assunto, é sempre um assunto que nunca sabe o que é que vem dali.
4: Claro.
6: Bom, voltando ainda a falarmos do futebol africano, muitos jogadores das seleções africanas presentes acima dos 30 anos, embora tenhamos um Ronaldo com 41 e o Messi com 38 anos. Vamos aguentar? Com as altas temperaturas também nessa fase do Campeonato do Mundo?
5: É verdade que como é a designação que a FIFA lhe dá, aquele intervalo agora em todos os jogos, está previsto o intervalo por causa
4: no minuto 24, 25
5: 25 minutos
4: daí um minuto, dois minutinhos para
5: aquela paragem.
4: Sim.
5: Mas naturalmente eu hoje, por acaso um diálogo interessante que eu via hoje entre um treinador, que era no sentido de que, e o treinador da Espanha já deixou esse lâmina, né? A possibilidade nos dois primeiros jogos da fase de grupos descansar alguns jogadores que são nucleares e que têm muito, porque há jogadores que chegam com com dezenas de jogos nas pernas. E depois, a questão da climática aí pode, de facto, ser um agravante. Mas é uma gestão. Hoje estas seleções estão todas bem dotadas de nutricionistas, médicos, e fazem todo tipo de bateria de exames para verem que ponto é que estão a chegar. Portanto, por exemplo, a Espanha ontem jogou praticamente com reservas todos. Os principais jogadores não foram utilizados.
4: Empatou com o Iraque.
5: Pronto, exato. Mas é como dizia o Nuno Chelote, estes são jogos de preparação, são jogos de teste.
4: Claro.
5: Não são jogos para estar a criar um mise-en-scène, né? Se corre bem, se perde ou não. É nestes jogos que ele vai ter algumas dúvidas. E é a última possibilidade, tem de dar algum descanso aos jogadores que precisam, de facto, ter algum descanso para chegar nas melhores condições físicas.
4: Mas também para que esses estados, portanto, nos Estados Unidos são tão modernos que por grande parte deles também são estados cobertos. E quando as medidas forem insuportáveis, portanto, há que fechar, há que ligar ar condicionado.
5: Não sei porque há de facto muita expectativa e algum receio em relação àquilo que vão ser as temperaturas, altíssimas temperaturas nesta altura do ano.
4: Claro. Bom, México é um país muito quente e assim também.
5: E algumas áreas dos Estados Unidos onde se vão disputar jogos também são de temperatura altíssima nesta altura.
6: Sim. Bom, vamos lá olhar aqui para o jogador mais velho que está inscrito para este Mundial, é o guarda-redes escocês, Craig Gordon. Vai começar a competição com 43 anos e 5 meses. Vai ser o segundo futebolista mais velho se entrar em campo. Vai disputar um campeonato do mundo apenas atrás do egípcio Assam El Adari, que é recordista absoluto depois de ter participado no Mundial de 2018 com 45 anos de idade. Mas temos outros veteranos como o Cristiano Ronaldo, como já aqui sublinhamos, está em 41 anos. Temos o Luka Modric, que vai estar neste campeonato. O Lucas está em 40 anos de idade. E depois outra grande estrela é, portanto, o Messi, mas temos também o Manuel Neuer. Não sei se o Neuer, o guardião da seleção da Alemanha, aos 40 anos, se vai ser titular neste campeonato. Qual é o vosso comentário?
5: Olha, em relação ao Neuer, há aqui um dado que não se pode deixar de dar a devida relevância, que o Neuer já tinha anunciado a reforma da seleção, né? E o selecionador foi pedir o seu regresso. Será por uma questão de isso também, portanto, gestão do balneário, peso de uma figura como o Neuer, que ele não venha a ser o titular, fica em aberto essa possibilidade. No caso do Modric, o Modric fez um campeonato italiano a alto nível.
4: Sim, alto nível.
5: Com muita minutagem, dos jogadores mais importantes do Milan, tanto assim é que o Milan renovou, quer renovar o contrato com ele. Portanto, o Modric é de facto um caso, eu diria quase que um caso de estudo, né? É um jogador que já com 40 anos, numa posição que é uma posição extremamente desgastante e exigente, que é de meio campo, e logo ele para as dias de jogo tem aquilo que parece um motor suíço, vai, vem, é um jogador espetacular, mas o Modric, se não tiver lesões, vai ser titular.
4: Mas os jogadores também diziam que cuidam-se muito, que treinam muito. Portanto...
5: O Messi, neste momento, não fez jogos particulares porque tinha uma sobrecarga muscular, usou uma sobrecarga muscular, e a Argentina está com o máximo cuidado para gerir o Messi. É provável que o Messi, pelo menos no primeiro jogo, não entre em campo, mesmo também para fazer essa gestão. Ainda falta uma semana praticamente até o início do campeonato. Há seleções que não começam no dia 11, começam só no dia 12 ou no dia 13. Vê que a Argentina levou o Messi, o Arrascaeta, que é um belíssimo jogador do Flamengo, que está no Uruguai, também teve uma lesão na, que eles chamam panturrilha, que é este músculo aqui da chamada, nós chamamos a barriga da perna,
4: barriga,
5: né?
4: Da perna.
5: Mas os médicos reuniram, analisaram, resolveram levá-lo, porque quando muito pensando já não na fase de grupos, na fase do mata-mata, né? Olham para os grupos, vêem a possibilidade de passar com este ou aquele jogador. A Argentina estará a pensar assim também em relação ao Messi. Em relação ao Portugal, Portugal também tem, a dificuldade de Portugal é convencer o Cristiano Ronaldo que tem que ser gerido, porque ele quer entrar sempre em campo, né?
4: Ele gera a seleção portuguesa, né? Não, porque aos 41 anos, portanto, o Ronaldo está muito bem fisicamente, ele já treina muito.
5: A Joana Arábia,
6: atenção, que o Dzeko da Bósnia está com 40 anos.
4: Quem?
6: O Dzeko da Bósnia há 40 anos.
4: É, mas são jogadores para que não vão fazer mais 90 minutos, portanto.
5: Tem que ser gerido e eles têm que aceitar essa gestão.
6: Despercebido, mas o Josimar Dias, o famoso vozinho de Cabo Verde, tem 40 anos.
5: Sim.
4: Guarda-redes.
5: Sabes que o guarda-redes tem essa.
6: Passou por aqui.
5: Passou por aqui,
6: pelo Progresso de São Vicente, exatamente. Sim. Estou agora a lembrar-me dele.
4: Claro.
6: Vozinha continua a titular da seleção de Cabo Verde.
4: 13, 14, portanto, o presidente Paixão Júnior, o presidente do clube.
5: Exato. Foram duas épocas, né?
4: Sim. Depois jogou aqui também na altura técnica, nunca
5: era o Lúcio.
4: Era o Lúcio.
6: Era o Lúcio.
4: Sim,
6: o Lúcio.
4: Era o Lúcio.
6: Uhum.
4: Portanto, tem experiência, mas guarda-redes com 40 anos, portanto, dá até.
6: O Dinosaur foi campeão do mundo.
5: E não é dois. 42 anos. Guarda-redes com 41 anos não é dois. Já tivemos outros guarda-redes com 40 anos.
4: Também.
5: Quer a nível de clubes, quer a nível de seleções.
4: Agora, o jogador de campo, como o Ronaldo, porque é atacante, movimenta-se muito mais, portanto tem mais contacto ali. Pá.
5: Quantos anos tinha Roger Milá quando deu o show que deu?
4: Milá, 40.
5: Na Itália.
6: Ele fez o segundo Mundial com 42, tinha 39 anos.
5: Mas no Mundial da Itália.
6: Mundial da Itália, 82.
4: 42 anos para aí.
6: Não, ele faz o Mundial de 86 com 42
4: sim.
6: anos.
4: Sim.
6: E ainda marca um golo, mas tinha 38 anos na Copa de 82.
5: De 86,
6: perdão.
5: De 86 foi.

0: jogo foi ali uma
1: completamente anotado,
0: que
1: né?
0: A javardice para prejudicar os Camarões.
1: E a seleção da Argélia também, a Áustria.
0: Com a Áustria, exatamente.
1: Bom, mas olhando ainda para as seleções africanas, jogadores que certamente estarão em destaque pelas 10 seleções africanas nesta Copa do Mundo, pelo que fizeram durante os principais campeonatos europeus.
2: Olha, deixa a competição começar, pois já não faltam muitos dias também, porque temos muitos jovens aí para aparecer. Portanto, os veteranos, Jorge Mané como veterano também, Jorge Salah como veterano, são jogadores que já não têm a mesma potência, capacidade física que tinham de 4 anos atrás, não é? Mas que hoje vão fazer valer a sua experiência. Mas temos aí muito jogador novo aí nos seus 20 e tal anos, portanto, as seleções africanas, portanto, que vão aparecer e que vão dar algumas cartadas mesmo. Portanto, vamos esperar aí. Os nomes mais sonoros, portanto, são os veteranos ainda, né? Que é o Salah, portanto, que é o Mané, portanto, que é o Salah.
0: O Hakimi é uma aposta segura, não é ainda um veterano, e é um jogador que se tem destacado, aliás, para muita gente, o melhor lateral direito do mundo, na atualidade.
2: Sim.
0: Então, esse é. Mas dizes bem, por exemplo, tens o
1: Sadio Mané. Os jogadores vão chegar extenuados, cansados, porque
0: vão, um jogador em Marrocos que pode fazer um belíssimo mundial, porque é de facto, e veio dar muito, muito, é uma mais-valia para a seleção marroquina, sobretudo a jogar no espaço entre linhas, trouxe mais criatividade ao ataque de Marrocos, é o Brahim Dias, o homem que falhou o famoso penalti. Mas é um belíssimo jogador, o Brahim Dias.
2: Tem muitos jogadores jovens aqui.
0: Um jogador do acho que é do Senegal. Agora, a minha dúvida, o Semenyo, que está no. Ou Gana.
2: Ah, é do Gana. Sim.
0: Que custou 80 milhões
2: que joga no City.
0: De libras ao Man City, que é um belíssimo jogador.
2: Belíssimo.
0: Tens um jovem na Côte d'Ivoire, o Yann Diamandé, tem 19 anos, joga no Leipzig.
2: E tens o Diallo.
0: Tem o mundo todo, inclusive o Man City.
2: O
0: Adringa da Côte d'Ivoire também.
2: Tens
0: jogadores também. Tens jogadores jovens, para além do Salado, do Hakimi, do Sadio Mané. Do
1: Sadio Mané está em forma.
0: Tomas parte aí do Gana, que é sempre um meio-campista. O Kessier também na Côte d'Ivoire.
2: Mas aí tem mais experiência também, né? Pois,
0: mas são jogadores quase carta segura porque tem o valor que tem, né?
2: Sim. É, o Mané ainda, portanto, ainda 2 dias mais amistoso, marcou 2 golos.
0: Mané,
2: ele fez 2 gols, continua bem. Portanto,
0: Mané é um jogador.
2: Hoje ele já não corre tanto, portanto, faz a bola correr, depois finaliza muito bem. Está no Senegal também, que tem uma boa estrutura técnica e tática, tem jogadores ali ao lado dele que também são jovens, correm muito.
0: Hoje, no Egito tem o Marmouchi, que sim, pode dar nas vistas, né?
2: As equipas africanas, portanto, hoje estão bem mescladas, né? Mas vais ter aí, portanto, 30% para os jogadores mais veteranos e 70% para os jogadores mais novos, para que têm muito mais músculo também e que dinamizam o jogo dessas equipas. Então acho que a África.
0: Um guarda-redes que é capaz de brigar, o guarda-redes da África do Sul, o Williams. O homem que defendeu mais penaltis numa grande competição, que foi num canto, defendeu 4 de enfileirada.
2: E o guarda-redes também da Costa do Marfim, portanto, viu o jogo contra a França, muito seguro. Aliás, a África tem bons jogadores e vamos agora esperar que possam dar uma resposta muito positiva quando começar o Campeonato do Mundo.
1: E a Tunísia, que fez a sua estreia no Mundial de 78 na Argentina, o que é que
0: se passa? E uma das seleções com maior número de presenças no Mundial.
1: É.
0: A Tunísia, vai lá, a expectativa, quando muito chegar aí aos oitavos, mas dificilmente a Tunísia chega aos 16 avos final.
2: Muito longos anos.
0: É uma seleção que eu vi quando foi do jogo particular com o Brasil, as dificuldades que criou o Brasil, defende muito bem, é das poucas seleções que ainda mantém a linha de 5, e aquilo é quase mesmo um 5-3-2. E não um 3-5-2, porque os próprios laterais são muito posicionais. E que aposta muito no contra-ataque, mas que é uma equipa que preenche bem o corredor central em termos defensivos e que cria dificuldades. E fisicamente também. Ah, e procura sempre. E é uma seleção que pode criar problemas nas jogadas estratégicas, bolas paradas, pontapés de canto e livres, porque tem jogadores altos e que jogam bem no espaço aéreo. Mas não é uma seleção para que eu vejo com pedigree para chegar, vai lá, por exemplo, aos oitavos de final. Se chegar aos 16 de final, será muito bom, na minha ótica. Né?
1: E será que o Salah está motivado?
0: Deve ser o último mundial dele.
2: Vai ser o último mundial. Agora, qual é a pergunta?
0: Eu já não digo nada.
2: Estará tão bem fisicamente? Portanto, vou dizer que nem por isso.
0: Para que melhor, já não digo nada. Com o Ronaldo, com 40 anos, e o

0: Com 38 anos, será que o Salah ainda quer fazer mais um Mundial?
1: Ele fez, portanto, fez uma época para o Liverpool
0: abaixo do normal. É. E o próprio Kane também não foi muito bom.
1: Não foi muito famoso. Pode aí que vejo o Salah um pouco abaixo, portanto, do Sadio Mané, né? Tudo bem, foi para uma liga mais, portanto, mais facilitada, que é a liga ali na Arábia Saudita, portanto, mas tem veia goleadora e se a bola cai na área dentro do pé dele, portanto, tanto maneira como se ela fazem gol.
0: Agora, as seleções, por exemplo, eu gostaria muito de ver Cabo Verde chegar pelo menos aos 6 aves de final, né? Mas é um grupo muito, muito difícil de Cabo Verde.
1: Olha, mas há dias por vir jogar.
0: Mas Cabo Verde tem esta coisa. Os jogadores vão encarar cada jogo como uma festa, porque não tem peso nenhum nas costas.
1: Não, há dias vim jogar contra a Sérvia.
0: Jogam descomprometidos. 3-0 à Sérvia.
1: Exatamente.
0: 3-0 à Sérvia.
1: Mostrou realmente, portanto, muito.
0: E a Sérvia não é uma equipa qualquer.
1: Não. Mas quando começar o Mundial é diferente, e aí, portanto, a situação é muito maior também.
0: Todos levam jogos a sério.
1: Espero que o Cabo Verde possa fazer realmente um campeonato bom, possa surpreender o mundo. Mas
0: é muito difícil.
1: A falta de experiência também, portanto, na hora H vai ser decisivo.
0: Cabo Verde está no grupo.
2: Está
1: no grupo que tem de Espanha, Cabo Verde,
0: Arábia Saudita e Uruguai. Espanha e Uruguai são dois ossos quase difíceis quase impossíveis de roer, né? Agora, a Arábia Saudita, que acabou por despedir o Hervé Renato, também mudou de treinador.
1: Mas é uma questão de presença
0: que está a beneficiar-se de ter deste número de jogadores, embora um bocado mais veteranos ou não, que estão jogando na competição interna, faz aumentar a qualidade da competição interna e da seleção.
1: É competitiva, atenção.
0: Sim.
1: Portanto, Cabo Verde não está num grupo fácil.
0: Esse Cabo Verde aqui seria mesmo a grande zebra do campeonato, se Cabo Verde conseguir chegar aos 16 avos de final.
1: Olhando para os três adversários,
0: os dois favoritos é a Espanha e o Uruguai.
1: Sim, não tem experiência.
0: E o candidato ao seu lugar e um dos melhores terceiros, e eventualmente que também não terá assim tanta chance, é a Arábia Saudita.
1: Porque no último Mundial, se bem lembrado, até venceu a Argentina.
0: Logo, o primeiro jogo da Argentina, a Arábia Saudita ganhou.
1: Portanto, para mim é uma seleção fácil, portanto, que Cabo Verde tem que jogar muito, muito para passar.
0: Não é crível.
2: É mais um desejo nosso
1: também, passar o nosso
0: irmão. Não é crível.
1: Mas quando a bola rolar, portanto, é possível, mas não acredito muito que Cabo Verde possa avançar às oitavas.
0: Apoio Cabo Verde vai ter, de certeza.
1: Sim.
0: Tem uma colônia de imigrantes muito forte.
1: Muito forte.
2: Exatamente.
1: De jogar ali por naquela zona de Boston, que tem muito Cabo Verde em Boston, muito mesmo, e vão jogar como se estivessem em casa.
0: É verdade.
2: Bom, e nem só Copa, os angolanos, por quem é que vão torcer? Vai haver muitas fanzones, certamente, nas cidades capitais aqui, que não, nas províncias do país.
1: Eu acredito que muita gente de Angola, em 10 angolanos, portanto, não vou falar para os outros, né? Mas é fácil de sentir, portanto, que em 10, 9, portanto, vão torcer para Portugal.
2: É curioso, temos aqui grandes comunidades, tanto de Cabo Verde, Portugal, Brasil.
1: Em Angola, não é? Em 10 angolanos, é para 7 ou 8, ou são do Benfica, ou são do Sport, ou são não sei o quê, porque existem lá histórias.
0: Eu confesso que.
1: Hoje um bocadinho.
0: Dos lusófonos, a minha seleção favorita, quando não está Angola, é o Brasil.
1: Logicamente, por exemplo, eu vou torcer pelo Brasil, não é?
0: E no caso concreto deste Mundial, já te passa a bola. Para além do Brasil. Torço. Pela França, acho que a França tem muitas possibilidades de ser de facto um dos grandes candidatos. E depois, a nível africano, eu tenho um certo fetiche pelo Senegal.
1: Mas
0: neste momento, as minhas duas apostas é Marrocos e Côte d'Ivoire.
1: Mas eu, por exemplo, em África, gosto mais de RDC.
2: Mas
0: só que RDC não tem chances.
2: Nesse campeonato, vou torcer pela RDC. Aliás, o Santana vai nos pôr aí uma música do Franco.
1: Eu vou torcer pela RDC também. Vou olhar para Cabo Verde também.
0: Convenhamos que realisticamente a RDC tem poucas chances de chegar aos quartos de final e meias finais. Tem poucas chances.
1: Não. Ninguém está peditando, mas pode no grupo onde está para fazer uma gracinha.
0: Sim, tentar lutar
1: atenção,
0: por ser o melhor lugar.
1: Atenção Portugal.
0: Ser melhor classificado.
1: Que não
0: se está muito bem com as equipas africanas, Portugal.
1: Atenção Portugal, que vencer a RDC na estreia não vai ser nada fácil.
0: Porque a RDC vai colocar um jogo numa intensidade máxima.
1: Claro.
0: Mas objetivamente, e olhando para aquilo que foram os convocados da RDC, tem menos chances de lutar por um quartos de final que Marrocos, que a Senegal, que a Côte d'Ivoire. Claro, claramente.
2: Bom, então vem a festa do futebol mundial, é já na próxima quinta-feira.
0: Infelizmente não estamos na festa, né?
2: 11 de junho não estamos na festa. Estivemos em 2006 na Alemanha.
1: Estamos, portanto, com o árbitro assistente de Gerson Emiliano.
0: Ah, é bom sublinhar isso.
1: É bom sublinhar isso.
0: Não, mas estamos a falar da festa jogada nas quatro linhas. Né?
2: Pois é, vamos ter a nossa arbitragem bem presente mesmo.
1: Gerson Emiliano.
2: É, comentário da vossa parte.
0: Já é um habitué. Não,
1: habitué, já esteve em 18, portanto, já esteve em 18, em 22, e volta
0: agora. Presença habitué nos canos.
2: Ser o Mundial, não é?
1: Nos canos, ser o Mundial. O jovem aqui da Uila, que de facto é dos melhores assistentes da África hoje, e quizá também do mundo, porque ninguém vai a três mundiais que tem olhos verdes hoje, porque tem competência, tem qualidade.
0: Não, o José Emiliano é uma carta segura em termos de qualidade e de uma representação condigna do país, e merece de facto que nós sublinhemos isso e que estejamos aqui a falar também da sua carreira e daquilo que ele pode fazer no Mundial. E daqui também lhe enviamos um forte abraço e um estímulo, né? Vamos fazer uma corrente para que ele de facto esteja ao seu nível, porque de estar ao nível dele, estava ao nível alto.
1: É, mas ele quase não falha, Linho, porque e ele vem ao Mundial e faz mesmo alguns jogos.
0: Só não ponha um Jerry se quase no caminho dele.
1: Não, esse não vem ao Mundial. Não repara, portanto.
0: Não, mas eu não falo dele. Não um Jerry em termos daquilo que é a qualidade arbitral.
1: É, mas ele não vai, portanto, como de vídeo, não vai mesmo como árbitro
0: assistente,
1: portanto, que prova que há confiança na FIFA.
0: A confiança
1: trabalho dele.
0: Da CAF e da FIFA é máxima.
1: É máxima.
0: Não, atenção, confiança porque ele fez por isso.
1: Claro, mérito.
0: É muito mérito.
2: Bom, estamos no fim do nosso programa. E uma dedicatória muito especial a esta grande figura do nosso desporto, do dirigismo desportivo, da diplomacia, do jornalismo, um amante do futebol, fervoroso adepto do futebol, como foi Manuel Augusto, antigo chefe da diplomacia angolana, foi encarregado de negócios, embaixador extraordinário e plenipotenciário, secretário de Estado de Relações Exteriores, vice-ministro da Comunicação Social, ministro das Relações Exteriores, que se despediu ontem, mas viva o futebol. Hoje dispensamos igualmente a política, falamos do futebol, falamos do Mundial. 10 seleções africanas vão disputar o Mundial de Futebol, 22ª edição, vai decorrer nas Américas, México, Canadá e Estados Unidos da América. Angola não estará presente, esteve uma única vez em 2006 no Mundial da Alemanha, mas Angola está nas estatísticas também da FIFA por causa do golo de Flávio Amado, que marcou diante do Irão. Angola perdeu com a seleção portuguesa e empatou dois jogos em 2006 com o Irão e também com o México. Bom, vou agradecer a presença aqui de Dinho Soares e de Carlos Pacavira, dois experts do futebol mundial. Estivemos aqui a analisar com alguma profundidade as 10 seleções africanas presentes nesta Copa, mas discorremos também sobre as outras seleções favoritas, o crónico Brasil, a seleção da Alemanha, a seleção da Inglaterra e também a seleção da Argentina, que ainda tem Messi, bem como o Portugal, que ainda tem Ronaldo, apesar dos seus 41 anos de idade, vai fazendo a diferença. Aqui ficam os melhores cumprimentos desta equipa que produziu e editou o programa de hoje, dia 6 de junho, Tomás Santana, Arcanjo Pinto, Carolina Rodrigues, Verónica Pinto e Amílcar Xavier. Foi um prazer, muito bom dia, bom fim de semana, África, todos os dias, na Rádio Nacional de Angola.

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0: 9 horas em Angola, a seguir as notícias na Rádio Nacional com a Vânia Varela.
1: Hospital Geral do Cunene lança grito de socorro. Não há estoque de sangue para atender os pacientes.
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1: E começamos justamente este Jornal das 9 com este grito de socorro que vem do Hospital Geral do Cunene. A unidade sanitária está sem estoque de sangue para atender a demanda. Nesta altura estão a ser mobilizados dadores para se resolver o problema. Vieira Cambala.
3: O Hospital Provincial do Cunene está sem estoque de sangue para acudir pacientes críticos internados no Hospital de Iacuma, uma situação que leva os serviços da hemoterapia a apelar à sociedade no geral a aderir à campanha de doação voluntária. O grito de socorro vem da técnica da referida unidade sanitária Isolda Salomão, que diz que neste momento não há sequer uma bolsa de sangue, pois que todos os doadores voluntários estão a menos de 3 meses para voltar a fazê-lo.
4: Nós estamos nas ruas a mobilizar doadores voluntários que possam nos ajudar com uma doação de sangue. Ultimamente, o nosso banco de sangue está escasso, não temos sangue e a demanda é muita. Uma vez que os municípios vizinhos, com destaque o Covelai, tem muita malária. Então, não estamos a conseguir acudir. Tem muitos doentes a serem transferidos para a nossa unidade e a nossa hemoterapia não tem sangue. Os nossos doadores voluntários, a maior parte já doaram. E para doar sangue tem que ter um intervalo de 3 meses, os homens e as mulheres 4.
3: Vale lembrar que a doação de sangue é essencial para a saúde pública, pois não existe substituto para o sangue humano e cada doação pode beneficiar múltiplos pacientes, podendo salvar até 4 vidas. A reportagem Rádio Nacional de Angola no Cunene, com Vieira Cambala, em Ondiva.
1: Hospital Geral do Cunene, sem estoque de sangue para atender os pacientes. E sobre saúde não é tudo. Há uma boa nova para os habitantes do município do Xingens, na província do Uamba. A região vai ganhar um novo hospital e as obras arrancam ainda este ano. Para além desta infraestrutura, o município vai ganhar outras ligadas ao setor da energia e águas. Laurindo Vieira.
5: Arrancam este ano as obras de construção do Hospital Municipal do Xingenge. O anúncio é do governador da província do Uambo. Pereira Alfredo fez igualmente saber que o Xingenge está nas prioridades do governo na melhoria e construção de mais infraestruturas sociais. O governante apontou a eletrificação do município por via da rede de energia pública e a asfaltagem das estradas da sede municipal.
6: Nós temos muitos projetos para o município do Xingenge. Já estamos a asfaltar a nossa vila dos Xingentes. Também estamos agora a construir uma linha que vai trazer a energia elétrica a partir da barragem do Luma 1, Benguela, e vai passar aqui nos Xingentes, o Cuma até no Longões. Ainda este ano vamos dar início aos trabalhos para a construção de um novo hospital para o nosso município.
5: Pereira Alfredo disse que nas prioridades constam também a instalação de um sistema de captação, tratamento e distribuição de água às comunidades.
6: Há uma obra que ficou parada há algum tempo, que é a obra de construção do sistema de água dos Xingentes. Recebemos a informação que, felizmente, a empresa já foi paga e a empresa, nos próximos dias, virá para reiniciar a obra de construção do sistema de água do nosso município de Xingentes.
5: Governador da província do Uambo, Pereira Alfredo, RNA, a partir do Uambo, com João Lucas e o Laurindo Vieira.
1: O município do Xingens, na província do Uambo, vai ganhar um novo hospital. As obras arrancam ainda este ano. 9:04, olhamos agora para a agenda de trabalho neste sábado da vice-presidente da República, Esperança da Costa. Visita hoje o futuro Jardim Botânico do campus da Universidade Agostinho Neto, onde, entre outras atividades, vai participar na campanha de plantação de árvores de diversas espécies. Acompanhar esta jornada está o Foi Macanja. Foi, bom dia.
7: Bom dia, Vânia Varela. Trata-se de uma atividade enquadrada na Semana Mundial do Ambiente, cujo dia foi assinalado ontem, 5 de junho. O tema já está feito, na verdade, desde o ano 2013. Nesta altura, o que decorre é a revitalização do espaço, com a criação da estrutura arquitetónica, com o suporte de arquitetos e também paisagistas. Nesta altura também vai-se fazer a inclusão de mais plantas para fins de estabilização do clima e também para fins de estudos. Tayana de Freitas é presidente da Associação de Estudantes. Bom dia. O que é que isso representa para vocês?
2: Bom dia a todos que nos acompanham. Isso para nós representa que o Executivo verdadeiramente consegue olhar para aquelas que são as necessidades a nível ambiental da nossa universidade e incorpora estratégias que possam ajudar a dinamizar este processo e a incutir na cabeça dos nossos estudantes que verdadeiramente devemos apostar no mundo mais sustentável e mais ecológico.
7: Obrigado, Tayana. Vânia Varela, a vice-presidente da República, Esperança da Costa, ainda não chegou, mas o cenário já vai ter início a esta atividade. Bom dia, Vânia Varela. José Domingos Mante e Fauen Macanja, no campus da Universidade Agostinho Neto.
1: Bom dia, Fauen Macanja. Acompanhar esta jornada de trabalho da vice-presidente hoje, Esperança da Costa, está enquadrada na Semana Mundial do Ambiente. A vice-presidente vai visitar o Jardim Botânico do campus da Universidade Agostinho Neto. Está concluído este jornal. As notícias regressam pontualmente às 10 horas. É um até já.
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0: 9:06.
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0: Domingos Augusto e Marcelina Mateus, pais, Edslay Manuel, Vanderson Manuel, Lionel Manuel, Graça Domingos, Maria Augusto, Madalena Augusto, Manuel Augusto, Francisco Augusto, Inês Augusto e Avelino Augusto comunicam que o funeral de Isabel Manuel realiza-se hoje, às 10 horas, no cemitério do Benfica. A família Mendes Baião e demais familiares comunicam o falecimento de Edson Mirables Mendes Baião, ocorrido nos Estados Unidos da América. O funeral será realizado em data anunciar oportunamente. Beatriz Teixeira de Carvalho, Manuel Teixeira de Carvalho, Francisco Teixeira de Carvalho, Nicolau Machado, Ricardo Machado, Joaldino Nicolau, Fernando Edson Francisco e Abel Jesus Francisco Nicolau comunicam o falecimento de Maria Francisco, mais conhecida por Mãe Santa. O seu funeral realiza-se hoje no cemitério da Santana, às 11 horas. O óbito decorre no bairro da Terra Nova, na rua da Extremadura. Foram as informações no serviço da Agenda Nacional.
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0: Ora bem, 9:08.
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0: 9 horas 10 minutos, a seguir o Palavras e Textos.
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0: Viva, bom dia, bem-vindos ao Palavras e Textos. Reunimo-nos à volta da literatura e das histórias que nos ajudam a compreender melhor o mundo e a nós próprios. Seja bem-vindo a esta edição de sábado do seu Palavras e Textos. Aqui estamos para isto mesmo, para explorarmos palavras e textos.

0: horas, 15 minutos aqui, a música Angola no coração, na voz de Kizua Burgel e Sandra Cordeiro. Neste dia em que é nosso convidado Sousa Jamba, escritor angolano, que a fazer fé nos internautas é dos mais interventivos nas redes sociais e nesta medida, escusado será dizer, igualmente muito lido ou acompanhado. E porque cada um sabe de si e só Deus é que sabe de todos, vou pedir previamente que ele mesmo diga quem é Sousa Jamba, de modo muito telegráfico.
1: Eu nasci.
0: Bom dia, bem-vindo, Sousa Jamba.
1: Bom dia, Carla, muito obrigado, é uma honra estar neste programa. Eu nasci em Angola em 1966, depois da guerra, quando a guerra civil começou em 76, fomos a Zâmbia, cresci na Zâmbia, depois passei brevemente por Angola, depois fui ao Reino Unido, depois fui para os Estados Unidos, onde vivi muito tempo, e depois voltei para Angola e agora vivo na Zâmbia e estou cá para promover para a publicação o lançamento da minha coletânea de contos, a Casa das Duas Bíblias e outros contos. Yeah.
0: Vamos certamente compartimentar as várias partes deste sujeito que integralmente é Sousa Jamba para este encontro de aproximadamente uma hora. Tempo para falarmos um pouco da sua mais recente obra e de outros aspectos que a nossa memória ou pertenência permitirem dentro do figurino do nosso programa. Sousa Jamba é escritor, é jornalista, uma das vozes mais marcantes da literatura contemporânea angolana, nascido no Ambo com uma trajetória que cruza Angola, Zâmbia, Reino Unido e Estados Unidos. Sousa Jamba é autor de obras de referência como Patriotas e Confissão Tropical, além de ser cronista e analista atento da realidade política, social e cultural angolana. Em A Casa das Duas Bíblias e Outros Contos, que é o seu livro publicado na quinta-feira, 4 de junho, Sousa Jamba nos traz uma narrativa muito peculiar. O que falar desta obra?
1: Ok, são contos que surgiram na cozinha, nos Estados Unidos. Na altura, a minha mãe estava em vida e a mãe disse que eu escrevia, muitas das coisas que eu escrevia eram controversas, havia muita polêmica, sobretudo à volta do meu primeiro romance, Patriotas, e ela disse que, olha, escreva coisas lindas que celebram a nossa herança, a nossa cultura, as nossas paisagens. Só que eu tinha um problema, eu tinha saído de Angola com 10 anos. Praticamente não conhecia Angola, embora apresentava-me como escritor angolano, não conhecia Angola. Então, em 2015, o falecido Segunda Mons tinha iniciado o projeto Camela Mons no Planalto Central, e ele convidou-me dos Estados Unidos. Eu estava para estar cá por uma semana ou duas e fiquei por 5 anos. 5 anos contínuo, e fui vivendo nas aldeias e deu-me a oportunidade de conhecer melhor esta do mundo onde eu tinha saído e também eventualmente escrever algo, celebrar aquilo que eu tinha prometido à minha mãe. Então, estas são cartas de amor à minha mãe, à minha falecida mãe.
0: Ok. Aqui uma nota na contracapa do livro que pode ajudar a elucidar os nossos ouvintes. Em A Casa das Duas Bíblias e Outros Contos, Sousa Jamba convoca as vozes que a história tantas vezes engole, os que regressaram sem terem sido esperados, os que partiram sem poderem despedir-se, os que ficaram e aprenderam a viver com o que sobrou. Aldeias do Ambo, lavras resgatadas ao mato, igrejas de chapa, amores adiados. É nestes lugares que as suas personagens procuram recompor, com a paciência dos que muito perderam, uma vida ainda capaz de fazer sentido. Sousa Jamba, o seu livro fala de pessoas que regressaram sem serem esperadas e de outras que partiram sem se despedir. O que é que a literatura consegue fazer por essas histórias que a história oficial não consegue?
1: Bem, olha, eu sou jornalista e dizem que o jornalismo é o rascunho, o primeiro rascunho da história. Mas depois disso, temos a ficção, a literatura. A literatura faz com que podemos dizer, através da invenção, certas verdades, verdades mais complexas. Nós olhamos para uma sociedade e há toda estatísticas, análises, mas há lá a alma, o que é que move as pessoas. Só para lhe dar um exemplo, eu voltei para a aldeia, a minha aldeia ancestral, que é o Manico, e o meu xará, Sousa Jamba, foi catequista. E as aldeias no Planalto Central, a um certo momento, eram muito divididas na base das confissões. Os protestantes viviam de um lado e os católicos do outro. E então o meu xará foi catequista. E eu tinha muito orgulho de que eu tinha um xará catequista, que éramos da IECA, Igreja Evangélica Congregacional da Angola. Eu próprio nasci na missão do Dondi. Eu fui à igreja e a igreja estava num estado péssimo. Comprei os bancos e ajudei a reparar o teto. E depois, naturalmente, foi o meu sonho um dia poder pregar, não? Ir lá em frente e falar com ao público, os meus tios. Eles disseram que não, você não pode, porque precisamos uma carta a vir dos Estados Unidos para provar que você é uma pessoa digna. Então cá estávamos, eu olhei para essas aldeões, eu é que comprei os bancos, eu é que estava a sustentar, mas estavam a insistir que precisavam de uma carta, que eu tinha uma certa identidade. E então é ali onde é preciso ter aquela empatia de entender aquele mundo onde você encontra um tio muito triste, e depois diz: mas o tio, qual é o problema? Diz: eu fui suspenso porque cometi um pecado. E há lá um comandamento que as pessoas não seguiam com regularidade. E depois havia mesmo um outro mundo, tipo um microcosmo lá. De quem é que pecou, quem é que bebeu, e quem é que havia o que. E eu falo disso a um conto, Oculita Vela. Oculita Vela anunciar publicamente os pecados e pedir perdão. E aquilo é um grande espetáculo, não é? De quem vai pedir perdão. E para mim, às vezes, os pecados pareciam um pouco insignificantes de quem veio de Nova York, de Londres, mas ali na aldeia era uma coisa muito importante que o tio fulano hoje confessou, ou a tia, ou então aquele dinamismo. Então esses contos tratam disso. Mas também há noções, por exemplo, e tudo que eu escrevi ali veio, está baseado na realidade. Uhum. Por exemplo, o título é de uma tia que tinha uma Bíblia em Ubuntu e uma Bíblia em português. E a tia, naturalmente, tinha muitas disputas quando os testemunhas de Jeová passavam. Havia argumentos, quando os mormons passavam, havia um argumento, e a tia ia lá para no quarto consultar a Bíblia em português e a Bíblia em Ubuntu, e a Bíblia em Ubuntu sempre vencia. Mas também eu utilizo aquilo como uma forma de uma meditação de uma personagem que vai para a Europa e vai ao Oriente, no Japão, à procura das religiões, e no fim volta para a Bíblia das avós, para a Bíblia das nossas tias. Talvez o que o conto quer dizer é que todos esses caminhos são válidos. e que devemos respeitar lá onde saímos. Também um outro ponto que eu quero que quando escrevi pensei muito é o facto de que um indivíduo como eu, que vivi em várias partes, estudei na Inglaterra, comecei muito cedo no jornalismo na Inglaterra e a escrever na e também sou crítico literário, não, eu escrevo para London Review of Books, New York, em Nova York. A literatura, você pensa que são coisas que acontecem em Londres e em Los Angeles, mas ali mesmo na aldeia do Uambo há muita coisa. E então é preciso ser humilde, e quando cheguei lá tive que aprender o mundo. Tinha noções básicas, mas aprender a poesia e outros aspectos mais complexos da língua, e aprender a cultura, aquele iceberg que está por debaixo de tudo, o que é que move, aquelas hierarquias que não são tão patentes.
0: Aprendeu efetivamente o Umbundo?
1: Sim, agora antes de da minha mãe falecer, ela ficava altamente impressionada porque eu falava bem, eu falo bem o Umbundo, e não só eu, até falo em público, porque sempre senti um vazio, que eu falo francês, falo inglês, falo português,
0: mas precisa de uma língua nacional.
1: Então como é que os meus colegas falam Yorubá, falam Kikuyu, falam Bemba, e eu tinha insuficiência, porque nós somos os nossos pais queriam ser assimilados, e quando nasciam davam, o meu nome oficial foi Ivo de Souza Aníbal José Jamba.
0: Misericórdia.
1: Era mesmo o nome para impressionar, né? E depois fui tirando isso, esses nomes ali, como uma equação onde você reduz tudo. E depois havia mesmo a noção. Eu comecei a estudar em 1972, na Fátima, na escola de Fátima, no Uambo. E havia brancos, crianças, mas havia a noção de que o nosso português não era perfeito. E mesmo em casa, em todo lado, todo mundo nos fazia lembrar. Não se diz assim, hein? E tínhamos, então os pais aspiravam, e então a coisa que era mais vergonhosa é o Umbundo. Porque quem fala Umbundo significa que a família não está bem assimilada. Porque havia mesmo um certificado que dizia que esta família agora
0: é assimilada.
1: Desfez-se da cultura africana. E os filhos falam um português perfeito. Então, havia sempre aquela coisa, mas eu voltei e agora falo o mundo perfeitamente.
0: E ainda bem. Há uma frase neste seu livro que chamou particularmente a minha atenção, que é a seguinte: o regresso a casa é sempre também um regresso a si próprio. A escrita foi para si uma forma de regresso?
1: Absolutamente. Na minha idade, olha, eu comecei a escrever muito cedo. E quando há fases em que queremos impressionar, você escreve e diz, uau, eles dizem que eu escrevo um inglês muito bom, então você impressiona. Mas há fases de que, quando atinges uma certa idade, que é a questão de, afinal, quem é que eu sou? Dizia um que a vida não examinada não é uma vida bem vivida. Quando chegamos a um ponto e soubemos que ali à frente há menos anos do que atrás, então temos aquela ansiedade de saber o que é que isto significa. E saber o que isto significa é saber quem sou eu, qual é a minha identidade, o que é, quem é e o que é que aconteceu. O processo da introspeção. E esse processo da introspeção leva-nos a nós próprios. E esses contos é um processo da introspeção. Cresci fora da Angola e voltei. Não pertenço àquelas comunidades completamente. Eu, por exemplo, eu não sei dançar como o pessoal lá dança. Aprecio, mas não sei dançar. o pessoal. Só para lhe dar um exemplo, uma vez eu estava, eu adoro o Planalto Central, sobretudo as nuvens, porque talvez é o único sítio no mundo onde as nuvens estão muito próximas da Terra. E eu gosto de música clássica e jazz, e havia vezes em que eu estou a conduzir e apreciando as nuvens lá em cima, e depois a velocidade não é muito, quer dizer, não muito, não correndo, talvez aos 30, e a polícia parou-me. Disse que, senhor, o que é que está a acontecer? Eu disse, opa, desculpa, mas eu estou a andar lentamente porque estou apreciando as nuvens. E a polícia disse que o senhor tem que sair, tinham que medir se eu tinha bebido ou fumado, e depois recomendaram a psiquiatria no AMBO, porque acharam que esse processo de apreciar as nuvens enquanto alguém está a conduzir é um pouco estranho. Mas é só para dizer que são coisas que talvez as pessoas veem aquilo todos os dias, estão lá, mas como eu não cresci lá, aquelas nuvens que estão ali tão perto, é uma coisa.

0: são quase sui generis. E de um lado você sente que perdi, ou então há uma certa, há algo forçado de mim, que estou a tentar a pertencer a algo que não pertenço completamente.
1: Completamente.
0: Mas o processo de escrever dá-te a noção de que esta é uma condição que, de muita gente que saiu e está a regressar e quer entender exatamente o que isso significa.
1: Exatamente. Se tivesse de explicar o Planalto Central a alguém que nunca lá esteve, começaria por uma paisagem ou por uma história da sua, do seu lugar de berço?
0: Eu nasci na Missão do Dondi. O meu pai foi professor e os meus avós. A Missão do Dondi foi criada pelos missionários que vieram ao Bailundo e depois trabalharam com o rei Aquiqui II. Aquilo está cheio de montanhas. Alguém descreveu o Planalto Central como um poema. E quando se vai, eu penso que depois do Akukungu, ou antes, você sente mesmo que estás a subir, estás a ir lá em cima, e está cheio de rios, montanhas, e depois, claro, as nuvens. Às vezes faz frio, mas aquele frio é mesmo um encanto, é um sítio muito especial.
1: E vamos agora, curiosamente, ouvir uma sonoridade que homenageia o Ambo, na voz de Edna Mateia. Segundo sei, já fez um comentário a propósito desta música que estamos a ouvir.
0: Absolutamente. Esta foi uma canção do Handanga, o falecido Handanga, e a Edna Mateia fez uma versão linda. Fala do Bailundo, fala do sofrimento das pessoas, o que as pessoas passaram durante a guerra, mas no fim também está cheio de esperança e da fé, e celebra o Bailundo.
1: Vamos ouvir esta música e já voltamos à palavra. Ótima escuta.

0: 9 horas 37 minutos, aqui a voz de Edna Mateia no tema Umba Lunda, original de Justino Randanga. Neste dia em que conversamos com Sousa Jamba por ocasião do lançamento da sua mais recente obra literária, Casa das Duas Bíblias, que foi publicada no dia 4 de junho nas Irmãs Paulinas, em Luanda. É uma oportunidade para conhecer melhor o homem, o escritor e o jornalista que transformou a experiência do exílio, da guerra e da identidade angolana em matéria-prima para uma obra reconhecida dentro e fora do país. Sousa Jamba viveu entre vários países e culturas. Em que momento deixou de sentir-se estrangeiro e passou a sentir-se um cidadão do mundo?
1: Bem, eu... Eu fui para a Inglaterra e quando fui para a Inglaterra eu queria ser inglês. Aliás, eu falo... Eu quando era criança, eu escutava o BBC... E quando falo inglês, o meu sotaque é mesmo um sotaque britânico. A gente, eu quando fui para a Inglaterra, toda a gente dizia, oh, cresceste aqui? Não, eu ouvia a BBC. Mas, e depois, até obtive a nacionalidade britânica. Não obstante tudo isto, escrevia para os jornais britânicos, as pessoas sempre perguntavam, faziam a pergunta, quando é que voltas para a sua terra? E não só, não obstante o passaporte e o privilégio de ser britânico, naquele frio, quando eu estava ao lado do aquecedor, eu sempre sonhava da batata doce, com a pobre. É, você ali, cada vez que estás lá, começas a sonhar, sim, o funge, a rama, aquele peixe seco, consuma-te, e a sungurra, não é? As coisas que vocês via, os tios e as tias, e mesmo aqueles sermões, né? Os sermões da nossa igreja, o sermão que começava às 9 horas, o culto que começava às 9 e acaba às 16, é preciso levar os bidões de sangue, e aquilo tudo era algo que eu ainda queria, eu queria voltar para aquilo. Eu era um inglês, eu tinha me moldado a ser um inglês para pertencer àquela comunidade, mas lá no fundo o que ainda eu escutava a BBC. Na altura, o BBC Serviços em Português, uhum, com o Reginaldo Silva, que era o grande correspondente, e o falecido João Van Dunen. Eu seguia tudo o que passava em Angola, não só. Eu procurava os mais velhos que tinham estado em Luanda. Eu já tinha ouvido falar da Kazenga, do Rangel, do bairro operário. Aliás, a primeira vez que eu vim cá, para Luanda, já muito adulto, o primeiro local que eu queria ver era Kazenga. Eu queria ver as lutas de Kazenga e não havia lá nenhuma luta. Aliás, encontrei, são senhoras de testemunhas de Jeová que tentaram me converter. Mas é esta ansiedade de voltar. E depois fui para os Estados Unidos, onde comecei uma família, passei até nacionalidade americana, mas sempre, nunca me encaixei exatamente naquela sociedade, porque sim, aquela abóbora, aquele cheirinho quando a chuva cai, aquele cheirinho
0: da
1: terra. E depois outra coisa fascinante, e o salalé, aqueles bichinhos que saem de lá. Há muita coisa nossa que não via. Eu tive a oportunidade de viajar por todo o mundo e sempre tive essa ansiedade de um dia voltar.
0: E talvez por isso esta música que acabamos de ouvir lhe diga tanto.
1: Absolutamente. Em Umbundo há uma expressão que diz Vombalundo Vútima. O bailundo está no coração. Os ovimbundos são comerciantes e no século XIX estão envolvidos no comércio de borracha e várias outras coisas, algumas não bastante dignas, Estamos espalhados por todo lado. Por exemplo, a minha esposa é ovimbundo, zambiana. Fala umbundo, entende umbundo, mas o avô dela já nasceu na Zâmbia. E você encontra os ovimbundos mesmo na África do Sul. Então, todos esses, da mesma forma que os muçulmanos têm Meca, como sítio onde se dirigem quando oram, o Bailundo, Mbalundo, é o ponto de referência dos ovimbundos. E eu cresci com aquela noção do Bailundo. E quando você chega lá, aquilo é mesmo lindo, e depois o povo é acolhedor e entendem que os filhos voltaram e tentam trabalhar com os muitos filhos que vão para fora e depois voltam.
0: São sempre bem-vindos. E vamos aqui elucidar os nossos ouvintes em relação à música que ouvimos há bocado, que mais palavra, menos palavra está a dizer: vamos voltar às nossas aldeias. De lá já não há sangue, só há sangue quando te feres.
1: Ele diz que já não se come cabras e aquele porco javali. O único momento que se vê o sangue é quando alguém se fere. Porque também, olha, durante a guerra, muita gente foram para as matas, houve aquele desalojamento das comunidades. Então é aquele desejo de voltar à aldeia, de voltar à normalidade. É algo que inspirou o falecido Wandanga a escrever essa canção, que tem muita ressonância até agora com o povo do Planalto Central.
0: E ainda bem que assim é. Sousa Jambé, entre o jornalista e o ficcionista, qual é que é mais paciente com a realidade? Diz que é jornalista de formação e de temperamento. E eu pergunto-lhe quem é que é mais paciente, o jornalista ou o ficcionista?
1: O ficcionista, naturalmente. Eu tenho uma licenciatura em comunicação social e depois, eventualmente, fiz o mestrado em
0: comunicação estratégica?
1: Sim. Eu estudei em Nova Iorque. E depois também tive a oportunidade. Fiz o jornalismo. E depois trabalhei como jornalista. Depois fiz o mestrado em comunicação estratégica. E até um ano atrás eu trabalhei na Organização dos Estados da África, Caribe e Pacífico como diretor da comunicação. Então tive a oportunidade de viajar por todo o mundo. Mas o que mais me inspira é a ficção, porque a ficção é preciso paciência, é preciso imaginação, e depois é preciso. A vida, no nosso cotidiano, temos o caos, nada faz sentido. Mas o processo da ficção é tentar encaixar o que parece tão amorfo, dar uma certa ordem naquilo. Quando alguém lê um conto, é preciso no fim ter uma certa epifania. Não sei se o termo é em português é o mesmo, mas em inglês diz epiphany. Tem que haver um esclarecimento ou um ponto, mas feito de uma forma muito sutil. Que às vezes o ensaio, o jornalismo, aquilo é mais literal, enquanto que na ficção aquilo nós mostramos, não falamos. Então é preciso muita paciência e também reter a atenção do leitor através das palavras. Quando há televisão, há rede social, há os outros fofoqueiros humanos que às vezes podem ter histórias mais interessantes, é preciso muita. Você tem que trabalhar sobre aquilo.
0: Exatamente.
1: Você tem mesmo que cativar a pessoa para continuar a ler o que você escreveu.
0: Numa palavra, quando escreve uma crónica, procura compreender o presente. Quando escreve sobre ficção, procura compreender o passado. Concorda com esta
1: questão? O passado e o presente. Mas a crónica, eu Sempre foi meu sonho ter um diálogo com o meu povo angolano. Eu saí cá muito jovem e nunca tive uma formação formal em português, na língua portuguesa. E depois, mas descobri que para dialogar com os angolanos é preciso ter uma certa mestria da língua portuguesa. E passei mesmo a ler muito em português e a escrever várias versões. E fiz, nos últimos 3 anos, fiz mesmo um esforço de escrever crónicas, mas crónicas que podem entreter as pessoas, crónicas que podem educar, informar, mas fazer com que as pessoas, quando vão para a minha página, saiam lá com qualquer coisa.
0: E parece que foi cumprir o objetivo.
1: Absolutamente.
0: Afinal,
1: eu sou reconhecido nas ruas. Eu moro Bento Palanca. Avucumbi, é?
0: Avucumbi, sim.
1: Avucumbi. E mesmo quando estou no Yango, alguém diz: opa, para aqui, temos uma crónica, vem cá escrever uma crónica. E isso dá-me imensa satisfação.
0: Voltando ao seu livro, de forma muito rápida, muitas vezes a literatura procura heróis. Neste livro parece haver, sobretudo, sobreviventes. Foi uma escolha consciente?
1: Absolutamente. Muito bem reparado, Carla. Sim. Sobreviventes, e se notares também, mulheres. Que é a minha mãe. E como disse, são cartas de amor à minha mãe. A minha mãe deixou de estudar com 14 anos, naquele tempo. E casou, penso, com 15 ou 16 anos. E teve 11 filhos. Que eu sou o décimo, né?
0: Olha.
1: Yeah. Mas ela foi uma mulher muito inteligente. Eu lembro-me de ter levado a minha mãe para os Estados Unidos. Ela entendia muita coisa. E eu, quando estive no Planalto Central, eu vi, por exemplo, mães a tentarem criar 5 filhos nas lutas. Aliás, é um conto de uma senhora que tem que criar 5 filhos de pais diferentes, com uma sociedade que vai julgando, mas que não entende exatamente o que ela faz. Temos o conto da Leonor Lomanda, uma jovem que vive que trabalha no mercado, vende, mas que quando vai a uma festa e dança o sungurra, descobre alegria, descobre algo em si. A minha mãe, que faleceu com quase 90 anos, e que escutava o noticiário avidamente, e que era muito curiosa, e usou a sua inteligência para apoiar os seus filhos e netos, é uma sobrevivente, como várias mulheres em Angola, e nesses contos as mulheres sobrevivem.
0: E é como diz, que dedica a ela, e a sua voz ainda cesa em mim, que entrego estas páginas.
1: Absolutamente. Tudo de bom que eu tenho em mim veio da minha mãe. E eu, às vezes, é só para dizer, uma vez eu estava na Espanha, isto é uma coisa muito íntima, e havia um grupo, o pessoal, havia aquilo, era uma festa, e havia cocaína, e eram aristocratas. Então chegou a minha vez de participar naquilo. E eu ouvi a voz da minha mãe. Eu ouvi: meu filho, tu és lindo, sofri contigo, tu és um vencedor, tu não pertences a essa droga. E eu depois, havia um diálogo: mas mamãe, esses são impressionantes, são aristocratas, são brancos, são. Mas a voz da minha mãe,
0: presente,
1: dizia: não pertences aí.
0: Sei
1: e
0: lá.
1: Eu recusei. e eles olharam para mim, era a voz da minha mãe. Tudo que é bom em mim, o que faz, por exemplo, com situações em que atuo de uma forma honesta e dignidade, veio da mamãe. Em que trato os meus filhos, a minha esposa, de uma forma com honra, aquilo tudo veio da minha mãe. Eu atuo, há coisas que eu faço e que depois, no fim, está a ver a minha mãe a bater palmas. E eu sinto muito bem.
0: 9:53, estamos a caminhar para o final deste encontro. Sousa Jamba, se um leitor fechar a Casa das Duas Bíblias e outros contos e ficar a pensar numa única coisa, qual gostaria que fosse?
1: Ah, eu, o amor à nossa terra. Aquilo que às vezes achamos que não é importante e menosprezamos é aquilo que nos define e que devemos celebrar e realçar.
0: Agora já estamos mesmo no final do nosso encontro. Uma hora passou a correr, muitas mais perguntas haviam a fazer, mas o tempo em rádio não é elástico. Mas eu gostava, de forma muito sucinta, que me respondesse o que é que a geração que nasceu depois da guerra ainda não compreendeu sobre o país que herdou. De forma muito rápida.
1: A razão dos conflitos. E essa geração deve evitar o conflito. Mas do outro lado, devo dizer que há sinais muito positivos. Eu vejo a união e o que talvez nos dividia no passado, eu vejo que os jovens superaram. Outra coisa que impressiona-me, este desejo do saber. Os jovens que aprendem a falar inglês através da YouTube, e a imaginação e esta noção de que podemos fazer é algo que me inspira bastante da juventude.
0: Muito obrigada, Sousa Jamba, por esta conversa. Hoje falamos de livros, de memória, de regressos e das histórias que insistem em permanecer connosco. Que a Casa das Duas Bíblias e outros contos encontre os seus leitores e continue a alimentar novas conversas. Muito obrigada, estamos juntos.
1: Obrigado, eu.
0: 9:55, imperativos horários nos remetem às despedidas nesta viagem que, se dependesse de nós, durava para sempre. Os abraços são do João Pedro, que atendeu a realização deste espaço. A técnica final de emissão foi garantida pelo Falcão Tomás. E na palavra estive eu, Carla Rocha, sempre, mas sempre com muito gosto. Estamos juntos, sempre.

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2: Das horas em Angola, a seguir as notícias na Rádio Nacional com a Vânia Varela.
3: Província do Ijo em alerta máximo face ao surgimento de eventuais casos da varíola dos macacos.
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3: Apesar de ainda não ter registado nenhum caso da varíola dos macacos, a província do Ijo mantém-se em alerta máximo. Nesta altura, estão a ser levadas a cabo várias ações, entre elas a sensibilização da população para a adoção de medidas preventivas. Felícia de Almeida.
5: A informação foi prestada pela diretora do Gabinete Provincial da Saúde, Cavenaueta Coadelaide Malavo, que destacou a continuidade das ações de vigilância epidemiológica, sensibilização comunitária e vacinação em diferentes municípios da província.
6: Neste momento que nós estamos a falar, não temos nenhum caso suspeito e não temos nenhum caso internado nas nossas unidades sanitárias. A situação está controlada, mas isso não faz com que nós não estejamos atentos. Temos que continuar a vigiar porque o Congo Democrático faz fronteira com Angola, muito vasta, e aí temos os casos.
5: Cavenaueta Coadelaide Malavo reiterou o apelo à população para o cumprimento das medidas de prevenção, incluindo a comunicação imediata às autoridades sanitárias de quaisquer sinais ou sintomas suspeitos, bem como a adoção de boas práticas de higiene.
6: Então logo veja algo que não tem estado no nosso corpo e aparece, deve preocupar-nos, irmos diretamente às unidades sanitárias, porque no princípio muita gente diz que tem aparência mesmo de varicela.
5: Província do Ijo sem casos ativos de varíola dos macacos, RNA, António Malungo, Wilson Joaquim e a Felícia de Almeida no Ijo.
3: E as autoridades da RDC levaram para 452 o número de casos confirmados da epidemia de ébola, incluindo 82 mortes, e alertaram para uma transmissão comunitária rápida e contínua. No mais recente boletim sobre a doença, divulgado nesta sexta-feira, que corresponde aos dados recolhidos até quinta-feira, o Instituto Nacional de Saúde Pública da RDC, que faz fronteira com Angola, assinalou que estes números representam 71 novos casos confirmados nas últimas 24 horas. Dois cidadãos de 27 e 19 anos de idade foram detidos na Lunda Norte por suspeitas de abuso sexual contra duas menores de 15 e 14 anos de idade. Os atos foram registados nos municípios de Cambulo e Lóvoa. Eduardo Leandro.
7: Os acusados, sendo um deles estrangeiro em situação ilegal, estão entre os 66 cidadãos detidos pelo cometimento de 34 crimes de natureza diversa ao nível da província da Lunda Norte nos últimos 7 dias. O terceiro subchefe, Walter Pereira, do Departamento de Comunicação Institucional e Imprensa do Comando Provincial, diz tratarem-se de crimes que ocorreram nos municípios do Lóvoa e Cambulo.
8: O primeiro caso ocorreu no interior de uma residência no bairro Lumua, isto no município do Lova, com presumível autor detido de 27 anos, cidadão da República Democrática do Congo, em situação migratória irregular, foi vítima uma menor de 14 anos. Dizer que o acusado é padrasto da vítima e este aproveitou da ingenuidade da menor e da ausência da mãe. O mesmo abusava a menina de forma reiterada e resultou em gravidez. O segundo caso foi registrado no bairro Chico Guerreiro, no município do Cambulo, com presumível autor detido de 19 anos, sendo vítima uma menor de 15 anos. Dizer que o acusado aproveitou-se da ausência da mãe da vítima e consumou o ato ilícito.
7: Terceiro subchefe, Walter Pereira, do Departamento de Comunicação Institucional e Imprensa, do Comando Provincial da Polícia Nacional, Rádio Nacional de Angola, na Lunda Norte, com António Panga e Eduardo Leandro.
3: Eduardo Leandro, na Lunda Norte, onde foram detidos dois cidadãos de 27 e 19 anos, suspeitos de abuso sexual contra duas menores. E os 11 compromissos para com a criança será o assunto hoje em debate, daqui a pouco, no sábado, às 10h10. São 10h04, voltamos novamente ao campus da Universidade Agostinho Neto, onde hoje trabalha a vice-presidente da República, Esperança da Costa, e lá está o Foi Macanja. Foi, uma vez mais, bom dia.
9: Bom dia, Vânia Varela. O Jardim Botânico é um espaço com múltiplas espécies de plantas para fins de equilíbrio do clima e também de estudos. E o desta Universidade, Agostinho Neto, é um projeto criado em 2013. E a vice-presidente Esperança da Costa, que já cá está, veio para revitalizar o espaço com a plantação de mais árvores. Algumas têm efeitos medicinais e são usadas no cotidiano das famílias. Claro, quando recomendadas por um especialista de saúde. Outras são combustíveis e algumas são, portanto, de frutos comestíveis. Foi construída aqui uma infraestrutura de apoio ao jardim, um edifício de cor cinza, é de um piso. E a ideia, agora, de acordo com os responsáveis, é melhorar a arquitetura do espaço. São famílias camponesas que ocupam a maior parte do espaço do campus universitário. Famílias essas que, aos poucos, vão sendo retiradas para dar ao espaço o devido aproveitamento, que é estudar a vida da flora e também da fauna. A atividade já decorre, porque a vice-presidente da República, Esperança da Costa, já cá está. José Domingos Mantes e Fouen Macanja. É a Rádio Nacional de Angola. Bom dia, Vânia.
3: Bom dia, Fouen Macanja, vice-presidente da República, hoje engajada numa atividade de plantação de árvores para a revitalização do Jardim Botânico da Universidade Agostinho Neto.
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2: 10h06.
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2: Foi com profunda dor e consternação que a Assembleia Nacional tomou conhecimento do passamento físico de Sua Excelência Manuel Domingos Augusto, deputado da Assembleia Nacional da República de Angola. Em nome dos deputados à Assembleia Nacional, dos funcionários parlamentares, endereçam à família enlutada as mais sentidas condolências. Domingos Augusto e Marcelina Mateus, pais, Edslay Manuel, Vanderson Manuel, Lionel Manuel, Graça Domingos, Maria Augusto, Madalena Augusto, Manuel Augusto, Francisco Augusto, Inês Augusto e Avelino Augusto comunicam que o funeral de Isabel Manuel realiza-se hoje às 10h30 no cemitério do Benfica. A família Mendes Baião e demais familiares comunicam o falecimento de Edson Mirables Mendes Baião, ocorrido nos Estados Unidos da América. O funeral será realizado em data a anunciar oportunamente. Beatriz Teixeira de Carvalho, Manuel Teixeira de Carvalho, Francisco Teixeira de Carvalho, Nicolau Machado, Ricardo Machado, João Aldino Nicolau, Fernando Edson Francisco Nicolau e Abel de Jesus Francisco Nicolau comunicam o falecimento de Maria Francisco, mais conhecida por Mãe Santa. O seu funeral será realizado hoje no cemitério da Santana, às 11 horas. O óbito decorre no bairro da Terra Nova, na rua da Extremadura. Foram as informações no serviço da Agenda Nacional.
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2: 10h08.
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1: Dez horas, 10 minutos, a seguir o sábado, às 10:10.
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0: Bom dia, bem-vindos à primeira edição do mês de junho, do sábado às 10h10. Hoje, uma conversa necessária, urgente e profundamente humana. O futuro da criança angolana. Porque falar da criança é falar do futuro que nós estamos a construir. É falar do presente, mas sobretudo também do amanhã. Nesta edição, olharemos para os avanços, os desafios e as... do desenvolvimento integrado da criança à luz dos 11 compromissos para com a criança, um instrumento que representa a responsabilidade coletiva do Estado, das famílias, das comunidades e de toda a sociedade angolana.
1: Toda criança importa e cuidar da criança é construir o futuro de Angola. 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
0: E para termos uma conversa aqui desenvolvida e detalhada, temos já nos nossos estúdios a doutora Serafida Mendonça, que é coordenadora do Programa de Saúde Infantil do Ministério da Saúde, a quem já agora cumprimento. Bom dia e bem-vinda à Rádio Nacional.
2: Muito bom dia. Obrigada pelo convite e pela oportunidade de poder cá estar. Estar cá que é para falar dos 11 compromissos na criança.
0: Obrigado. Está também conosco Luiz Moreira Daniels, chefe de secção de políticas sociais do Fundo das Nações Unidas para a Criança, UNICEF. Espero ter pronunciado bem.
3: Muito bom dia, Luiz. É um grande prazer estar aqui convosco.
0: Está também o nosso representante do SIC, o reverendo Tiago Mukage. Bem-vindo ao 10 e 10.
4: Muito obrigado pelo convite e estamos aqui para contribuir para o bem da sociedade.
0: Acílio Manuel, mestre em psicologia clínica e orientação dinâmica. Bom dia.
5: Bom dia aos ouvintes e um especial bom dia também aqui aos ilustres convidados para o debate de hoje.
0: Doutor Arsênio Bumba, professor universitário, também é economista e também comentarista residente aqui deste programa. Bom dia.
6: Bom dia, Joaquim Neto. Bom dia, colegas de painel. E um bom dia extensivo à audiência da Rádio Nacional.
0: Gabriel Mbilingue é membro do secretariado do Plano de Ação Nacional para a Erradicação do Trabalho Infantil do MAPTS. Bom dia, bem-vindo.
7: Muito bom dia, Joaquim Neto. Bom dia a caros colegas de painel e estimados ouvintes. Obrigado pelo convite.
0: Dizer que este programa tem a assistência de produção da Elsa Vaz e do Adriano Serra. A técnica está a ser garantida pela Linda Moraes. Eu, Joaquim Neto, estarei aqui a conversa com os nossos comentaristas. E avançamos. Estamos aqui para conversar e debater até às 12 horas. E a minha pergunta primeira vai ser genérica para todos. Qual é o estado da criança angolana atualmente? Sintam-se à vontade. Doutor Acílio, podemos começar por si.
5: Certamente que sim. Bom, o estado da criança angolana continua a ser um estado, podemos considerar, crítico. Crítico porque temos consciência que as adversidades sociais tendem cada vez mais a mostrar que há exatamente uma insegurança, que existe ainda um número crescente de crianças fora do sistema educativo, existe um número crescente de crianças na rua, existe aqui também, e temos que ser objetivos, a ausência de uma proteção social acentuada, um sistema integrado que poderia efetivamente melhorar a condição da criança. A verdade é que temos consciência que muito há por se fazer lá para frente, ou a partir desta fase, tudo porque os 11 compromissos é um documento estratégico que o governo assinou com as Nações Unidas, mas que efetivamente deve ser tido como base de sustentabilidade e mensurável. A verdade é que as taxas ou os indicadores continuam a mostrar que os indicadores tendem a melhorar, mas a realidade também acaba sendo uma realidade que mostra o contrário. E é precisamente isto, mostrando o contrário, que nós precisamos olhar de forma holística e precisamos ter consciência que a criança continua numa condição vulnerável, vulnerável no sentido de ser ou fazer parte da agenda. Tudo porquê? Porque a nossa Constituição é clara, diz que a criança merece e tem o direito de ser protegida pelas instituições e pelo governo, e a família é uma delas, e essa instituição família, que está em decadência também por força de várias circunstâncias, precisa ser acariciada, precisa ser motivada, tem que haver aqui algum impulso. E acho que estamos diante de vários desafios comparativamente àqueles que são os ganhos. Os desafios são maiores e temos que ser pragmáticos em dizer que não estamos bem.
0: Doutora Luiz, como é que a sua instituição olha para estes desafios que o doutor Acílio Manuel fez a referência aqui em Angola?
3: Muito obrigada mais uma vez. Bem, para nós vemos uma mistura de alguns progressos importantes na situação da criança em Angola e alguns desafios que ainda persistem, né? Quando nós olhamos para os 11 compromissos são bem holísticos, eles falam da saúde da criança, da proteção da criança, proteção social e proteção de uma forma geral, fala da educação. E nós vemos que há progressos em áreas importantes. Eu acho que é importante ressaltar que Angola tem registrado ao longo dos anos uma grande redução na mortalidade de crianças abaixo de 5 anos e da mortalidade materna. Esses indicadores são importantes se a gente fala em um só indicador para a criança. O indicador da mortalidade infantil é muito importante porque ele reflete muitas coisas. Ele reflete o ambiente onde a criança vive, os cuidados de saúde, o saneamento, a água. Então, houve uma redução importante na mortalidade infantil em Angola, e eu acho que é importante ressaltar. No entanto, ainda é uma taxa elevada quando comparamos aos países de renda semelhante aos países da região. Então, mas sem tirar também esse progresso que foi importante para Angola. Nós temos mais escolas, mais crianças nas escolas.
0: Doutora Luísa fez aqui esse elemento comparatório, mas quais são os números?
3: Bem, nós estamos hoje, acho que temos aqui a doutora Serafina, pode também falar um pouco. Nós estamos já com a mortalidade infantil a 52 por mil, não é? Que é uma queda grande comparada com os anos anteriores. Mas eu queria também ressaltar, eu falei que houve progressos, né? Realmente progresso na redução, por exemplo, do trabalho infantil, que temos aqui o colega do MAPTES, que tenho certeza que vai falar isso, mas também há desafios, e para ressaltar assim, alguns dos principais desafios que eu acho que poderíamos também discutir aqui, nós temos ainda a questão da desnutrição infantil, que ela mostrou um pequeno aumento entre a última vez que foi medida pelo Inquérito de Indicadores Múltiplos de Saúde, o IMS, que é feito pelo INE, passou de 38% para 40% com o IMS agora de 2023. Então, houve um pequeno aumento na questão da desnutrição crônica. E quando falamos do futuro, né, temos que lembrar que a criança, ela é futuro, mas ela é presente. A criança tem que ser cuidada hoje, tem que ser bem nutrida hoje. E a desnutrição crônica, às vezes, é uma desnutrição invisível. Porque quando a maioria das pessoas pensa em desnutrição, pensa naquela criança que você vê as costelas, que é muito magra. Mas não é só isso, essa é a desnutrição aguda. Mas a desnutrição crônica é aquela criança que ela é baixinha demais para a sua idade. Significa que ela está deficiente de nutrientes, que aquilo impacta o desenvolvimento cerebral cognitivo daquela criança. Então, aquela criança, ao chegar na escola, já não tem a mesma capacidade de aprender. Então, ao sair da escola, também não vai ter aprendido o que poderia ter aprendido e que cidadão vai ser para o futuro de Angola, né? Queremos dinamizar a economia, queremos mais produtividade, mas para isso precisamos ter realmente as nossas crianças bem nutridas na escola e a aprender. Então, esse é um dos desafios que aqui menciono, mas outra coisa que eu gostaria de dizer positiva, Angola hoje tem uma riqueza de dados sobre as crianças. E isso graças ao INE, ao Ministério da Saúde, que tem trabalhado através do IMS, por exemplo, do Censo. Hoje temos muito mais informação que pode informar os planos e que pode informar os orçamentos, que é o Compromisso 11 com as crianças.
0: Doutora Serafina, o Ministério da Saúde tem tido isso como prioridade, mas até que ponto? Quais são os investimentos que têm sido feitos, as apostas que têm sido feitas e quais são as principais dificuldades que têm enfrentado?
2: Bom, as principais apostas que têm sido feitas é, por exemplo, o aumento da cadeia de frio. Hoje em dia, já todas as unidades sanitárias do país têm uma cadeia de frio. Essa cadeia de frio é sustentada por painéis solares, não precisa...
0: Só para o ouvinte perceber, o que é uma cadeia de frio?
2: Uma cadeia de frio é um conjunto de ferramentas ou de instrumentos que são necessários para armazenar a vacina e até a chegada da vacina ao utente. Ou seja, estamos a falar de arcas frigoríficas para a conservação da vacina, estamos a falar dos painéis solares que eu acabei de citar, estamos a falar das mini arcas que são usadas depois para as campanhas de vacinação, enfim, é um conjunto, né, de ferramentas todas necessárias para manter as vacinas conservadas até a sua chegada, a sua inoculação ao utente. Então, este é um grande ganho, porque ao termos a cadeia de frio em prontidão, sem interrupção de energia, temos a possibilidade de armazenar maior quantidade de vacina nas unidades sanitárias e assim evitar que haja ruptura de estoque, principalmente para aquelas que são as vacinas de rotina. Então, eu penso que isso é um dos grandes investimentos e é um grande ganho do Ministério da Saúde e, consequentemente, para o país, porque ao fazermos as vacinas ou quando os pais ou cuidadores levam os filhos para cumprir com o calendário vacinal, que ressalvo aqui que deve ser cumprido até um ano de idade, estamos a fazer prevenção, estamos a prevenir aquelas doenças imunopreveníveis e então que boa parte delas, a maioria delas, são as tais doenças que levam à mortalidade antes de completar os 5 anos de idade. Outro grande investimento que tem sido feito é a formação contínua ou a qualificação contínua dos técnicos de saúde, porque tem havido muito e tem sido um grande desafio para o Ministério da Saúde que a mobilidade de técnicos, tendo em conta o déficit de recursos humanos. Então, um outro grande investimento que o Ministério da Saúde tem feito é a qualificação ou a formação contínua dos profissionais de saúde, porque, voltando um pouquinho aos números que a Heloísa estava a dizer, realmente temos um grande ganho concernente a taxa de mortalidade materna, que no IMSS ou no inquérito de indicadores múltiplos e de saúde para melhor percepção rondava aos 295 mortes maternas por 100 mil nascidos vivos, e no IMSS de 2023-2024 passou para 185. E depois temos a taxa de mortalidade em menores de 5 anos, que anteriormente no inquérito de indicadores múltiplos e de saúde em 2016 era de 68 e no último inquérito foi de 52. Então, isso mostra que, independentemente do que o meu colega de painel disse, que a situação da criança é crítica, têm sido feitos investimentos, têm sido levadas a cabo ações, todas elas tendo em conta o compromisso, os 11 compromissos da criança.
0: Doutora Mbilinga, a sua instituição, ou seja, uma apetece, qual é o registro que tem de crianças ainda muito pequenas já a fazerem trabalhos adultos?
7: Muito obrigado, Joaquim Neto, pela pergunta. E eu acho que se calhar começava, né, como apresentar o PANET, que é o Plano de Ação Nacional para a Erradicação do Trabalho Infantil, como uma das respostas que nos últimos anos foram apontadas para lidar um pouco com a situação crítica da criança. Neste momento, os dados concretos que temos sobre trabalho infantil têm sido recebidos por via da linha SOS Criança, que é a linha 15015, está sobretudo focado mais, ou seja, em províncias críticas, né?
0: Quais são essas províncias?
7: Há províncias críticas como, por exemplo, a província do Bié, que nos últimos anos, sobretudo nos últimos 2 anos, aumentou significativamente o número de denúncias de maus-tratos a crianças. Só vou apresentar os números globais, que a dizer que no último ano andamos à volta de 3 mil denúncias, aproximadamente 3 mil denúncias ano, sendo certo que a província do Bié foi a província que mais registrou essas denúncias, cujos dados, claro, apresentamos aqui na rádio, aqui nos estúdios, em quase todas as segundas-feiras, e tem sido crítico. E uma das notas que aqui apontamos para a extensão desse número de denúncias tem sido a divulgação intensa do PANET e um conjunto de ações que foram sendo desenvolvidas no âmbito do PANET, porque até antes da aprovação do Plano de Ação Nacional para a Erradicação do Trabalho Infantil, as informações sobre que canais de denúncias é que existem a nível do nosso aparelho institucional e da nossa experiência comunitária não estavam totalmente ao alcance de todos. Então, o PANET fez uma espécie de roadmap ou de percurso por todo o país, dando formações, ações formativas e sensibilizando para a necessidade de que o trabalho infantil é uma situação que devemos erradicar com urgência, tendo em conta, claro, os compromissos internacionais assumidos. Então, desse ponto de vista, a informação tem sido tem estado a crescer um pouco mais, e isso nos permite desenhar as próximas ações de forma mais efetiva.
0: Quem está conosco também é a doutora Rosalina Domingos, diretora adjunta do Instituto Nacional da Criança, em representação do Ministério da Ação Social, Família e Promoção da Mulher. Bom dia e bem-vinda.
8: Bom dia, Joaquim Neto. Bom dia aos colegas de painel e aos ouvintes, e muito obrigada pelo convite.
0: Juntou-se também a nós o Dr. Angola António, em representação ao Ministério da Educação. Bom dia.
9: Bom dia, muito obrigado pelo convite.
0: Dr. Angola, olhando para aquilo que é a realidade da criança angolana, quais são os números e qual é o quadro atual das crianças que encontram-se fora do sistema de ensino?
9: Bom, atualmente, após o censo que foi realizado recentemente, dá conta de mais de 4 milhões de crianças fora do sistema de ensino. Aqui dizer que estes números requerem, obviamente, alguma intervenção do Ministério da Educação, sendo que o único caminho para resolver esta situação de crianças fora do sistema de ensino é a construção de mais infraestruturas. E nesse sentido, tanto o Ministério da Educação tem estado a evidar esforços junto dos governos provinciais e também através de algumas parcerias para que sejam construídas mais escolas de modo a acolher essas crianças que estão fora do sistema de ensino.
0: Para ter todas as crianças dentro do sistema, quantas escolas ou salas precisam ser construídas?
9: Bem, precisamos muitas, partindo do princípio de que todos os dias nascem crianças, não é? A partir do momento em que foi anunciado os 4 milhões de crianças fora do sistema de ensino, Portanto, mais crianças naquele dia nasceram e continuam a nascer. E nós partimos do princípio de que, ao nascerem, portanto, a partir dos 3 meses, elas estejam, não é, a frequentar alguma instituição de educação pré-escolar e, consequentemente, ao ensino primário. Entretanto, nós podemos falar aí em mais de 3 mil escolas, e esse número obviamente não será um número definitivo. Os nossos indicadores de educação obrigam-nos a fazer atualizações anuais, devem ser constantes, porque, como disse, à medida que, não é, vão nascendo mais crianças, os números diferem de ano para ano. Entretanto, aqui o que devemos talvez aqui referir é a necessidade de, com base nos estudos que são realizados das necessidades locais de cada província, portanto, construir-se em função dessas necessidades.
0: O Dr. Medinho avançou que a província de Bié é a que mais se registra casos de denúncias. Também a província de Bié está nessa mesma lista de mais crianças fora do sistema de ensino, ou qual é a província que domina?
9: Bom, de forma geral, todas as províncias têm necessidades de mais escolas. E aqui com realce as novas províncias, não é? Mas temos que dizer que sim, a província do Bié, de acordo também às estatísticas, é das províncias que tem tanto a maior taxa de fertilidade, assim que chamam, né, a saúde. Entretanto,

0: Entretanto, isso leva-nos aqui a subscrever essa informação do Dr. Bling, que é das províncias com mais necessidades de construção de escolas.
1: Reverendo Mukaji, qual é a visão da Igreja para a situação atual da criança?
2: À luz das Escrituras, de facto, o ministério primário de Jesus Cristo são as crianças, pois os discípulos, assim que as pessoas traziam as crianças a Jesus Cristo, os impedia. Mas Jesus disse: deixai vir a minhas crianças, porque dos tais é o reino do céu. Jesus dá muito valor às crianças. Daí, quando o Papa esteve cá em Angola, viram as famílias a trazerem as suas crianças diante do Papa para os abençoar, as abençoar. E, no entanto, este seria bom o papel da sociedade, deixarem as crianças encaminhadas a Jesus Cristo, às igrejas. As igrejas têm um grande papel, porque têm programas claros de ensinamento às crianças à luz da sã doutrina cristã. Então, nós temos programas da Escola Bíblica de Férias, temos outros programas que são muito bons para educarmos as crianças dentro da sã doutrina cristã. A criança que anda no caminho de Jesus Cristo não se perde, tem a vida, porque Jesus disse que eu sou o caminho, a verdade e a vida. E ninguém vai ao Pai sem passar por ele. Quem não desejaria seu filho, sua filha, estudar numa missão? Acredito que a sociedade sabe. Aquele que é instruído, ou melhor, aquela criança que é instruída dentro de uma igreja, tem outra conduta. Apesar de que há esses que não absorvem os conhecimentos como deviam ser, mas uma criança ou os quadros angolanos formados numa missão são muito diferentes àqueles que não são formados na igreja. E se vermos, até os pais da nossa independência estudaram numa missão. Para haver a independência de Angola, são quadros que foram criados dentro da sã doutrina cristã. Então, seria bom que os pais, como grandes responsáveis na educação dos filhos, tomassem nota de que Jesus é o caminho. É melhor direcionarmos as nossas crianças, pelo menos nos fins de semana. Os pais, ainda que não quiserem, encaminhem só as crianças conforme Jesus Cristo orienta. Deixai vir a mim os meninos, porque dos tais é o reino do céu. E as crianças são como esponja, imitam tudo que os pais, portanto, fazem. Elas, quando os pais lhes ensinam, captam. Quando ensinar, por exemplo, uma poesia, um jogral, é mais fácil uma criança absorver este conhecimento do que um adulto. Então, a base é muito importante, ensinarmos, conforme o livro de Provérbios diz, que ensina o menino no caminho em que deve andar, e quando crescer não esquecerá. Portanto, tem que ser na base. Se começarmos a instruir as crianças dentro da sã doutrina cristã, é muito importante que a nossa sociedade será, portanto, mudada desta mentalidade que nós temos.
1: Doutora Rosalina Domingos, o INAC, que números preocupam neste momento?

0: verdade, os números de violência contra a criança preocupam de que maneira o Executivo e o Instituto Nacional da Criança. A título de exemplo, de janeiro a abril do presente ano, o INAC registou, através do serviço de denúncia que meu colega já fez referência, que é o 15015, SOS Criança, um total de 19.440 denúncias de violência contra crianças. E destes números, disse o meu colega, mais de 3 mil são de fuga à paternidade. Daí trazermos também aqui, como fez referência ao reverendo, a preocupação e a responsabilidade da célula fundamental da sociedade, a família. E porque todos os outros problemas que vêm a seguir, que preocupam o executivo e que a criança é vítima, na verdade a consequência é da estrutura máxima, que é a família. Nós temos dito, a criança não tem problema, o problema está na família. E a criança, por ser a franja mais frágil da família, acaba sendo ela a principal vítima dos problemas, a princípio, que acometem a sociedade e a família. Dos maiores casos de violência, dos maiores números de violência contra a criança, preocupa-nos muito o elevado número de fuga à paternidade. Hoje também chama atenção, em função da dimensão e as consequências do abuso sexual, que deste período que já fiz referência, de janeiro a abril, o INAC registrou mais de 400 denúncias, estamos a falar de 495 denúncias de abuso sexual. É preocupante em função das consequências que o abuso sexual acarreta para a vida, o desenvolvimento integral, que é um dos temas, é do tema que nós estamos aqui a abordar, na vida da criança. E porque o abuso sexual, como qualquer um de nós pode saber, é um crime que acontece maioritariamente no seio familiar e é praticado por aquelas instituições a quem a sociedade, os instrumentos legais atribuem a responsabilidade de garantir a proteção da criança. Então acaba também preocupando. Trazemos aqui o número, que na verdade é alarmante, e continuamos a trabalhar o papel do INAC de supervisionar, de ser os olhos do Estado para regular, acompanhar as políticas que o Executivo tem e alertar as instituições que têm a responsabilidade de materializar as políticas que visam a garantia e proteção da criança. Nós continuamos a fazer o nosso papel e muito mais voltado à sociedade para alertar e sensibilizar o papel da família na proteção e prevenção da violência contra a criança.
1: Ok, muito obrigado. Meus caros, foram lançados os primeiros números, mas agora fica a questão. Deu para perceber o ciclo de desenvolvimento que a criança devia percorrer. Agora esta questão, afinal de contas, onde é que este ciclo começa a falhar, que é para o resto depois ficar mais difícil? Doutor Bumba.
2: Joaquim Neto, antes de responder a vossa questão, gostava de fazer uma pequena introdução aqui relativamente ao tema. Nós estamos a falar de um assunto que é fundamental para o futuro do nosso país, porque falar da criança é falar também do capital humano que determinará aquilo que será o desenvolvimento económico, social e também político do nosso país nas próximas décadas, posso assim dizer. Portanto, é importante aqui sinalizar que Angola, juntamente com as Nações Unidas, ratificou os 11 compromissos com a criança a partir do ano de 2007, e foi isto também atualizado em 2011, e estes 11 compromissos, portanto, constituem um instrumento fundamental nacional para permitir a implementação das políticas de proteção dos direitos da criança. E isto estamos a falar em várias áreas, nomeadamente na área do, foi já aqui dito também, na área do ensino, na área da nutrição, na área da saúde, da assistência social, na área do desporto, na área da justiça juvenil, portanto, na área da cultura, e também na área da violência doméstica. Portanto, é muito importante referenciar isto. E olhando para aqui, foi um tema que foi também aqui abordado, mas era importante também voltar a reforçar aquilo que foi dito aqui, sobre os avanços que o país tem estado a empreender relativamente às questões do desenvolvimento da criança. E dos avanços, nós temos aqui também por sinalizar o facto do nosso país, portanto, ter, do ponto de vista da sobrevivência juvenil, tem tido uma evolução, do meu ponto de vista, positiva, porque no ano de 1990 nós tínhamos uma taxa de mortalidade infantil dos 0 até os 5 anos que correspondiam a 221 nados vivos. Hoje temos uma taxa, portanto, que está a rondar os 52 por mil nados vivos. Portanto, isto é muito importante, portanto, esta evolução. Temos também outro ganho que tem a ver com a maternidade, ou posso assim dizer, a saúde materna, porque nós também temos tido uma evolução positiva nesse aspecto. Antes nós tínhamos cerca de 46% daquilo que eram, portanto, os partos eram feitos, portanto, nos hospitais, nos centros sanitários. Hoje nós já temos uma taxa que está aí por volta dos 62%, portanto, dos partos são feitos a nível institucional, junto, portanto, dos centros de saúde. Isto também é um ganho para o país. E temos também, do ponto de vista educativo, portanto, o país tem estado a fazer também avanços significativos. Hoje, a taxa de líquida de alunos inscritos no ensino primário está na ordem dos 82%, e um nível de aproveitamento, ou seja, aqueles que concluem o ensino primário, estamos a falar em 64%, portanto, e antes isto era na ordem dos 46%. Portanto, isto são ganhos que nós temos que também referenciar, tendo em conta o trabalho que o Estado angolano tem estado a empreender relativamente às questões do desenvolvimento da criança. Mas, fora destes ganhos, é importante também aqui, e já foi destacado também aqui alguns desafios que são ainda também significativos. Portanto, o primeiro desafio, acho que foi referido aqui pela Heloísa, que tem a ver com, de facto, com o aspecto da desnutrição juvenil. Portanto, temos ainda uma taxa muito elevada, estamos a falar em 40% das crianças que se encontram em situação de desnutrição. Isto é um indicador muito preocupante, porque a desnutrição, posso aqui referenciar, aguda, tem a ver com a dificuldade do crescimento saudável da própria criança. Portanto, do ponto de vista físico, portanto, a criança cresce com problemas, e também tem a ver com desenvolvimento cognitivo. Portanto, isto afetará aquilo que vai ser o desempenho da criança do ponto de vista escolar. Portanto, e portanto, este é um indicador também preocupante. E o outro indicador preocupante relativamente aquilo que tem a ver com os desafios, tem a ver também com o número de crianças que foi referenciado aqui pelo doutor
1: Acílio,
2: e de facto temos avanços no ensino, mas temos também um número considerado de crianças que estão fora do sistema de ensino. Estamos a falar em 18%, tanto deste do número de crianças do ensino primário, portanto, e com um grau de desistência que estamos a falar na ordem dos 36%. Portanto, é um número preocupante, e também aqui devemos sinalizar, portanto, do ponto de vista institucional, isto não foi dito aqui, é que o nosso país, comparativamente aos outros países aqui da África, tem, portanto, o instrumento jurídico mais robusto para a proteção da criança. Se nós olharmos para aquilo que é a nossa Constituição, nós temos um conjunto de princípios, de artigos que protegem e e defendem, digamos, o direito das crianças. Temos também, portanto, a lei do desenvolvimento integral da própria criança, e temos agora aqui também os 11 compromissos que nós estamos aqui a referenciar.
1: Com esse sistema robusto que fez referência, porque é que ainda temos estes números que parecem ainda ser alarmantes?
2: Exatamente. Este é o grande desafio do país, que do ponto de vista legal nós temos os instrumentos que visam proteger a criança, mas o grande desafio está na aplicação, ou seja, fazer com que, digamos, estes instrumentos, estes valores que o Estado definiu, portanto, possam ser concretizados. E nós temos um conjunto de questões, que tem a ver também questões económicas, porque quando nós falamos tanto de aumentar o número de crianças para o setor do ensino, tem a ver com o investimento que o Estado tem que continuar a fazer no setor do ensino, lembrando que o Estado tem estado a fazer também, digamos, do ponto de vista orçamental, um grande aumento para poder acudir às necessidades da saúde do país e também às necessidades da educação, mas tendo em conta a limitação orçamental e tendo em conta as dificuldades também, portanto, da nossa economia e a crise que nós estamos a viver, portanto, limita aquilo que é, digamos, o maior esforço para responder às questões ligadas com a criança no que toca à educação e à saúde. E nós temos que olhar que, portanto, há um conjunto de outros atores que também devem fazer parte deste, portanto, desenvolvimento das questões que têm a ver com a criança, como a própria família. A família tem um papel fundamental, e nós temos no nosso país, infelizmente, também, olhando para aquilo que é o histórico do nosso país, temos grande parte das famílias que encontram-se numa situação desestruturada, e isto faz com que os valores, a educação que deve ser passada a partir da família, portanto, não acontece. E isto vai depois influenciar, portanto, naquilo que tem sido também o crescimento e o desempenho, portanto, das crianças.
1: Aí está a minha questão. Com um sistema robusto, que olhando para os países vizinhos é dos que mais privilegia a criança, com um sistema de saúde, como a doutora disse, que tem avançado, com as políticas que existem, com os projetos que existem, como resolver o caso das crianças? Aonde é que falha? Será na aplicabilidade, doutora Círio?
3: Bom, eu tenho... O meu pensamento e a minha visão é contrária aos demais aqui. Primeiro, respeito às estatísticas que foram aqui apresentadas, mas devo aqui dizer que temos que ser mais pragmáticos, e todos nós conhecemos Angola em que nós estamos. Não é bonito, nem fica bonito na fotografia estarmos a evidenciar muitos ganhos, quando na realidade o que nós vimos todos os dias na rua é o contrário. A verdade é que as políticas, no caso, como disse o ilustre que me antecedeu, nós temos instrumentos legais bonitos, mas a sua aplicabilidade é quase, vamos assim dizer, ao olho do cidadão, nós temos dificuldades em perceber. Claro que há ganhos. O mundo não é estático, a Angola não é estática, é dinâmica. E se é dinâmica, é claro que nós não podemos olhar a Angola da mesma forma que víamos nos anos 80 e nos anos 90. Houve ganhos. Mas aqui temos que ser pragmáticos. Se nós temos problemas de nutrição crónica, que aqui foi dito, 40% das crianças nesta condição, eu como psicopedagogo já vejo exatamente um problema sério para o futuro desta nação. Estamos a falar de 40% das crianças em processo de crescimento, que efetivamente vão se refletir num futuro maior. Hoje são 40%, amanhã poderão ser 60%, 70%. Estamos a falar do número de professores necessários para escolas que nós precisamos. Aproximadamente 150 mil professores. Estamos a falar com um número de desistência de estudantes fora das escolas, ou seja, desistência após inscrição, um número elevado, quase 60%. Estamos a falar, perdão, de um choque cultural que temos constantemente, e observamos mais na UILA, no CUNEN, no NAMIB, onde as crianças, dificilmente vão à escola porque têm que tomar conta do gado, têm outras obrigações. Mas temos que ser pragmáticos, temos que dizer as coisas como elas são. Estamos a dizer que estamos numa condição onde o INAC todas as segundas vai à Rádio Luanda e apresenta as denúncias. E aqui foi dito que aproximadamente nós temos 3 mil denúncias por cada mês. Foi dito primeiro pelo ilustre, depois a senhora do INAC reforçou com números assustadores. Significa que a situação é crítica, senhores. Nós não estamos a falar de uma coisa alheia, estamos a falar de uma coisa nossa. Nós estamos a dizer que existem sim boas intenções, mas de boas intenções não paga a conta. É preciso sermos pragmáticos e dizer, estamos com problemas sérios com as crianças. Eu fiz uma denúncia pública há dois meses. Eu fui à Namíbia e deparei-me com um número crescente de crianças angolanas nas ruas da Namíbia, a pedirem dinheiro, a falar em português. E eu fiz essa denúncia. Ontem ainda, voltei a ver algo assustador. Nas bombas de combustível de Talatona, da Pumangolo, eu encontrei menores de idade, 15, 16, 17, a serem usados por igrejas para pregoarem o evangelho 20 horas. Crianças! Isso é inadmissível. Aqui estamos a dizer que a falta de proteção, e esta proteção que eu falo, não é só do governo. Aqui é preciso nós percebermos que eu não tenho nada contra o Ministério da Educação, nem contra a Saúde. Tenho exatamente com as famílias. A família é o núcleo base de socialização. E se nós falharmos na família, falhamos em tudo. Estamos a dizer que a maior parte dos atos de violação sexual são perpetuados por pessoas próximas da própria vítima. Estamos a dizer que os indicadores são altíssimos. E quando nós falamos em três aspectos, saúde, que é a má nutrição, que está mal, educação, falta de escolas, e da religião, que é o parceiro, que está também em crise, está a usar crianças, então nós estamos exatamente diante de um quadro que requer bastante atenção. É suscetível de atenção. Isto para dizer que os acordos que existem são bonitos. Os 11 compromissos são excelentes. Eu tenho aqui estatística, tenho vários trabalhos nesta área. E que se formos a acolher os dados estatísticos, são tudo muito lindo. Agora vamos só sair rapidamente, agora aqui da rádio, vamos aqui o 1º de maio. Vamos encontrar crianças a pedintes, e são muitas, fora do sistema da educação, do ensino. Vamos ver aqui a estrutura que nós criamos e que está a ser efetivamente utilizada ou usada dentro do próprio país. Meus senhores, nós temos uma grande responsabilidade. E falar bonito das estatísticas que nós estamos a trazer dos ministérios é exatamente omitir a realidade. E nós não podemos continuar a omitir, sob pena de quem nos estiver a ouvir dizer, eles estão a falar de uma outra Angola que não é esta Angola que eu estou a viver. Os professores, em nenhuma parte do mundo, mundo que se considera mundo, nós temos uma sala de aulas com 90, 60 alunos. Em nenhuma parte do mundo nós temos um espaço como este, onde dividem três classes. Eu tenho fotografias, não é preciso ir longe, aqui do SUMB, um galpão onde tem três classes, quarta, quinta e a sexta. Não é possível. O professor está a ditar uma matéria, os outros também estão a ouvir. Não é possível que esta nutrição aguda não tenha impacto significativo no sistema cognitivo geral. Porque isso impacta o próprio paciente, a mãe, o pai, a família e a sociedade. Meus senhores, a situação é alarmante. Às vezes eu fico pasmado quando eu ouço pessoas a encherem a boca a dizer que não, a situação é boa, é estável, estamos bem, estamos no bom caminho. Não estamos. Que temos boas políticas escritas, sim, temos, mas que a nossa realidade é distante dessa. Eu sou um dos poucos angolanos conhecedor do terreno da Angola. Provavelmente aqui nesta sala ninguém conhece melhor Angola que eu. Eu lanço esse desafio. Eu palmilho Angola por estrada, de leis a leis, e conheço a realidade. Permitam-me dizer que a situação é extremamente grave. Eu inicialmente dizia que é preocupante, mas eu vou usar, agora terei que usar o superlativo. A situação é gravíssima. Não importa se a educação fez investimento, não é suficiente. Não importa se a saúde fez investimento, não é suficiente. Se nós não resolvermos a questão da criança hoje, nós vamos comprometer o futuro do amanhã. E este futuro do amanhã não vale a pena pensarmos que é do outro, é o nosso futuro. Por quê? Porque cada investimento que é feito para a criança, estamos a garantir a sustentabilidade, o desenvolvimento sustentável deste país. E nós não podemos pensar que ter um bom hospital, um bom médico, que vai resolver tudo. É uma questão de cultura. Nós temos exatamente também que desenvolver outros mecanismos. Repara que
4: As pessoas que fazem as denúncias no 15015 são as pessoas esclarecidas. Quantas pessoas têm acesso ao telefone para fazer? Quantas pessoas têm acesso às redes sociais? O número é maior lá fora. Se nós oficialmente falamos que temos 4 milhões de crianças fora do sistema educativo, significa que é muito maior. Meus senhores, a responsabilidade é grande. E é preciso termos noção de que falarmos bonito aqui não significa que estamos a ser assertivos. E pelo contrário, a nossa consciência nos vai cobrar lá atrás. Lá à frente, desculpa. Lá atrás, os desafios que Angola teve eram outros. Tínhamos guerra, tínhamos uma série de questões. Mas hoje precisamos exatamente olhar para um processo de inclusão social, um processo em que a criança continua a ser observada, como diz a nossa própria Constituição, ela está no lugar cimeiro da nossa responsabilidade para todos. Então, esse lugar cimeiro é cada um de nós ter o direito e a responsabilidade de fazer a denúncia. Eu lanço agora outra denúncia, por exemplo, as portas das grandes superfícies. Vão aí para o Bela Shopping. Aí existem ali mães a explorarem, estamos a falar de exploração de menor, a trabalhar. Aquelas senhoras usam as crianças para ir buscar dinheiro. No Bela Shops, no Candando, todos esses sítios, tem essas crianças. É isso que nós precisamos olhar. É para isso que nós temos que exatamente criar mecanismos para poder, primeiro, educar esta mamã, depois, pegar esta criança, usar os mecanismos de proteção, dar assistência médica, medicamentosa, educação. Muitas das famílias usam exatamente essas prerrogativas já como um vício, porque elas nem sequer estão interessadas a trabalhar, a mãe e o pai, muitas estão. E já tivemos aqui exemplos do 1º de maio, que a própria televisão, a TPA, fez reportagem e mostrou uma senhora que chegou a construir casas no Casquele. Acho que muitos aqui dos presentes sabem, ouviram e tomaram contacto com esta informação. E ela vivia exatamente a usar as crianças. Isto é crime, é grave. E nós temos exatamente a responsabilidade de não continuarmos a compactuar com isto. Então, meus senhores, com devido respeito, eu aceito a opinião de todos, mas temos que ser mais pragmáticos.
1: Por favor, o debate está aberto, podemos intervir. Doutor...
2: Eu esqueci o meu nome.
1: Acílio.
2: Doutor Acílio, eu acho que eu respeito a sua opinião, mas o que eu acabei de referir foi, de facto, uma descrição daquilo que são as estatísticas que o país tem relativamente aos dados da criança. Aqui, portanto, não se apresentou, portanto, uma fotografia que não seja aquilo que é oficial e que nós temos, e quando fizemos esse tipo de análise, portanto, nós não podemos, portanto, fazer uma análise do ponto de vista, posso assim dizer, empírico, olhar para as crianças que estão na rua, que nós vemos todos os dias, em qualquer parte do nosso país, isto é verdade, mas nós temos que fazer uma análise baseada na técnica científica para podermos compreender, de facto, aquilo que são também os desafios e os avanços que o país tem estado a registrar. Portanto, aqui ninguém negou que o país não tem desafios, os desafios que você acaba de dizer, portanto, nós concordamos, há um grande trabalho ainda para ser feito no que tem a ver com as questões que têm a ver com o desenvolvimento da própria criança, que tem a ver também com aumentar o acesso ao ensino, é uma das prioridades que o próprio Estado tem estado a trabalhar, e a expansão da saúde, sobretudo a saúde primária, materno, a saúde materna também tem sido uma prioridade, e nós temos que olhar os avanços e temos que olhar as dificuldades. E uma das dificuldades do desafio é uma questão económica. O país está a atravessar, portanto, uma situação económica e financeira que limita, portanto, que vários tipos de projetos, não só para as crianças, como também para outras áreas, outros setores, que têm estado a limitar, digamos, este grande, portanto, o objetivo daquilo que é também o trabalho que o governo tem estado a fazer. Portanto, e quando nós fizemos esse tipo de análise, temos que ser realistas e olhar para esta conjuntura nesta perspectiva, portanto, e não olharmos de forma numa direção empírica e depois descrevemos como se fosse generalizar aquilo que é a situação do país. Portanto, era só esse ponto de situação que gostaria de fazer.
3: Peço só um ponto de ordem, mas ilustre, não se sinta ofendido. Primeiro, dizer que o empirismo dentro da academia também é uma fórmula.
1: Permita-me.
3: Isto, o que está a fazer, o esclarecimento que está a fazer, eu sou académico. Tá bem? Eu sou professor e não sou em Angola. Sou professor em Angola e fora de Angola. Até na Europa, na União Europeia. É só para dizer que o empirismo também é ciência, é parte da ciência. Os dados estatísticos existem e nós todos temos a obrigação exatamente de fazer inferência dos números. Olha, não sei se o ilustre prestou atenção à contradição de dados que aqui foram apresentados. E as fontes vão acabar sendo as mesmas. O Instituto de Estatística, Instituto Nacional de Estatística, Unicef, OMS, ilustre. Haverá sempre, nós não temos como ter um padrão único de dados. Porquê? Porque estamos num processo. Por isso é que eu disse no princípio, não é estático, é dinâmico. Agora, é preciso que as pessoas não se sintam ofendidas. As pessoas têm que exatamente perceber, por ser um processo, temos que ter a coragem de ser transparentes. E aqui, nada do que foi dito é fora daquilo que nós sabemos. Todos nós sabemos a realidade disso, e concordo plenamente que tenha, e fico feliz que tenha concordado comigo, porque é uma realidade que o Luz também conhece. Agora, aqui também há um aspecto fundamental a ser tido em consideração: definição de prioridades. É preciso começarmos a olhar para as definições de prioridade. E se nós queremos exatamente melhorar a educação, a saúde e tudo, temos que olhar para as prioridades. E a prioridade máxima nesta altura é a criança. É só isso.
0: De um ponto de...
1: Sim, sim. Por favor, estejam todos à vontade. O debate está aberto.
0: Só para dizer, doutor Acílio, em termos de dados, dados não são do Unicef. Okay? Os dados são do governo. Não, do governo de Angola, e o Unicef utiliza dados do governo de Angola. Eu entendo o ponto e concordo que nós não podemos simplesmente basear-nos no que nós vemos, nas anedotas. E eu sei que o doutor Acílio não está só baseado nisso. Os dados são muito importantes, e nisso eu parabenizo muito o Instituto Nacional de Estatística por ter... Eu vejo aqui o reverendo Tiago ao meu lado com a Bíblia na mão. Eu deveria ter trazido o IMSS, porque é um instrumento que eu utilizo todos os dias. São 860 e tal páginas, e ali tem quase todos os dados sobre a criança. E para mim isso é uma coisa muito positiva, porque o que é invisível não nos toca. O que a gente não mede, a gente não trabalha nisso. Então é importante que os dados existam. São as referências, e os dados é o que nos ajudam a planear e a orçamentar. Então, eu acho que os dados que mencionamos aqui, é importante ressaltar progressos, porque senão, doutor Acília é psicólogo clínico, né? Sabe que se a gente não, se a gente foca só no que é negativo, a gente não levanta de manhã para trabalhar. Então nós temos que celebrar os progressos, isso é importante, mas com responsabilidade de não esquecer os desafios. E eu acho que isso, eu vejo muito empenho dos meus parceiros, como o Unicef, dos nossos parceiros nos Ministérios de Educação, no Ministério da Saúde, no MASFAMO, no MAPTES, no Ministério das Finanças, do Plano. Vejo empenho dos parceiros do governo de trazer progressos. Claro, foi mencionado aqui pelo doutor Angola. Todo ano em Angola, mais de 1 milhão de crianças nascem. E às vezes eu vejo que há essa discussão sobre o problema é o crescimento que a taxa de fecundidade, que é muito alta, que inclusive diminuiu de acordo com o IMSS, como se a criança fosse um problema. E eu gostaria de lembrar que, e eu acho que todos concordam, a criança é uma bênção. Toda criança que nasce é uma bênção. O problema é quando a criança está num lar, numa comunidade, numa sociedade, onde não lhe dá as condições de ter uma infância digna, saudável. Então, de ser vulneráveis somos todos. Eu acho que o Covid veio mostrar porque vulneráveis somos todos. Mas só para dizer que é importante dar, e aqui foi mencionado onde começa. E quando começa a resolver, começam os desafios, né? Para mim, eu penso muito sempre na primeira infância. Nós sabemos que a primeira infância, a literatura internacional, já é provado e comprovado,
5: que o período mais crítico da vida do ser humano é a primeira infância, os primeiros 1000 dias, a gravidez, até os 2 anos de idade, também se estendendo até os 5 anos. Esse é o período que o nosso cérebro desenvolve mais rapidamente. Então, uma atenção à primeira infância é imprescindível. E eu gostaria de mencionar que o IMSS 2023-24 trouxe alguns indicadores novos. E um deles foi o desenvolvimento da primeira infância. É um índice que olha como as crianças estão no seu nível de desenvolvimento. E é importante, eu acho, que todos olharmos para isso. Os resultados mostram que mais de metade das nossas crianças com menos de 5 anos não estão no nível de desenvolvimento esperado para a sua idade. Então, apenas 45% das crianças menores de 5 anos estão no nível de desenvolvimento que é esperado para a sua idade. Desenvolvimento cognitivo, isso é crítico. Isso está ligado de novo à questão da desnutrição crônica, né? Que temos, ou seja, de cada 10 crianças, 4 sofrem de desnutrição crônica. E isso é importante estar ligado à segurança alimentar. Isso está ligado a muitos fatores. A questão da água e saneamento, né? Ainda temos apenas 44%, se eu não me engano, dos agregados que têm acesso a saneamento adequado, 64% a água, né, adequada. Água e saneamento são críticos. Nós vemos aí, tivemos alguns desafios no ano passado. Então, o investimento na água, no saneamento, e nós temos visto que há grandes investimentos, grandes aportes de fundos através do investimento que são necessários. Eu gostaria, mas e devem continuar. Um outro dado, acho que fala-se muito pouco, mas dois novos dados do IMSS que eu gostaria de trazer, porque muitos dos outros já foram mencionados aqui, as crianças. Um é sobre a questão da disciplina infantil. O IMSS trouxe pela primeira vez um dado sobre como é que as crianças são disciplinadas e mostra que 67% das crianças sofrem alguma disciplina violenta.
1: Mas uma situação, eu vou tentar sempre tentar equilibrar a coisa e perceber. Segundo os representantes de instituições públicas, que a situação nos seus setores é estável.
2: Não, permitam-me, mais uma vez, eu gostava que, e aqui foi dito, a criança está acima de tudo, ok? O que nos traz cá hoje também é a questão das crianças. Se quisermos considerar que a criança está no auge, então, como disse bem o doutor, temos que analisar os factos, como se diz, com olhos de ver, não é? Como eles são. Entretanto, quando as instituições públicas se fazem representar nesses debates com números, estamos a enfatizar aquilo que temos estado a desenvolver no âmbito das nossas atribuições. Isto não significa que estamos contentes com os números e não significa também que nós estamos num mundo diferente ao vosso. Nós também somos angolanos, nós também vivemos cá, também temos filhos, também acompanhamos os fatos. Agora, o que nós estamos aqui a apresentar, e eu gostei aí quando o meu colega de painel, Dr. Bumba, fez aqui referência aos dados e ao empenho das instituições. Não estamos a descredibilizar, por exemplo, a opinião dos acadêmicos, não estamos a descredibilizar a opinião da sociedade civil, que também bate-se muito com essas questões. Estamos a olhar para os avanços, o que foi antes e o que está a acontecer agora. Hoje há alguma evolução, há alguma mudança no bom sentido quando se trata de crianças. Noutra hora olhávamos para o INAC ou para o antigo MINARCE, como é que estão a tratar das crianças. Hoje a nossa intervenção é multissetorial e o UNICEF, aqui também se vai representar, tem estado a acompanhar e muitas vezes a proporcionar ações, atividades para unir as instituições e debatermos os problemas da criança.
6: O Mais Famo tem agora o CNAS, que é o Conselho Nacional da Escutação Social, definem vários temas para debater à volta da criança. Temos várias estratégias para resolver os problemas da criança. Hoje o Ministério da Justiça, incluindo o Tribunal, estão preocupados com as questões voltadas para as crianças. Portanto, nós temos que olhar isso para como um ganho. Portanto, só o facto das instituições estarem unidas com o mesmo propósito, isso é bom. Por outro lado, nós precisamos também, ao falar isso com propriedade, olhar para a globalização. Portanto, é um fenômeno que também acarreta consigo várias consequências em relação às crianças. E por outro lado, que é fundamental, e aqui foi dito pela nossa colega do INAC, portanto, tudo começa na família. A grande responsabilidade é da família, em primeira instância, não é? Porque é aí onde a criança nasce, é aí onde a criança tem os primeiros contactos, tanto no mundo fora do útero, prontos. E temos a igreja. Fez aqui referência de algumas igrejas com algumas práticas também menos boas e nós temos estado a acompanhar, porém não são todas as igrejas também. Entretanto, é importante olharmos principalmente para essas duas instituições, família e igreja, olharmos para a forma como cada um de nós intervém no âmbito da proteção da criança e talvez estaríamos assim a pensar na criança sem nenhuma ilusão, sem olhar para aqueles números, para a nossa intervenção em termos institucionais. Por quê? Porque existem hoje na família muitas práticas com as quais muitos de nós aqui presentes não concordam. Mas quem as faz? Somos nós mesmos, somos nós os pais que muitas vezes olhamos para os factos e deixamos andar. Eu falava aqui do fenômeno globalização. Hoje toda criança tem um telefone. E o que elas aprendem com os telefones? Nós não acompanhamos, nós saímos de manhã, vamos para o serviço, voltamos à noite e não temos tanto tempo como o pai de há 20, 30 anos tinha em relação ao seu filho, para fazer o acompanhamento, para monitorar a educação do seu filho. Nós agora tínhamos o vizinho como um pai também. Era alguém que estava preocupado com a educação da criança, independentemente de ser seu filho biológico ou não, ele prestava algum acompanhamento. Hoje isso não se põe. Nós tínhamos a igreja a fazer um papel dentro e fora da igreja para a educação, não só das crianças, da família no seu todo. Hoje, o que é que as igrejas representam para nós? Portanto, é preciso olharmos nessa dimensão para não pensarmos que quem fala em nome de uma instituição pública, portanto, não olha para os problemas da criança com seriedade ou que não os conhece. Não, temos uma noção. O doutor dizia que desafia aqui, é das pessoas que conhece melhor Angola. Ok, terminou bem quando dizia que isso é um processo. Estamos todos preocupados com isso e aos poucos nós vamos também fazendo o mesmo exercício. Eu conheço também as 21 províncias de Angola. Provavelmente não conheço todos os bairros de todos os municípios, não é?
1: Mas então, agora, essa pergunta vai diretamente para o reverendo Mukaji e a doutora Rosalina. Como fazer, ou que projetos existem para estruturação ou reestruturação familiar, uma vez que, em função das opiniões que aqui pude ouvir, aí está a base dos problemas?
7: Muito obrigado, Joaquim Neto. De facto, eu quero apelar aqui a todos que não devemos nos excluir deste problema. Este problema afeta a todos nós. As famílias, que são a base fundamental de uma sociedade, assim como as instituições e aqui mesmo. Acredito que entre nós aqui temos pais, temos filhos. Então é a partir de nós que devemos mudar de mentalidade. Não podemos aguardar acusando os outros. Devemos nos acusar a nós mesmos e vermos onde é que estamos a falhar, onde é que caímos e devemos levantar. Por isso, conforme o...
1: Já agora, onde é que caímos e onde é que devemos levantar? Onde ou que, como?
7: Quer dizer que a família está excluir-se das suas responsabilidades. Por exemplo, atualmente os pais saem de manhã e voltam à noite. Deixam as crianças com outras pessoas, com outras educações, com, sei lá, um outro modo de vida. E até outras culturas. Então, os pais caíram em deixar a responsabilidade da educação a eles mesmos. Então, o que devemos fazer, o Estado angolano deve criar políticas de trabalho, não é? Há países que não trabalham de segunda a sexta-feira. Deve haver mais tempo com os filhos.
4: Não trabalha de segunda a sexta?
7: Sim.
4: Não trabalha de segunda a sexta? Quando é que trabalha, então?
7: Trabalham apenas... toda semana. Não trabalham toda semana.
5: Eu acho que aqui... as políticas, né?
1: Estamos interagindo.
5: As políticas, eu acho que também... Eu só não gosto que... Mas eu só não gosto que quando culpam as famílias, também eu acho que é importante termos políticas e programas que deem as possibilidades. Nós sabemos, a criança não deve ser deixada em casa a ser cuidada por outra criança ou a ser cuidada por um vizinho. Nós sabemos que a grande parte da violência contra a criança acontece com pessoas próximas da criança. A criança tem que estar protegida e não deixada sozinha. E por isso a importância, e aqui também a importância de termos aqui o INACO, o MAPTES, de políticas de proteção social, que foi mencionada aqui, como, por exemplo, creches, não é? Para que as mães possam trabalhar. As mães, muitas mães sem pais, né? Em casa, foi mencionada aqui a fuga à paternidade, a mãe precisa trabalhar. Então, quais políticas, quais programas existem para que a mãe possa ir trabalhar e deixar a criança num local onde ela esteja segura, né? Sem a preocupação. Isso é um tipo de política, por exemplo, que beneficia não apenas a criança, mas beneficia a mãe, porque nós sabemos que os níveis de pobreza em Angola ainda são bastante elevados. Os dados de pobreza sobre Angola mostram isso.
6: Doutora, desculpa, mas isso não tira, desculpa, minha colega, não tira a responsabilidade da família. E aqui, quando se fala da família, não estamos a dizer, tanto na perspectiva de culpabilizar, mas estamos a chamar a atenção à responsabilidade de cada família. Porque ela pode ter uma creche, podemos ter 1.000, podemos ter 2.000 em cada bairro, mas é uma instituição, ok? E quando sair desta instituição, ela volta para casa. Ao final de semana ela vai ficar em casa, sábado e domingo. E dizia muito bem, há pessoas que, pronto, todos nós saímos, vamos trabalhar, vamos fazer alguma coisa para tanto ter condições para sustentar os nossos filhos. Se saíres no sábado para trabalhar, ela não vai à creche, vai ficar em casa. Lá em casa, com quem é que a criança fica? Portanto, essa responsabilidade é da família. Não podemos aqui tirar o papel da família, porque foi aqui dito, e quase por todos, que é a célula fundamental. Então, é lá onde nós devemos ter todo o cuidado em relação à proteção da criança, à educação da criança no seu todo. É lá onde começa. E fora, temos a instituição, tanto os centros infantis, as escolas, temos as igrejas e temos também outros membros da sociedade civil. Portanto, não podemos, era só para dar aqui essa nota, tirar... Portanto,
8: Joaquim Neto, família, eu quero fazer aqui um comentário.
1: Não, pode sobre, fazer, o debate está aberto
8: sobre
1: para todos.
8: O que é que tem estado a falhar? Primeiro, como o Ministério da Saúde, eu olho para o nosso dividendo demográfico. Já se falou aqui num crescimento muito grande da população, mas a economia não está a acompanhar o mesmo crescimento. Penso que este é um dos grandes desafios. O outro desafio é a nossa as zonas de tão difícil acesso ou de quase não acesso, que a vacina não consegue chegar lá. Então sempre vamos ter desafios de criança com zero doses.
1: Mas estamos a falar de quantas zonas, assim, olhando para todo
8: estamos
1: o país?
8: Estamos a falar, por exemplo, da província do Cuando Cubango, agora com a nova divisão político-administrativa. Não sei se ficou no Cuando ou no Cubango. Eu, infelizmente, não conheço tão bem o país quanto aqui o meu colega de painel. Mas nós temos imagens de colegas que têm que atravessar, às vezes, um rio, num carro que nem tem capacidade para atravessar o rio, que é para irem levar vacina naquela zona recôndita. daquela mãe que também não consegue chegar à unidade sanitária com a sua criança, tendo em conta a dificuldade, né? Não há estrada, não há caminhos, ou não há caminhos, então sempre vamos ter desafios.
4: Desculpa, doutora, como é que...
9: Mas hoje saber, nós estamos a trabalhar.
8: Serafina de Mendonça.
4: Olha, doutora, okay. Serafina, eu vou já ajudar o Ministério da Saúde. É preciso exatamente às vezes termos boas relações com os nossos vizinhos. Boa parte das províncias do Cuando e do Cubango precisam exatamente usar o território da Namíbia, porque para atingir boa parte das nossas comunidades tem que ser por via terrestre.
8: Mas não estou só a me referir ao Cuando e ao Cubango.
4: Agora estou a dar já o exemplo, não é?
8: Temos zonas de difícil acesso, inclusive em Luanda.
4: Não, isso é preciso. Assim, aqui Caxarandanda, em tempos falou-se tanto de Caxarandanda e que efetivamente a Rádio Luanda encontrou solução. Existe em si mecanismo, e o Ministério da Defesa, o Ministério do Interior tem mecanismo.
8: Outro desafio grande tem sido os 11 compromissos é integrado, são vários ministérios que devem trabalhar e de forma unida, de mãos dadas. Essa integração ainda é fraca, na minha opinião. Eu acho que é um dos grandes problemas para que os 11 compromissos não sejam mais visíveis, não saiam mais do papel para a prática, para a vida das crianças.
4: E o que é que falta para estes ministérios estarem de mãos dadas?
9: Na verdade, deixa-me sentar-me e
8: começarmos a olhar para a criança como um problema de todos.
4: Não concordo.
8: Não deixar só para o Ministério da Saúde, porque repara, se a criança não vai à escola, exato, uma prioridade de todos. Se a criança não vai à escola porque está doente, é problema da saúde. Se a criança não vai à escola porque não tem transporte ou porque a mãe não tem como alimentá-la, vai cair na desnutrição, vai parar para a saúde, né? Porque depois essa criança vai ter problemas cognitivos, não vai assimilar ou vai assimilar de forma diferente do que as outras crianças que não têm qualquer problema de desnutrição crônica. Ou seja, se o Ministério da... se falha no Ministério da Educação, se falha no MASFAMO, se falha no INAC, tudo acaba na saúde.
6: Mas, doutora, desculpe, sempre a tirar a palavra aqui à colega, mas
8: estamos numa
6: onda muito breve.
8: Eu devo reforçar aqui
6: a fragilidade das instituições, quando diz que as instituições ainda não estão entrosadas para isso. Onde é que está? Onde é que está a falha? Que instituições é que não se empenham?
8: Eu não estou aqui a culpar alguém, doutor Angola.
6: Não, isso de culpabilidade já saímos, é um debate aberto, não é? Não há culpabilidade aqui.
8: Eu penso que inclusive o Ministério da Saúde se calhar devia trabalhar de forma mais próxima com a educação.
6: Não, mas é por isso mesmo, eu só queria perceber onde é que falha. E permitam-me, eu faço essa pergunta, e aqui a doutora responde pelo Unicef, deve saber porque é que estou a rebater isso, não é? Porque nas instituições, portanto, cada um tem as suas atribuições, provavelmente a doutora não acompanha tanto a interação das instituições no âmbito da criança.
8: Não, porque, a interação é fraca. Temos que
6: está bem,
8: admitir.
6: Não, eu não tenho problemas em dizer que é fraca, mas eu gostava
8: que
6: dissesse
8: onde é que
6: está a fragilidade, porque o que é que nos traz cá? É conhecer as fragilidades, que até as conhecemos, debater para encontrarmos soluções, porque senão não faz sentido saímos aqui e não pensarmos o que é que vamos fazer.
8: Doutor Angola, meu querido colega, vou dar um exemplo. Por exemplo, no início do ano todos nós temos um plano de ação, um plano de atividades, uma agenda que devemos cumprir. Mas por sobreposição da agenda, por exemplo, eu devia ter participado numa atividade com o Ministério da Educação, com o Ministério da Ação Social, Família e Promoção da Mulher, e não consigo. O Ministério da Saúde não consegue lá estar. Primeiro é que temos problemas estruturantes com relação aos recursos humanos. Não conseguimos dar resposta a todas as atividades que devíamos dar, a todos os encontros que devíamos participar. E daí já começa uma cascata de problemas. Ou seja, o Ministério da Saúde não se fez presente no encontro fundamental e importante para decisões relativamente à criança. Nós vamos ficar de fora. Nós não vamos acompanhar o barco na íntegra. E quando falo do Ministério da Educação, estou a falar de todos os outros 10 ministérios que agregam a problemática ou que abordam a problemática dos 11 compromissos da criança. Mas não porque não exista um compromisso ou não exista uma entrega, mas sim porque, com todos os problemas sociais e de toda a conjuntura que nós temos estado a observar, nem sempre é possível.
6: Não, e aqui a minha questão não é defender a educação. A minha questão aqui é quando diz que há ainda fragilidade na entrega das instituições. Porque eu faço parte das comissões das várias comissões que tratam sobre a criança, e não me recordo, portanto, ver a colega em algumas dessas comissões, porque não é parte, mas o seu colega, representante da saúde, por exemplo, ao CNAES, é pontual, está sempre lá. Além de outras comissões, além
3: pode
6: de
3: ser,
6: outras
3: pode comissões, ser debatido mais tarde, já se trata de dois ministérios.
1: A senhora Rosalina, por favor. Sim, Rosalina.
10: Obrigada pela cedência, doutora Gabriela, já lhe passo a palavra. É só para dizer, vamos reforçar, que os 11 compromissos abrangem a totalidade dos direitos do total. Sim. E todas as instituições, os 11 compromissos foram assumidos pelo governo angolano, Sociedade das Nações Unidas, parceiros sociais. E creio que até este debate visa responder um dos compromissos dos 11 compromissos, porque a comunicação social também faz parte e responde pelo compromisso número 11. Entretanto, para a materialização dos direitos da criança, o doutor Bumba fez referência, nós temos a Lei 25/12, que é a Lei sobre Proteção e Desenvolvimento Integral da Criança, que define o sistema de proteção à criança e quem são os integrantes. Esta lei começa como integrantes. A primeira instância é a família, porque nós sabemos que a criança nasce na família, cresce na família, e a família tem a responsabilidade de educar a criança e assegurar o seu desenvolvimento. Estamos a falar pai e mãe. Não, se na ausência do pai e da mãe, tem outros membros da família e continua a ser a responsabilidade da família. Entretanto, não isenta a responsabilidade do Estado, a todos os níveis e atores, não é? De a prestação da assistência às famílias. E nós hoje, o sistema de governação que nós estamos a ver hoje, que é muito mais voltado para a municipalização da ação social, visa mesmo potencializar as províncias, todos os níveis comunais, municipais, provinciais, para que a família, a criança, encontre a solução dos problemas que aflige no município. Nós vivemos momentos, alturas, que a criança tinha que peregrinar para, digamos, usamos esse termo, para responder ou ver resolvido os seus problemas. Por exemplo, uma criança de Viana, há um tempo atrás, tinha de vir até a Cidade Alta para tratar o bilhete de identidade. Hoje, mesmo no município de Viana, no bairro da Estalagem, é possível nós encontrarmos aí os serviços de identificação. Daí reconhecermos, exato, os avanços na proteção da criança. É injusto dizermos aqui que não, não obstante os números que a gente vê por ali. Entretanto, disse muito bem o psicopedagogo, o doutor Auxílio, que os problemas, as crianças que estão no Belas Shops, aqui em frente o 1º de maio, são instrumentalizadas pelas famílias. Fez referência, inclusive, de uma senhora que, e a instrumentalização é um dos principais fenômenos que nós deparamos. Nós vamos agora, com o apoio do Unicef, através do governo da província de Luanda, lançar o programa A Rua Não É Seu Lugar, no dia 15 deste mês, voltado mesmo, enquadrado na celebração da Jornada da Criança, que vai de 1 a 30 de junho. Então nós estamos a trabalhar, e a articulação, reconhecemos de facto, como diz a doutora Severina, e reforçar aqui o doutor Angola, que precisa, no âmbito do sistema de proteção à criança, que é e para trabalharmos em forma coordenada, temos de trabalhar em rede, e há de facto necessidade de se fortalecer melhor o sistema de proteção à criança. E o sistema de proteção à criança, creio que todo mundo que está aqui nessa sala faz parte. Eu não creio que o doutor Auxílio isole-se desse sistema de proteção à criança, porque a criança nasce da família. E é pai, é tio, é padrinho, é professor. E diz que é professor, não é?
5: Então, todos nós, as famílias têm que ser capacitadas, potencializadas.
10: Ali o papel do Estado. Nós trabalhamos na capacitação.
5: Exatamente.
10: Os 11 compromissos fazem referência a isso. O compromisso número 8, número 7, competências familiares. E temos trabalhado nesse sentido. Mas tem que ser um sistema articulado, integrado, que cada um. E para tal, o governo de Angola tem os procedimentos operacionais padrão para atendimento à criança em situação de vulnerabilidade, os POPs. O Ministério da Educação faz parte, o da Saúde faz parte, da Justiça faz parte, o Ministério do Interior faz parte, e faz, das a ver, doutora?
1: Mas então, de forma isolada?
10: Não, trabalhamos de forma articulada, daí o doutor Angola estar espantado, quando a doutora diz que há sim, senhora, uma fragilidade, precisamos fazer mais, reconhecemos que precisamos fazer mais, mas há aí espaço, e a paz dos POPs, nós temos os fluxos e parâmetros de atendimento à criança vítima de violência. Existem mais de 72 instituições do país, fazem parte, o Ministério da Comunicação Social faz parte. Uma criança vítima de violência, o que fazer? Como? E o POP vem nos dizer os procedimentos, é como fazer, onde encaminhar e quando nós encaminhamos, o que é que a instituição faz. Na verdade, hoje há uma mudança constante, por exemplo, nós que trabalhamos em comissões, por conta da dinâmica do trabalho, deve-se muitas vezes a redução do quadro dos recursos humanos, há mudanças. Quem fazia parte da comissão, por exemplo, do CNAS, né? Quem faz parte da CIERD, que é o Conselho de Elaboração de Relatórios sobre os Direitos Humanos, há mudanças, mobilidades de quadro, e muitas vezes as pessoas saem e vêm outras pessoas, mas continuamos sempre com o processo de continuarmos a capacitar. É fundamental que cada um de nós, e como o professor, o doutor também sabe, que cada um de nós deve cada vez mais capacitar-se, no sentido de respondermos com dignidade e com firmeza, e também com alguma o trabalho, a missão pelo qual nós somos chamados, não é? E a criança, já que todos nós dissemos, é dos elementos que constitui prioridade a nível dos instrumentos legais. A própria Constituição da República de Angola define a criança como prioridade absoluta, e outros documentos ou instrumentos legais que nós também ratificamos. Angola é dos países que ratificou a CDC um ano depois da sua aprovação, que é a Convenção sobre dos Direitos da Criança, e fizemos-los não porque temos ideia, e daqui também disse o doutor Buma, mas convém passarmos, está todo mundo a nos ouvir, fizemos porque reconhecemos a criança como um indivíduo sujeito de direito, não sobretudo pelo facto de acharmos que a criança é o futuro da manhã, e atribuímos-lhe essa carga pesada à criança. Não, tu tens que ter bem tratada porque é o futuro da manhã. Não, a criança deve ser bem tratada porque

0: criança é um sujeito de direito e merece, e de acordo com aquilo que são as nossas constituições, a nossa constituição e outros instrumentos que já fiz referência, que a Angola ratificou, a criança goza de prioridade absoluta. E nós tratamos os assuntos da criança sempre tendo em conta o seu superior interesse.
1: Sim, e aqui se calhar é o complemento, e porque a essa altura já todos percebemos que a proteção da criança é um dos pilares fundamentais do desenvolvimento sustentável e inclusivo de qualquer nação, né? E que essa prioridade, à medida que o tempo vai passando, tem desafiado cada vez mais as comunidades a apresentarem respostas integradas e complexas. Sei quando que a Luísa às vezes recebe o tema da família como se estivéssemos a culpabilizar e a carregar tudo.
2: Não aqui nessa sala, mas eu achei importante mencionar, porque a gente escuta isso muito fora. Sim, uma culpabilização da família, e até numa questão que eu queria trazer aqui, que não foi mencionado, por exemplo, a criança com deficiência, né? Às vezes, a família que quer esconder a criança como se fosse, não por outros motivos importantes. Sim, sim. Então, não porque o doutor Angola ou qualquer um nessa sala, mas porque existe, às vezes, uma narrativa de culpabilizar a família, e eu só quis dizer que é importante que existam políticas e programas que existem em Angola, que coloque a família no centro, na sua, no seu papel também de, como é que se fala, os duty bearers, aqueles que também têm que garantir o direito da criança que é sujeito de direito, como foi muito bem mencionado.
1: Sim, eu compreendi a perspectiva, que era na lógica de tirarmos esse peso da família, porque a família não é a única unidade da sociedade, né? E aqui na perspectiva do trabalho infantil, eu traria um exemplo, né, de um exemplo do nosso país de sucesso, inclusive, que enquanto fazíamos o percurso por todo o país, nós percebemos que a província de Cabinda era as províncias onde existem menos casos de trabalho infantil, justamente por causa do lugar da família, do lugar que as famílias dão para as crianças.
3: Qual é, né, a característica que as famílias em Cabinda têm que as demais não têm?
1: Exato, isso quero mesmo trazer aqui, que é há uma espécie de rede de proteção que as famílias não permitem que uma criança esteja na rua, que uma criança seja instrumentalizada, ou seja, a rede de apoio emocional e de desenvolvimento integrado das crianças a partir das famílias é muito forte, e que se calhar as políticas públicas podiam expandir isso, e tem sido feito de alguma forma, ainda tímida, é verdade, porque o caminho é desafiante, é desértico, mas tem sido feito alguma coisa que pode ser expandida, como por exemplo o programa de transferências sociais monetárias, o Quenda, que de uma ou de outra forma tem consciencializado as famílias desta necessidade de desonerá-las de sobrecarregar muito as crianças para exercer certas atividades, inclusive atividades económicas ou profissionais. Além desse programa de transferências sociais monetárias, temos outros dois, dos últimos 4 ou 3 anos por aí, mais no domínio da educação. Por exemplo, há um programa, e aqui peço desculpa, doutor Angola, por entrar nesta ação, uma vez que fazemos parte todos do mesmo circuito, que é o programa de empoderamento das raparigas e aprendizagem para todos. Claro que vou olhar o programa na perspectiva do trabalho infantil, uma vez que os dados de trabalho infantil têm apontado, globais e locais, têm apontado as mulheres como sendo as principais vítimas de acesso ao trabalho infantil. Então, este programa de alguma forma também veio, tem permitido tirar esse peso das mulheres, fornecendo bolsas de permanência nas escolas. E mais recentemente é o Programa Nacional de Alimentação Escolar, que tem uma projeção para até 2027, e que neste ano, por exemplo, o Orçamento Geral do Estado incluiu o Programa Nacional de Alimentação Escolar na linha das 4 primeiras prioridades.
3: Mas já abrange todas as escolas?
1: De execução orçamental. Ainda não abrange todas as escolas.

0: escolas.
1: Mas quais são os dados?
0: Está em expansão. Nesse momento, os dados de 2025 apontam para cerca de 242 municípios com apoio estimado ou apoio apresentado de cerca de 400 mil crianças em 583 escolas.
1: Mas quando falamos, por exemplo, abrange o município do Kazenga, são todas as escolas do município do Kazenga?
2: Deixa-me fazer aqui um adicional. Antes eu agradeço, não é, por levar também isso aqui ao de cima. Portanto, o Programa Nacional de Alimentação Escolar é uma política pública que, como disse muito bem aqui o nosso colega de painel, que visa também, portanto, a proteção da criança, a questão da segurança alimentar. Foi aprovado, sim, para todas as escolas, para todas as crianças, mas foi feita de forma faseada. Ou seja, a partir do mês de setembro de 2025, foram atendidos os municípios da classe C, D e E, e a partir do mês de janeiro de 2026, portanto, entraram os municípios da classe A e B. Entretanto, os números crescem semanalmente, por quê? Porque à medida que vão atendendo novas escolas, portanto, vamos tendo outros números. Ou seja, a implementação do programa nas escolas requer alguns procedimentos, e principalmente procedimentos contratuais que visam a lisura e transparência do próprio processo. Isso leva, portanto, a algum tempo para alguns municípios, para algumas escolas, porque cada um contexto é um contexto. Há casos em que localidades em que não temos empresários que fazem serviços de catering, que estão à altura de servir alimentação escolar, porque a alimentação escolar tem padrões próprios. E nesses casos, então, faz-se recurso ao município vizinho, e em alguns casos mesmo à província de Luanda, que é a sede, não é? Então, isso faz com que alargue-se um pouquinho o tempo. Mas dizer que por essa altura já estamos apenas com 56 municípios em falta, só, dos 326.
1: Ok, são 11 horas e 40 minutos. O tempo não está a nosso favor, temos que fechar às 12 horas pontualmente, mas uma pergunta que vai para todos e de forma muito rápida: qual é o compromisso da criança que jamais pode ser relativizado quando falamos das crianças angolanas?
3: Joaquim Neto, nós temos dito que não existe violência mais leve ou uma mais forte. Todo tipo de violência causa danos na vida da criança. E em relação aos compromissos de 1 a 11, todos eles constituem prioridade para o desenvolvimento da criança. Nenhum deve ser achado mais tido como mais importante do que o outro. E, aliás, um dos princípios da Convenção sobre os Direitos da Criança tem a ver, primeiro, o superior interesse da criança, o direito, o respeito à vida, e o outro é a possibilidade, não é, dos responsáveis por termos assumido e ratificado sem reservas a Convenção sobre os Direitos da Criança, dá a possibilidade do Estado alegar que todas as necessidades das crianças constituem prioridade. Não devemos priorizar, por exemplo, a educação e deixar a saúde de lado, ou não, este ano vamos construir só centros médicos, centros de saúde, deixar a escola construir o próximo ano, não. Todas as necessidades da criança constituem prioridade, e nós temos dito, há uma máxima que diz: a criança é agora, e já ela não pode esperar. Então todos os compromissos relativos à criança devem ser assumido e responsabilizado e materializado pelas instituições competentes ao mesmo prazo.
1: Uma parte aqui, doutora. O doutor Acílio fez levantou uma questão das crianças na rua. Quais são os registros ou dados que o INAC tem sobre o número de crianças na rua em Luanda, ou seja, por todo o país?
3: Bem, nós temos dito que não existem crianças na rua, porque na verdade a rua não pode ser dono de criança, né? Existem crianças em situação de rua. Algum tempo atrás, por conta de conflitos, todos nós sabemos, 1990, nós tínhamos crianças de facto de rua. Hoje, com o sistema de proteção à criança muito mais fortalecido, o programa de localização e reunificação familiar, nós não temos crianças de rua. Temos crianças em situação de rua e boa parte das crianças que nós temos cadastrado são crianças que, por conta de conflitos familiares,
1: Mas os dados apontam para que números?
3: A nível do país, nós registramos mais de 2 mil crianças em situação de rua. Essas crianças saem das suas famílias, vão para a rua para a procura de subsistência, a procura de alguma estabilidade emocional, porque em casa, por conta dos conflitos e a violência, elas acabam encontrando na rua o maior suporte. E por que elas acabam encontrando na rua o suporte? Porque existem instituições e pessoas tidas como benfeitores que acabam criando condições que favorecem a criança estar na rua. Se calhar já devem ter ouvido que algum período, por intermédio do Ministério, o INAC proibiu que se fizessem atividades que, a princípio, convidavam as crianças e sentirem-se confortável na rua. Quando uma instituição de caridade oferece sopa na rua, se um de nós estiver distraído, até o nosso filho sai de casa e vai para a rua, porque tem uma instituição na rua a dar brinquedo e a oferecer sopa.
1: E como é
3: então
1: que
3: já temos ideia
1: do
3: que o risco
1: agir.
3: Que as crianças passam. E quando nós vamos dizer que as crianças não têm problemas, problemas é sempre dos adultos, que em vez de trabalharem de forma articulada, nós temos trabalhado no sentido de alertar as instituições, organizações não governamentais, que procurem as direções municipais de ação social quando têm intenções de apoiar em crianças em situação de rua. Nós hoje temos organizações como o Dom Bosco, que faz trabalho direcionado com crianças em situação de rua, e depois de um tempo aturado, compreender a situação da criança, localizamos as famílias e as crianças, por via de algum programa de empoderamento, inserção no sistema normal de ensino, capacitação da família com recursos para a gestão, as crianças são novamente devolvidas no seu familiar. Porque
1: mas
3: boa
1: muitas
3: parte
1: delas,
3: das
1: às
3: crianças,
1: vezes, depois voltam.
3: Acabam voltando por quê? Porque é preciso que se faça um trabalho aturado. Hoje não basta uma boa vontade de querermos tirar a criança na rua.
1: Mas,
3: tanto
1: aí,
3: é que por ver.
1: Isso é a questão.
3: Nós temos um manual que é gestão de casos de criança em situação de rua, e boa parte das 21 províncias já foram capacitadas. Agora estamos a trabalhar nos municípios para capacitar as famílias, as instituições, sobre os procedimentos de gestão de casos para a retirada de criança em situação de rua.
1: Mas
3: se nós não tratarmos a questão que fez com que a criança saísse de casa para a rua e trabalharmos apenas com a criança e levarmos novamente, depois de um tempo, acharmos que ela já está em condições de voltar para casa, ela vai encontrar o mesmo padrasto, a mesma mãe, o mesmo pai, o irmão que agredia, violentava. A mesma condição que a fez sair da rua, ela volta novamente para a rua. Daí que o trabalho é aturado, é suportado e envolve, de facto, outras instituições, sobretudo hoje, no âmbito da municipalização da ação social, é chamada os gabinetes, os diretores, todos os municípios têm diretores de ação social. Estes conhecem a realidade. Daí que houve, né, facilitou-se a divisão dos municípios, de forma que cada governo local tenha o domínio do seu município e consiga compreender com maior pormenor os problemas que afligem os seus munícipes.
1: Exatamente.
3: E
1: vamos
3: com
1: já
3: a interação das diretoras de ação social, o processo tem sido favorecido.
1: As notas conclusivas, doutora Mendoza.
4: Como nota conclusiva, dizer que sim, todos os ministérios e todas as instituições aqui presentes devem lembrar, e principalmente porque estamos no mês de junho, mas isso vale para o ano todo, que a prioridade é a criança. Devemos meter a criança no centro das prioridades. O OGE deve acautelar.
5: Exatamente isso que eu queria falar.
4: O OGE deve acautelar aquilo que é o financiamento voltado às atividades para honrarmos com os 11 compromissos da criança.
1: Doutora,
4: porque
1: Silvia,
4: por mais que se faça, se não haver orçamento, assim.
6: Bom,
4: enfim.
6: Ok. Eu tenho algumas recomendações que, na verdade, iria elencar rapidamente. Uma delas é a questão do OGE, que deve efetivamente olhar para a criança e potencializar, acima de tudo, a família. No caso, dizer que hoje vem em primeiro lugar, depois vem a questão da primeira infância. Olhar para a primeira infância com olhos de ver e sustentar, fazer com que as famílias sejam empoderadas. Depois tem a ver com o combate da pobreza multidimensional. O combate à pobreza multidimensional também é uma das soluções. Tudo porquê? Porque vai dar qualidade, vai dar cobertura a projetos, por exemplo, como o Quenda, que se falou aqui, que é de extrema importância, vai melhorar também a questão da merenda e a questão da qualidade do ensino. Aqui também temos que olhar para a importância da qualidade do ensino, proteção da criança em violência, e aqui também eu gostaria, não sei se pelos vistos não temos ninguém do Ministério da Justiça e Direitos Humanos aqui, dar os parabéns ao Ministério da Justiça e Direitos Humanos, tudo porquê? Porque nos últimos 15 dias vivenciámos situações positivas com relação ao registro das crianças recém-nascidos, que estão exatamente a ser feito nas maternidades. Isto é um exercício que temos que tirar o chapéu e dar os parabéns. Dizer que a diplomacia em segurança infantil tem que continuar a ser feita, advogada, e ninguém pode se sentir excluído. A verdade é que nos exonerarmos das responsabilidades é adiar o futuro da nação, que é a criança.
1: Mas
6: a criança,
1: mais.
6: Exatamente, mas na criança não é o futuro, a criança é o presente, é o presente. E sempre. Obrigado.
1: Doutor Bomba, nota conclusiva.
7: Bom, o país tem aproximadamente 46% da sua população é considerada criança, dos 0 até aos 14 anos. Estamos a falar em aproximadamente 17 milhões de pessoas, e isto representa uma grande riqueza para o país, pois a criança hoje vai se constituir amanhã a principal força do país para promover o desenvolvimento do nosso país. Mas é preciso que esta criança de hoje possa ser devidamente preparada para poder estar à altura dos desafios do país. E esta preparação passa por acelerar aquilo que são os 11 compromissos da criança. Portanto, e isto passa por uma aposta cada vez maior no fortalecimento da primeira instância, onde dos 0 aos 5 anos é preciso desenvolver o cérebro, é preciso desenvolver a capacidade cognitiva da própria criança, e também temos que olhar para o investimento na saúde. Portanto, falou-se aqui a questão da vacinação, que é uma dificuldade. Portanto, só dizer que apenas 29% das crianças dos 12 até os 23 meses têm as vacinas completas, e isto tendo em conta já os vários desafios que o país tem, que foram referidos aqui, e também continuar a apostar na questão do acesso ao registro de nascimento. Há ainda, portanto, no número de 3 a 2 crianças, portanto, duas estão sem, uma não tem registro de nascimento. Isto é preocupante, porque o registro representa a identidade de uma criança, e sem a identidade é difícil ter a inclusão social. Uhum. E para finalizar, a outra prioridade é com certeza o aspecto da educação. Precisamos continuar a investir na educação, não só na educação em quantidade, mas em qualidade, e porque sem o preparo técnico, científico, dificilmente vamos ter uma população para poder responder aquilo que é o desenvolvimento do nosso país.
1: Doutora Luísa?
5: Fico feliz de ouvir aqui essa ênfase no Orçamento Geral do Estado, e eu trago, é o compromisso 11, não que seja mais importante, mas que permite a realização de todos os outros compromissos. É o artigo 4 da Convenção dos Direitos da Criança, a utilização máxima dos recursos do Estado. Nós, é importante que hoje é cada vez aumente. O OGE 2026 traz 6,9% para a educação, 6,3% do OGE vai para a saúde, proteção social 4,4%, água, saneamento e higiene 2,2%. Precisamos ainda elevar tanto a alocação quanto a execução desse orçamento que é alocado, e a qualidade para os programas específicos para a criança, nutrição, a imunização, o registro da criança, a proteção da criança contra a violência, a educação, particularmente a educação pré-escolar e primária. Então, e reforçar também a importância da proteção social. E eu fico feliz que foi mencionado aqui o Quenda. Nós sabemos globalmente um dos principais tipos de programa que reduzem a pobreza é a proteção social. Hoje temos o Quenda. O Quenda deve ser expandido e deve, inclusive, ter um componente específico para crianças. Famílias com crianças menores de 5 anos deveriam ser a prioridade. Inclusive, deveria ser universal. Para toda família com criança de 0 a 5 anos em Angola, deveria haver um subsídio que permite que a criança não esteja desnutrida, que a criança esteja se desenvolvendo em toda a sua plenitude. Muito obrigada.
1: Olha, eu vou procurar o referendo Mukaji para terminarmos com uma palavra sagrada. Não, vou pular, doutor Angola.
2: Ok, muito obrigado. Bom, foi um debate de certa forma saudável, mas esperávamos que fosse com mais tempo, né, para podermos todos abordar conforme nós pensamos. Mas pronto, aqui eu também subscrevo criança como prioridade absoluta, como todos aqui mencionaram. A questão do orçamento é um facto, mas eu gostava aqui de realçar que podemos ter um melhor orçamento da educação, podemos ter o melhor orçamento da saúde ou outra instituição, se não envolvermos as famílias na educação das crianças, não há de acontecer nada. Portanto, aqui o meu apelo é às famílias, no sentido de não depositarem as crianças às instituições, ou à escola, ou aos centros infantis, ou ao INAC, que muitas vezes sofre com todo tipo de situação voltada à criança. Portanto, é importante que as famílias, cada família, sinta-se responsável pela família. Entretanto, uma outra nota tem que ver com a instrumentalização das crianças, que foi muito bem aqui dita pelo nosso acadêmico. Nós temos que pensar da criança ou na criança fora de todo o interesse dos adultos. Portanto, a questão da instrumentalização das crianças é que dá nesses fenômenos de criança em situação de rua, é que dá em outros fenômenos como abuso sexual e outras práticas abusivas em relação à criança. Entretanto, nós temos de lutar contra isso. As igrejas são aqui chamadas para desempenhar o seu verdadeiro papel.
1: Falando em igreja, referendo o Mukaji.
8: Sim, falando em igrejas, quero dizer que o SICA, ou as igrejas membros do SICA, estão alinhadas com os 11 compromissos, portanto, com a criança. E quanto àquelas igrejas fora do SICA que têm, portanto, maculado esses compromissos, o Estado tem mecanismos ou instrumentos de combate a essas práticas. Portanto, o SICA, se de facto notar, tem a responsabilidade de denunciar. E cada um de nós tem esta missão. Portanto, por isso, as famílias é a base fundamental de qualquer sociedade. Porque esta questão de engano está no ensino de Jesus Cristo, o sermão profético dos princípios das dores, os sinais dos tempos, em Mateus 24, versículo 5, nos alerta que nos últimos tempos virão falsos profetas que dirão mesmo que são Cristo, para enganarem a muitos. Então as famílias devem estar alertas.
1: Vamos ficar com esta passagem bíblica e vamos depois todos consultar em off. Em próximas oportunidades, vamos depois de um dia debater de forma também mais alargada. Agora, antes de nós fecharmos, estamos aqui conosco o editor do Jornal de Sábado, Estevão Borges. Boa tarde. Quais são os destaques que vão dominar esta edição?
9: Bom dia, Joaquim Neto. Bom dia, auditor da Rádio Nacional de Angola. Seguramente o resumo do debate que abordou a questão da criança em Angola. Também teremos políticas públicas do Estado angolano, levam o vice-presidente da República, Esperança da Costa, ao Jardim Botânico da Universidade Agostinho Neto. Café produzido por pequenos produtores, exportado em 2025, valeu às respectivas famílias acima de 10 milhões de dólares. Produtores agrícolas em Angola acreditam que o país pode assumir a autossuficiência em fertilizantes bastando estratégias e vontade do Estado. Festival da Música e Dança do Leste de Angola acontece neste mês e mantém foco na identidade cultural da região. O NAP sublinha crescimento nas artes plásticas angolanas e espera pelo alinhamento com os investimentos do Estado nesta disciplina cultural. Fora de portas, Renamo exige posição firme da África do Sul para acabar com a xenofobia. Papa Leão XIV chega este sábado a Madrid com imigração no centro da agenda. Joaquim Neto, para conhecer no Grande Jornal de Sábado. Afinal, quando se pesca o peixe miúdo, a chamada cabuenha, e degustamos nas nossas iguarias, que influência estamos a exercer na biodiversidade marinha? Para o caso dos apreciadores da cabuenha, comer esse peixe é ou não uma maldade à cadeia da espécie humana? Também para ouvir no Jornal de Sábado, o país continua a chorar a morte de Manuel Augusto, o diplomata, o político e o jornalista. Viva!
1: Obrigado, Estevão Borges. Obrigado a todos os presentes que aqui estiveram para este debate, sábado às 10h10. A equipa de produção, Adriano Serra e Elsa Vaz, técnica de Linda Moraes, falou consigo durante essas 2 horas aproximadamente, o Joaquim Neto. Nós voltamos no próximo sábado para mais uma conversa, no sábado, às 10h10.
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0: 12 horas em Angola.
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0: Foi com profunda dor e consternação que a Assembleia Nacional tomou conhecimento do passamento físico de Sua Excelência Manuel Domingos Augusto, deputado da Assembleia Nacional da República de Angola. Em nome dos deputados da Assembleia Nacional, dos funcionários parlamentares, em direção a uma família enlutada, as mais sentidas condolências. Domingos Augusto e Marcelina Mateus, pais, Edslay Manuel, Vanderson Manuel, Lionel Manuel, Graça Domingos, Maria Augusto, Madalena Augusto, Manuel Augusto, Francisco Augusto, Minés Augusto e Avelino Augusto comunicam que o funeral de Isabel Manuel realiza-se hoje, realizou-se hoje às 10 horas e 30 minutos no cemitério do Benfica. A família Mendes Baião e demais familiares comunicam o falecimento de Edson Mirables Mendes Baião, ocorrido nos Estados Unidos da América. O funeral será realizado em data anunciar oportunamente. Foram as informações no serviço da Agenda Nacional.
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0: 12 horas, 1 minuto.
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2: Doze horas, três minutos a seguir. 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

dia, boa tarde ou mesmo boa noite, dependendo de que região acompanha a emissão da Rádio Difusão Nacional da Angola. Somos Cantares de África, o desfile das sonoridades do nosso belo e imenso continente, também definido como sendo o berço da humanidade, segundo os estudos paleoantropológicos e também arqueológicos. Hoje e nos espaços subsequentes, vamos dar início a uma bela viagem pelos estilos musicais do nosso continente. Mas devo dizer que são só alguns, porque existem vários. Até aqui, a nossa pesquisa encontrou cerca de 22, desde o norte da África até a região austral, onde está Angola. Para este sábado, temos reservado a viagem pelos estilos Xabi, Andaluzi, Rahi, Kuena, Maluf, Amazigh e Maragan. Xabi escrito com o inicial C ou S. É um estilo muito popular com raízes não só no norte da África, mas também no Médio Oriente. O significado literal da palavra Xabi é popular. Povo. A sua popularidade encontra pouso no fato de cada região ter desenvolvido seu próprio estilo, mas mantendo sempre uma ligação forte com a cultura popular urbana. Vamos conhecer um pouco desse estilo e cultura ouvindo Yarrayã de Dahman El Harashi e Adikadba Bainá de Najat Adabu.

cerca de 430 km oeste da Argélia, encontramos a região de Oran, mais próxima de Marrocos. Aí encontramos o estilo Raï, vibrante e muito influente, cuja origem foi a Argélia. Opinião ou conselho? É a tradução ou significado da palavra Raï, que originalmente era uma forma de expressão popular onde os cantores partilhavam sentimentos, críticas sociais e histórias da vida real. Raï surgiu no século XX. Vamos ouvir, conhecer.

Cheb Khaled, música muito conhecida entre nós, principalmente os esportistas, popularizada nos anos 2012 e 2013 e muito tocada durante o Mundial do Brasil em 2014, mas não era o hino oficial. E depois, então, ouvimos Desert Rose de Cheb Mami com a participação de Sting. Agora, vindo mesmo para o Reino de Marrocos, encontramos o estilo musical Guana, género musical e espiritual muito marcante naquela região. Mais do que música, Guana é uma tradição espiritual e cultural ligada a rituais de cura e conexão com o mundo espiritual. Tem raízes nas comunidades descendentes de africanos subsaarianos, levados para o norte de África há séculos. Mistura música tradicional argelina com influências modernas, pop, rock e eletrónica. O artista Cheb Khaled internacionalizou o estilo. Vamos ouvir Saharaga.

chegamos agora ao Maluf, música clássica árabe-andaluza preservada principalmente em países como a Tunísia, Argélia e Líbia. A palavra Maluf significa algo como familiar ou tradicional. Ela tem origem na Península Ibérica, sob domínio muçulmano, e após a Reconquista, muitos músicos muçulmanos e judeus migraram para o norte da África, levando consigo a tradição. Ao longo dos anos, esse estilo tem sido preservado e adaptado localmente. E a escolha recaiu sobre Anwar Brahim, que canta Le Pas du Chat Noir.

importante em termos de raízes, surgimento e características está o andaluzi. Estilo atualmente muito praticado e preservado em países como Marrocos, Argélia e Tunísia igualmente, mas desenvolvendo sua própria variante. Vamos ouvir Alaa Ya Moulana, de Nas El Ghiwani.

Falamos agora do estilo Amazigh, também chamado ou conhecido por Berber, uma das tradições mais antigas da região norte do nosso continente, profundamente ligada aos povos indígenas. A música Amazigh nasceu muito antes da influência árabe na região. Está enraizada nas culturas dos povos que habitavam em áreas onde atualmente está Marrocos, Argélia e Tunísia e partes do Saara. Em outras palavras, Amazigh é um estilo de música pré-árabe com milhares de anos de tradição. E Idir nos propõe a ouvir a Vavai Nova.

0: sempre. O Luís Cardoso, o Ernesto Franco Gimi e também o Silvio Capoeira.
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2: Olá, boa tarde.
3: No ar, o grande Jornal de Sábado. A seguir, confira os destaques desta edição.
2: Políticas sobre o ambiente levam o vice-presidente da República, Esperança da Costa, ao Jardim Botânico da Universidade Agostinho Neto.
3: 4 milhões de crianças continuam fora do sistema de ensino e em cada 10 menores, 4 sofrem de desnutrição.
2: Em 2025, a exportação do café de pequenos produtores valeu às famílias acima de 10 milhões de dólares.
3: Agricultores acreditam que Angola pode ser autossuficiente em fertilizantes. Para tal, bastam estratégias bem conseguidas do Estado.
2: Festival de Música e Dança do Leste de Angola acontece neste mês e mantém o foco na identidade cultural.
3: O NAP sublinha crescimento nas artes plásticas angolanas e ritmo deve ser acompanhado de investimento.
2: No desporto, o Heraldo Cissé, à frente das palancas negras, começa com um empate diante da Mauritânia.
3: Tony Cabas e Mingo Bill, que fizeram história no de agosto, em sábado de despedida dos relevados.
2: Renamo exige posição firme da África do Sul para acabar com a onda de xenofobia.
3: Já o Papa Leão XIV chegou este sábado a Madrid, com a imigração no centro da agenda.
2: Também para conhecer neste Jornal de Sábado, afinal, quando se pesca o peixe miúdo, a chamada caboanha, e degustamos nas nossas iguarias, que influência estamos a exercer sobre a biodiversidade marinha?
3: Para o caso dos apreciadores da caboanha, comer esse peixe é ou não um crime contra a cadeia da espécie marinha?
2: Respostas para ouvir no Jornal de Sábado, com a edição do Estevão Borges.
3: A técnica é da Linda Moraes.
2: Há notícias até quase às 14, com a Vânia Varela.
3: E com Isaías Afonso também.
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2: Seguimos com as notícias agora. Enquadrado na Semana Mundial do Ambiente, a vice-presidente da República realizou hoje uma jornada de plantação de árvores.
3: A ação decorreu no campus da Universidade Agostinho Neto e teve como objetivo a revitalização do Jardim Botânico daquela infraestrutura. Os dados com Fau em Macanja.
5: Dentro de 2 anos, estudantes universitários, cientistas e pessoas interessadas em conhecer mais sobre a vida e utilidade das plantas vão ganhar um jardim botânico completamente equipado. A infraestrutura está a ser construída no campus da Universidade Agostinho Neto, em Luanda, numa área de 2 hectares. Foram plantadas no espaço mais de 500 mudas entre plantas medicinais, combustíveis e provedoras de frutos alimentares. A iniciativa é do executivo, que tem a proteção do ambiente no topo da sua agenda, como disse a vice-presidente da República, Esperança da Costa.
6: O executivo angolano, através do Plano de Desenvolvimento Nacional 2023-2027, dá uma atenção especial às questões ambientais, à necessidade da conservação da biodiversidade, à necessidade de criação de condições para adaptação às alterações climáticas e enfrentar os grandes desafios das alterações climáticas. A questão da preservação dos recursos e da sustentabilidade.
5: Aos estudantes, a vice-presidente da República, Esperança da Costa, pede comprometimento com o futuro da humanidade e assegura que a formação do homem novo vai ser sempre privilegiada.
6: Vocês, juventude, representam a esperança, representam a força transformadora capaz de operar mudanças positivas nas sociedades. Mas tem de ser com patriotismo, têm de ser com dedicação, têm de amar o país, têm de ser considerados aqueles que com firmeza defendem os valores da vida, da conservação da natureza, da preservação da humanidade. Por isso, investir na vossa educação ambiental é tornar-vos cidadãos responsáveis, cidadãos comprometidos.
5: A mensagem chegou aos estudantes universitários que garantem replicar as boas práticas ambientais na comunidade.
7: Diolinda Melindro, essa atividade é de crucial importância porque ajuda a promover não só a proteção do meio ambiente, ajuda a promover o conhecimento relativamente ao meio ambiente.
8: Eu sou Adão Sebastião. Para tirar melhor proveito, porque a plantação de árvores, ou seja, o Jardim Botânico, vem pressa para nos dar um realce sobre a preservação ambiental. Sabemos que as árvores têm a função de filtrar o dióxido de carbono e lançar oxigênio. Tendo em conta a importância desses elementos essenciais, estamos aí por um bom caminho.
5: Manuela Pedro, diretora do Jardim Botânico da Universidade Agostinho Neto, descreve as vantagens do projeto.
9: Agora, isso é um processo. Começamos aqui, que eu digo, é um marco histórico, que nós lançamos o projeto Macro, porque esta estrutura é a estrutura auxiliar em que a gente, os técnicos estão aí a trabalhar. Então, as estruturas macro, elas estão em projeção, que depois poderão ser definidas com acompanhamento de todos. Toda a comunidade, quer científica, quer acadêmica, todos ali.
5: A previsão é que até 2028, o Jardim Botânico do campus da Universidade Agostinho Neto funcione acima dos 50%.
2: E a UDP, Unidade de Defesa Presidencial, convocou mais de 130 efetivos de várias unidades das Forças Armadas Angolanas para participarem de uma campanha de plantação de mangais e garantir a manutenção da biodiversidade na costa marítima nacional. Outros dados com a Carolina Rodrigues.
10: Os efetivos participantes são de várias unidades de defesa militar do país, que foram desafiados pela OTIVA a plantarem mangás e, com isso, garantirem também a manutenção e a preservação da saúde marítima. Como fez saber o chefe de secção, protocolo e comunicação da UDP, Unidade de Defesa Presidencial, Gabriel Alá.
11: Recebemos o desafio da Fundação de que todos os grupos que cá passaram, o golpe era de 2.000. A 2.500 plantas e nós aceitamos o desafio, então, até esse recorde, plantando 10 mil pés de mangás. Portanto, estamos aqui a trabalhar, estamos a reforçar, portanto, o nosso objetivo, que é manter ou elevar os níveis, bons níveis, na relação com o UDP e a sociedade civil. Também ajudar aqui a proteger a nossa zona costeira, mantendo ou garantindo uma biodiversidade marinha e assim o meio ambiente sustentável.
10: Unidade de Defesa Presidencial plantou 10 mil pés de mangás para reforçar a segurança marítima no país.
3: Para esta empreitada foram convocados mais de 130 efetivos de várias unidades das Forças Armadas Angolanas.
2: São agora 13 horas e 9 minutos. Está com o Jornal de Sábado na Rádio Nacional de Angola, o Hospital Universitário de Luanda. Depois concluído, isto no primeiro semestre do próximo ano, vai oferecer todas as valências para o ensino da medicina.
3: De acordo com o Ministro do Ensino Superior, Ciência e Tecnologia e Inovação, a Unidade Hospitalar Universitária partida vai assumir o ensino da cirurgia robótica e ter serviços de imagiologia com alto padrão tecnológico.
2: Albano Ferreira assegura que o hospital, para além do ensino médico, vai estar também incorporado no Sistema Nacional de Saúde, ou seja, vai prestar assistência médica.
3: Nesta altura, assegurou o ministro Albano Ferreira, as obras que foram visitadas nesta sexta-feira pelo presidente da República, João Lourenço, decorrem nos marcos contratuais.
12: As obras estão com uma boa evolução, considerando o momento em que estivemos na última visita, agora com aproximadamente 30% de execução física, temos um ligeiro atraso no cronograma, mas estamos a fazer todos os esforços de antecipação para que esta obra termine no primeiro semestre do próximo ano. Temos neste hospital todas as valências de apoio à formação médica nos domínios da medicina interna e das especialidades cirúrgicas, com as salas com grandes dimensões que possam também comportar professores e estudantes, sendo que temos 4 salas amplas de blocos operatórios para os quais também se vai trazer a cirurgia robótica e outras técnicas avançadas para o ensino da cirurgia neste hospital. Temos também, em termos de apoio, salas amplas para a imagiologia, portanto, que vão envolver toda a tecnologia que vai até a última geração de equipamentos na área da ressonância magnética, e pensamos que isso será sempre uma mais-valia. O hospital, além de servir para o ensino médico, vai estar inserido no Sistema Nacional de Saúde e vai atender pacientes de nível terciário.
2: Ministro do Ensino Superior, Ciência e Inovação, Albano Ferreira, e as qualidades e valências do Hospital Universitário que está em construção e que, Vânia, foi visitado pelo Presidente João Lourenço, que foi, de resto, ver as obras, não é?
3: Exatamente, Isaías. Depois do Hospital Universitário de Luanda, João Lourenço também foi ver de perto as obras de construção do Hospital Militar no Grafaneu.
2: As duas unidades atualmente em construção na capital do país são estratégicas para o reforço do Sistema Nacional de Saúde e deverão ficar concluídas no primeiro semestre de 2027.
3: Olhamos agora para a literatura científica, ou seja, da literatura científica para as artes plásticas, dizer que a UNAP assegura que essa disciplina cultural em Angola tem uma história e está a fazer um percurso.
2: É, assim descreve o secretário para as atividades culturais e intercâmbio Cabu Deli, que realça a existência de gerações diferentes.
3: Cabu Deli diz que cada geração das artes plásticas em Angola tem um diálogo específico e próprio do seu contexto em busca da sua identidade. Na atualidade, Cabu Deli diz também que para a UNAP assiste-se a um crescimento das artes plásticas, que momento que entende deve ser acompanhado por investimentos do Estado para a afirmação esperada.
13: Existe crescimento nas artes plásticas, falando do estado atual das artes. Existem novos fazedores e muita gente com projetos, vontade de criar. No entanto, é fundamental que o Estado invista neste setor para que possamos alcançar um verdadeiro desenvolvimento. Em resumo, o estado atual da arte depende diretamente da necessidade de maior investimento do Estado. Podemos sim falar de diferentes gerações de artistas plásticos em Angola, antes e depois da independência nacional, mas sempre em diálogo com os contextos sociopolíticos e econômicos de cada um desses períodos. No tempo colonial havia tanto artistas nativos como não nativos. Após a independência surgiram criadores que em momentos específicos foram desenvolvendo trabalhos, desde a busca de uma identidade endógena até a era digital e de inteligência artificial em que nos encontramos.
2: Cabo Deli, o secretário para as atividades culturais e intercâmbio da UNAP, UNAP, União Nacional dos Artistas Plásticos, e o crescimento das artes plásticas em Angola.
3: E vem aí, Isaías, o Festival Ngueia edição 2026, que mais uma vez vai exaltar a música e a dança do leste de Angola.
2: É, será na cidade de Luena, Moxico, nos dias 26 e 27 deste mês, num projeto em que vale muito o diálogo cultural.
3: A montra da música e dança do leste de Angola espera colocar em palco 160 grupos das lundas norte e sul e do Moxico e Moxico Leste. Juliana Bidi.
14: Da iniciativa da Sociedade Mineira de Catoca, em parceria com o governo da província anfitriã, o projeto cultural Ngueia, na sua edição de 2026, vai ter a estreia do Moxico Leste, que terá um grupo de 14 integrantes. Já o Moxico, província anfitriã, terá 4 grupos de 14 integrantes, enquanto as lundas Norte e Sul terão 3 grupos cada, composto por 14 integrantes, sem caráter competitivo. Fábio Pedro, da Sociedade Mineira de Catoca, reitera que o Festival Ngueia continua continuará a ter como essência o resgate, a preservação e valorização da dança e música da região leste de Angola.
15: Tudo porque nós olhamos para um mosaico cultural muito rico desta região e há toda a necessidade de todos nós trabalharmos para preservar e valorizar cada vez mais toda essa riqueza cultural que a região leste ostenta. Este evento está previsto aqui na cidade de Luena, província do Moxico, nos dias 26 e 27 de junho do corrente ano. E estamos a prever reunir para esta edição um total de 160 artistas em representação de diversos grupos das províncias do Moxico, da Lunda Norte, Lunda Sul e também agora agregar a província do Moxico Leste.
14: Gabriel Tiema lidera a direção artística do Festival Ngueia, diz que na edição 2026 terá novamente o diálogo cultural e a homenagem.
16: Estamos ainda a ponderar, como temos tempo, a ponderar, digamos, o diálogo cultural. Qual é a província que melhor nos mostrará o melhor conteúdo para que nós possamos, nessa rubrica diálogo cultural, termos esse intercâmbio entre as províncias. Teremos também a parte que tem a ver com homenagem, que ainda não está definida, na verdade, porque são muitos homenageados e temos de escolher a dedo.
14: Já a diretora da Cultura e Turismo do Moxico, Josefa Alberto, acredita que a edição deste ano do Festival Ngueia do Luena voltará a assumir a dimensão histórica, social e cultural das comunidades do leste de Angola.
17: Quando nós temos estado a ter a oportunidade de agraciar, portanto, aquele indivíduo que está lá na comunidade a fazer cultura e depois talvez não é visto assim com outros olhos, não é? Mas o Ngueia tem esta particularidade de fazer com que tanto a comunidade venha e participe e exiba aquilo que são os nossos hábitos e costumes.
14: E o governador do Moxico, Ernesto Mwangala, diz que para o caso deste ano, Moxico está em prontidão para acolher a grande reunião cultural do leste de Angola.
18: Estamos abertos. As portas estão abertas e podemos começar a trabalhar.
14: Governador do Moxico, Ernesto Mwangala, cuja cidade sede acolhe nos dias 26 e 27 de junho a edição número 5 do Festival Ngueia de Dança e Música do Leste de Angola.
2: Festival Ngueia, edição 2026, acontece na cidade de Luena, Moxico, espera colocar em palco 160 artistas das províncias de Moxico, Moxico Leste e Moxico, será nos dias 26 e 27 deste mês.
3: E está à disposição do cidadão, sobretudo académico, a obra académica científica intitulada Segurança Nacional e Cidadania, Estudos sobre a República de Angola.
2: Da autoria do Tenente-General e Académico Mário Neto Caibon, a entrada do livro académico aconteceu na quinta-feira na Academia de Ciências Sociais e Tecnológicas, onde o autor é docente universitário.
3: Já o livro académico e científico do Tenente-General Mário Neto Caibon, que tem várias formações pós-graduadas, desde a ciência política, passando pelo direito até a gestão da administração pública, diz que na obra desconstrói o estigma de quem compete a segurança nacional entre o Estado e o cidadão.
19: Segurança nacional e cidadania, porque nós temos ainda alguns estigmas quando falamos sobre segurança. E nós gostaríamos de contribuir para desconstruir esse estigma, porque há um senso comum de que a segurança pertence aos órgãos militares e aos órgãos específicos de segurança. Mas nós entendemos que a segurança é, antes de tudo, cidadania. E por isso mesmo nós decidimos escrever a obra, trazendo a debate alguns temas relacionados com a segurança, mas na sua aplicação à sociedade, para que o cidadão possa perceber que as questões de segurança também têm a ver com o cidadão. Impactam o cidadão, mas mais do que impactar, o cidadão é também um partícipe. Em alguns casos diretos, em alguns casos indireto, mas ele é um partícipe na feitura e no asseguramento da segurança. Daí que nós trouxemos então estes temas a debate.
2: O académico e estratega militar Mário Neto Caibon assegura que o livro Segurança Nacional e Cidadania é resultado de estudos e relatórios práticos sobre a matéria, daí realçar a qualidade da obra para se compreender a matéria em abordagem.
19: Sistemas são relatórios que fomos produzindo ao longo da formação graduada e pós-graduada. E então, o maior desafio foi o enquadramento, fazer o enquadramento, porque se queríamos fazer essa questão de contribuir para a desmistificação da questão de segurança, então foi apenas o enquadrar e o adequar cada um dos temas, sobretudo à realidade contemporânea e também à realidade do nosso país.
3: Académico e estratega militar Mário Neto, com uma formação académica em ciência política, direito e administração pública, autor igualmente professor universitário e tenente general.
2: Presentes na cerimónia, académicos, deputados à Assembleia Nacional, magistrados judiciais e público, oficiais generais e oficiais em comissão e ainda membros do governo.
3: E o especialista em direito administrativo e professor universitário Carlos Teixeira defende maior divulgação sobre os contratos administrativos em Angola.
2: Para o também juiz conselheiro do Tribunal Constitucional, com esse modelo a administração pública apresenta-se diante da sociedade sobre o seu interesse público.
3: Carlos Teixeira, que é autor de uma obra académica sobre contratos administrativos, dá conta de que no âmbito da gestão privada da administração, esta coloca-se no lugar equiparado às entidades privadas.
20: Precisamos de divulgar mais a necessidade dos contratos administrativos como uma das formas da administração pública prosseguir o interesse público. Entretanto, temos que ter também atenção que não poucas vezes no âmbito da chamada gestão privada da administração, esta administração coloca-se num lugar quase que equiparado aos das entidades privadas e lança mão em grande parte das vezes também em fórmulas de vinculação do domínio privado, sendo certo que ainda assim há alguns domínios em que, havendo questões jurídicas controvertidas, a administração pública e a entidade privada não vão ficar na posição de paridade.
2: Ora, Carlos Teixeira diz-se desafiado pela presidente do Tribunal Constitucional a elaborar um estudo sobre procedimento administrativo interorgânico angolano dos órgãos do Estado.
3: Neste particular, Carlos Teixeira, que também é presidente da 2ª Câmara do Tribunal Constitucional, diz que o foco será o modo de relacionamento entre os entes do Estado.
20: Com base num desafio que me lançou a Presidente do Tribunal Constitucional, começar a estudar e aprimorar no quadro do chamado procedimento administrativo, vamos começar a olhar e a pesquisar e a desenvolver ideias sobre o procedimento administrativo interorgânico dos órgãos de Estado. Portanto, e esta é uma área a que me dedicarei nos próximos tempos para dar resposta ao modo como as diversas entidades, entes do Estado, portanto, estamos a falar do poder executivo versus o poder judiciário versus poder administrativo.
2: Especialista em Direito Administrativo Carlos Teixeira, que diz desafiado pela Presidente do Tribunal Constitucional a elaborar um estudo sobre procedimento administrativo interorgânico angolano dos órgãos do Estado.
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3: Desporto às 13 horas e 23 minutos com Augusto Aris Mendes, da Rádio 5. Boa tarde.
21: Boa tarde, dia de recuperação para os Palancas Negras, já a pensar no jogo da terça-feira frente à República Centro-Africana no fecho da segunda data FIFA do ano. Ontem, no primeiro par titular, Angola não foi para além de um empate a um golo com a Mauritânia. O golo angolano foi rubricado por Quiliano aos 86 minutos e Tiain empatou aos 90+2. Nacional de Futebol da 2ª Divisão, hoje é dia de decisão, fica-se a conhecer mais um inquilino para o próximo girabola. Na Série A, o Futebol Clube de Cabinda precisa apenas de um empate para o regresso à fina flor do nosso futebol. 14 anos depois, a formação de Cabinda recebe às 15h30 o Marítimo de Benguela para o fecho da 18ª jornada da Série A. já da atualidade de fora de portas, vários amistosos marcam este final de semana. O mundo do futebol, aproveitamento da segunda data FIFA do ano e já pensar também no campeonato do mundo a ser disputado dentro de 5 dias nas Américas. Destacamos o Brasil, Egito, Portugal, Chile, Estados Unidos, Alemanha, Bélgica, Tunísia, Cabo Verde, Bermudas e África do Sul, Jamaica. Boa tarde.
2: Viva, boa tarde, Augusto Arizmendos, a Rádio 5 e atualidade esportiva no Jornal de Sábado. Agora, Vânia Varela, 13h25.
3: Seguimos com a atualidade internacional por África. A Renamo exigiu hoje ao governo sul-africano uma posição firme contra os ataques xenófobos.
2: É, entende a Renamo que essa posição tem fundamentos seguros para reduzir prejuízos de moçambicanos.
3: A Renamo, entretanto, adverte mesmo que poderá divulgar em uma semana uma lista de bens de cidadãos sul-africanos em Moçambique. Marina Chambolo.
0: De acordo com o porta-voz da Renamo, Marcial Macome, que falava em conferência de imprensa, os moçambicanos na África do Sul foram expropriados e retirados os seus bens. Por isso, a Renamo, diz o seu porta-voz, exige uma posição firme do governo da África do Sul e da Embaixada Sul-Africana para que medidas sejam tomadas a minimizar a situação de pobreza, a situação de perda dos moçambicanos em terras da nação do arco-íris. Marcial Macome diz que a Renamo vai, em caso de silêncio das autoridades sul-africanas deste pedido de posição, apresentar até o dia 12 deste mês a lista de moçambicanos que perderam os seus bens na África do Sul para que ocupem patrimónios de sul-africanos em Moçambique. Segundo o responsável, se o governo moçambicano não consegue salvaguardar o bem-estar da população, significa que não tem compromisso com este povo. Entretanto, também em conferência de imprensa em Maputo, o ministro moçambicano da Saúde, o CNIC, afirmou que as autoridades do seu país continuam a acompanhar a situação dos cidadãos afetados pelos incidentes registados na província sul-africana do Cabo Ocidental, mantendo em curso operações de assistência humanitária e proteção consular. Já a Frelimo, partido no poder, defendeu, no mesmo dia, a valorização da ancestralidade para travar ataques xenófobos na África do Sul, encorajando o governo a prosseguir ações patrióticas na busca de soluções com o país vizinho.
2: E o Papa Leão XIV chegou já à Espanha para uma viagem apostólica de carga política inédita, com um discurso no Parlamento Nacional e 2 dias dedicados a vários problemas como a imigração. Clementina Afonso.
4: Esta é a primeira visita de um Papa à Espanha em 15 anos. E Leão XIV vai concretizar o desejo do antecessor, Francisco, de ir às Canárias, ilhas que lidam diariamente com a chegada de migrantes e embarcações precárias oriundas de África. Em 2025, dados oficiais indicaram terem chegado mais de 17 mil pessoas às Canárias, depois dos recordes de 2023 e 2024, quando foram acima de 39 mil e 46 mil, respectivamente. Outras 3.100 morreram no mar no ano passado, de acordo com a organização não-governamental Caminando Fronteiras, que classifica a Rota das Canárias a rota de migração mais mortal do mundo. A ida às Canárias vai decorrer no final da viagem de Leão XIV à Espanha, em 11 e 12 de junho, depois de passagens do Papa por Barcelona, nos dias 9 e 10, e por Madrid, onde arranca hoje a visita.
3: Papa Leão XIV chegou hoje à Espanha para uma viagem apostólica de carga política inédita.
2: 13h28. Outras notícias por cá. Luto na política, na diplomacia e no jornalismo angolano. Morreu ontem vítima de doença Manuel Domingos Augusto.
3: Em reação a esse momento, o Presidente da República endereçou uma mensagem dirigida à família do falecido.
2: Na nota, João Lourenço escreve que Angola perde um filho que dedicou o melhor do seu tempo e da sua vida à defesa dos superiores interesses do povo, tendo ocupado cargos relevantes no aparelho do Estado com realce para a pasta das relações exteriores.
3: Na mensagem, o Presidente da República sublinha que deixa-nos precocemente um quadro talhado para a mais elevada e refinada performance no cumprimento do dever, que tinha ainda muito para dar como servidor público, homem de Estado e patriota convicto.
2: O Presidente João Lourenço conclui a mensagem expressando a família, amigos e colegas as mais sentidas condolências, esperando que ultrapassem com coragem tão difícil momento.
3: E a Assembleia Nacional, onde Manuel Augusto era até a data da sua morte deputado, também reagiu à sua morte. Em nota, a Casa das Leis destaca as suas qualidades enquanto representante do povo.
2: Na mensagem assinada pelo presidente da Assembleia Nacional, Adão de Almeida, consta que o protagonismo da trajetória parlamentar e diplomática de elevado mérito de Manuel Augusto foi marcada por um relevante contributo para o fortalecimento da diplomacia parlamentar angolana.
3: Eleito deputado da Assembleia Nacional nas eleições gerais de 2022 pelo Círculo Eleitoral Nacional, integrou a Comissão de Relações Exteriores, Cooperação Internacional e Comunidades Angolanas no Estrangeiro, tendo igualmente exercido as funções de presidente do Grupo Nacional junto das organizações parlamentares.
2: Entretanto, em virtude do falecimento do deputado da Assembleia Nacional Manuel Augusto, o Grupo Parlamentar do MPLA comunica o adiamento das quintas jornadas parlamentares que estavam previstas de 9 a 12 de junho de 2026 na cidade do Soio, província do Zaire.
3: Entretanto, a nova data para a realização das jornadas parlamentares será anunciada oportunamente.
2: E a redação central de notícias da Direção de Informação da RNA continuam a chegar mensagens de condolências pela morte de Manuel Augusto.
3: Assim recebemos mensagens do ministro da Administração do Território, Daniel Félix Neto, que lamenta a morte de Manuel Augusto, político, parlamentar, diplomata, ex-governante e jornalista.
2: Na nota, Daniel Félix Neto destaca as qualidades de dirigismo e quadro do governo, do parlamento, da diplomacia e do jornalista Manuel Augusto.
3: Também o ministro Ministério das Telecomunicações, Tecnologias de Informação e Comunicação Social, ou seja, o ministro Mário Oliveira, considera Manuel Augusto diplomata de reconhecido mérito, servidor público, exemplar e patriota dedicado.
2: Mário Oliveira sublinha na mensagem que Manuel Augusto contribuiu significativamente para o fortalecimento da diplomacia angolana e para a afirmação de Angola num concerto das nações.
3: A embaixadora de Angola em França, Guilhermina Prata, faz da trajetória de Manuel Augusto modelo para referência no país, pois distinguiu-se como uma das figuras da vida política, diplomática, jornalista, intelectual angolana.
2: Na mensagem, a embaixadora Guilhermina Prata destaca o percurso de Manuel Augusto, marcado pela competência, patriotismo e dedicação às grandes causas nacionais, e realça que contribuiu de forma assinalável para a afirmação externa do país.
3: Também o Ministério do Turismo diz na sua nota, figura de reconhecido mérito ao serviço público e na diplomacia angolana, o ex-ministro dedicou grande parte da sua vida ao país, tendo exercido com elevado sentido de Estado e de responsabilidade diversas funções de destaque na administração pública, com particular relevância na condução da política externa de Angola.
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2: É hora de mais notícias. 78% do café produzido em Angola é exportado para a Europa, com Portugal, Itália e Polónia a liderarem a lista de países compradores.
3: Nesta altura, o governo tem estado a desenvolver várias ações para o relançamento e consequente aumento da produção do bago vermelho.
2: Recentemente foi aprovado o regulamento de exportação do café verde, um passo para a valorização do café angolano no mercado internacional e impulsionar o desenvolvimento económico e social das regiões produtoras. Júlia Vigário.
7: Trata-se de mais um instrumento que vai ajudar o país a produzir o café em grande escala e com mais qualidade, cumprindo assim as exigências internacionais. Na campanha agrícola 2024-2025, Angola acolheu mais de 10.500 toneladas de café comercial, de acordo com o diretor-geral do Instituto Nacional do Café, Vasco António. Deste número, mais de 3 mil toneladas pelos pequenos produtores foram exportadas, tendo sido arrecadados mais de 12 milhões de dólares.
22: Nós, na campanha agrícola 2024-2025, nós tivemos uma produção de mais de 10.500 toneladas de café comercial. Destas, exportamos cerca de 3.300 toneladas de café comercial. Isso equivale a cerca de 12, 13 milhões de dólares. Mas é preciso dizer que esse café que se exportou foi comprado maioritariamente nos pequenos produtores. Esse dinheiro entrou nos cofres das famílias angolanas que produzem café.
7: Para a presente campanha agrícola e devido à falta de chuva que afetou a produção, A expectativa é de que sejam colhidas mais de 15 mil toneladas de café.
22: A campanha agrícola 2025-2026, estimamos que a produção atinja as 15 mil toneladas de café comercial. E isso porque houve

0: Povo passa pelo alargamento da produção, não só nas áreas tradicionais, mas também naquelas onde existem condições climatéricas favoráveis para o seu cultivo.
1: Neste momento, o café está-se a fazer em 10 províncias.
2: 10 províncias,
1: porque a estratégia que nós hoje estamos a conduzir é não só trabalhar com os produtores de café tradicionais, trabalhar com o IDA no sentido de alastrar a produção a outros produtores agrícolas que não faziam café, que agora só faziam milho, feijão, mandioca, agora queremos que também abrace o desafio da cultura do café.
0: 24 marcas de café e perto de 26 empresas portadoras, um sinal de que o café de Angola é bem aceito no mercado internacional. Nesta altura, ele chega e pelo menos há 20 países onde 78% da produção é exportada para a Europa.
1: O facto de hoje termos mercado mais de 24 marcas de café e temos mais de 26 exportadores de café, isso é um bom indicador que o café continua a ser interessante para os nossos operadores privados. O nosso café é exportado em mais de 15 ou 20 países e os principais consumidores do nosso café são os países da União Europeia. Cerca de 78% do nosso café é exportado para a União Europeia. Destaca-se Portugal em primeiro lugar, a Itália em segundo, em terceiro a Polônia, depois segue os outros países como a Bélgica, a Alemanha, a Espanha, Sérvia, Rússia, enfim.
0: Apesar dos vários projetos em curso, o diretor-geral do INCA garante que o executivo vai continuar a apoiar os produtores de café no país, com foco no aumento da produção.
1: Vai sim, porque temos que reconhecer que os apoios não são insuficientes, então temos, de facto, alargar a base de apoio aos nossos produtores, não só em termos de quantidade, mas também em termos de qualidade. Queremos produzir mais café, isso passa pela renovação das plantações ou expansão de mais áreas.
0: Diretor-geral do Instituto Nacional do Café, Vasco António, produtores de café vão continuar a receber apoios para o aumento da produção no país.
3: Governo continua a promover ações para o aumento da produção do café em Angola.
2: Nos anos 70, o nosso país já foi o terceiro maior produtor mundial do bago vermelho.
3: E os produtores agrícolas defendem autossuficiência local na produção de fertilizantes.
2: Acreditam os agricultores que a estratégia surge como imperativo para a redução das importações e a poupança de divisas.
3: Os agricultores atrelam a essa medida à necessidade de rotação de culturas para conter a dependência excessiva de fertilizantes. João Joaquim.
4: Produtores defendem estratégias para contrapor a alta de preços dos fertilizantes nos mercados internacionais. O produtor Adérito Costa aponta o caminho da autossuficiência local como garantia da produção.
5: Olhando na realidade atual e para o ano 2026, em função daquilo que estamos a viver um pouco pelo planeta, há de facto a necessidade de se prestar atenção na autossuficiência local. E a dinâmica que o Executivo tem estado a levar a cabo atualmente já nos traz a oportunidade de sentir um certo alívio neste quesito, porque precisamos sim ainda da importação dos fertilizantes para continuar a dar melhoria e grande abertura na capacidade de resposta daquilo que tem sido a resposta produtiva agrária.
4: E o produtor Miguel Jorge defende a rotação de culturas para conter o uso excessivo dos fertilizantes.
6: Uma das soluções é fazer a rotação de culturas. O milho é um grande consumidor de fertilizantes. Se depois do milho metermos, por exemplo, uma leguminosa que deixa o terreno ou o solo enriquecido, então estaríamos a atenuar a questão do uso excessivo de fertilizantes.
4: Já o economista Afonso Malaca olha para o surgimento de unidades fabris como a via para prevenir os choques externos.
7: Nós temos também duas ou três unidades fabris com perspectivas de nos próximos tempos também abrir. Significa dizer que nós temos estado já a criar capacidades internas para nos precavermos de choques externos e mesmo internos. É preciso nós reconhecermos aqui que em cerca de, no mês de março, uma estrutura de custo dos fertilizantes de 60 passou para 140 dólares por tonelada. Nós estamos a falar de uma alteração muito significativa que afeta em grande medida aquilo que é a estratégia de qualquer produtor, de qualquer agricultor.
4: Por sua vez, o produtor Angular Caçamboa entende que a subvenção dos preços dos fertilizantes tem efeitos positivos na segurança alimentar.
8: O preço praticado formalmente do fertilizante 12-24 doses

0: é exatamente 34 mil kwanzas. Então repara, fora do país, portanto, a China está a 25 mil kwanzas, Reino do Marrocos 29 mil kwanzas, mas aqui em Angola, por via da política de subvenção dos fertilizantes levada a cabo pelo governo de Angola através do Ministério da Agricultura e Floresta, o saco de 50 kg de 1224 doce está a 34 mil kwanzas, o saco de amônio de 50 kg está a 22 mil kwanzas e de ureia está a 36 mil kwanzas, mas de por conta da política de subvenção adotada pelo Estado angolano.
1: Produtor Angular Caçamboa, fertilizantes para o setor agrícola precisam-se para aumentar a produtividade das colheitas.
2: Agricultores dizem sim às medidas de alívio do governo focadas na contenção do impacto negativo de uma eventual subida do preço do fertilizante no mercado internacional devido à crise no Médio Oriente.
3: A Sonangol, petrolífera pública angolana, continua a transformar-se, a trilhar o caminho da sustentabilidade.
2: Depois de ter sido submetida a um processo profundo de regeneração, a Sonangol tornou-se numa empresa que começou a registrar lucros, apesar dos desafios que tem pela frente.
3: No último exercício económico, a empresa pública registou lucro líquido de 946 milhões de dólares, exportou 124,7 milhões de barris de petróleo e refinou 17,2 milhões de petróleo. Romão Ferreira.
4: A maior empresa pública angolana, que vem dando garantias de cumprimento com a sustentabilidade, mostra que rompeu com um passado histórico de prejuízos para um futuro de lucros e sustentabilidade. O especialista em direito fiscal, Mauro Machado, diz que os números fiscais conseguidos nos últimos anos pela Sonangol já são resultados da reestruturação profunda a que foi submetida a empresa pública de petróleo.
5: A Sonangol voltou a apresentar capacidade de geração de resultado positivo, que acaba por ser um indicador de que a reestruturação começou a produzir efeitos financeiros mensuráveis para o Estado. Significa maior potencial de distribuição de dividendos e uma maior capacidade contributiva. Revela que a empresa continua a gerar recursos significativos a partir da sua atividade principal, que acaba por ser um dos sinais mais importantes da recuperação operacional da companhia. O verdadeiro indicador, na minha opinião, é a transformação de uma empresa mais focada, mais eficiente e maior preparada para continuar a gerar riqueza, investimento e receitas fiscais para Angola nos próximos anos.
4: Mauro Machado diz ainda que o facto de a Sonangol ter se focado na sua área core tornou a empresa mais robusta, eficiente e mais preparada para continuar a gerar riqueza para os angolanos.
5: Bem apresentado resultados positivos, a Sonangol mantém um forte programa de investimento preparando novas fontes de receitas para o futuro. Uma Sonangol financeiramente mais robusta significa maior capacidade para pagar imposto, maior capacidade de distribuir dividendos ao Estado e menor necessidade de apoio financeiro.
4: E o economista Mário Bernardo entende que, apesar dos desafios que tem ainda a Sonangol, a maior empresa pública angolana está a fazer o caminho certo do ponto de vista econômico.
6: É fundamental que a empresa esteja cada vez mais autônoma, tenha saúde financeira para que se coloque então no radar daquelas empresas africanas com maior robustez. Isso é possível se olharmos para o potencial do mercado de Angola e garantir que todos esses indicadores positivos que esse processo de reestruturação gerou possam ser efetivamente salvaguardados.
4: A análise do economista Mário Bernardo à volta do novo caminho de ganhos financeiros que vem fazendo a Sonangol.
2: Sonangol continua a deixar para trás os anos anteriores de resultados negativos e os ganhos financeiros passaram a ser a nova tónica da empresa.
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3: 13:44 e seguimos com outras que fazem atualidade neste sábado. Apesar dos avanços registados por Angola na implementação dos 11 compromissos para com a criança, ainda persistem desafios significativos que condicionam o desenvolvimento integral da infância.
2: Questões ligadas à desnutrição crónica e contra a violência e ao registro de nascimento continuam a exigir respostas mais eficazes.
3: Dados avançados, hoje no debate promovido pela Rádio Nacional de Angola, o sábado às 10:10, dão conta que em cada 10 crianças, 4 sofrem com desnutrição crónica. Hélder Silva.
8: A atenção à primeira infância continua a ser uma prioridade em Angola, apesar dos desafios que persistem em vários setores ligados ao bem-estar da criança. A chefe de secção de políticas sociais do Fundo das Nações Unidas para a Infância, Louise Moreira, alertou para os indicadores preocupantes que o país ainda registra. A segunda responsável, 4 em cada 10 crianças angolanas sofrem de desnutrição crónica, uma situação que compromete o desenvolvimento físico e cognitivo dos menores.
9: Nós vemos uma mistura de alguns progressos importantes na situação da criança em Angola e alguns desafios que ainda persistem. Os resultados mostram que mais de metade das nossas crianças com menos de 5 anos não estão no nível de desenvolvimento esperado para a sua idade. Então, apenas 45% das crianças menores de 5 anos estão no nível de desenvolvimento que é esperado para a sua idade. Desenvolvimento cognitivo, isso é crítico, isso está ligado de novo a questão da desnutrição crônica. De cada 10 crianças, 4 sofrem de desnutrição crônica. E isso é importante estar ligado à segurança alimentar, isso está ligado a muitos fatores.
8: Por sua vez, o Executivo afirma estar a implementar várias ações para melhorar as condições de vida das crianças, com destaque para o setor da educação. De acordo com Gola António, cerca de 4 milhões de crianças continuam fora do Sistema Nacional de Ensino, realidade que exige esforços dobrados para garantir o acesso universal à educação.
10: Após o censo que foi realizado recentemente, dá conta de mais de 4 milhões de crianças fora do sistema de ensino. Aqui dizer que estes números requerem, obviamente, alguma intervenção do Ministério da Educação, sendo que o único caminho para resolver esta situação de crianças fora do sistema de ensino é a construção de mais infraestruturas.
8: Já o Instituto Nacional da Criança, INAC, manifesta preocupação com o aumento de casos de fuga à paternidade e de violência sexual contra menores. A diretora adjunta da instituição, Rosalina Domingos, considera alarmante os números registados e defende o reforço das medidas de prevenção e responsabilização.
11: De janeiro a abril do presente ano, o INAC registou, através do serviço de denúncia, que é o 15015, SOS Criança, um total de 19.440 denúncias de violência contra crianças. E destes números, mais de 3 mil são de fuga à paternidade. Daí trazermos a preocupação e a responsabilidade da célula fundamental da sociedade, a família. E porque todos os outros problemas que vêm a seguir, que preocupam o executivo e que a criança é vítima, na verdade, a consequência é da estrutura máxima, que é a família.
8: E o psicopedagogo Acílio Manuel chamou a atenção para a necessidade de se fortalecer os mecanismos de proteção da criança, tendo sublinhado que muitas continuam expostas a situações de vulnerabilidade social.
12: Temos consciência que as adversidades sociais tendem cada vez mais a mostrar que há exatamente uma insegurança, que existe ainda um número crescente de crianças fora do sistema educativo, existe um número crescente de crianças na rua, existe aqui também a ausência de uma proteção social acentuada, um sistema integrado que poderia efetivamente melhorar a condição da criança. A verdade é que temos consciência que muito há por fazer lá para frente, ou a partir desta fase, tudo porque os 11 compromissos é um documento estratégico que o governo assinou com as Nações Unidas, mas que efetivamente deve ser tido como base de sustentabilidade imensurável. Precisamos ter consciência que a criança continua numa condição vulnerável.
8: Já o reverendo Tiago Mucaz, do Conselho de Igrejas Cristãs em Angola, SICA, recorreu aos ensinamentos bíblicos para destacar a importância da valorização da criança e apelou ao reforço dos programas voltados para a primeira infância.
13: O ministério primário de Jesus Cristo são as crianças, pois os discípulos, assim que as pessoas traziam as crianças a Jesus Cristo, os impedia. Mas Jesus disse: deixai vir a minhas crianças, porque dos tais é o reino do céu. Jesus dá muito valor às crianças. Daí, quando o Papa esteve cá em Angola, viram as famílias a trazerem as suas crianças diante do Papa para as abençoar. Seria bom o papel da sociedade deixarem as crianças encaminhadas a Jesus Cristo. As igrejas têm um grande papel porque têm programas claros de ensinamento às crianças à luz da sã doutrina cristã.
8: Durante o debate, os intervenientes defenderam a maior articulação entre o Estado, as famílias, as organizações da sociedade civil e as confissões religiosas para assegurar que todas as crianças cresçam em ambientes seguros, saudáveis e favoráveis ao seu desenvolvimento integral.
3: No âmbito dos 11 compromissos com a criança, Angola procura reforçar as políticas de proteção da infância.
2: Agora, a pesca ilegal em Angola, que está a conhecer um cerco sem igual nos últimos tempos.
3: Na base, o investimento do Estado angolano em equipamentos, meios e infraestruturas para fiscalização pesqueira e aquicultura.
2: No último ano económico, o número de casos de pesca ilegal registado pelo Ministério das Pescas e Recursos Marinhos foi insignificante comparando aos anos anteriores.
3: O diretor-geral adjunto para a área administrativa do Serviço Nacional de Fiscalização Pesqueira e Aquicultura, Pascoal Carlos, avançou que as atuações registram-se nas embarcações artesanais, enquanto as industriais e semi-industriais incorrem muito mais em infrações.
14: O Estado angolano investiu nos meios náuticos e nas infraestruturas que o serviço tem à sua posse, que facilitam com que esse fenômeno não ocupa espaço. Tem-se registrado, mas em forma não significativa. O ano 2025, temos a dizer que atuamos algumas embarcações, geralmente foram de segmento artesanal. Em relação ao segmento industrial e semi-industrial, nós consideramos como infrações, mas não infringe assim bastante como nos anos passados, porque nós estamos sempre presentes onde eles estão.
2: Pascoal António associa também este cerco à pesca ilegal em Angola à rigidez da lei angolana do combate a este fenómeno.
3: Entretanto, diz que o Ministério das Pescas e Recursos Marinhos espera agregar mais elementos jurídicos, até porque ela vigora há 20 anos.
14: A nossa legislação das pescas, que é a lei, é uma lei bastante forte, pois essa lei beneficiou de várias consultas da legislação de vários países, efetuou-se vários estudos de comparação e chegou-se a uma conclusão que é uma lei que nesse preciso momento, passado 20 anos, já há necessidade que seja atualizada, mas não deixa de ser uma lei forte para o combate à pesca ilegal.
2: Diretor-Geral Adjunto para a Área Administrativa do Serviço Nacional de Fiscalização Pesqueira e Aquicultura, Pascoal António Carlos, a dar nota de que a pesca ilegal em Angola conhece um cerco sem igual nos últimos tempos.
3: Mas afinal, quando se pesca o peixe miúdo, a chamada cabuenha, e degustamos nas nossas iguarias, que influência estamos a exercer a biodiversidade marinha?
2: Para o caso dos apreciadores da cabuenha, será que sabem as quantas estão a contribuir positiva ou negativamente na cadeia da espécie marinha?
3: Estas e outras perguntas, o jornalista Gapito do Carmo foi ouvir as respostas no conhecido mercado de pescado denominado Mundial em Cacoaco.
15: Mercado do Mundial. Há uma vasta área de processamento de peixe seco na conhecida área das Raboinhas. O peixe miúdo que, nos últimos anos, foi capturado em grande escala neste ponto ao norte da capital. E grande parte deste pescado também atravessou para a vizinha República Democrática do Congo, exportada. Nesta altura, as vendedeiras da Raboinha, neste ponto de processamento, queixam-se da escassez, resultado das medidas impostas pelas autoridades. Ainda assim, buscam em outros pontos como o Ambriz, Zeto e em Cabuledo.
16: Joaquina, João Cabeto, nós somos da área do peixe secos, Raboinha mesmo, diz. Alguns Raboinha que nós, por exemplo, vamos no Zeto, no Ambriz e vamos no Cabuleiro. Diz aqui, pro Bira mesmo, nem as chatas estão mais aqui, todos agora, porque nossa praia aqui não está saindo mesmo nada, está mesmo totalmente para fria mesmo.
17: Rosa Manoeli, não temos peixe aqui, então estamos a buscar fora daqui. Em outras áreas, onde que está saindo os peixes que estão tá vindo aqui, para nós vender. E aqui também, não está saindo. Nós aqui nunca secamos cacuço. Só secamos caboia de sardinha, caboia de marionga, maleço. O peixe dessa altura está difícil.
15: E a dona Joaquina Capela, processadora de peixe seco há longos anos na Praia do Mundial, no bairro dos Pescadores, diz que nesta altura já há mais conhecimento sobre a necessidade da preservação das espécies.
18: Noutra hora nós não tínhamos conhecimento, porque nós estamos acostumados com a caboia. Parece que ela ser mais gostosa. Por falta de conhecimento, nós fomos ajudando, possam se dizer, a matar as espécies. Mas hoje nós temos uma visão diferente, porque nós já não estamos a ter esse produto, porque nós precisamos fazer com que essas espécies cresçam. Porque senão vamos ter problemas no futuro. Não teremos peixe para o nosso consumo. Porque se hoje pescarem os juvenis, amanhã não tem como pescar a boa lambula, a boa sardinha, a boa savelha, não terá como. O bom carapau não terá como, porque nós estamos a matar as espécies agora. Então viveremos consequências futuras.
15: Enquanto isso, Richard Novaes, embarcador, justifica-se ao afirmar que o peixe miúdo capturado, em muitos casos, vem de arrasto na cerca do peixe grosso.
19: Quando nós pescamos o peixe grosso, as cabanhas vêm por quê? Porque as cabanhas ficam no meio e os peixes grossos fazem a cobertura da rede e a cabanha não tem como passar. É assim, é por isso que essas cabanhas aparece no meio do peixe grosso, mas se cercarem por si mesmo, só a caboenha, não vai vir através da malhagem.
15: E na Lagoa da Clunda, na comuna da Funda, já não há cacuço em grandes quantidades como anteriormente, em consequência da pesca de arrasto, onde até os alevinos não são poupados. Pedro António, aquicultor há mais de 30 anos na Clunda, lamenta a realidade atual e solicita maior fiscalização das autoridades locais, sob pena de um dia não haver mais cacuço na Clunda.
20: Esse prejuízo, estamos a matar as nossas crianças no futuro. Esse peixe que devia se consumir futuramente e os nossos filhos ficarão sem nenhum peixe aqui, porque o peixe acaba. Não se usava malha inferior a 37 mm. Criarem uma fiscalização e põe uma ordem. Uma malha daquele traz 80, 90 quilos. Nós temos aqui acima de 1 milhão e tal de chatas. A maior parte que tem pescado esse tipo de peixe.
15: Aqui os nossos entrevistados a dar em conta que a caboenha, quer assada ou frita, acompanhada de ervas, é muito apreciada entre as famílias, mas a sua captura constante e abundante pode reduzir a quantidade desejada de peixe grosso para o futuro. A reportagem da Rádio Nacional de Angola com Inácio Chivanglula e Agapito do Carmo.
3: Não há peixe, a aposta tem sido o peixe miúdo, a caboenha, Isaías, e de alguma forma está a prejudicar a biodiversidade.
2: É a biomassa que tem sido depredada, né? Isso é complicado. É preciso agir urgentemente. Né?
3: Para a proteção, porque, como ouvimos, daqui a pouco não temos mais peixes.
2: Não temos mais peixes.
3: Exatamente.
2: Peixe. Está tudo dito no Jornal de Sábado.
3: Políticas sobre o ambiente levam o vice-presidente da República Esperança da Costa ao Jardim Botânico da Universidade Agostinho Neto.
2: 4 milhões de crianças continuam fora do sistema de ensino e em cada 10 menores, 4 sofrem de desnutrição.
3: Em 2025, exportação do café de pequenos produtores 2025 valeu às famílias mais de 10 milhões de dólares.
2: Agricultores acreditam que Angola pode ser autossuficiente em fertilizantes, mas faltam estratégias bem conseguidas do Estado angolano.
3: Festival da Música e Dança do Leste de Angola acontece neste mês e mantém o foco na identidade cultural.
2: O NAP sublinha que o crescimento nas artes artes plásticas angolanas e ritmo deve ser seguido de investimentos.
3: No desporto, era ali o Cissé à frente dos Palancas Negras, começa com empate diante da Mauritânia.
2: Tony Cabasa e Mingo Bile, que fizeram história no de agosto, em sábado de despedida dos relvados.
3: Renamo exige posição firme da África do Sul para acabar com a xenofobia.
2: Papa Leão XIV já está em Madrid, Espanha, com a imigração e outros assuntos sociais no centro da agenda.
3: E foi assim este Jornal de Sábado, que teve na edição Estevão Borges.
2: Linda Moraes garantiu a técnica.
3: Aos microfones tiveram Isaías Afonso
2: e a Vânia Varela.
3: Ao sábado já sabe, o abraço é sempre do tamanho do mundo.
2: E sempre, sempre juntos.
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2: Sintonia da Rádio Nacional de Angola, 14 horas 2 minutos. 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

0: Ora viva, boa tarde Angola, boa tarde caríssimos ouvintes. Saudações a todos vocês, onde quer que possam estar, onde quer que nos possam encontrar-se, cá em Luanda, nas províncias e também da diáspora, aquele abraço fraterno, onde a informação cultural e o ritmo alcança a sua pessoa. Sejam todos bem-vindos a mais uma edição do Quintal do Ritmo, um encontro de alma e cultura, emitido pela Rádio Nacional de Angola e produzido pela Rádio Cultura Angola. Hoje é sábado, 6 de 6 do ano 2026, tudo a rimar. Sábado é o dia em que a nossa história se veste de música. É o dia perfeito para deixar o coração bater ao som das marcas do momento, para sentir as promoções, as novidades e também o pulsar da nossa cultura. E vale aqui recordar, como é da praxe, abrimos o espaço com o hino do Quintal do Ritmo na voz de Zezinho Noi.
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0: Já em sua casa, 8 minutos são passados das 14 horas. Fique connosco até bem perto das 16 horas, porque neste quintal a informação musical cultural é ponte, é lembrança e também é vida. E como sempre, contamos com a equipa forte e bem dedicada. Aqui o nosso agradecimento. Que traz na coordenação a Selma Guedes, na realização, co-produção e seleção musical, o Marcos Luceu Vieira Dias. Com assistência de Julião Tuafeni. Na técnica está o Raul Gonga, o homem das máquinas. E aqui deste lado, com todo o prazer de ouvir e dar a ouvir, estou eu, António Fula, na apresentação.
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0: Mais uma vez, sejais todos bem-vindos. Convite feito. Traga os quitutes da terra, pois é tempo de convidar Carlos Lamartine em Ela Caiu na Lama.

E atenção, tudo isto para abrir apetite, porque o quintal é nosso, mas é o vosso. Porquê? Porque é ali onde começa a passada, a esta hora, com este, neste período de inverno. O Cota está a confirmar. Carlos Lamartine está presente. Ela caiu na lama.

Aqui os acordes finais da canção Ela Caiu na Lama, um clássico interpretado pelo conceituado cantor e compositor, eu cota, Carlos Lamartino. A faixa faz parte do álbum Memórias, lançado originalmente em 1997. De realçar que Carlos Lamartino nasceu em Benguela, no ano de 1943, é uma das figuras mais marcantes do Semba e da preservação da identidade cultural do nosso país.

0: Dizíamos, 17 minutos são passados das 14 horas. É a altura de abrirmos as páginas da atualidade cultural que marca esta edição aqui no nosso e vosso quintal do Ritmo.
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0: E abrimos, ao abrir, começaremos com uma notícia triste. Faleceu o cantor e compositor Zé Manico. Dando sequência ao sumário de hoje, vamos trazer o rescaldo do emblemático Caldo do Poeira, realizado em Saurimo, província da Lunda Sul. Vamos dar um salto até a província do Cunene, onde vamos olhar para alguns ritmos tradicionais do nosso país. Já na província do Ambo, artistas ligados à música folclórica lamentam a falta de espaço para o estilo. E porque a cultura também se faz de pensamento, análise e reflexão, teremos a habitual crónica na voz de Isaías Afonso, com o tema Entre a Lei Escrita e a Música Silenciada. Repito, atenção, eis o tema, Entre a Lei Escrita e a Música Silenciada. Estas e outras matérias para acompanhar ao longo desta tarde no nosso e vosso Quintal do Ritmo, espaço onde a cultura tem voz, a música tem lugar de honra e Angola, que é o nosso belo país, é sempre o centro da conversa. Mais uma vez, fica o convite para que você fique connosco até bem perto das 16 horas. Eis os quitutes. O salão está aberto. Bom quintal a todos.

Massoche, um dos maiores clássicos interpretado pelo consagrado cantor José Manuel Pedrinho, mais conhecido por Pedrito. Nascido em Icoluibengo, uma figura da música nacional que já foi consagrado no topo dos mais queridos como o mais romântico na década de 80. Vale recordar a palavra Massoche, ou seja, Massoche é uma expressão em quimbundo que em português significa lágrimas.

0: Há silêncios que doem mais do que muitas palavras. Há partidas que deixam vazios difíceis de preencher. E há vozes que, mesmo depois de se calarem, continuam a ecoar na memória de um povo. A música angolana vive, nos últimos meses, um dos períodos mais dolorosos da sua história recente. Ainda o país procurava forças para superar a perda do músico, cantor e jornalista Nelo Bastos, que nos deixou a 5 de abril, aos 63 anos de idade. Ainda permanecia viva a tristeza pela partida do saxofonista António Manuel Fernandes Nanuto, ocorrido a 15 de maio, aos 68 anos. E quando o coração da música angolana ainda tentava sarar essas feridas, chegou mais uma notícia difícil de aceitar: a morte do cantor e compositor Joy Arthur, a 21 de maio. Mas a morte não marca encontro, não escolhe ocasião, não pede licença, chega sem aviso, chega sem explicação. E foi assim que, mais uma vez, a cultura angolana foi chamada a vestir-se de luto. Na passada quarta-feira, dia 3 de junho, partiu para a eternidade Manuel João Neto, o nosso querido Zé Manico, vítima de doença aos 62 anos de idade. Uma voz singular, um homem do semba, um intérprete que soube transformar canções em emoções e emoções em memórias. Durante anos, Zé Manico emprestou a sua voz à histórica, ou seja, ao histórico conjunto, os Chiesos, um dos maiores símbolos da música angolana. E através dessa caminhada, conquistou o respeito dos colegas, conquistou o carinho do público e um lugar especial na história da nossa música. Em 2012, lançou o seu único álbum a solo, Semba do Semba, uma obra que traduziu a sua paixão por um género musical que sempre defendeu com orgulho e dedicação. Hoje, ao recordarmos Zé Manico, não recordamos apenas um artista. Recordamos um homem simples, um companheiro de estrada, um guardião da memória musical angolana. Alguém que viveu para a música e que fez da música a sua forma de estar na vida. O desaparecimento físico de Zé Manico gerou uma onda de consternação entre familiares, amigos e companheiros de profissão. Entre as muitas vozes que prestaram homenagem ao artista está Chico Madney, amigo de longa data, que destacou o lado humano e as marcas profundas deixadas por Zé Manico na vida daqueles que tiveram o privilégio de com ele conviver.
1: Meu grande camarada, meu amigo, companheiro de luta de longos anos, e nos últimos anos, meu vizinho, convivemos durante muitos anos, cultivamos e conservamos uma grande amizade, eu diria mesmo uma irmandade. Estou sem palavras. Ainda há 3 dias estávamos juntos. Ele estava bem, sorridente, vendendo muita saúde. Fizemos planos e recebemos a triste notícia do seu passamento físico. Eu repito, estou sem palavras. Não consigo descrever a tamanha dor que sentimos.
0: Palavras que revelam não apenas o artista, mas sobretudo o homem. Para Chico Madney, Zé Manico deixa recordações que o tempo dificilmente apagará.
1: Viajamos por esta Angola fora, uma parte também fora do país, mas a grande recordação ou o grande momento que convivi com Zé Manico, musicalmente falando, foi a quando do casamento do meu colega Orestes Gomes Dias dos Santos, mais conhecido por Nininho, meu colega da banda Movimento. A quando do seu casamento, eu e o Manico preparamos uma surpresa para ele. Preparamos uma música onde o Manico na voz e eu no piano oferecemos essa música ao noivo. O Nininho, na altura, todo radiante, agradeceu o gesto, deu um grande abraço para mim, mas principalmente para o Zé Manico. Foi memorável.
0: Chico Madney, amigo de longa data de Zé Manico. Antes de vestir a camisola dos Chiesos, Zé Manico passou pelos agrupamentos Gigibre e Zimbo, construindo uma carreira marcada pela dedicação, disciplina e amor à música. Uma trajetória que o músico Tony Samba conhece muito bem e faz ou fez questão de recordar.
2: Tínhamos um grande cantor, mas não era tão bom intérprete quanto o Manico. Eu já conhecia o Manico como um grande intérprete também. Eu já cantava músicas, dos Caçabos, músicas, sei lá. Então, aquela dupla foi mesmo uma dupla muito entrosada.
3: Quais são as canções que ele interpretou enquanto esteve na banda Zimbo?
2: Calumba, onde retrata lá a juventude da filha, a adolescência da filha. Calumba, Cangila, Monami, o Manico era uma pessoa que transmitia-nos confiança. Eu sempre sentia-me bem com ele. Por isso eu dizia, onde eu estiver, onde eu estaria também o Manico. E assim que ele também pensava em relação a mim. Quer dizer, era uma pessoa que inspirava-nos mesmo. O Manico não tinha problema, aquilo era uma biblioteca. Nós até chamávamos MP3. Yeah. Eu, de princípio, tinha algumas limitações. Era tocar apenas músicas assim, da banda, conseguir isso para a banda. Mas quando depois começamos a fazer aqueles trabalhos de bar, restaurantes, não sei quanto,

0: o Jorge Morgado, mãe do Matera, já falecida também. Ele é que puxou-me para lá. Depois foi uma espécie de retribuição. Eu puxo-lhe para a banda de Imbi e ele puxa-me para a banda de Imbi. E para os queijos, os queijos chamavam constantemente o Mr. Kim. Eu sempre dizia aos responsáveis dos queijos que não ficava bem. Eu dizia que eu sinto-me envergonhado. Quer dizer, porque os queijos têm que ter um cantor próprio, em vez de estar a solicitar indivíduos que fazem parte de outros grupos. Tem o Zé Manito, quer dizer, exerceu uma forte influência para o Manito ingressar nos queijos. Foi assim que eles reconsideraram, então convidaram o Manito para ingressar nos queijos. Foi aí mais um reencontro.
1: MP3 disse o parceiro musical, relatando a trajetória, Tony Samba, é assim que o alcunhavam. Antes da sua partida, Zé Manico tinha voltado a emocionar o público ao integrar o projeto Caldo do Poeira, da Rádio Nacional de Angola, interpretando repertórios imortalizados pelo lendário Trio da Saudade, formado por David Zé, Urbano de Castro e Arthur Nunes. Uma participação que demonstrou, mais uma vez, a sua qualidade interpretativa e o seu compromisso com a preservação da memória musical angolana. Para o músico Dicambu, Angola perde um dos seus mais importantes intérpretes.
2: A morte de Zé Manico é uma tristeza, porque o Zé Manico conseguia interpretar as músicas do antigamente com toda a desenvoltura. E então a Rádio Nacional, no seu projeto Caldo do Poeira, teve o Zé Manico como um grande intérprete para conseguir fazer com que ouvíssemos as músicas do antigamente. Era ele e o Paquito que cobriam esta lacuna na interpretação. Foi triste este infausto acontecimento, porque o Zé Manico ainda tinha muito cabelar para dar. Ainda no último, num dos últimos caldos já desta segunda temporada, no caldo do Trio da Saudade, pois, o Zé Manico o interpretou, se não estou em erro, interpretou David Zé. Tá bom. Chamamos alguém para interpretar o Urbano de Castro, o Urbanito Filho. O Zé Manico interpretou o David Zé, veio o Camacho. Mas o Zé Manico era uma folha de serviço para nós. Pá. Nós, quando quiséssemos alguém para interpretar qualquer coisa do antigamente, tínhamos o Zé Manico como a ponta do iceberg. É, a morte do Zé Manico vai deixar um vazio tremendo ao povo angolano, aos músicos, à cultura. Vamos vestir-nos de luto, porque o Zé Manico deixou-nos assim muito de repente.
1: Palavras com dor do músico Dicambu, e disse: ele era a ponta do iceberg. Também o músico Acácio Bambi, companheiro de longas jornadas, recorda com emoção o contributo de Zé Manico para o engrandecimento da música nacional.
3: Conheci o Manico nos anos 80, 90, isto no agrupamento Facho, era um agrupamento pertencia à direção política das FAPLA, e eu também tocava num agrupamento, que é o agrupamento Velvicha, que era um da Frente Sul, da Frente Militar Sul. Então nos conhecemos aí, até eu às vezes brincava com ele e dizia assim: poças Manico, hoje estou a cantar ao teu lado, né, já cá em Luanda. Poças significa dizer que eu galguei, porque eu antes só ficava na plateia para te assistir. Tenho boas recordações do Manico.

0: Ele é a primeira pessoa, o primeiro músico a me tirar do Acapaná para passar a tocar com eles ali no restaurante Sona Brasa. A banda Zimba quem tocava ali. Então, uma vez dessas, o Alex Samba, por qualquer situação, não podia tocar no Sona Brasa. Então, ele convidou-me para tocar, substituir o Alex na viola solo. E até me lembro como se fosse hoje. Eu cheguei no Sona Brasa, não conhecia o repertório da banda Zimba, e aquelas músicas do Francó, enfim. E ele encorajou-me, disse: pô, Cássio, vais amanhã no rock, procura essas músicas do Francó, são músicas que tocam aqui, que a malta toca nos bares, para depois fazeres a tua cena. E eu obedeci, fui ao rock, comprei as cassetes, ouvi aquela semana toda, ouvi. Quando fui para o restaurante Sona Brasa, fui muito aplaudido. Eu lhe tinha como uma grande pessoa, um grande amigo, uma pessoa calma, enfim. Não tenho palavras para descrever o quão bom o Manico era. Mas como se diz na gíria, né? É o caminho para todos. Vamos chorar, lamentar o nosso amigo, o nosso colega. Mas ele deixou um grande vazio.
1: Oh, Manico, não acredito. Hoje estou a cantar ao seu lado, disse o músico Acácio Bambi, companheiro de longas datas e jornadas a nível da música, de Zé Manico. Já o secretário-geral da UNAC SA, Diogo Sebastião Quintino, destaca o empenho permanente do artista na defesa da cultura nacional.
2: Zé Manico sempre emprestou a sua voz interpretando temas de cantores angolanos e não só. Esteve muito tempo no agrupamento Os Facho, mas inicialmente ele começou ali nos Oscarenses, lá no Oscar Ribas. Fica difícil termos de descrever este senhor, mas a vida é assim. Cada um tem a sua data de partida, então afirmo dizer que foi uma grande pessoa, emprestou aquilo que tinha de mais puro dentro de si, artisticamente, e hoje estamos a falar dele, né, com nostalgia, mas ele deixa um legado de uma pessoa prestável, uma pessoa com responsabilidades naquilo que fazia, dedicada, e que ao longo dos últimos anos emprestou a sua voz então no agrupamento Os Quesos, que desta maneira perdem um grande intérprete, perdem um grande vocalista, e que realmente acredito que os nossos Quesos vão ter muitas dificuldades de encontrar uma pessoa do nível do Zé Manico.
1: Palavras do secretário-geral da UNAC SA, Diogo Sebastião Quintino, em volta do passamento físico de Zé Manico, que foi hoje a enterrar no cemitério Benfica. Dizer que os artistas partem, as vozes calam-se, os palcos ficam mais vazios. Há canções que recusam morrer. Há legados que resistem ao tempo. E há nomes que permanecem gravados para sempre na memória coletiva de um povo. Zé Manico partiu. Partiu para a eternidade. Mas continuará vivo em cada semba que tocar, numa aparelhagem antiga, num quintal de bairro, numa roda de amigos ou numa pista de dança, onde a angolanidade se faz sentir. Que a terra lhe seja leve. E que a música, essa eterna guardiã da memória, continue a cantar o seu nome. Adeus, Zé Manico. Obrigado pela voz, pelo samba e pela história.
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0: acordes finais da música de Arthur Nunes, Kizua Kingifua. Vale recordar que antes ouvimos a Mixilânia Super Caldo, com a banda Movimento, que trouxe a voz de Zé Manico.
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0: E o quintal continua, 14 horas e 53 minutos. Continuamos juntos nesta tarde de sábado aqui no Quintal do Ritmo, onde a música nos acompanha, a cultura nos inspira e a reflexão também encontra o seu espaço. Chegamos agora a um dos momentos mais especiais desta edição. Um momento para ouvir além das melodias, para pensar além das palavras e para olhar com atenção para algumas das realidades que desafiam o universo cultural angolano. Por isso, convidámo-lo a aumentar a sua atenção e também acompanhar a nossa habitual crónica, um espaço de análise e reflexão sobre temas que marcam a atualidade cultural. Hoje, a proposta leva-nos a pensar sobre a relação entre os instrumentos legais e a realidade vivida pelos fazedores de cultura. A crónica tem como título Entre a Lei Escrita e a Música Silenciada. E vem de quem? Da caneta de pena, do jornalista Marcos Luceu Vieira Dias. E quem dá alma e voz é o Isaías Afonso.
2: Entre a Lei Escrita e a Música Silenciada. Assim na crónica, o Marcos Luceu Vieira Dias. No mundo da música angolana, a lei existe, resiste, persiste, está impressa, numerada e também carimbada com o selo da República. Fala de direitos de autor, de direitos conexos, de ética, de deveres, de transparência nos processos, mas entre a lei escrita e a música vivida, há uma ferida, um silêncio que grita, uma justiça que hesita, porque muitas vezes a lei é escorraçada, mas apenas para os franzinas. Catuniana para os pequenos, flexível para os protegidos, para quem não tem padrinho, o caminho é espinhoso. Para quem não aceita o corredor, a resposta é de longa ou favor. E quando alguém resolve lá dentro, o preceituário fica de fora. A ética evapora e a precisão implora. Onde está o direito? Onde mora o direito? Para onde foi a confiança? Há chefes que tombam no poder sem nada, saem pela porta dos fundos e deixam perguntas nos mundos de quem confiou, de quem acreditou. Há associações interpeladas, verdidos sem arrestos, decisões anunciadas, mas não explicadas. Há valores que desaparecem das contas e contas que surgem sem espelho da realidade e de confiança. E assim desaparecem também as respostas prontas. E o artista pergunta, cansado, o que foi economizado? O que foi disseminado? O que foi disfarçado ou escondido? Ao DAC, Senadiac, o NAC SA, entre outras instituições, são realmente grandes nomes que nasceram para proteger, organizar, fortalecer e esclarecer os artistas. Sim, o setor precisa delas. Sim, precisa de ordem, precisa de norte, precisa de instituições fortes. Mas muitos dos que realmente precisam não estão lá. Estão sem norte e também não tão forte. E alguns dos que lá estão já não se conhecem lá. Há cantores que não se fazem presentes e não entendem o que é seu por direito. E os que aceitam, sem jeito, não sabem qual tabela foi exercitada, se está atualizada, se foi revista ou se foi improvisada na lista. Não é cortesia, é incumbência, é garantia. Há artistas que depois de décadas de palco, de aplausos altos, de sacrifícios ocultos, pedem ajuda. E o que encontram? É o silêncio. Olhares desviados, protocolos fechados, foram eles que deram luta, que cantaram esperança na hora bruta, que encantaram multidões, que elevaram canções quando ainda não havia contexturas nem condições. E hoje interrogam-se em tom quase mudo. Quem canta por nós quando perdemos tudo? Fala-se pouco da carteira profissional do artista. Formais? Sim, são. Legais? Sim, são. Reais? Sim, são. Mas muitos não sabem qual é a sensação de cantar com reconhecimento na mão, pois com ou sem, para alguns parece estar ou ser tudo igual. Sem documento, o talento vira argumento. Sem respaldo, o artista vira saldo. Mas também vem uma questão que muito me deixa com uma pulga na orelha. Será que muitos deles sabem como agir? Sabem os seus direitos como artista? Então, voltamos ao início. A legislação existe, mas será que persiste na prática que insiste em ser seletiva? Direito aplicado, sou fraco, vira ataque. Lei que depende de amizade, perde autoridade. Ética que escolhe lado, já nasce equivocada. A cultura angolana é colossal demais para jogos desiguais. A música angolana é património vivo, é coletivo, é ativo, é memória, é história, é conservação de família e identidade que brilha. Quando as instituições lascam na clareza, não racha apenas a direção. Falha a confiança, falha a coesão. Atenção, não se trata de acusar, trata-se de melhorar. Não se trata de derrubar, trata-se de ajustar. Liderar é prestar contas, representar e ouvir vozes prontas. Gerir é servir, não é preferir. O artista não pede prerrogativas, pede justiça, não pede obsequio, pede respeito. Enquanto houver dois ônus e duas dimensões, quanto o amigo diluir na calada da vida, enquanto o silêncio for mais alto que a elucidação, a música continuará a tocar, mas tocará com tensão, com inquietação, com interrogação. Porque mais do que cantar liberdade, é preciso praticá-la na verdade. E talvez o refrão que ainda falta ecoar nos gabinetes, nos estatutos, nas associações e em outros lados que gerem a música. Seja simples e direto. Lei para todos. Ética sem atalhos. Transparência sem medo. Respeito verdadeiro. Só assim a música angolana cantará não apenas beleza, mas justiça com firmeza. Porque no final, mais do que cantar liberdade, é preciso vivê-la com igualdade.

0: Acabamos de acompanhar a crónica Entre a Lei Escrita e a Música Silenciada, interpretada por Isaías Afonso. Aquele abraço, Isaías, muito obrigado. Contexto da autoria do jornalista O Homem da Caneta de Pena, Marcos Lucéu Vieira Dias.
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0: E porque a música continua a ser a alma deste nosso encontro de sábado, e como sempre, como da praxe, seguimos viagem com um compadre na voz do dueto Paulo Flores e Yuri da Cunha, pois daqui a pouco você vai ter o rescaldo em volta do caldo do poeira. Por agora, compadre Paulo Flores e Yuri da Cunha.

0: acordes finais da rica música Carlos Batista, é do Cota Carlos Batista, com o seu mais recente trabalho, Lenga Ngongo Giami. Tivemos também o dueto Paulo Flores e Yuri da Cunha, compadre.
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0: Este quintal que é nosso e vosso, porque o tempo não para. 15 horas, 9 minutos. Falamos agora sobre o projeto mais cultural da radiodifusão de Angola, o Calmo do Poeira, que nesta edição viajou cerca de 937 quilômetros de Luanda até a cidade de Sourimo, capital da província da Lunda Sul, para testemunhar o legado dos precursores do cancioneiro tradicional da cultura Lunda Tshokwe. E o título, ou seja, a título póstumo, reviveu a herança deixada por Xadedê e Rei da Costa, num dia em que a cidade comemorava também os seus 70 anos. Zacarias Wanga Sakamwanga, ou seja, Sakawanga, porta-voz do rei Mwene Mwachisenge I, enalteceu a iniciativa da radiodifusão de Angola em homenagear os precursores do cancioneiro tradicional da Lunda Tshokwe.
2: Mwene Mwachisenge I agradece em nome dele, em que legitimamente representa o povo

0: que também tem o nome de ditado de Bantuntu e Tuntu, tem alguma consequência tradicional e política. Então ele acha que é uma inovação, é uma ordem, é uma norma, é um agradecimento por terem feito isso. E ele nunca podia deixar de parte e não presenciar, e porque também preferenciando a presença de sua excelência o vice-governador, que diz que Tianda deixou de ser uma dança do leste de Angola, já por decreto ficou patrimônio cultural. Em resumo, ele agradece e ele acha que mais constituiu é capital do leste. Esse aqui se cria ciúme ou não, mas é capital do leste.
1: Ouvíamos Zacarias Wanga Sakawanga, porta-voz do rei Mwene Mwachiseng I. A diretora do Gabinete Provincial da Cultura da Lunda Sul, Felizbela Sapato, referiu que o Caldo do Poeira é uma marca de dimensão nacional e internacional, que testemunha a transmissão das manifestações culturais em Angola.
2: É a cultura que sai a ganhar, porque isso é uma forma de mostrar aquilo que a região leste, de concreto a Lunda Sul, tem para oferecer. Visto que somos um povo que possui uma cultura muito rica e muito forte, nada mais do que justo do que Caldo do Poeira vir aqui à nossa província e testemunhar aquilo que nós temos sobre as nossas manifestações culturais. O trabalho não para, é dinâmico, é estender aquilo que é a nossa cultura, não só a nível nacional como internacionalmente. E essa é uma boa iniciativa, porque assim temos a oportunidade de apresentar aquilo que é a nossa cultura tchokwe.
1: Diretora do Gabinete Provincial da Cultura da Lunda Sul, Felizbela Sapato. O músico e compositor Cabedal falou da influência que o grupo Sasa Tshoko Internacional desempenha nos distintos ramos da tradição tchokwe.
3: Eles não tocavam só, quer o Xadedé, quer o da Costa, assim como os demais integrantes que vieram a formar os demais grupos musicais, como Sasa Tshoko, Tshako Tcheto, do Eduardo Wanga, Lunda Star, em que estava o falecido Jacinto e o seu amigo Tissanino, Albano Tissanino. O Skrit veio depois de desmembrar-se. O Sasa Tshoko deu origem a vários ramos da tradição tchokwe. Eu aqui ouvi alguém usar o termo Lunda Tchoko. Lunda é Lunda, Tchoko é Tchoko. São dois povos que não tem a mesma cultura, a cultura tchoko, a cultura lunda, dois povos que partilham o mesmo espaço territorial, desde a região dos Grandes Lagos até aqui, onde ocupam, indo até o norte da Namíbia. Podemos encontrar esses povos. Este é o caso de história. Mas quanto aos Sasa Tchoko, trouxeram uma revolução muito grande para a música da região. O primeiro passo é a conversão do som que era produzido através de batuques para a viola. Aqui ninguém viu o batuque, o que vimos é viola. Mas o ritmo é dos que dançam com moia, aquele objeto que se amarra sobre a cintura. Se bem que vimos aqui um moia que é muito diferente da tradição tchoko. Aquilo tem escadas, primeira, segunda, às vezes terceira escada. Mas infelizmente, talvez devido ao peso que aquilo carrega, então não se usa hoje. Devíamos ter visto isto. Mas por altura, eu creio que por altura do Prêmio Provincial da Cultura e Artes, que acontece a 4 de julho, em saudação à divisão da Lunda em duas, Norte e Sul, talvez alguém poderá aparecer com esta moia que traz escadas. Notamos também que sango, aquele chocalho que se amarra nos pés, a tradição de tchokwe traz dois sangos cada lado e um na mão. E este na mão é apenas um, não três ou quatro. Bom, pode ser evolução, mas a verdade é que altera o ambiente tradicional. São factos que os Sasa Tchoko trouxeram e que interessa confrontar com o passado. É o presente, é a evolução, mas também está o passado a marcar esses passos bastante interessantes.
1: Palavras do músico e compositor Cabedal, à volta da última edição do Caldo do Poeira, que aconteceu na cidade de Saurimo, província da Lunda Sul, e homenageou duas grandes personalidades do cancioneiro tradicional da Lunda Tchokwe, Xadedê e Rei da Costa.
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Vemos o Rei da Costa com o título da música Engoma. Uma voz que foi homenageada como sendo personalidade do cancioneiro tradicional da Lunda Tshokwe.

0: 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A música é mais do que som. É identidade, é memória e é raiz. Entre estilos tradicionais e modernos, muitos artistas angolanos continuam a usar as suas canções como ponte entre o passado e o presente, ajudando a manter viva a nossa identidade cultural. Através da música, divulgam-se danças, instrumentos e expressões que fazem parte da alma do nosso país, reforçando aquilo que somos e de onde viemos. E é justamente sobre essa valorização das nossas raízes que vamos agora até a província do Cunene, numa reportagem do jornalista Sofonia Agostinho. Aquele abraço, saudações.
1: Estilos musicais tradicionais e modernos, como o samba, kizomba e rabita, ajudam a manter viva a identidade cultural de Angola. Eles ensinam valores, celebram acontecimentos importantes e fortalecem o sentimento de união. Além disso, muitos artistas utilizam em suas canções para divulgar danças, provérbios, vestimentas e instrumentos, o que permite às novas gerações conhecerem e valorizarem a cultura do país. O artista Osvaldo Livamba diz que a música pode acompanhar-se à modernização, mas nunca se deve esquecer as raízes culturais dentro da música, porque são elas que nos identificam.
2: Mandou-me, mandou-me, mandou-me e andemo faio. O ritmo não prejudica, porque estamos num mundo que cada vez as coisas estão a mudar. É apenas veio enriquecer. É mais desenvolvimento na música, é mais desenvolvimento na cultura. O mundo está cada vez a atualizar novas coisas. Muitos dos músicos não estão mais a buscar ritmos antigos. São poucos. Estamos aí cada vez a fazer coisa nova, cada um a fazer algo novo. Está tudo mudado. A própria música, o ritmo em si, há uma diferença. Cada vez está a mudar. Quando um artista vê alguém lançou com um ritmo diferente, copia e aquele faz de novo algo diferente, assim está andando. Não podemos fugir muito daquilo que é o ritmo, daquilo que é a nossa cultura.
1: Por sua vez, o apreciador da música tradicional Benjamin Chivala refere que as línguas nacionais têm grande importância nas músicas porque ajudam a preservar-se, valorizar-se e transmitir a cultura de um povo. E destaca exemplos de Bonga Kwanda e Bangão, considerados guardiões da ancestralidade angolana.
3: A música é muito fundamental naquilo que é a conservação das línguas nacionais. É bem sabido que a música é um meio também de comunicação, exprime a nossa convivência em função do contexto de cada um está vivendo e naquilo que é a língua nacional. A título de exemplo, temos aqui cantores nacionais, estamos a falar dos melhores cantores que já não faz parte do mundo dos vivos, estamos a falar de Bangão, Bonga, e são músicos angolanos que encantavam, encantam músicas nacionais, que transmitiam palavras e músicas em línguas nacionais com significados muito profundos, sobretudo em algumas músicas do músico Bangão. Ele tem músicas que ele falava sobre como é que eram os anos 90 e como era com os anos 2000 e como é que eles viviam. E transmitiam ou transmitem uma boa imagem com base às línguas que eles têm usado na música. Que realmente deve ser feito para que os ritmos nacionais não desapareçam. Estamos a falar mais músicas cantadas em línguas em Mumbi, Kwanyama e também Ganguela. Cantando essas músicas em essas línguas faz com que também esse ritmo não desapareça. Há certas atividades que são realizadas a nível municipal, provincial, e que também esses jovens participam nessas atividades culturais. E é uma das formas que também faz com que esse ritmo não desapareça.
1: A valorização dos ritmos tradicionais contribui para a promoção da cultura, incentiva os artistas e ajuda a divulgar-se a riqueza cultural do país dentro e fora de Angola. Também favorece o turismo cultural e mantém viva as tradições ancestrais que fazem parte do património da nação. A reportagem é da Rádio Nacional de Angola, a partir do coração da província do Cunene, município de Umbacha, Leo Adriano e Sofonia Agostinho.
0: Um abraço, jornalista Sofonia Agostinho, que falava sobre a valorização da música e das manifestações culturais na província do Cunene.
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0: aqui o trabalho recente da cantora, compositora e pintora Clara Monteiro, com a participação da cantora Iola Semedo, intitulada Benguela.
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0: Horas 38 minutos, agora vamos até a província do Ambo, onde artistas ligados à música folclórica manifestam preocupação com a redução do espaço dedicado aos estilos tradicionais nos eventos culturais, alertando para uma crescente valorização de músicas estrangeiras em detrimento das raízes musicais locais. Os intervenientes defendem uma maior inclusão de artistas folclóricos nos palcos culturais, como forma de preservar e valorizar a identidade musical da região. A coordenadora adjunta da Associação de Artistas no Ambo, Isabel Djepel, lamenta a atual tendência dos promotores de eventos, sublinhando que a música tradicional tem sido frequentemente deixada para segundo plano.
2: Os promotores poucos olham para essa área. Quando colocarem no palco um do estilo folclórico, é visto como quem veio se divertir apenas. Esse músico para lhe estimular tem sido um pouco difícil. Enquanto que em outras áreas, a gente escuta aquela alegria. Foram reconhecidos ou foram contemplados com isso. Mas no que concerne a música folclórica, de princípio, os promotores esquecem.
0: Ouvíamos a coordenadora adjunta da Associação de Artistas no Ambo, Isabel Djepel. Temos verificado que os promotores dão pouca visibilidade aos artistas folclóricos. É importante equilibrar os eventos e valorizar também a nossa cultura. Também a cantora folclórica Znaida Kachiungo reforça o apelo, defendendo a criação de mais oportunidades e abertura de palcos para este estilo musical, considerando essencial para a preservação cultural.
3: Nós precisamos que, quanto num trecho de festividades, é importante que se abra palco.

0: focos para a valorização da própria música tradicional, da própria dança tradicional, porque são estes hábitos predominantes que fortalecem a nação. Por isso que nós, como artistas, temos dado sim o nosso maior daquilo que são os dotes dos nossos ancestrais, pegar na música tradicional, na dança tradicional. Infelizmente precisamos de mais palco quanto à exposição nas festividades.
1: Cantora folclórica Zenaide Kachiungu. Precisamos de mais espaços e mais oportunidades para mostrar o nosso trabalho e manter viva a música tradicional. Já o músico e instrumentista Manjassi chama atenção para a postura de alguns artistas, afirmando que o imediatismo e a busca por estilos mais comerciais têm contribuído para o afastamento da música tradicional dos grandes palcos.
2: Convidam os artistas que têm apenas mente as músicas tradicionais, porque elas têm uma característica em que não é comercial. Ela não é comercial e isso faz com que não são convidados artistas que têm músicas tradicionais. E aqueles que são polivalentes, caso na música, eles têm sido convidados e ali aproveita a meter a sua música tradicional, porque muita gente vão esperar que ele vai cantar uma música, um afro, conforme atualmente dizem, que são músicas que estão a bater, porque alguns vão por o imediatismo.
1: Palavras do músico e instrumentista Manjassi, da província do Ambo, e vale aqui recordar o Ambo, região onde os artistas ligados à música folclórica manifestam preocupação com a redução do espaço dedicado aos estilos tradicionais nos eventos culturais.
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0: música folclórica neste quintal que é nosso e vosso. Nesta reta final, 15 horas e 51 minutos. Agora, saiba que o samba é a identidade da minha vida. Foi a afirmação do Yuri da Cunha. Isto é, o músico Yuri da Cunha. No programa Prato Quente da Rádio Luanda. Quando falava sobre a carreira, sobre a sua carreira, novos projetos e o estado atual do samba. O artista lamenta que os jovens abracem pouco o referido estilo musical por ser dispendioso a sua produção. Ainda assim, Yuri da Cunha garante que o samba é jovem, continua vivo e representa a essência de todos os angolanos.
1: O samba é um estilo musical dispendioso de fazer, né? Precisa de instrumentistas, precisa de tudo, e nem todos têm capacidade financeira para arcar com isso. Então, também pode ser um motivo que faz com que muitos jovens não avançam por esse caminho. E o samba é música jovem. As pessoas dizem música dos cotas. Isso foi uma coisa que meteram na cabeça, porque os grandes fazedores de samba, David Zé, Urbano de Castro, que também fazia muita rumba, obviamente, dos anos 70, falando também do Arthur Nunes, próprio Bonga, eram novos quando faziam samba. Arthur Nunes morreu com 27 anos. David Zé morreu com 33. É. O Urbano morreu com 29. Eu tenho 45, vou fazer 46. Ainda me chamo, tem muita gente que chama miúdo. Então, quer dizer, o samba nunca foi música dos cotas. O samba foi sempre música do angolano, que consegue sentir na batucada, né? E hoje nós temos o samba aí a despontar, mas o samba é um filho de outros estilos que nascem dentro da nossa batucada real. E o samba tá lá no lugar dele. O samba não morre dentro de nós. O samba é a nossa essência. Qualquer angolano consegue sentir a batucada do samba e mexer a cabeça e perceber logo que isso é meu.
0: Ouvíamos Yuri da Cunha, o showman aqui do nosso samba, pois o quintal é nosso e vosso. Na ocasião, Magari Lourdes, cantor, percussionista e investigador cultural brasileiro, apontou a proximidade cultural entre Angola e o Brasil como a principal razão do seu processo de investigação sobre o samba.
2: Nós somos muito próximos, né? Salvador, principalmente Angola, e a gente tem essa mesma referência do samba, do macemba. Você tá falando desses ritmos que vieram de outros ritmos que nasceram. E essa foi a minha pesquisa mesmo, assim, porque eu por exemplo, eu em Salvador tenho axé music, tem os blocos afros, tem o Filho de Gandhi, que é o maior bloco do mundo, que é o Tapete Branco da Paz. E eu vim desenvolvendo na escola de Carlinhos Brau, de Bira Reis, no Pelourinho, e vim estudando, e eu sou percussionista de formação, e logo depois eu me interessava sempre pela batucada do samba, da Angola, porque meu amigo, o pai do meu amigo, tinha viajado para lá e tinha fita cassete, então eu via várias coisas, e depois também isso foi me ligando pro samba, e logo em seguida, assim, que eu tava na flor da onda em Salvador, quando eu ganhei a música do Carnaval Circulou, que é a música com Saulo Fernandes, na época a gente ganhou a música do Carnaval, e já tinha feito um show com Yuri logo depois, e como formação de percussionista, eu comecei a compor, então tem música, participações com o Seu Jorge em disco, então eu criei o Black Samba, que é um gênero meu, cheguei a criar o meu gênero, chama Black Samba, não é o samba, eu bebo na fonte de Paulo Flores, Bonga, Carlos Buriti, toda essa gente. Quando o Yuri bota, eu já ouvi esse cara, mas não sabia o nome. Eu vim me inteirando mais, cara. É a segunda vez aqui em Angola. Isso aqui é uma escola pra mim. Eu não sou representante do samba, da origem, mas eu sou da mistura, exatamente essa mistura do tambor.
0: Era o cantor, percussionista e investigador cultural brasileiro Margari Lourdes, um dos que falava em volta do estado atual do samba.

Yuri da Cunha, Mukila Wami. Nesta ponta final, a faltarem 4 minutos para as 16 horas. Nós, do Quintal, que é nosso e vosso, agradecemos. Obrigado pela sua companhia, pela sua presença e bons quitutes. Um abraço é deste coletivo constituído pela Selma Guedes, que esteve na coordenação. Realização, coprodução e solução musical do Marcos Luceu Vieira Dias, que é o homem também da caneta de pena. Com assistência de Julião Tuafeni. Na técnica esteve o Raul Gonga. E, na apresentação, António Fula. Bom quintal para todos.

0: Boa tarde, são 16 horas no país. Acompanhe a seguir o Jornal da Hora com Luís Fernandes.
1: Hospital de Camabatela reforça apelo à continuidade do tratamento fisioterapêutico. 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Ora, muito boa tarde. O Serviço de Fisioterapia do Hospital Regional de Camabatela, no Coanza Norte, atendeu desde o início do ano cerca de 50 pacientes, com destaque para os casos de escolioses, limitações pós-traumáticas causadas por acidentes de viação e de trabalho, bem como lombalgias. Entretanto, os responsáveis da área alertam para o abandono precoce do tratamento por alguns pacientes, a situação que pode agravar o seu estado de saúde. Mais detalhes com o jornalista Daniel António.
2: Gornatroses e escolioses, bem como limitações pós-traumáticas resultantes de acidentes de aviação e de trabalho, são os casos que mais chegam à área da fisioterapia do Hospital Regional de Camabatela, aqui no Coanza Norte. Segundo Mono Brito, responsável por aquela área hospitalar, de janeiro a presente data foram atendidos cerca de 50 pacientes com idades que variam dos 7 aos 70 anos.
3: De janeiro para cá, a área de fisioterapia teve um total de 49 pacientes que vieram consultar pela primeira vez. Os casos mais frequentes que temos recebido aqui foram as limitações funcionais pós-traumáticas, que são aquelas que o paciente tem a dificuldade ou a incapacidade de realizar aqueles os movimentos da vida diária ou que o corpo permite por alguma fratura, acidentes e um mal-estar.
2: Mono Brito lamenta o facto de haver pacientes que depois de uma ou duas sessões e se sentem bem, abandonam o tratamento fisioterapêutico.
3: Eles vêm, aparecem, fazem duas, três sessões, se sentem melhor, depois vão embora. Regressam na fisioterapia em situações piores.
2: Arthur Kalengue padece de lombalgia, mas em apenas duas sessões a que foi submetido, já sente melhorias e valoriza o trabalho dos fisioterapeutas.
4: Eu agradeço já ao tratamento dos especialistas. De lá para cá, apesar de ser apenas dois dias mais, sinto alguma diferença.
2: A área de fisioterapia do Hospital Regional de Camabatela atende cerca de 50 pacientes com diversas complicações psicomotoras. Daniel António, a Rádio Nacional, a partir de Camabatela.
1: Daniel António, Hospital de Camabatela, no Coanza Norte, reforça apelo à continuação do tratamento fisioterapêutico. As autoridades municipais de Caconda, na Huila, manifestam preocupação com alegados incumprimentos de algumas empresas responsáveis pelo fornecimento de alimentos no âmbito do Programa Nacional de Alimentação Escolar. Durante uma ação de fiscalização, a administração local exigiu maior rigor no cumprimento dos contratos. Jornalista José Dumbi, a Muiela.
5: As autoridades de Caconda estão preocupadas com o desempenho de algumas empresas contratadas para executar o Programa Nacional de Alimentação Escolar devido ao incumprimento de obrigações assumidas no âmbito dos contratos já financiados. A preocupação foi manifestada pelo administrador municipal Castilho Cacumba durante uma jornada de fiscalização às escolas abrangidas pelo programa, onde foram identificadas situações de atraso na distribuição dos alimentos e desvios em relação ao modelo de alimentação recomendado.
6: Nos preocupa bastante pelo tempo que os valores foram domiciliados nas contas dos operadores econômicos. Nesta altura já todos deviam ter começado. Esta é a primeira preocupação. Alguns operadores econômicos ainda não começaram a fornecer alimentação escolar. Segunda preocupação é o facto de termos verificado que em termos de qualidade de produtos fornecidos ou das refeições fornecidas não estão na base daquilo que está previsto no contrato e todos os operadores económicos foram muito bem informados em relação a isso, que o seu contrato tem um anexo onde está previsto o tipo de menu que nós precisamos. A necessidade de apostar nos produtos naturais, também fornecer alimentação de qualidade e em quantidade necessária.
5: Administrador de Caconda, Castilho Cacumba, fiscaliza o andamento do Programa Nacional de Alimentação Escolar, que prevê beneficiar mais de 43 mil alunos distribuídos em 73 escolas do município, no universo financeiro de mais de 2.274.000.000 de kwanzas. José Dumbia Muiela, Rádio Nacional de Angola, Lubango.
1: José Dumbi e a Muiela, autoridades em Caconda, na Huila, fiscalizam o Programa Nacional de Alimentação Escolar no município.
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1: Os Palancas Negras já pensam no próximo desafio frente à República Centro-Africana, previsto para terça-feira, no aproveitamento da segunda data FIFA do ano. A seleção nacional empatou ontem a uma bola com a Mauritânia em Casablanca, Marrocos, no primeiro jogo dos dois previstos para esta data FIFA. O golo angolano foi rubricado por Keliano aos 86 minutos e Thiam empatou aos 90 mais 2. A partida marcou a estreia do técnico senegalês Aliou Cissé no comando da seleção nacional, que já se prepara para a fase de qualificação ao CAN do próximo ano. Atualidade internacional, a ONU alertou para a grave crise humanitária no leste do Sudão do Sul, onde os conflitos já deslocaram mais de 300 mil pessoas, muitas famílias perderam as suas casas, milhares fugiram para a Etiópia e persistem relatos de violência e dificuldades extremas. O Acnur avisa que a falta de financiamento pode deixar milhares de pessoas sem abrigo e assistência durante a época das chuvas. Nós voltamos a informar quando forem 18 horas pontualmente. Até lá.
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8: 16 horas, 6 minutos.
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10: Foi com profunda dor e consternação que a Assembleia Nacional tomou conhecimento do passamento físico de Sua Excelência Manuel Domingos Augusto, deputado, Assembleia Nacional da República de Angola. Em nome dos deputados, da Assembleia Nacional, dos funcionários parlamentares, endereça à família enlutada as mais sentidas condolências. Nivaldo Covilhã, Elvia Covilhã, Nilde Covilhã e Gerson Covilhã, demais familiares, comunicam o falecimento de João Lages Covilhã, ocorrido no dia 5 de junho deste ano, por doença. O seu funeral realiza-se em data a anunciar. Eduardo Nicolau, António Ferreira e demais familiares comunicam o falecimento de Maria Domingos, ocorrido no dia 5 de junho em Luanda. O seu funeral realiza-se amanhã, às 10 horas, no cemitério do Benfica. A família Mendes Penhão e demais familiares comunicam o falecimento de Edson Mirabilis Mendes Paia, ocorrido nos Estados Unidos da América. O funeral será realizado em data a anunciar. Este é o Serviço de Utilidade Pública da Rádio Nacional de Angola.
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8: Dezesseis horas, oito minutos.

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4: Estimado ouvinte, são 16 horas 11 minutos. 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

0: E agora, estimado ouvinte, seja bem-vindo ao seu programa Contacto aqui na sua Rádio Nacional de Angola. A primeira edição do mês de junho. Seja bem-vindo, um prazer estar aqui a trabalhar para si, saber que está ligado, sintonizado a Rádio Nacional de Angola. Espero que esteja tudo bem consigo, estamos aqui para proporcionar muito boa disposição ao estimado ouvinte, levantar o seu astral, fazer com que você esteja muito bem disposto nesta tarde de sábado. Surgimos exatamente a esta hora e vamos consigo até bem pertinho das 19 horas. É super entretenimento aqui na sua rádio. O melhor da música, o melhor da entrevista também. Conversamos sempre com os artistas aqui no seu programa Contacto. E hoje não vamos fugir esta regra. É praticamente uma regra do seu programa Contacto. Aqui a promoção da cultura. Então vamos à conversa com vários artistas nesta edição de hoje. 6/6/2026. Está bonito o calendário. E o relógio 16:24.
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0: 26 graus atualmente é a máxima. A mínima é de 21 graus. Já faz frio? Já faz um pouquinho, não é? Já faz frio. Esta edição do 157º dia do ano. Já lá se vão 157 dias. E faltam nada mais, nada menos que 208 dias para terminar o ano. Dizer que você é o nosso convidado especial para este momento, aqui na sua Rádio Nacional de Angola. E a trabalhar para si está o João Pedro na coordenação. A realização é de Gonçalo Agostinho. O Raul Gonga no comando técnico. E a falar para si, estimado ouvinte, eu sou o Fábio Josemar.
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1: E a quem completa mais um ano de vida hoje? Então você que nasceu no dia 6 de junho, está de parabéns, muitas felicidades, feliz aniversário. Está de parabéns o Hamilton Finança. Hamilton Finança que completa mais um ano de vida hoje.
2: Parabéns a você.
1: Então você que nasceu no dia 6 de junho, está de parabéns, muitas felicidades, que você consiga alcançar os seus objetivos, realizar os seus sonhos. Eu também faço questão de felicitar os recém-casados, os casados, o casamento comemorou-se, ou então está a comemorar mais um ano de casado hoje, ou casou-se ontem, ou mesmo hoje. Então está de parabéns, muitas felicidades ao casal, muita cumplicidade e que seja eterno este casamento.

0: Apesar que nesta edição vamos conversar com os artistas Walker From G, que já cá está. Vamos também a conversa com a colombiana. Vamos ainda conversar com muitos outros artistas. Então, estimado ouvinte, não saia daí. O que vamos oferecer agora é boa música. 16 horas 27 minutos.
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E agora, estimado ouvinte, 16:32, continua o seu programa Contacto aqui na sua Rádio Nacional de Angola. E já sabe a sua mensagem 937-090572, 937-090572, dizer que está assim ligadinho a Rádio Nacional de Angola, o seu programa Contacto, e mandar aquele abraço, desejar um ótimo fim de semana a quem você gostaria, o seu colega, a sua querida, o seu querido, o seu amado, o mesmo para os familiares e amigos. Então pode sim deixar a sua mensagem, que eu faço questão de ler com muito carinho. Eu disse que vamos a conversa com alguns artistas, e um deles é o Walker Frangi, e ele cá está para falarmos um pouco sobre a sua carreira, a sua nova música.

esta música intitulada Rama. A voz é de Walker Frangie.

0: voz de Walker Frangi. Costuma-se dizer que quem sabe fez ao vivo, e ele a cantar esta música intitulada Rama, aqui ao vivo, no seu programa Contacto. Walker Frangi, boa tarde, seja bem-vindo à Rádio Nacional de Angola. É um prazer ter-te aqui.
1: Boa tarde, sim, prazer é todo meu. É sempre uma honra ser entrevistado por um apresentador como o Fábio.
0: Ok, muito obrigado, obrigado. Então, esta música, Walker, esta música é nova, não é?
1: Exatamente, essa música é nova, né? Foi lançada no dia 2 deste mês.
0: Ok.
1: Graças a Deus está a ter uma recepção agradável.
0: Está disponível já em todas as plataformas digitais.
1: Exatamente.
0: Já foi lançada a música.
1: Já foi lançada em todas as plataformas digitais. Já tem um videoclipe, né? É só irem no canal da Labo Music, pesquisarem Walker Frangi Música Rama, e vão poder ver e degustar essa música maravilhosa.
0: Muito bom. A música é intitulada Rama.
1: Rama.
0: Estamos a falar mesmo de Rama, não é?
1: Exatamente.
0: Assim, família da Jimboa e tudo mais.
1: Isso.
0: Da couve.
1: Exatamente.
0: Mas é Rama porquê?
1: É Rama porquê? Ótima pergunta. Esta música...
0: O que é que retrata esta música?
1: Esta música, ela retrata, não é? Ela veio para homenagear as mulheres, não é? Homenagem às mulheres que, mesmo nascendo numa família pobre, não se deixam levar pelas circunstâncias, não é? E vão fazendo o que conseguem fazer.
0: Então, para as mulheres batalhadoras, não é?
1: Exatamente, vem da Rama, vem de Jimboa, para que desta fonte de renda consigam realizar os seus sonhos e sustentar a sua família, e não propriamente andarem por caminhos impróprios, mas sim honestamente mostrarem que, independentemente das circunstâncias atuais, nós podemos fazer. Com pouco que Deus nos dá, nós conseguimos fazer. É só ter fé em Deus, trabalhando, a gente consegue mudar a nossa vida. Então, essa música, ela é um presente para as mulheres angolanas, e não só.
0: Acaba por ser um reconhecimento do esforço que algumas mulheres fazem, mesmo dentro do lar, não é?
1: Exatamente.
0: Porque
1: exatamente.
0: Dentro do lar fazem questão de muitas vezes assegurar a casa.
1: Exatamente.
0: São elas
1: isso.
0: Que muitas vezes colocam comida em casa, que ajudam o esposo que também faz algum esforço, mas por causa da vida, não é? De alguma dificuldade que passa, ela faz também questão de ajudar. Então, se eu tiver que vender, farei questão para ajudar em casa, não é? Então, acaba por ser um incentivo e uma homenagem.
1: Exatamente isso, porque todos nós temos uma mãe zungueira. Temos uma mãe que vende alguma coisa para poder nos sustentar, não é? E isso é uma coisa que nós devemos olhar e dar créditos, porque é muito sacrifício, é muito esforço que as nossas mães fazem todos os dias, ir atrás do pão para sustentar os seus filhos, e quem canta para elas? Então, nós estamos aqui, né? É o Walker Frangi, artista da Labo Music. Estou aqui para olhar para essas senhoras, essas mães, essas mulheres que fazem esse esforço todos os dias por nós, não é?
0: Muito bem. O videoclipe já foi gravado, a música foi lançada já com videoclipe. Como é que foi? Onde é que foi gravado o videoclipe? Convidou uma atriz, o Walker Frangi, contracenou, representou o que diz da música.
1: Exatamente, o videoclipe desta música é um videoclipe muito maravilhoso, é ótimo, né? Nós tivemos a graça de filmar no mercado congolense, não é? O que a música retrata, que nós retratamos no videoclipe, filmamos com uma jovem realmente...
0: Um modelo, nesse caso.
1: Ótima pergunta. O Fábio sabia que o modelo deste videoclipe não é propriamente modelo de videoclipe.
0: Ok.
1: É engraçado, mas vou partilhar isso. É uma jovem que nós encontramos mesmo a vender.
0: Ok.
1: Exatamente, a vender propriamente Rama.
0: Quer dizer,
1: Jimbo.
0: Ela não é modelo profissional,
1: ela,
0: não
1: ela,
0: é modelo.
1: Aquilo tudo que vocês veem no vídeo
0: foi tudo
1: é real.
0: Coincidência.
1: É
0: não
1: real
0: é?
1: Mesmo, é real. Quer dizer,
0: nada foi combinado.
1: Nada
0: vocês
1: foi
0: foram...
1: combinado. Nós fomos, eu disse para, olha, vamos e vamos fazer tudo real. Encontramos a jovem, olha, que foi... Yeah, é mesmo ela.
0: Uau.
1: Yeah, e foi uma coisa bonita. Então, não foi uma coisa assim que a gente planejou. Encontramos a moça ideal.

0: a vender rama, é bonita, e é, passou aquela mensagem que nós procurávamos para o videoclipe, e é uma coisa maravilhosa. Aconselho-me todos a irem no canal do YouTube da Labo Music e poderem ver esse trabalho maravilhoso e a partilharem também.
1: Muito bem. Quando é que tu exatamente entras para a Labo Music e como é que tu entras?
0: Ótima pergunta. Eu entro para a Labo primeiro do casting, né?
1: Ok.
0: Eu passei, né? Participei no casting que a Labo realizou, não é? Então, esse foi o meu bilhete, né? De entrada para a Labo Music. Exatamente.
1: Passaste, neste caso, ficaste a saber do casting, foste fazer o casting e depois te veste o resultado positivo, não é?
0: Exatamente.
1: Gostaram, depois da avaliação, e daí passaste então a fazer parte.
0: A fazer parte da Labo. No dia em que lá fui, eu fui para acompanhar um amigo, não é? Não fui propriamente para fazer casting, fui para acompanhar um amigo, mas o interessante é que eu estava ali e alguém olhou para mim e disse: tu tens ar de cantor, né? O teu visual, tu parece que cantas bem, cantem de alguma coisa. E eu vi que era já uma oportunidade, né, que Deus me estava a dar, e acabei por aproveitar esta mesma oportunidade e fiz uma capela de uma música, e ele disse-me: yeah, é mesmo você. Então, muito pela bom. Graça de Deus.
1: O amigo passou?
0: O amigo, ele foi para a questão de produção.
1: Ah, ok.
0: Graças
1: okay.
0: a Deus também passou.
1: Ok.
0: É o Calvino Beat. Calvino
1: ele
0: Beat.
1: Está aí contigo.
0: Calvino Miragem.
1: E qual foi a música que Walker Frungi cantou?
0: Tivera feito a capela de uma música já gravada.
1: Uma música tua?
0: Exatamente.
1: Ok, ok.
0: Eu falo agora.
1: Ok.
0: Exatamente.
1: E como é que está a ser essa experiência?
0: Tem sido uma experiência maravilhosa. A Labo Music tem uma equipa que trabalha incansavelmente para que juntos possamos tornar a indústria musical, né, angolana numa das melhores. E é um prazer enorme trabalhar com a Labo. Toda a equipa da Labo está de parabéns, né? Todos os dias temos crescido e temos aprendido a fazer melhor o nosso trabalho.
1: Muito bem. Esta música é um single, não é? É um single assim, uma solta, ou faz parte de algum EP? Fará parte de algum EP que pretendes lançar, algum álbum? Como é que estás em termos de projetos?
0: Em termos de projetos, estamos bem. O trabalho não para, não é? Continuamos a gravar músicas. E esta música é, por enquanto, toda a atenção é para esta música, Rama. Mas que virá coisas novas, surpresas, não é? Virá. Mas por enquanto, nós queremos que o pessoal consiga sentir, não é, a alma que há nesta música, a mensagem também que ela transmite, e fazê-la chegar a muita gente.
1: Muito bem. Vamos ouvir também o Walker com outros artistas. Será que vem aí participações em suas músicas?
0: Eu não posso adiantar, muita coisa.
1: É melhor não.
0: É melhor não adiantar muita coisa. Eu prefiro deixar com que o pessoal fique na expectativa, né? Vamos surpreender o pessoal.
1: Muito bom, muito bom. O estilo, como é que te identificas? Qual é o seu estilo exatamente?
0: Qual é o meu estilo exatamente? Eu sou um artista de afrobeat, kizomba, geruzouk.
1: Mas o que é que mais gosta de cantar? Afrobeat, geruzouk, kizomba? Este é um geruzouk?
0: Aquela mistura bonita de kizomba e geruzouk.
1: Ok.
0: Exatamente.
1: Okay.
0: Exatamente. Na verdade, eu sou um artista, não é? E se a música me transmite uma energia positiva, não importa muito
1: não
0: o estilo
1: importa
0: do instrumental,
1: estilo.
0: Mas desde que eu vá para fazer de verdade, com alma, eu faço mesmo. Sim, se for para fazer bem, eu faço.
1: E
0: mesmo.
1: Onde é que tem surgido a inspiração para compor as suas? As composições são feitas por ti?
0: Pela graça de Deus.
1: Ok.
0: graça de Deus,
1: cantor e compositor.
0: É músico e compositor, exatamente.
1: Ok. E onde é que têm surgido as inspirações para escrever? Quais são as mensagens que muitas vezes procura passar?
0: Walker Frank G é músico e compositor angolano, né, com o objetivo de mudar vidas com a sua arte. E o que me inspira a compor as minhas músicas são as nossas vivências, não é? Experiências que a vida nos passa. Nada melhor do que a vida para nos ensinar o que cantar, né? O que mostrar para o pessoal. Se o que eu cantar agregar valor na vida de alguém, para mim já é o maior pagamento. Então o maior foco é produzir, né, músicas, escrever músicas que agregam valor na vida das pessoas.
1: Muito bom. Exato. E quais têm sido os principais desafios para um cantor a início de carreira que está a lutar para sair do anonimato para a ribalta?
0: Os desafios, né? Os desafios são muitos, né? Mas, pela graça de Deus, não têm sido obstáculos, né? Para nós, simplesmente têm-nos motivado mais a continuar, porque se talvez desafio é porque há um propósito maior aí. Então a gente continua trabalhando, as portas vão se abrindo pouco a pouco e vamos conseguindo transmitir a nossa arte para toda a gente.
1: Apoio da família, dos amigos?
0: Pela
1: e
0: graça.
1: Teve apoio desde o princípio?
0: Pela graça de Deus, sim, pela graça de Deus. Eu venho de uma família de artistas, graças a Deus, não é? O meu pai foi cantor, não é? Foi cantor gospel. Então essa veia de música eu herdei do meu pai. Yeah, eu herdei do meu pai e a família tem estado sempre.
1: Ouve as músicas, vem avaliando as músicas, dá aquele apoio.
0: Graças a Deus, é uma festa maravilhosa em casa.
1: Muito bom.
0: todos conhecem as minhas
1: músicas. Quando grava o videoclipe, toda a gente a assistir.
0: Exatamente, toda a família aí espera para que possam partilhar, para que possam fazer vídeos a cantar a música, e tem sido um apoio muito, muito, muito bom. A família tem estado aí a dar apoio. Nunca julgaram nada, não é? Eles sempre olharam para mim e disseram: não, esse é o propósito dele, ele nasceu para fazer isso, e eles sentem isso e têm dado aquela força, graças a Deus.
1: Muito bem, e como é que avalia o mercado angolano atualmente? Qual a sua avaliação? Agora que está também numa label, não é?
0: Exatamente. O mercado nacional está muito bom, muito competitivo. Cada dia que passam vão nascendo novos artistas, e a Label é a prova disso, né? A Label Music traz no mercado bons artistas, artistas com futuro e que agregam valor ao nosso mercado nacional. Então o mercado está bom, está dinâmico, é disso que a gente precisa.
1: Muito bom. Quais são os projetos que tem? O objetivo é esta música Rama chegar ao maior número de pessoas possíveis. Mas além desta música, tem outros projetos, não é? Estamos no meio do ano, ainda há muito para frente.
0: Exatamente, não é? Conforme eu tivera dito, nós estamos a trabalhar todos os dias, incansavelmente, para poder trazer produtos ou músicas boas no mercado. E sobre a questão de música nova, deixarei a cargo da minha equipe, né? A Label Music. Mas no concerne a mim como artista, eu tenho produzido todos os dias, né? Tenho feito música todos os dias, e a equipa vai avaliando, vai ver a música que nós, a próxima música que a gente vai lançar. E, mas que tem trabalhos em carteira, tem muito trabalho.
1: Muito bom. Muito bom. Walker Frongi, foi um prazer ter-te aqui. Obrigado mesmo. Gostaria de deixar as suas redes sociais, os seus contactos, mandar abraços para alguém.
0: Ok. Redes sociais, Walker Frongi, em todas as redes sociais, Instagram, Facebook, TikTok. E em questões de atividade, as páginas da Label Music estão disponíveis, só irem no Instagram da Label Music, Facebook Label Music, e podem agendar atividade com Walker Frongi.
1: Muito bem, muito bem. Onde é que se imagina daqui a 5 anos?
0: Daqui a 5 anos. Daqui a 5 anos eu me imagino encher estádios.
1: Muito bom. Muito bom. Walker Frongi, obrigado pela sua presença. Eu desejo saúde, muito sucesso para si.
0: Obrigado.
1: E até a próxima.
0: Obrigado. Foi um prazer, foi uma honra estar aqui e ser entrevistado, não é? Para o apresentador Fábio.
1: Muito bem, para fechar, vamos ouvir novamente a música
0: Rama, vamos degustar dessa linda música.
1: Muito bem, 16 horas 51 minutos.

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0: 20, 17 horas, 3 minutos.
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0: 20, 17 horas, 14 minutos. Continua o seu programa Contacto aqui na sua Rádio Nacional de Angola. Os nossos ouvintes ligados a esta hora, saudações, eu sou o Damião Saquequel. Estou no Tumboa, a partir da Wang Yi. Saudações ao grande jornalista Fábio Josemar e a todos que fazem acontecer este programa e também para todos aqueles que estão neste momento a ouvir. Os meus abraços vão para a minha esposa Joana Teresa Manuel, para a minha família, os colegas da empresa, que não vou dizer o nome porque estarei a fazer publicidade. Um abraço, obrigado pelo carinho da audiência e bom fim de semana. Alberto Zanguio Paciência, assim me chamo, diz o ouvinte, escrevo a partir do Dundo, Lunda Norte. Estou ligado a Nacional, desejo um bom fim de semana. Um abraço, um ótimo fim de semana para toda a gente que nos ouve a partir do Dundo, a partir da Lunda Norte, um abraço. Olá, Rádio Nacional de Angola, eu sou o Valtin, a partir de Menong, Cubango. Abraços para vocês aí na Casa Mãe, diz o ouvinte. Ele diz abraços para vocês aí na Casa Mãe de todas as rádios nacionais, diz o ouvinte. Minha filha linda Leila, um abraço. A minha família e também para todos meus amigos, saudações. Um abraço para si também, obrigado pelo carinho da audiência. Boa tarde, Rádio Nacional de Angola. Boa tarde, Fábio Josemar. Daqui eu agredido Ebo, ligadinho a partir do Mundial, Terra Prometida e a Banda. Dizer que estou sozinho, mas com a minha família no geral. Gosto muito de ti e do seu programa. Abraços para todos, especialmente a província do Coanza Sul, município do Ebo. Bem rodar Palanca Uba, o Drogba, Veidoso, Pai Francisco, o Bastos, Cunha Bastos, Araújo Bastos. Abraço também para Juliana Bastos, tio Ferreira Marcolino e o tio Pedro Domingos, a partir do Sumba. Estamos juntos. Agradecido é, um abraço e bom fim de semana. E as mensagens continuam a cair, mas agora as palavras de grandes escritores atravessam o tempo e tocam o coração com intensidade única. As suas frases carregam sabedoria, emoção e provocam reflexões profundas. Vamos agora à conversa com José Chimunco, que é jornalista, ou seja, que é escritor, não é? Que é escritor, com uma obra intitulada Janelas da Vida. Ele também é autor da obra Porque Casar? Porque Casar? E cá está, vamos falar um pouco sobre as duas obras, mas um pouco mais sobre esta que foi lançada no mês passado, foi lançada em maio. José Chimunco, boa tarde, seja bem-vindo à Rádio Nacional de Angola, seja bem-vindo ao programa Contacto, é um prazer ter-te aqui.
1: Boa tarde, Sr. Fábio, e um boa tarde a toda a equipa do programa Contacto e a todos rádio ouvintes que nos acompanham.
0: É um prazer ter-te aqui, José Chimunco.
1: O prazer é todo meu.
0: E há pouco tempo, já um mês praticamente, não é? Porque foi lançada a obra no dia 9 de maio. Isso. No dia 9 de maio, a obra intitulada Porque Casar, que ia para começar e percorrer um relacionamento feliz, de José Chimunco. O casamento é muito mais do que um contrato social ou uma festa de um dia. É a fundação de uma nova linhagem e uma das decisões mais sérias que um ser humano pode tomar. No mundo marcado pelo imediatismo e pelo aumento alarmante do número de divórcios, este livro surge como um guia essencial para jovens e casais que desejam construir um lar sobre a rocha, unindo a sabedoria bíblica às raízes culturais. O autor aborda temas cruciais que muitas vezes são ignorados na modernidade, a saber, como a maturidade necessária antes de dizer sim, o valor espiritual e social do alambamento, a importância do consentimento e da bênção familiar, a gestão financeira e o papel vital dos padrinhos. Esta obra diz o autor, não é apenas um conjunto de regras, mas um convite à reflexão. Então vamos falar um pouco sobre esta obra, José Chimuco, Por que Casar? É, na verdade, um livro para se ler antes de casar e durante o casamento, já depois de estar casado.
1: O livro Por que Casar é aconselhável antes de casar você ler. A partir de hoje que tens o conhecimento deste livro, a quem me ouve, leia antes de casar. Quem já está casado também deve ler, porque poderá haver alguns erros e acertos. Então, é um guia prático mesmo para quem quer começar ou quem está num relacionamento.
0: E como é que surgiu a ideia, José Chimuco, de escrever este livro dedicado ao casamento, para os casais? Como é que surgiu?
1: Um dia estava parado, né? E a pensar, para aquele jovem que quer casar ou namorar, onde é que ele buscaria alguns subsídios, visto que alguns valores que a nossa sociedade conservava hoje está a se perder. Então, o pensamento foi mesmo para ajudar ou direcionar aquele que pretende namorar, noivar e casar. Então, e no desenvolvimento da escritura, né, no caso do livro, fui agregando outros conhecimentos também pertinentes, levando assim a criar um livro para todo mundo, para quem quer namorar, para quem está a namorar, para quem está a noivar e para quem está casado.
0: Muito bem, maturidade necessária antes de dizer sim. Quer dizer, esta maturidade também se pode adquirir em função da leitura e da realidade.
1: Sim, sim, sim. Nós hoje vivemos numa sociedade onde praticamente o namoro é banalizado. Só que nós esquecemos que para começarmos uma casa precisamos ter um bom alicerce. Para mim, o alicerce do casamento não é o casamento, nem é o noivado, é o namoro. Então, como o namoro é o princípio, tudo que se começa mal, termina mal. Então, eu trago a reflexão sobre o namoro. Porque hoje nós vemos na nossa sociedade jovens que namoram, por exemplo, sem o consentimento dos pais ou da família. E nós estamos numa sociedade hoje, onde tudo hoje pode acontecer. E se entrarmos nas redes sociais, poderemos encontrar vários escândalos. Então, todo cuidado é pouco em termos de relacionamento com alguém que nós não conhecemos perfeitamente.
0: Será que esta abertura, José Chimuco, de, por exemplo, o jovem ou a jovem começar a namorar e esconder-se da família, será que isso tem a ver com a abertura que a família dá a ela ou não sobre ela entrar num relacionamento?
1: Sim, hoje é aquilo que eu disse, os valores, né? Nós, a África é marcada por uma cultura histórica oral. Então, sempre houve sentadas, sempre houve conversa. Mas hoje esses princípios esqueceu-se, porque nós estamos a adotar culturas de outros pontos. Mas eu vejo a vida, os povos que hoje dominam o mundo, em termos de cultura, são aqueles que preservaram as suas culturas. Para nós, não tem, os princípios já não estão lá, então por que casar vem direcionar? Porque as primeiras perguntas que pode surgir alguém que quer namorar é: com quem eu vou namorar?
0: Exatamente.
1: Como é que tenho que escolher? Quais são as qualidades? Então eu direciono as pessoas a terem mais ou menos.
0: Acontece muito, por exemplo, com os jovens, não é?
1: Uhum.
0: Dizem, olha, não posso apresentar este porque não acho que é a pessoa ideal. Não é? Estamos só assim a nos conhecer, mas durante já muito tempo. Uhum. Estamos só a nos conhecer. Porque se eu apresentar os pais, depois eu apresentar outro e depois apresentar outro, vai parecer que eu tenho, estou sempre a trocar de parceiro. Quer dizer, isso já mostra um problema.
1: Sim, as pessoas têm que ter noção que namoro não é casamento. Eu estava aconselhando alguém ainda esta semana, eu dizia o seguinte: até no altar você ainda pode desistir do noivo ou da noiva, se não for uma pessoa segura. Porque, por isso é que existe a pergunta que se faz no altar, né? Aceita o senhor Josimar, o senhor Fábio, como seu legítimo esposo? Essa pergunta é mesmo para...
0: Por isso é que se pergunta.
1: Sim.
0: Então, você tem mesmo a certeza?
1: É. Então, o namoro não é casamento, não define que o jovem deve ficar com essa jovem. A princípio, o namoro é o conhecimento.
0: Se as pessoas conhecer, conhecem. É se preparar, sim, para o casamento.
1: Não, ainda não para casamento, vamos, as pessoas devem namorar, no processo de namoro, eles se conhecem. O que é que pode fazer? A namorada vai conhecer a casa do namorado e o namorado a casa da namorada. Estão a conhecer-se. E os adultos devem estar preparados para isso. Porque mais vale um filho ou uma filha que namora com o consentimento dos pais do que eu ter a minha filha num labirinto que eu não sei o que é que pode resultar. Então, há segurança quando o namoro é supervisionado pelos encarregados. Então, devemos aceitar que a sociedade modernizou, mas os princípios devem estar lá, principalmente para orientar os jovens. Porque o grande problema, senhor Fábio, é que as pessoas não têm noção do perigo que correm. Nós mexemos com sentimentos. Quando alguém namora com alguém, há sentimentos envolvidos. O emocional da pessoa está lá. E depois, a questão também de segurança. Ter o consentimento dos pais ou até de uma tia próxima, se quiseres, é melhor. Porque hoje nós temos os tráficos.
0: Porque começa exatamente a se perceber que estão num relacionamento seguro e sério, não é? Porque envolvem isso. Outras pessoas.
1: Isso.
0: Ou seja, outras pessoas estão envolvidas, não é? Têm conhecimento.
1: Uhum.
0: José Chimuco tocou aqui no valor espiritual e social do alambamento.
1: Uhum.
0: É importante, antes do casamento, que se faça alambamento.
1: Obrigado pela pergunta. Olha só, o alambamento é muito importante, mas nós vamos ver que é algo que agora está a ser banalizado, porque hoje nós trouxemos uma nova cultura que se chama pedido de casamento.
0: Exatamente, vamos entregar suas coisas e
1: sim,
0: pronto.
1: Sim, só que as pessoas não têm noção do perigo.
0: Qual é o perigo?
1: Qual é o perigo? Afinal de contas, o que acontece na festa de alambamento? O alambamento é um casamento nosso. É um hábito e costume nosso. É nossa tradição. Então, no alambamento é a única festa onde vai toda a família sem precisar convite. Vai o tio que bebe, aquele que a família às vezes separa, vai aquele primo que não tem modos, estão lá todos. E todos estão a presenciar a nossa família, porque no alambamento o esposo passa a fazer parte da família da mulher e a esposa passa a fazer parte da família do homem. Então as famílias estão a se conhecer. Não vai haver surpresa, porque naquele evento quem é família aparece. Já o casamento, por exemplo, você convida as pessoas do teu interesse. E muitas das vezes, uma boa parte da família não vai. Então, a única festa onde teus parentes vão estar lá todos é no alambamento. E nós somos africanos. Temos que valorizar a nossa cultura. É aí no alambamento. No alambamento há algumas perguntas que se faz, que é fundamental na vida do casal, né? Falta alguma coisa na lista? Não falta. Então, não há dívida, não é? Sim, não há. Alguém tem alguma coisa para contestar esse relacionamento? Não, ninguém. Então, está encerrado o assunto. Pronto. Como pastor, na visão pastoral, aí a questão de legalidade da família quebra-se no alambamento. Porque o tio não vai ficar com inveja ou raiva, porque a sobrinha não deu fato. Nós temos histórias de algumas culturas, senhor Fábio.
0: Exatamente.
1: Que a mulher chega a não conceber porque não foi feito o alambamento.
0: Então aqui entra também o valor espiritual.
1: Entra. Então
0: é preciso respeitar, nesse caso aqui, respeitar as tradições, os nossos hábitos e costumes.
1: É preciso.
0: Seguir o processo normal, como é, como manda a regra, e pronto, e vá, e seja feliz.
1: A
0: importância do consentimento e da bênção familiar. Também é necessário prestar atenção a essa questão?
1: Olha, seu Fábio.
0: Bênção familiar.
1: É no alambramento, onde está sentado os teus pais, os teus tios, as tuas tias, as tuas primas, os teus primos, estão lá todos. A partir do momento que eles dizem que levem à vontade a nossa filha, isso é uma bênção da família. Não é aquilo que as pessoas fazem. Olha só, hoje a maior parte dos casamentos, as mulheres casam grávida.
0: Exatamente.
1: E no alambamento.
0: Dizem que pulou a janela o indivíduo.
1: Sim.
0: Tem que pagar multa porque pulou a janela.
1: Então, eu não vejo decoro nisso. Porque mostra que há quebra de princípios.
0: Quer dizer, não pode.
1: Sim, não pode. A pessoa. Esse é o grande. Ah, só para ajudar aqui.
0: Tem de conceber ou mesmo fazer filho já dentro de casa e depois de todos os deveres.
1: Isso. Porque as pessoas não veem que a quebra de princípios é que tem dificultado ou tem fragilizado muitos relacionamentos. Quando a esse pagar multa, mostra uma infração. E que se nós formos no dicionário e olhar para a infração, não tem a ver com boa coisa.
0: Daqui a pouco, falou de multa, daqui a pouco vamos tocar um pouco na questão financeira, na gestão financeira, e vamos tocar aqui também nos padrinhos, não é? O papel dos padrinhos.
1: Isso.
0: Que muitas vezes, antes do casamento, acaba-se procurando o indivíduo com mais capacidade aquisitiva ou que mais valores monetários tem para patrocinar o casamento, não é? Então vamos aqui entender o que o escritor José Chimuco traz neste livro relativamente ao papel dos padrinhos. Mas agora vamos à música. Raul Gonga, quem vamos ouvir?
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0: E agora, estimado ouvinte, 17:37, aqui a voz de C4 Pedro, casamento. Por que casar? É o título do livro do José Chimuco e casamento foi o título da música do C4 Pedro que acabamos de ouvir. Estamos aqui a conversar sobre este livro com o escritor José Chimuco, que já tem no mercado dois livros lançados, Janela da Vida, que é um livro de poemas, e este guia para começar a percorrer um relacionamento feliz. Antes mesmo da música, falava sobre a gestão financeira e o papel vital dos padrinhos, que é um assunto que o José Chimuco também aborda neste livro. E eu falava sobre a escolha do padrinho e gostaria que o José Chimuco tocasse no papel dos padrinhos e o que traz aqui neste livro e porque é que tocou nos padrinhos, porque é que trouxe essa temática também aqui neste livro.
1: Ok, obrigado. É o seguinte, os padrinhos são os únicos pais que nós podemos escolher. Eu defino assim o papel do padrinho, porque os padrinhos são aqueles que vão nos aconselhar quando nós precisarmos. Mas infelizmente as pessoas hoje não vão por aquilo que as pessoas podem dar para a segurança do relacionamento ou da família. Acabam por optar em pessoas que têm mais. Só que também conhecemos alguns que têm mais e posses, mais posses, né? Acabam por muitas das vezes decepcionar por causa dos hábitos que essas pessoas carregam.
0: Porque o padrinho tem de ser exemplar.
1: Isso.
0: Tem de ser mesmo aquela pessoa idônea, não é?
1: Isso. Então,
0: e às vezes não é exemplar, só tem posses, José Chimuco.
1: Assim mesmo. Como nós, se ver os casamentos mais antigos, os padrinhos foram sempre pessoas, como posso dizer, adultas, né? E que apresentavam um certo exemplo em termos de casamento. Hoje não, alguém que não casou pode ser padrinho. Pode. Junta-se aí com alguém e vão lá. Então, isso vai criando, como posso dizer, uma sociedade onde que nós temos casais, onde falta o conselho. Então, não é para ir a quem tem mais. Escolha uma pessoa idônea, uma pessoa responsável, que quando o casal tiver problema, eles estarão preparados para aconselhar. Por causa de quê? Da sua experiência de vida. Então, alguém que não tem experiência sobre casamento não vai conseguir aconselhar um casal que está em fogo.
0: E muitas vezes José Chimuco já é uma pessoa próxima, não é? Que já tem aconselhado, não é?
1: Isso.
0: Para escolher como padrinho.
1: Uhum.
0: Não, fulano, José Chimuco, já me tem aconselhado, por acaso vive casado já há algum tempo e tem uma certa experiência de vida conjugal, não é? Tem uma experiência e tem visto também como é que trata a sua amada, a sua esposa, não é? Então é uma pessoa exemplar e pelos conselhos que me tem dado, acho que sim, que pode servir de padrinho.
1: Isso.
0: E algumas vezes não. Às vezes não, não é? Não se conhece muito bem a pessoa, não se conhece e se escolhe para ser padrinho.

0: O padrinho também não pode ser fofoqueiro, não é, José Schmidt?
1: Sim, vai expor a casa.
0: Exatamente.
1: Expor a casa. Nessa questão de padrinhos, por isso, tem que ser pessoa idônea. Porque uma pessoa idônea, ela tem bagagem para sustentar ou para aconselhar o casal. Se não tiver, esse casamento, porque casamento tem crises. Os primeiros anos do casamento são os anos mais difíceis, porque é a fase de adaptação. Aí precisa pessoas idôneas. Os meus padrinhos, nos primeiros cinco, os primeiros três anos, foram fundamental. Até onde eu aprendi com ele a calar quando a outra está a falar, a esposa está a falar. E nós sabemos as mulheres como são, né? Elas falam. E eu queria justificar, não, padrinho, não. Calma. Aí eu me acalmei, a esposa falou da altura, e aí eu quis falar de novo, calma. Tá, depois me chamou no secreto e disse, lembre-se de uma coisa, nesse tipo de questões, você ouve e depois pede perdão. Porque o homem é a cabeça da mulher. Quem manda, na verdade, o homem é a cabeça da mulher e a mulher é o corpo. Então, o homem tem que ter equilíbrio, não é? Tem que ter equilíbrio para dirigir o lar. E a mulher está aí como adjutora para lhe apoiar. E alguém pode vir falar, então, o homem é mais importante. Não é isso que eu quero dizer. Se cortarem a minha cabeça, o meu corpo não funciona. Então, cabeça sem corpo não funciona, assim como corpo sem cabeça não funciona. Deve haver aí uma sincronia, deve haver aí uma harmonia. E isso só vai existir se os casais forem idôneos e os padrinhos também terem experiência de vida.
0: Aqueles casos, José Chimuco, em que muitas vezes o homem quer um padrinho, não é? E a mulher também diz, não concordo com este, eu também tenho o meu padrinho. E hoje em dia parece que está assim, não é? Há também, não, esses são os padrinhos da parte dele e da minha parte também são esses padrinhos. Está certo isso? Está correto?
1: Bem, essa pergunta, Fábio, é uma pergunta muito profunda. Me mostre só, já vi um filho que é criado por dois pais.
0: Mas já viu isso, não é,
1: Eu só estou a fazer essa pergunta para eu realmente ir para o cerne da pergunta. Olha só, um filho criado por dois pais corre o risco de não saber como andar. Porque o mentor não pode ser vários, só tem que ter um. Tem que ter só um direcionador, um instrutor. Então, quando você tem dois padrinhos, com certeza que um dos padrinhos, né, vai pertencer à esposa e o outro ao esposo. Então, os padrinhos do esposo, no caso, são aqueles que têm afinidade com ele. E os padrinhos da esposa são aqueles que têm afinidade com a esposa. Aí, se houver algum problema, como é que vão resolver? Chamam os dois padrinhos? São quatro casais.
0: É uma confusão. Aí. É verdade.
1: É uma confusão. É uma confusão.
0: Cada um puxa a brasa para a sua sardinha.
1: Então, se nesta pergunta eu concordo quando num casamento há só um padrinho. Dois. Eu já tive essa experiência de apadrinharmos um casal. E hoje o contacto entre os padrinhos é só na fase do processo. Depois quebra, e quando quebra, quando houver algum problema, então eles chamam aquele padrinho, outro padrinho, tipo, é problema só.
0: É problema.
1: Então, de preferência, só ter um padrinho, e esse casal vai direcionar bem estes cônjuges. Então, bela pergunta, mas não sou contra quem faz, né? Afinal de contas, eu também já encontrei.
0: Exatamente. Aborda também a questão financeira aqui, para o casal, neste livro.
1: Fábio, nós precisamos ter noção dessa questão da questão financeira a partir do namoro. Eu já vi em redes sociais as pessoas dizendo assim: namorado não é pai. Já, esse termo eu acho que também já ouviu. E os caros ouvintes também já ouviram. Mas há um particular aí. É, a partir do momento que uma jovem namora com outros, com um jovem, né? Aí as questões financeiras já entram. Vamos pensar assim: é, ela está namorando consigo, tem cabelo brasileiro, tem uma pasta da Gucci, a roupa dele é cara. É, não vou falar ainda de carro, nem de avião, nem de moto. Só nesses pormenores. Ela vai ao salão e você gosta dela ver bonita no namoro. Então, só de olhares na mulher já vai ver que é custo alto, que aí tem algum investimento. Não, o pai dela dá, sim, dá. Mas você começa a treinar a ser esposo no namoro. Não precisas dar todo o teu salário, mas se pegares um pouquinho e dar para ela, já estás
0: a treinar. Será que tem de criar uma mesada para ela todos os meses enquanto namora?
1: Olha,
0: tem uma mesada.
1: Sim.
0: A quem concorda, quem discorda. Não, este é um treinamento para ser esposo.
1: Sim,
0: não é? Dentro de casa, como um indivíduo que...
1: Mas se você não treinou a dar a mesada na esposa ou na namorada...
0: Durante o namoro.
1: Durante o namoro.
0: Quer dizer,
1: é no casamento
0: casa também,
1: que você vai dar.
0: No casamento não vai dar.
1: Sim, porque
0: e o namoro... E às vezes nem o dinheiro dá comida.
1: Olha, Fábio, o namoro é o alicerce para o casamento. É conhecer-se, e conhecer-se é se você dá ou não dá, é se a namorada apresenteia ou não apresenteia ao marido ou o
0: jo... Mas a gestão aqui financeira, José Chimuco, não tem muito a ver também com dentro de casa vocês partilharem, por exemplo, há questões que muitas vezes a mulher quer saber quanto é que o marido ganha, o marido diz exatamente quanto é que ganha, a mulher nunca diz quanto é que ganha nem quando recebe o salário.
1: Aí...
0: É esses assuntos.
1: Sim. Quando o
0: ela é que joga quixiquila, está sempre a jogar quixiquila, nunca tem dinheiro, e só o do marido é que é bom. Aí não estamos a ser justos.
1: É, aí não estamos a ser justos, porque por isso é que deve existir essa conversa. É, quando o casal conversa, a partir do namoro, as coisas não começam no casamento, começam no namoro. E nós vamos poder ver mais ou menos o que nós temos para começar uma vida. Porque depois vocês vão chegar no noivado. No noivado é o planejamento para o casamento. É aí onde que a questão financeira aperta. O noivo deve falar para a noiva, né? E a noiva para o noivo. Por isso é que muitas das vezes a forma mais correta de casar é por união de factos, né? É isso?
0: União de factos.
1: União de factos, né?
0: Comunhão de bens, não é?
1: Comunhão de bens, isso é o termo que eu
0: procurava.
1: Comunhão de bens. Por quê? Porque aí não tem como existir escondorijos. Porque o que é dela é meu e o que é meu é dela.
0: É. Às vezes ela até coloca no nome da mãe dela.
1: Mas se nós...
0: Está em nome da mãe?
1: Se está em nome da mãe, nós temos questões jurídicas. Temos a área jurídica que pode recorrer nessas situações. Para tudo existe uma forma de, como posso dizer, de julgar, né? Mas se eu estou a me relacionar com alguém, eu tenho que ter total segurança.
0: Exatamente,
1: porque
0: confiança.
1: Se não, segurança e confiança. Porque, querendo ou não, essa vai ser a mulher da minha vida e vai ser a mãe dos meus filhos, né? Então, há que terem atenção. Ou como posso dizer, há que ter confiança e segurança, porque se no dinheiro nós não temos confiança, acabou. A partir do momento que nós criamos, vamos falar assim, esconderijos no nosso relacionamento, a insegurança entra no lar e as coisas começam a dar torto. Então deve existir total confiança entre o casal, de modo que a família caminhe bem. Então, sim, sim.
0: Estamos já a terminar, José Chimuco. Este livro, ainda está disponível? Onde é que se pode adquirir?
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0: Muito bem, José Chimuco, foi um prazer ter-te aqui. Este livro traz aqui assuntos importantes, não é? E, na verdade, foi mesmo, a prova foi mesmo a conversa que nós tivemos aqui, não é? Uma conversa agradável, aberta, e que a gente pode continuar a conversar e não vai terminar, acerca do que aborda neste livro. Foi um prazer. E claro, também ainda tem aqui o livro Janelas da Vida, não é? Este livro que foi lançado quando?
1: 2021.
0: Foi, sim, a sua primeira obra?
1: Foi.
0: Janelas da Vida, e 2026 traz o livro Porque Casar.
1: Isso.
0: José Chimuco, foi um prazer ter-te aqui, obrigado mesmo. Gostaria de deixar algumas palavras, mandar um abraço a alguém.
1: Sim. Se queres casar, leia Porque Casar. E lembre-se que a família é o maior tesouro que nós temos na Terra. Mando as minhas saudações à minha querida esposa Júlia Chimuco, aos meus filhos Carlos, Dádiva, Eliaquim, Urias e Suriel. E a toda a minha família e os irmãos em Cristo que me acompanham através dessa entrevista aqui na Rádio Nacional, que é a melhor de Angola, né? Então, nossos agradecimentos a todos vocês.
0: Muito bem. Obrigado. Aqui conversa com o escritor José Chimuco. 17:17:53. Vamos ouvir Rei Vici, que também cantou sobre casamento.

0: São 18 horas em Angola. 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
1: Novo comando da Polícia Nacional reforça a segurança no Virei, província do Namibe.
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1: Ora, muito boa noite. O município do Virei, na província do Namibe, conta a partir de agora com um novo comando municipal da Polícia Nacional, uma infraestrutura que visa reforçar a segurança pública e melhorar as condições de trabalho dos efetivos. A construção da unidade policial foi feita no âmbito do PIM, Plano Integrado de Intervenção nos Municípios. Jornalista Elias Guito.
3: O sistema de segurança pública no município do Virei ganha mais dinâmica com a entrada em funcionamento de um novo comando municipal da Polícia Nacional, que comporta gabinetes para o funcionamento de todas as dependências. Segundo o organigrama da instituição, recentemente construído no âmbito do Programa Integrado de Intervenção nos Municípios PIM, em ato orientado pelo governador provincial do Namibe, Archer Mangueira. O comandante da Polícia no Virei, Gastro Pingano, considerou o momento de histórico por constituir o concretizar de um projeto que contribui para a garantia da estabilidade das famílias desta localidade.
4: É com bastante satisfação que testemunhamos a recepção do novo Comando Municipal do Virei da Polícia Nacional de Angola, construído de raiz e apetrechado, que visa garantir melhores condições de trabalho no seio dos efetivos e permitir a boa prestação de serviço à população.
3: O governador provincial do Namibe, Archer Mangueira, disse na ocasião estarem criadas as condições para o efetivo realizar as suas ações com mais dignidade.
5: Dar os meus parabéns ao Comando Municipal do Virei por ter recebido esta importante estrutura física. É um comando que está ao nível de qualquer comando, não só a nível municipal, mas também mesmo a nível da província.
3: Foi também entregue meios para a prática da atividade agrícola, kit de proteção solar para a comunidade com albinismo, material escolar para apoio ao projeto Culinonga e uma viatura para a Polícia Nacional desenvolver ações de patrulhamento. Virei, Rádio Nacional de Angola, Cecília Borges e Elias Guito. Saudações.
1: Elias Guito, novo comando da Polícia Nacional, reforça a segurança no Virei, província do Namibe. Benguela foi palco neste sábado de uma manifestação de apoio à candidatura de João Lourenço à presidência do MPLA. O encontro reuniu centenas de militantes e assinalou a entrada de novos membros para as fileiras do partido. Jornalista Óscar Augusto.
6: Centenas de militantes do Comitê Municipal do Partido dos Camaradas em Benguela manifestaram este sábado o apoio à candidatura de João Lourenço a presidente do MPLA, num ato de massas presidido pelo primeiro secretário provincial do M, Manuel Nunes Júnior. O ato, enquadrado no âmbito do 9º Congresso do MPLA, serviu também para apresentar perto de 2.000 novos militantes, alguns provenientes da UNITA, que por vontade própria abraçaram os ideais do partido que sustenta o executivo angolano. Manuel Nunes Júnior fez saber durante o discurso de encerramento que a província já realizou até o momento mais de 5.000 assembleias de balanço e renovação de mandatos no âmbito do 9º Congresso Ordinário do Partido. Manuel Nunes Júnior assegurou que o governo provincial continua engajado na solução da atual situação das famílias assoladas pelas cheias do Rio Cavaco, sobretudo com a construção de habitações condignas.
7: Nós estamos a trabalhar para garantir aos mesmos habitações que sejam construídas e que ofereçam segurança. Não só segurança, mas que ofereçam também conforto e que sejam duráveis. Nós queremos que haja uma evolução das casas que tinham para as casas que passarão a ter no futuro.
6: Centenas de militantes do Comitê Municipal do Partido dos Camaradas em Benguela manifestaram este sábado o apoio à candidatura de João Lourenço a presidente do MPLA, num ato de massas presidido pelo primeiro secretário provincial do M, Manuel Nunes Júnior. A Rádio Nacional de Angola, com Carlos Soares dos Santos e Óscar Augusto em Benguela.
1: Óscar Augusto, em Benguela, apoio a João Lourenço mobiliza militantes do MPLA em Benguela.
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1: Os participantes ao Conselho Superior do Desporto sublinharam a necessidade de elaborar novas leis para o desporto angolano. O conclave realizado ontem no estádio 11 de novembro, sob a égide do Ministério da Juventude e Desportos, serviu para a recolha de contribuições que vão servir de base das futuras leis desportivas no país. Atualidade internacional, o governo de Moçambique anunciou o repatriamento de mais 169 cidadãos moçambicanos vítimas de ataques xenófobos na África do Sul, elevando para 714 o total de repatriados nos últimos dias. Segundo o Gabinete de Informação de Moçambique, os cidadãos estão a ser retirados de centros temporários em Mossel Bay e Hermanaus, com chegada prevista ao país através do posto fronteiriço de Ressano Garcia no dia 7 deste mês, portanto amanhã. O governo moçambicano alerta ainda para a possibilidade de novas manifestações anti-imigração na África do Sul, onde persistem tensões xenófobas que têm afetado comunidades estrangeiras, incluindo milhares de moçambicanos residentes naquele país. Nós voltamos a informar às 20 horas pontualmente. Até lá.
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0: 18 horas, 5 minutos.
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0: aqui a voz de Karina Santos. Que nosso é esse? É o tema desta música. A tocar na sua rádio. No seu programa Contacto.
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É que a música intitulada Antoninha. Ou seja, Antoninho Body, a voz de Josinha. E esta música para dizer que, infelizmente, a música lusófona está de luto, porque faleceu em São Vicente na madrugada desta sexta-feira, 5 de junho, aos 92 anos, José Vieira Duarte, eternamente conhecido como Josinha, uma das vozes mais emblemáticas e carismáticas da história da música cabo-verdiana. Natural de São Vicente, a ilha da música, Josinha começou a sua caminhada artística ainda jovem, mas foi nas décadas de 1960 e 1970 que o seu nome se fixou no firmamento da música popular. O intérprete que marcou gerações e foi um dos pilares do lendário conjunto musical Voz de Cabo Verde deixa um legado imensurável na promoção da identidade cultural das ilhas pelo mundo. O fundador do emblemático grupo Voz de Cabo Verde e considerado por muitos como um verdadeiro showman, Josinha destacou-se pela sua energia em palco e a sua versatilidade artística. A sua carreira, profundamente enraizada na tradição cabo-verdiana, também se abriu a influências latino-americanas, relevando uma paixão que ampliou horizontes e conquistou públicos diversos. Após décadas vividas nos Estados Unidos, a música fez questão de regressar em abril, último ao seu torrão natal para uma última atuação. Destino quis que esse regresso fosse também a sua despedida dos palcos, um gesto simbólico que reforça o vínculo eterno entre o artista e a ilha de São Vicente. Ao que se sabe, a família ainda não decidiu onde serão as exéquias fúnebres, se em São Vicente ou nos Estados Unidos da América, onde Josinha residia. E a informação, a notícia é que aos 92 anos foi-se embora e deixou a música lusófona de luto.

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3: Alô, alô, alô, alô, alô. Alô, Palopes. Balubuca, daqui o comandante Chochi, diretamente do Torre dos Controlos das Paródias. Vamos já começar com o ritmo aí.

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E agora, estimado ouvinte, estamos a dizer bye-bye, a colocar ponto final nesta edição 6 de 6 de 2026 do seu contacto aqui na Rádio Nacional de Angola. Recebo o abraço de João Pedro na coordenação, o abraço de Gonçalo Agostinho na realização. Receba também o abraço e desejo de um ótimo fim de semana do Raul Gonga, que está no comando técnico. E claro, receba também o meu abraço. Eu sou o Fábio Josemar, obrigado pelo carinho da audiência. Até o próximo contacto. Bom fim de semana.

0: 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São 19 horas em Angola.
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0: Foi com profunda dor e consternação que a Assembleia Nacional tomou conhecimento do pensamento físico de Sua Excelência Manuel Domingos Augusto, deputado à Assembleia Nacional da República de Angola. Em nome dos deputados da Assembleia Nacional, dos funcionários parlamentares, endereça à família enlutada as mais sentidas condolências. Nivaldo Covilhã, Elvia Oliveira e Nilde Covilhã, Gerson Covilhã e demais familiares comunicam o falecimento de João Lages Covilhã, ocorrido no dia 5 de junho deste ano por doença. O seu funeral realiza-se em data anunciada. Eduardo Nicolau, António Ferreira e demais familiares comunicam o falecimento de Maria Domingos, ocorrido no dia 5 de junho, em Luanda. O seu funeral realiza-se amanhã, às 10 horas, no cemitério do Benfica. A família Mendes Banhão e demais familiares comunicam o falecimento de Edson Mirabilis Mendes Banhão, ocorrido nos Estados Unidos da América. O funeral será realizado em data anunciada. 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
0: 19 horas, 2 minutos.

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3: São 9:04. Estimado ouvinte, convido-lhe a acompanhar já a seguir o programa Toma é Segura, aqui na Rádio Nacional de Angola.
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0: muito esforço. Não podemos aceitar indivíduos que vêm vandalizar.
1: Boa noite! Hoje é sábado, 6 de junho de 2026. Saudações fraternais a si, caro ouvinte, que está sintonizado à Rádio Nacional de Angola ao acompanhar a música de abertura. A equipa de Toma e Segura está de volta, como sempre, em todos os sábados, para mais uma viagem radiofônica de aproximadamente uma hora de conversas sobre questões ligadas ao resgate dos nossos valores e muito mais. Acompanha a seguir a nota de abertura do editor.
2: Caros ouvintes, damos as boas-vindas à primeira edição deste mês de junho, um período especialmente dedicado às crianças, aquelas que representam a esperança, a alegria e a continuidade da humanidade. O programa Toma e Segura não poderia deixar passar em branco este mês consagrado aos petizes. Junho convida-nos a refletir sobre o valor da infância, a proteção dos direitos das crianças e a responsabilidade que todos temos na construção de um ambiente saudável para o seu crescimento. Ser criança é viver a fase dos sonhos, das descobertas e da formação dos valores que moldarão os cidadãos de amanhã. Por isso, investir na criança é investir no futuro. Cada criança educada, protegida e amada representa uma sociedade mais justa, mais humana e mais preparada para enfrentar os desafios do amanhã. Ao longo deste mês, dedicaremos uma atenção especial aos temas ligados à infância, procurando sensibilizar famílias, escolas, igrejas e a sociedade em geral para a necessidade de garantir às nossas crianças oportunidades de desenvolvimento integral. Que esta edição sirva de inspiração para valorizarmos cada vez mais os nossos meninos e meninas, reconhecendo neles o maior património de qualquer nação. Boa audição e um excelente mês das crianças para todos.
1: Acabamos de acompanhar a nota de abertura assinada pelo editor de Toma e Segura, Marcial Luciano.
3: Nesta edição teremos a reflexão intitulada O papel da igreja e da comunidade na formação das crianças. Mensagem dos ouvintes, a boa música e outros assuntos não menos importantes vão merecer atenção no céu Toma e Segura, o companheiro de todos os sábados neste canal e sintonia. Aos ouvintes que nos acompanham no leito hospitalar ou em convalescência em casa, votos de rápidas melhoras. Aos aniversariantes da semana, desejamos felicidades e bem-estar. Amado ouvinte, a cólera é mesmo um perigo. Lave sempre as mãos com água e sabão antes de comer ou de cuidar do bebê e depois de utilizar a casa de banho ou latrina.
1: Marcial Luciano coordena e edita. A técnica é de Isaac André. Rosa Homem Gomes na assistência de produção. Marcial Luciano e David Galatias apresentam a edição com muito prazer.
4: É responsabilidade da igreja que está dentro dessa nação contribuir para que esses valores não sejam perdidos. Porque quando se fala de resgates é porque os valores já existiam, mas foram perdidos. Então o que nós estamos a dizer é lembrar as mentes para que reconsiderem e recuperem esses valores e façam parte do seu comportamento do dia a dia, das suas atitudes, das suas responsabilidades.
3: A Igreja Batista Livre em Angola celebrou neste domingo, em Luanda, o seu 40º aniversário, num ambiente fraterno, durante o culto de ação de graças a Deus, realizado na nova missão no bairro Palanca. O evento, marcado por forte comoção e discurso, foi prestigiado pelo secretário-geral do SICA, reverendo Vladimir Agostinho, que durante a sua intervenção destacou o percurso histórico daquela denominação religiosa.
5: celebrar 40 anos sobre o lema Abatidos, mas não destruídos. É testemunhar que a Ibla passou por desertos, ventos contrários e lutas, mas permaneceu de pé pela graça, como diz o apóstolo Paulo. Em tudo somos atribulados, mas não angustiados. Perplexos, mas não desanimados. Perseguidos, mas não desamparados. Abatidos, mas não destruídos.
3: O líder do maior barco ecumênico em Angola sublinhou, por outro lado, o legado prático da Ibla na pacificação dos espíritos e na moralização da sociedade.
5: Ao longo de 4 décadas, a Ibla anunciou o evangelho com coragem, formou gerações, ergueu templos e comunidades assistidas, órfãos, viúvas. Neste aniversário, queremos encorajar a Ibla, tal como o apóstolo Paulo diz, que olhando para as coisas que para trás ficam, prossigo para o alto. É o nosso empenho, a nossa dedicação, a nossa contribuição para o serviço do Senhor. Ser bom cidadão na terra, para todos aqueles que almejam ser bom cidadão nos céus, não é possível sonharmos com o céu, se não somos um bom cidadão aqui na terra. Por isso, a vida da Ibla está na mão de cada um de nós. Amém. Esperamos que sejamos bons cidadãos na terra, para que a nossa boa cidadania se estenda até os céus.
1: Os angolanos continuam a chorar a morte de Dom Zacarias Camuênio, arcebispo emérito do Lubango e uma das figuras mais marcantes da Igreja Católica e da construção de paz em Angola, falecido na última sexta-feira, 29 de maio, aos 91 anos, vítima de doença. O prelado partiu para junto do pai no complexo hospitalar Pedro Maria Tonha Pedalé, em Luanda. Recorda-se que os restos mortais de Dom Zacarias Camuênio já repousam desde quinta-feira na missão católica da Uila, município do Lubango, após terem sido recebidos na quarta-feira, 3, por milhares de fiéis, membros da Igreja Católica, familiares e representantes do Estado angolano. A chegada do corpo à cidade do Lubango foi marcada por momentos de profunda emoção, oração e homenagem. Membros da Conferência Episcopal de Angola e São Tomé e Príncipe, autoridades governamentais, sacerdotes e fiéis católicos prestaram tributo àquele que é considerado uma das mais influentes figuras da Igreja Católica em Angola. Reconhecido pelo seu papel na promoção da paz, da reconciliação nacional e dos valores cristãos no país, a cerimônia reuniu centenas de fiéis e diversas individualidades da sociedade angolana que se despediram de um líder religioso cuja trajetória marcou profundamente a história da Igreja Católica, do ecumenismo e da nação angolana. Com a sua morte, encerra-se um importante capítulo da história da Igreja Católica e do ecumenismo em Angola. Nesta hora de dor e consternação, Tomás Segura endereça os profundos sentimentos de pesar à família enlutada e à Igreja Católica.
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0: Agora sim, acompanhemos a reflexão subordinada ao tema O papel da Igreja e da Comunidade na Formação das Crianças, na voz da doutora Guilhermina Guilherme, diretora do Departamento de Educação Cristã da Igreja Evangélica Reformada de Angola, na província do Bengo. A vossa máxima atenção.
1: Saudações fraternais a todos os radio-ouvintes desse extenso programa, especialmente as nossas crianças. Desde já reiteramos a essas crianças um feliz mês de junho, que é o mês que nós comemoramos o Dia Internacional da Criança. Aquilo que é o tema que hoje apraz nos abordar sobre o papel da Igreja e da educação nas crianças. Nós vamos começar aqui por refletir na passagem bíblica. Primeiro, o livro de Romanos, Salmos, no seu capítulo 127, versos 1 e 2, ele diz que se o Senhor não edificar a casa, em vão trabalham que a edificam. Se o Senhor não edificar, não vigiar a cidade, vão vigia a sentinela. Imagine, vamos repetir só nesse texto do princípio do livro de Salmos 127. Está a dizer, se o Senhor, significa que tudo nas nossas vidas devemos colocar nas mãos do Senhor. E o seu verso 13, ele está a dizer, eis que os filhos são a herança do Senhor, e o fruto do ventre o seu galardão. Como flechas na mão do valente, assim são os filhos da mocidade. Bem-aventurado o homem que enche dele a sua aljava. Nós temos dito que quem quer educar o seu filho para que amanhã seja um verdadeiro homem que venha servir a sociedade, venha servir a Igreja, venha servir inclusive a própria família, é necessário que esses pais tomem o livro de Provérbios como a Bíblia em miniatura, como a sua constituição, como o seu guia. Porque aqui o sábio dos sábios, Salomão, demonstra o quão é importante ensinarmos os nossos filhos. E ele leva ensinos práticos aos seus filhos para que esses não se desviem e venham conhecer a plenitude de Deus. Então, começarmos a falar sobre o papel da Igreja e da comunidade para com as crianças, precisamos saber primeiro o que é a Igreja e o que é a comunidade. Muitos textos, principalmente do Novo Testamento, falam sobre a Igreja. E é verdade, para muitos de nós, a Igreja são as denominações religiosas. A Igreja é a parede de uma instituição, de uma organização. A Igreja é aquele templo que nós vemos aí, pelo qual nós nos reunimos para que possamos adorar a Deus. Mas a Bíblia mostra-nos que a igreja é o corpo de Cristo. E o corpo de Cristo somos nós. A cada um de nós que aceita Cristo Jesus como seu Senhor e Salvador, acaba por se tornar a igreja de Cristo. Quer dizer que aqui está a falar do papel de cada um de nós na educação dos filhos, na educação das crianças. Não está a falar da igreja como denominação religiosa, mas da igreja que és tu, sou eu, somos todos nós, pais e filhos, membros de uma família e membros de uma comunidade. Já a comunidade é um conjunto de pessoas que vivem em um determinado local e que têm basicamente os mesmos objetivos. E aqui lembrar que a família, como núcleo da sociedade, está dentro de uma comunidade. A igreja de Cristo está dentro de uma comunidade. Nós nos lembramos anteriormente, enquanto crianças, o quão a educação de uma criança, de um adolescente, era de responsabilidade não só dos pais, mas também da comunidade, onde estavam os vizinhos, os amigos e a própria família. Nós, como igreja, como membros da comunidade, só podemos dar aquilo que nós temos. E educar uma criança não basta só falar, não basta só mostrar, mas é preciso que sejamos exemplos, tanto na família, quanto na igreja, quanto na comunidade, na sociedade em si, de forma geral. Dizemos que as crianças são o futuro de amanhã. Significa que se nós queremos ter um futuro próspero, se nós queremos ter um futuro com um desenvolvimento social, econômico, cultural e espiritual, precisamos instruir os nossos filhos, precisamos educar os nossos filhos. Infelizmente, o que notamos hoje, uma das causas faz com que haja essa redução da educação dos nossos filhos para um bem maior, são as tecnologias. As tecnologias vieram para nos ajudar, mas, no entanto, depende da forma como nós usamos. Nós temos visto dentro das famílias, perdeu-se aquele hábito de todos, principalmente na hora do jantar, sentarem à mesa, compartilharem, conviverem. Muitas das vezes, o pai, a mãe, saem muito cedo e voltam muito tarde, não sabem o que os filhos estão a fazer. E trocam essa falta de tempo pela disponibilidade de bens materiais. Muitas famílias convivem juntos, mas não estão juntos. Você vê a hora do jantar, mesmo a hora do jantar, cada um com seu uniforme. Os pais não sabem o que é que os filhos estão a fazer, ou estão a ver, ou estão a ouvir nas redes sociais. E aqui a igreja tem um grande papel, porque é na igreja onde nós falamos a palavra de Deus, é na igreja onde nós aprendemos os princípios básicos religiosos, é na igreja onde nós aprendemos sobre até a moral. Então, um pai que não frequenta alguma denominação religiosa, como vai poder instruir o seu filho a buscar a palavra de Deus para que daí esse filho possa ser educado? A Bíblia diz que deve haver diferença entre os que servem e os que não servem a Deus. O que significa que uma criança que vive na igreja, e hoje nós temos muitas denominações que têm os cultos da escola bíblica dominical, e nós, enquanto Igreja de Cristo, somos exemplo. Nós crescemos na escola bíblica dominical e notamos que há muita diferença, porque aí a igreja ensina, aí a igreja instrui, aí a igreja ajuda a encaminhar, a orientar esta criança, este adolescente, sobre a forma e a conduta que deve ter. Então é importante que nós, os pais, precisamos primeiro orientar os nossos filhos, conduzir os nossos filhos na palavra de Deus, porque aí onde os nossos filhos vão poder desenvolver a sua espiritualidade e aprender a ter um caráter de cristão. É na igreja, especialmente nas escolas bíblicas dominicais, onde este menino hoje vai ser treinado para a obra de Deus. É na igreja, nós estamos a dizer principalmente a escola bíblica dominical, porque lá ensina-se, lá instrui-se. E o aluno, enquanto criança, tem toda a autonomia, todo o direito de perguntar sobre os ensinamentos que lhe são passados. A igreja tem essa responsabilidade de dizer sempre a verdade e mostrar qual o caminho que esta criança

ir. Isso é que o salmista está a dizer, recordando o nosso texto inicial: se o Senhor não edificar a casa, em vão trabalham os que a edificam. Ou seja, nós, a família, podemos passar educação, e eu digo por experiência própria, como mãe, podemos passar educação, mas se nossos filhos não estiverem embasados na palavra de Deus, a nossa educação pode ser inválida. Vamos dizer, pode ser inválida. Porque aquilo que nós ensinamos como os pais será reforçado pela palavra de Deus. E quando esta criança tem o temor na palavra de Deus, quando esta criança tem os princípios bíblicos, você vai ver que até na escola o seu comportamento vai ser diferente. Porque ele sabe que se ofender vai dizer, não, eu aprendi na escola dominical que ofender é pecado. Se ele quiser tirar alguma coisa alheia, vai dizer, não, eu aprendi na igreja que tirar coisa alheia é pecado. Então a igreja tem um grande papel na construção do caráter desta criança, que amanhã será jovem e amanhã será um adulto. A comunidade, infelizmente, hoje inverteu seus valores morais, porque anteriormente a educação não era só por parte da família, mas o vizinho, o amigo, o colega dos pais, dos familiares, que estava essa criança a cometer um erro, chegava-se e repreendia-se. Mas hoje, infelizmente, não é assim. Os próprios filhos reclamam, você não é meu nada. Os pais, quando vêm, vão por cima de quem repreendeu. E essa pessoa que é vizinho, para evitar problemas, pode até ver o filho do vizinho cometer. Ele se restringe, porque sabe que se o vizinho se aperceber que ele corrigiu o seu filho, podem ter problemas. Mas precisamos saber que este filho é membro da comunidade. Este filho que nós estamos a ver a errar, a fazer coisas não dignas, este que está na nossa comunidade, que amanhã vamos vê-lo lutar com o nosso filho. Esta criança que nós estamos a ver a tirar coisas alheias e nós estamos a olhar, amanhã vai entrar na nossa casa e vai tirar as nossas coisas. Então a comunidade também tem um grande papel na educação das crianças. Até porque neste mundo de hoje, de globalização, em que as exigências nos obrigam e muitas das vezes estarmos ausentes das nossas casas, acabamos por não acompanhar o desenvolvimento dos nossos filhos em termos culturais, em termos espirituais, em termos sociais. Às vezes, a comunidade, o vizinho, um responsável da comunidade, tem maior conhecimento de onde o nosso filho, como criança, anda em relação a nós mesmos pais. Porque nós não temos tempo. Saímos cedo e voltamos tarde. Então precisamos resgatar os valores morais e permitir com que a educação da criança seja compartilhada. Até porque nós aprendemos na infância de que o filho só é da mãe quando ainda está no ventre, porque depois de nascer torna-se membro da comunidade. Vamos cuidar das nossas crianças como sendo a flor do jardim, e sabendo sempre que cada uma de nós deve lembrar que nós não podemos impedir que as crianças vão a Cristo Jesus. Nós como pais, nós como comunidade, porque tal como Jesus disse, dos tais é o reino de Deus.

0: muito esforço. Uma escola construída, um centro de saúde, que custou dinheiro do erário público. E nós, quando estamos doentes, temos que ir a um posto. O executivo tem nos colocado esses bens para aparecer indivíduos a vandalizar, a partir até fios elétricos. Nós não podemos aceitar.
1: Os nossos ouvintes continuam a enviar mensagens a felicitar o programa pelo trabalho desenvolvido. De Luanda, recebemos uma mensagem que diz: graça e paz, meus estimados apresentadores. Dizer que é com muita satisfação que acompanhei a edição passada. O debate com um tema muito importante, conduzido sabiamente e com valorosos convidados. Aprendi muito e sou grato por isso. Ouvinte número 1, de Toma e Segura, Ramiro Vunge, membro da Igreja Evangélica Reformada de Angola e era paróquia de Bom Pastor. Muito obrigado, ouvinte Ramiro Vunge.
2: Do município de Unzeto, província do Zaire, recebemos a mensagem do ouvinte que escreveu: tenho acompanhado com muito prazer este programa que continua a moldar os corações dos angolanos. Continuem com a mesma dinâmica que vos caracteriza. Gostei muito do debate sobre o tema redes sociais, uma ferramenta de estudo ou uma ameaça aos valores morais. O ouvinte não identificou o seu nome, apenas o local, Toma e Segura, agradece. Estimado ouvinte que nos escreve a partir de Unzeto, província do Zaire.
1: Muito obrigado por fazerem o nosso sábado acontecer da melhor maneira. A Rádio Nacional de Angola continua a mostrar que é a rádio mãe das rádios em Angola. Um grande programa que fala de quase tudo. Aprendi muito com o tema sobre a sexualidade e também sobre as redes sociais. Aos ilustres apresentadores e toda a equipa, grato pelos ensinamentos. Ouvinte número 1, do Planalto Central, Inácio Caumana, no Ecunha.
2: Aos estimados apresentadores de Toma e Segura, Angola agradece pelo excelente trabalho que tem vindo a desenvolver. Acompanho cada minuto, cada segundo. A convite da minha esposa, ouvi pela primeira vez em 2023. De lá para cá, o meu sábado termina depois de ouvir o Toma e Segura. Forte abraço do casal Jorge Tomás e Rosa Cruz, a partir da cidade mãe das cidades em Angola, Benguela. Uau, ficamos boquiabertos. Muito obrigado ao casal.
1: De Luanda, recebemos igualmente a mensagem do incansável Dr. Antônio Pedro Cachala, a partir do Kazenga.
2: Do pastor Justino Bula.
1: Pastor Malungo Antônio Pedro.
2: Doutor Damor da Silva Kiala.
1: Do estilista Marcelo Mulando Mateus Mula, a partir da Gamec.
2: Doutor Jaime Pilamambu.
1: Ainda do Jorge José.
2: Do Sambantino Vangi, da Suécia.
1: E da mamá Teresa Pedro, no Kalemba 2, em Luanda. Escreva-nos sempre sugerindo o que devemos melhorar ou acrescentar no quadro da nossa angolanidade nos seguintes terminais:
2: 923-55-54-89,
1: 927-58-24-78
2: e 949-47-42-76.
3: Meus filhos são pequenos e nós partilhamos muito. Por favor, é uma forma de dizer ao outro que preciso de ti, é respeitar, dá licença. É uma forma de dizer, olha, eu quero passar, mas eu não preciso de empurrar. Tu podes me ajudar a passar, dá licença, por favor, ajuda-me. Então, essas palavras são palavras pequenas, agudam, abrem portas, melhoram o humor. Bom dia.
1: A seguir, a informação relacionada ao trabalho da Igreja com a comunidade e em prol da comunidade com a Rosa Homem Gomes.
4: O Conselho de Igrejas Cristãs em Angola manifestou profundo pesar pela morte de Dom Zacarias Camoenho, arcebispo emérito do Lubango, falecido a 29 de maio. Durante a missa de corpo presente em Luanda, o secretário

0: Acabamos de acompanhar a reflexão na voz da doutora Guilhermina Guilherme.
1: Não faz sentido vandalizar aqueles bens que são conseguidos

Angola. O seu trabalho na mediação do conflito armado valeu-lhe o prestigiado prêmio Sakharov na França em 2001. O secretário-geral do SICA endereçou as condolências à Conferência Episcopal de Angola e São Tomé, SEASTE, à Igreja Católica e à família enlutada, sublinhando que o legado de fé e o amor à pátria de Dom Zacarias permanece vivo como uma diretriz moral para as futuras gerações. Sob o lema Jussica, na fé, no amor, no caráter, somos Jussica, aprender, crescer e servir, a juventude do Conselho de Igrejas Cristãs em Angola

reunindo líderes, delegados e jovens provenientes de várias províncias do país. Durante a jornada, o responsável da JUSICA, Manuel Felisberto Chivinda, orientou o encontro com crianças e adolescentes

das igrejas no país. A cerimónia fúnebre decorreu no cemitério de Santana e foi presidida pela sua reverendíssima Bispo Gaspar João Domingos, líder da Igreja Metodista Unida em Angola, reunindo pastores, pastoras e fiéis num ato de oração e gratidão. A coordenação do círculo esteve presente no local com as reverendas Olga de

fundamental e histórico destas igrejas no desenvolvimento económico, social, cultural e institucional da província. A cerimónia oficial foi presidida pelo governador provincial João Diogo Gaspar, sendo apontada como um dos momentos mais solenes e marcantes das celebrações do aniversário da cidade. O evento reuniu as

Igreja Evangélica de Angola, IEA, Reverendo Domingos Mateus Garcia, concluiu uma visita oficial de trabalho à região eclesiástica do Nzeto, na província do Zaire. A iniciativa teve como objetivo reforçar a proximidade com as bases locais e fortalecer as estruturas pastorais e administrativas.

comunitário. A agenda incluiu também uma forte componente social, marcada pela entrega de bens não perecíveis às famílias vulneráveis, kits escolares na escola primária Conceição Bernardo e enxovais na maternidade municipal. A jornada terminou com visita das paróquias, encontros com obreiros e um grande culto de celebração com os fiéis. A fechar, foi apresentada publicamente

0: Chegamos ao final desta edição. Em nome da equipa, agradecemos a companhia do caro ouvinte e, sobretudo, aquela serenidade de fazer parte todos os sábados nesta caminhada rumo ao resgate dos nossos valores. Gratos pela atenção dispensada. Trabalharam para si o Marcial Luciano na coordenação e edição, Isaac André na engenheira de som, Rosa Homem Gomes na assistência de produção. Marcial Luciano e David Galatias, as duas vozes amigas, colocam o ponto final nesta edição.
1: Voltaremos a estar juntos daqui a 7 dias, na mesma hora e sintonia. Até lá.
0: Deus abençoe a todos.
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1: Prezado ouvinte, boa noite. Vamos às grandes notas da atualidade. Detetadas irregularidades no fornecimento de alimentação escolar em Kakonda, na Uila. Nova Angola reforça hospitais de Luanda com fármacos e colchões para melhoria da assistência aos pacientes. O AMBO já imunizou mais de 20 mil cabeças de gado bovino na presente campanha de vacinação animal. Desporto, o Futebol Clube de Cabinda regressa à primeira divisão depois de 14 anos. Em Moçambique, bispo da diocese de Quelimane, assassinado com tiro no coração. Sábado 6 de junho de 2026, controle técnico Abel José, edita e apresenta o Luís Fernandes.
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1: Vamos às notícias. Algumas empresas contratadas para executar o Programa Nacional de Alimentação Escolar no município de Kakonda, na Uila, não estão a cumprir com as suas obrigações. O atraso na distribuição dos alimentos e o desvio do modelo de alimentação recomendada está a preocupar as autoridades em Kakonda, que realizaram uma ação de fiscalização nas escolas abrangidas. Todos os pormenores com o jornalista José Dumbi Amuela.
3: A preocupação foi manifestada pelo administrador municipal Castilho Kakumba durante uma jornada de fiscalização às escolas abrangidas pelo programa, onde foram identificadas situações de atraso na distribuição dos alimentos e desvios em relação ao modelo de alimentação recomendado.
4: Nos preocupa bastante pelo tempo que os valores foram domiciliados nas contas dos operadores econômicos. Nesta altura já todos deviam ter começado. Esta é a primeira preocupação. Alguns operadores econômicos ainda não começaram a fornecer alimentação escolar. Segunda preocupação é o facto de termos verificado que, em termos de qualidade de produtos fornecidos ou das refeições fornecidas, não estão na base daquilo que está previsto no contrato, e todos os operadores económicos foram muito bem informados em relação a isso, que o seu contrato tem um anexo onde está previsto o tipo de menu que nós precisamos, a necessidade de apostar nos produtos naturais, também fornecer alimentação de qualidade e em quantidade necessária, que os operadores econômicos concentrem todo o seu aparato nas escolas e não permitirmos que a alimentação seja confeccionada num sítio e a escola esteja numa outra localidade.
3: O administrador alerta que o sucesso do programa depende do cumprimento rigoroso dos contratos e apela mais responsabilidade, organização e compromisso por parte dos operadores selecionados.
4: É preciso que cada um de nós tenha consciência, a administração fez a sua parte e os operadores econômicos, na base do contrato assinado, têm as suas responsabilidades, devem ser rigorosamente cumpridas e assim isto ter impacto no seu sucesso escolar.
3: Administrador de Kakonda, Castilho Kakumba, José Dumbi Amuela, Rádio Nacional de Angola, Lubango.
1: José Dumbi Amuela, autoridades em Kakonda, na Uila, advertem empresas contratadas para o fornecimento de alimentação escolar a cumprirem com as suas obrigações. 20 horas 4 minutos, a vice-presidente da República assegurou hoje o comprometimento do Executivo com as políticas ligadas à proteção do clima e do meio ambiente. Esperança da Costa falava durante a plantação de árvores no futuro Jardim Botânico do campus da Universidade Agostinho Neto. Jornalista Fowen Macanja.
5: Dentro de 2 anos, estudantes, cientistas e pessoas interessadas em conhecer mais sobre a vida e utilidade das plantas vão ganhar um jardim botânico completamente equipado. A infraestrutura está a ser criada no campus da Universidade Agostinho Neto, em Luanda, numa área de 2 hectares. Foram plantadas no espaço mais de 500 mudas, entre plantas medicinais, combustíveis e provedoras de frutos alimentares. A iniciativa é do Executivo, que tem a proteção ambiental no topo da agenda, como disse a vice-presidente da República, Esperança da Costa.
6: O Executivo angolano, através do Plano de Desenvolvimento Nacional 2023-2027, dá uma atenção especial às questões ambientais, à necessidade da conservação da biodiversidade, à necessidade de criação de condições para adaptação às alterações climáticas e enfrentar os grandes desafios das alterações climáticas. Vocês, juventude, representam a esperança. Por isso, investir na vossa educação ambiental é tornar-vos cidadãos responsáveis, cidadãos comprometidos com os desafios que a humanidade hoje enfrenta.
5: A mensagem chegou aos estudantes universitários, que garantem tirar melhor proveito do Jardim Botânico e também replicar as boas práticas ambientais na comunidade.
7: Yolinda Milindro ajuda a promover o conhecimento relativamente ao meio ambiente, o interesse da comunidade acadêmica e não só na proteção do meio ambiente.
8: A meu São Adão Sebastião, a terra não é uma herança dos nossos pais, mas sim um empréstimo das futuras gerações. Por isso, cada árvore plantada, cada lixo recolhido, cada atitude consciente fazem a total diferença. Cuidar do ambiente é nada mais que cuidarmos da nossa própria vida.
5: Manuela Pedro, diretora do Jardim Botânico da Universidade Agostinho Neto, descreve as vantagens do projeto.
9: Nós tendo o jardim, já temos a plantação de algumas. Vamos fazer o experimento botânico. Temos plantio de plantas medicinais também, que as pessoas utilizam no seu dia a dia. Temos a grévia, o próprio imbondeiro é utilizado, a própria moringa também é utilizada, as sementes. Então, o jardim é mesmo um centro de investigação de excelência mesmo.
5: A previsão é que até o ano 2028, o Jardim Botânico do campus da Universidade Agostinho Neto funciona acima dos 50%. Nesta altura, estão a ser projetadas infraestruturas de apoio ao projeto.
1: Fauen Macanja, a estrutura arquitetónica do futuro Jardim Botânico do campus da Universidade Agostinho Neto foi desenhada por arquitetos formados na instituição de ensino. E a zona úmida do Ramiros, em Luanda, ganhou neste sábado 10 mil pés de mangais. A iniciativa é da UDP, Unidade de Defesa Presidencial, e entra nas suas tarefas e atribuições de preservação e conservação ambiental. Ação enquadrada nos 50 anos da UDP, assinalar-se 30 de setembro que vem, é também a ativação do princípio de responsabilidade social da Unidade de Defesa Presidencial. O comandante da Unidade de Defesa Presidencial, Tenente-General Mário Neto Caibon, diz que a meta da campanha de plantação de mangais é atingir 100 mil pés. Jornalista Marina Chambola.
10: Foram acima de 100 efetivos da UDP, Unidade de Defesa Presidencial, que fizeram acontecer esta ação ambiental. O comandante da UDP, Mário Neto Caibon, fala de superação de número, pois da provisão de 5 mil pés para este sábado, os efetivos atingiram a marca de 10 mil. Mário Neto Caibon diz que para a próxima empreitada, a fasquia é atingir 100 mil pés.
11: Fomos desafiados a 5 e levamos a 10 e agora nos propomos a 100 mil. É nosso contributo para que possa ser mantido o ambiente, no caso aqui concreto da preservação dos mangais. E também ficou então este compromisso de vermos e completar esta zona de responsabilidade.
10: E a PCA da Fundação Otiva, Fernanda René, que chamou a razão os efetivos da UDP para esta empreitada, diz que a fasquia de 100 mil pés de mangais é uma meta que se pode alcançar olhando para o bom ânimo dos militares, que mostram comprometimento com o meio ambiente.
12: E vimos mais uma vez a mobilização da UDP, não é? Que não é a primeira. É inspirador, não é? Ver as nossas forças de defesa e segurança também comprometidas, envolvidas com o ambiente, uma vez que são ecossistemas que continuam a ser degradados. É bom este aumento da consciência pública sobre a importância destes ecossistemas.
10: Fernanda René, PCA da Fundação Otiva, animada com o comprometimento dos efetivos da UDP com a causa dos mangais.
1: Marina Chambolo, efetivos da UDP, Unidade de Defesa Presidencial, abraçam campanha de plantação de mangais na zona úmida do Ramiros, em Luanda.
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1: O Movimento de Apoio Solidário de Angola fez hoje a entrega de diversos medicamentos e colchões a unidades hospitalares de Luanda e ao Centro Hospitalar da Igreja Quimbanguista. Segundo o presidente do MOV Angola, António Alcino Sawanga, a iniciativa surge como uma contribuição para a melhoria das condições de assistência médica e de acolhimento dos pacientes nas instituições beneficiadas. Os pormenores com o jornalista António Chocolate.
14: Os hospitais municipais dos Molevos e do Cazenga, assim como o Centro Hospitalar da Igreja Quimbanguista, receberam neste sábado a visita de uma delegação da Direção Central do Movimento de Apoio Solidário de Angola. No final da visita, o presidente do MOV Angola, António Alcino Sawanga, afirmou que a entrega de medicamentos e colchões integra o programa de ações sociais da organização, que será extensivo a todo o país.
15: Tiramos o nosso tempo para, de forma solidária, prestar a nossa mão caridosa, a nossa mão solidária. Reafirmar que vamos continuar a desenvolver ações de gênero um pouco por todo o país, até porque nos preparamos para, muito brevemente, fazermos o ato central do lançamento de um projeto patriótico e hoje, de uma forma geral, entendemos dar resposta a algumas situações que algumas unidades hospitalares da província de Luanda, Molevo, Cazenga e agora aqui na igreja Quimbanguista tem tal necessidade.
14: Por sua vez, o administrador adjunto do município dos Molevos, Edson Noy, agradeceu o gesto, sublinhando o impacto positivo da doação que, no seu entender, vai ajudar a aliviar algumas necessidades do Hospital Municipal.
16: Este apoio feito pelo MOV Angola, de certa forma, vem também aliviar a pressão que temos cá no hospital. Vai fazer com que a nossa farmácia sinta algum alívio. Os colchões, por exemplo, vêm em algumas camas, os colchões já são antigos, vêm de certa forma dar uma vida aqui ao nosso hospital.
14: Já a administradora municipal do Cazenga, Nádia Neto, também enalteceu a iniciativa do MOV Angola, considerando a doação um contributo importante para o reforço das condições de atendimento na unidade hospitalar.
17: Estamos satisfeitos e agradecemos mesmo de um modo muito especial a MOV Angola e também já recebemos a promessa que hão de voltar mais vezes.
14: Já o líder da igreja quimbanguista, Kisolokel Paul, afirmou que o MOV Angola tem sido um parceiro importante em diversos projetos comunitários.
18: Somos muito, muito felizes e satisfeitos dessa doação que vai servir a manter a saúde pública em perfeito estado.
14: Representante da Igreja Quimbanguista em Angola, Kisolokel Paul, e a visita de uma delegação central do Movimento de Apoio Solidário de Angola.
1: António Chocolate, MOV Angola, reforça os hospitais municipais dos Molevos e do Cazenga, bem como o Centro Hospitalar da Igreja Quimbanguista em Luanda, com medicamentos e colchões. A campanha de cirurgias ao lábio leporino, levada a cabo pelo Hospital Regional de Malanje, já operou com sucesso 40 pacientes. O vice-governador de Malanje para o setor político, social e económico, Franco Mufinda, visitou os pacientes e a equipa médica engajada na campanha. A meta é operar 100 pacientes. Mais dados com o jornalista José Jamona.
19: Muitos destes já foram para casa, enquanto outros recuperam ou aguardam na lista de operações, facto que levou o vice-governador para o setor econômico e social Franco Mufinda a visitar os pacientes e equipa médica, na ânsia de poder ver cumprida a meta de 100 doentes operados.
20: Na primeira edição foi o ano passado, nós conseguimos atender por aí cerca de 88 casos, sendo que o que é expectável é que este ano tenhamos pelo menos 100. Estamos praticamente um pouco acima da metade e iremos, se não for domingo, até segunda-feira, procurar concluir, portanto, esta campanha. E ela é abrangente, não se circunscreve apenas à província de Malanje. Já foram atendidos aqui pacientes de Ruanda, de Benguela, Kwanza Sul, Kwanza Norte, Eslundas, Uige, Benguela.
19: A diretora-geral do hospital, Ana Ventura, garante estar empenhada na campanha para atingir a meta 100.
21: Nessa altura, nós operamos até 40 doentes. Pretendemos fazer a campanha até domingo. Mas se tivermos mais doentes, podemos estender até segunda-feira, que é o dia 8.
19: Entre a equipa médica brasileira, o médico cirurgião Luciano Ferreira tranquiliza certas famílias com tendências culturais contra cirurgias maxilofaciais e que os resultados têm devolvido a qualidade de vida de muitos doentes.
0: Muitas das vezes a cultura às vezes atrapalha um pouco, porque tem alguns pais que não estão aceitando da cirurgia. Eles acham que vêm para o hospital e não vão sair com vidas. E podem ter certeza que pela nossa demanda do ano passado, nós tivemos sucesso.
19: O Hospital Geral de Malanje continua a atender doentes labiolaparinos. Vicente Andrés, Sejamone Malanje, Rádio Nacional.
1: José Jamona, a campanha de cirurgia do lábio leporino, levada a cabo pelo Hospital Regional de Malanje, devolve a estética facial a 40 pacientes. O coletivo de dermatologistas integrados no Sistema Nacional de Saúde promoveu neste sábado a primeira campanha de rastreio do cancro da pele, dirigida a pessoas com albinismo. A campanha decorreu no Hospital Geral do Cunene, General Simeone Mucune, onde foram diagnosticados vários casos de câncer, além de dois casos suspeitos de cancro da pele. Jornalista André Gaspar.
2: Durante a primeira campanha periódica, foram diagnosticados vários casos precancerosos, além de dois casos suspeitos de cancro da pele, que aguardam pela confirmação laboratorial. Segundo o balanço apresentado pela especialista em dermatologia e venereologia, Okusana Yolonvenko.
22: A idade de pacientes que atendemos é de 2 anos de idade. Uma menina até 59, uma senhora. Assim, duas senhoras têm já a sua fase mesmo de precancerosos, prestes mesmo assim a transformar em cancro. Mandar as peças excisadas para nosso laboratório na UILA para definir qual é o tipo de cancro.
2: Os beneficiários da campanha enalteceram a iniciativa, considerando-a uma oportunidade para conhecer o seu estado de saúde e receber orientações especializadas.
23: Domingas Suzana, a consulta foi boa, gostei da recepção da doutora. Toda aquela pessoa com albinismo que não se fez presente, acredito que perdeu muito.
24: Marina dos Anjos, me atenderam muito bem, gostei.
2: Campanha de rastreio do cancro da pele detecta casos precancerosos em pessoas com albinismo. Rádio Nacional de Angola, com André Gaspar, aqui em Ondiva.
1: André Gaspar em Ondiva, Sistema Nacional de Saúde, promoveu neste sábado no Hospital Geral do Cunene, General Simeone Mucune, a primeira campanha de rastreio do cancro da pele dirigida a pessoas com albinismo. E a campanha nacional de vacinação animal no Ambo já imunizou mais de 20 mil cabeças de gado bovino nos municípios da Caala, Coima, Xilata e Ucuma. Os serviços de veterinária no Ambo falam em bons resultados da campanha, que prevê vacinar mais de 150 mil cabeças de gado bovino. A partir do Ambo, o Laurindo Vieira.
25: De acordo com o chefe do Departamento dos Serviços de Veterinária, Maria Simão, a campanha decorre sem grandes sobressaltos.
26: Neste momento, para os 4 municípios que já entregaram os dados, temos cerca de 20.207 bovinos vacinados. Há uma boa colaboração dos criadores e detentores de animais. Estão a ocorrer positivamente as áreas de vacinação de animais, especialmente nos 4 municípios de Caala, Coima, Xilata e Ucuma, e alguns dos quais que já terminaram, ainda teremos que voltar.
25: Segundo Maria Simão, a meta é de serem imunizados mais de 150 mil cabeças de gado bovino em toda a província contra a perpneumonia contagiosa bovina, carbúnculo hemático e sintomático, bem como a dermatite nodular.
26: Quanto ao pessoal técnico e as doses disponíveis para fazer face a esta campanha, queremos dizer que temos doses suficientes, estamos a dizer desde o princípio, temos doses suficientes para cumprir aquela que é a meta de mais de 51 mil animais ou bovinos a serem vacinados aqui na nossa província. Dizer também que durante esta campanha estamos a trabalhar em colaboração com os nossos colegas do IR, que vão fazendo algumas amostras para então testarmos a sanidade dos nossos animais.
25: Chefe do Departamento dos Serviços de Veterinária no Embo, Maria Simão. A partir do Embo, com Francisco Quintas e o Laurindo Vieira.
1: Laurindo Vieira, mais de 20 mil cabeças de gado bovino vacinadas no Ambo na presente campanha de vacinação animal. 20 horas e 19 minutos, a cidade da Gabela, no Coanza Sul, celebra hoje 64 anos de existência. Gabela, agora município, fruto da nova divisão política e administrativa, clama por investimentos fortes em várias áreas para impulsionar o desenvolvimento. A administração local quer ver os empresários a investirem em projetos estruturantes, tendo em conta o potencial hidroelétrico da região. Mais detalhes com o jornalista Luís Eduardo.
3: O administrador municipal João Carlos Marques Quintiliano lamenta a fraca aposta do empresariado local em projetos estruturantes, já que o município é dos mais bem servidos no capítulo da energia hidroelétrica em Angola.
4: A Gabela tem crescido, mas não com aquela pujança que a gente precisa. Por quê? Porque nós notamos que temos um empresariado com medo de investir, com medo de arriscar, com uma visão ainda pobre de negócios. Nós precisamos de empresários visionários. Nós temos, por exemplo, cá na Gabela, uma boa energia. Temos uma boa produção de hortícolas e outros cereais, mas não vemos iniciativas no sentido de instalar pequenas indústrias, já não digo médias, pequenas indústrias. É raro. Só temos uma recentemente instalada, há cerca de um ano, uma indústria que faz todo o processo do café, desde a colheita até a seleção e sai da Gabela pronto para importação. Do resto, há pouca gente arriscar em negócios, tão pelo negócio tradicional, que é a abertura de lojas, farmácias, quer dizer, o setor industrial vai ficando cada vez mais pobre.
3: O município é forte na produção de café, tendo alcançado em tempos idos lugares cimeiros nos maiores produtores do produto no mundo. Gabela, Rádio Nacional de Angola, com o Sérgio Rodrigues e o Eloísio Eduardo.
1: Eloísio Eduardo, a administração da Gabela apela aos empresários visionários a investirem no município, tendo em conta as potencialidades da região. A alta dos preços dos fertilizantes nos mercados internacionais está a levar os produtores agrícolas nacionais a olharem para a autossuficiência local. Entretanto, os produtores dizem ser necessário ainda importar fertilizantes, mas consideram haver já algum alívio devido à dinâmica que o Executivo tem estado a implementar atualmente. Jornalista João Joaquim.
5: O produtor Adérito Costa aponta o caminho da autossuficiência local como garantia da produção.
6: Olhando na realidade atual e para o ano 2026, em função daquilo que estamos a viver um pouco pelo planeta, há de facto a necessidade de se prestar atenção na autossuficiência local. E a dinâmica que o Executivo tem estado a levar a cabo atualmente já nos traz a oportunidade de sentir um certo alívio neste quesito. Porque precisamos sim ainda da importação dos fertilizantes para continuar a dar melhoria e grande abertura na capacidade de resposta daquilo que tem sido a resposta produtiva agrária.
5: E o produtor Miguel Jorge defende a rotação de culturas para conter o uso excessivo dos fertilizantes.
7: Uma das soluções é fazer a rotação de culturas. O milho é um grande consumidor de fertilizantes. Se depois do milho metermos, por exemplo, uma leguminosa que deixa o terreno ou o solo enriquecido, então estaríamos a atenuar a questão do uso excessivo de fertilizantes.
5: Já o economista Afonso Malaca olha para o surgimento de unidades fabris como a via para prevenir os choques externos.
8: Nós temos também duas ou três unidades fabris com perspectivas de nos próximos tempos também abrir. Significa dizer que nós temos estado já a criar capacidades internas para nos precavermos de choques externos e mesmo internos.
5: Fertilizantes para o setor agrícola precisam-se para aumentar a produtividade das colheitas.
1: João Joaquim, agricultores saúdam medidas de alívio do governo focadas na contenção do impacto negativo de uma eventual subida do preço dos fertilizantes no mercado mundial. A Sonangol continua a transformar-se e a trilhar o caminho da sustentabilidade, segundo o especialista em direito fiscal Mauro Machado. Depois de ter sido submetida a um processo profundo de regeneração, a Sonangol começou a registrar lucros, apesar dos desafios que tem pela frente. Jornalista Romão Ferreira.
9: O especialista em direito fiscal, Mauro Machado, diz que os números fiscais conseguidos nos últimos anos pela Sonangol já são resultados da reestruturação profunda a que foi submetida a empresa pública de petróleo.
27: A Sonangol voltou a apresentar capacidade de geração de resultado positivo, que acaba por ser um indicador de que a reestruturação começou a produzir efeitos financeiros mensuráveis para o Estado. Significa maior potencial de distribuição de dividendos e uma maior capacidade contributiva. Revela que a empresa continua a gerar recursos significativos a partir da sua atividade principal, que acaba por ser um dos sinais mais importantes da recuperação operacional da companhia. Mesmo apresentando resultados positivos, a Sonangol mantém um forte programa de investimento, preparando novas fontes de receitas para o futuro.
9: E o economista Mário Bernardo entende que, apesar dos desafios que tem ainda a Sonangol, a maior empresa pública angolana está a fazer o caminho certo do ponto de vista econômico.
27: É fundamental que a empresa esteja cada vez mais autônoma, tenha saúde financeira para que se coloque então no radar daquelas empresas africanas com maior robustez.
9: A análise do economista Mário Bernardo à volta do novo caminho de ganhos financeiros que vem fazendo a Sonangol.
1: Romão Ferreira, especialista em direito fiscal, Mauro Machado, diz que os números fiscais conseguidos pela Sonangol nos últimos anos resultam da reestruturação profunda da empresa.
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1: Futebol Clube de Cabinda regressa à primeira divisão depois de 14 anos. As notas do desporto com Alves da Silva. Boa noite.
11: Boa noite, Luís Fernandes. Futebol a abrir, os palancas negras começaram já a corrigir as falhas cometidas, no particular com a Mauritânia, e a projetar o que vai ser o segundo de terça-feira próxima, dia 9, com a congênere da República Centro-Africana. O treinador já tem as suas ideias devidamente formuladas. E na altura em que projetava o jogo com a Mauritânia, deixou claro que o pensamento passa por aproveitar a realização desses dois jogos para dar tempo a todos os convocados e assim observá-los pensando nos próximos desafios. Recordo que no primeiro particular, a seleção de todos os angolanos não passou de um empate 1-1 com Keliano a marcar aos 86 minutos para Angola, ao passo que Tiam empatou aos 90+2 para os mauritanianos. Na natação, os nossos jovens nadadores voltam a entrar em cena este domingo no Africano de Águas Abertas, que tem como palco a cidade de Port-Louis, nas Ilhas Maurícias. Este sábado, primeiro dia, os nadadores evoluíram nas provas dos 3 e 5 quilómetros, onde o destaque passa exatamente pelo facto de terem conseguido melhorar os seus tempos. Voltando ao Rei Futebol, festa rija em Cabinda, a cidade festeja o regresso à primeira divisão nacional 14 anos depois, para a última jornada da Série A. No estádio municipal do TAF, vitória gorda 5-1 sobre o Marítimo de Benguela. Nos outros jogos, o Sporting de Luanda, a precisar apenas de um ponto para garantir a liguilha, empatou 0-0 com o Atlético Sport Aviação ASA, enquanto que em Benguela, o Nacional de Benguela, também a ansiar pela presença na liguilha, caiu com estrondo ao perder em casa por 0-2 com o Santa Rita de Cássia do Ige. Amanhã...
1: Atualidade no plano internacional, a Polícia de Investigação Criminal de Moçambique indicou que o bispo de Quelimane, Osório Afonso, foi assassinado hoje com um tiro no coração por indivíduos até aqui não identificados. As autoridades moçambicanas estão nesta altura a investigar o caso. O presidente moçambicano Daniel Chapo já reagiu à morte do bispo no passo episcopal e manifestou profundo sentimento de pesar e consternação. Osório Sitora Afonso foi eleito bispo de Quelimane a 25 de julho de 2025, tendo em abril deste ano sido nomeado pelo Papa Leão XIV, administrador interino da Arquidiocese da Beira. E à redação central de informação da Rádio Nacional de Angola continuam a chegar várias mensagens de personalidades e instituições a reagirem ao falecimento do diplomata angolano Manuel Augusto, destacando o seu papel na diplomacia e na projeção internacional de Angola. O ministro das Telecomunicações, Tecnologias de Informação e Comunicação Social, Mário Oliveira, descreveu Manuel Augusto como um servidor público exemplar e patriota, sublinhando a sua contribuição para o fortalecimento da diplomacia angolana e da presença do país no cenário internacional. A embaixadora de Angola em França, Guilhermina Prata, também destacou o percurso de Manuel Augusto como referência nacional, realçando a competência, patriotismo e dedicação às causas do país. E a Embaixada de Angola em Cuba e a comunidade angolana residente naquele país lamentaram profundamente o falecimento de Manuel Domingos Augusto. Na mensagem de condolências, destacam-no como uma figura marcante da política externa angolana, reconhecida pela coragem, dedicação e importante contributo para a defesa da soberania nacional e o fortalecimento da diplomacia de Angola. O seu legado é apontado como uma referência para as novas gerações de diplomatas. A embaixada expressou ainda sentidas condolências à família, colegas e amigos do antigo ministro das Relações Exteriores. No município do Virei, no Namibe, o primeiro secretário provincial do MPLA, Archer Mangueira, apelou neste sábado à unidade e coesão dos militantes, defendendo o reforço do apoio à liderança do partido como fator essencial para o sucesso nas eleições gerais de 2027. A declaração foi feita durante um ato político de massas em saudação ao 9º Congresso da organização.
12: Apelo a todos para que apoiemos o nosso líder, o líder do nosso partido, o presidente João Lourenço, na condução desse processo, para que possamos ganhar bem as eleições em 2027. Preservar a unidade e coesão significa que interesses coletivos devem estar acima dos interesses individuais. E um partido unido é um partido invencível. Com o MPLA renova todos os dias as suas forças para melhor servir Angola.
1: Estamos a fechar detectadas irregularidades no fornecimento de alimentação escolar em Caconda, na Uila. Nova Angola reforça hospitais de Luanda com fármacos e colchões para melhoria da assistência aos pacientes. O AMBO já imunizou mais de 20 mil cabeças de gado bovino na presente campanha de vacinação animal. Desporto, o Futebol Clube de Cabinda regressa à primeira divisão depois de 14 anos. Em Moçambique, bispo da diocese de Quelimane assassinado com tiro no coração. Controlo técnico Abel José, editou e apresentou Luís Fernandes. Boa noite, estamos em sintonia.
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0: Boa noite, o Jornal de Todos os Desportos na noite do seu sábado, dia 6 de junho de 2026, já está no seu rádio.
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0: Trazemos até bem perto das 21 horas. Palancas negras começaram já a corrigir erros do empate com a Mauritânia e a projetar duelo de terça-feira próxima com a República Centro-Africana. Membros da família do desporto vão reagindo às conclusões do que foi o 6º Conselho Superior do Desporto. Festa Rija em Cabinda, futebol clube local, a precisar de apenas um ponto, goleia Marítimo de Benguela e regressa à primeira divisão 14 anos depois. Vai ter toda a reportagem do final do jogo neste desportivo. Sporting de Luanda empata com o histórico Asa e vai jogar a liguilha com o segundo classificado da Série B, que pode ser o Ferrovia do Ambo. Nacionais de Ciclismo de Estrada cumpriram este sábado a segunda etapa de 60 km. Mão cheia de jogos marca este sábado na projeção do Campeonato do Mundo de Futebol da América do Norte. Nesta altura, Portugal já vence o Chile por 2-0. Faltam 13 minutos para os 90. A sua equipa na montagem, Sansão Mendes da Veiga, com técnica final do Danilo Ricardo e do Dias Rodrigues, preparou e apresenta o desportivo na noite do seu sábado, o Alves da Silva.
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0: Boa noite, a abrir. O Rei Futebol, os Palancas Negras começaram já a corrigir as falhas cometidas no particular com a Mauritânia e a projetar o que vai ser o segundo de terça-feira próxima, dia 9, com a congênere da República Centro-Africana. O treinador Aliou Cissé, que já tem as suas ideias devidamente formuladas, na altura em que projetava o jogo com os mauritanianos, deixou claro que o pensamento passa por aproveitar a realização desses dois jogos para dar tempo de jogo a todos os convocados e assim observá-los pensando nos próximos desafios.
2: A ideia vai ser gerirmos esses dois jogos e dar tempo de jogo a todos os jogadores. Sabe perfeitamente que isto também pode ser difícil, mas a ideia dele claramente é conseguirmos aqui observar e analisar todos os jogadores que temos neste momento ao nosso dispor, o que nos vai permitir depois tomar as melhores decisões para os próximos desafios que vamos encontrar.
0: Aliou Cissé, o técnico nacional dos Palancas Negras, ele que agora perspectiva o que vai ser o jogo de terça-feira, próxima, dia 9, com a similar da República Centro-Africana. Recorde-se que no primeiro particular, a seleção de todos os angolanos não passou de um empate, 1-1, com Keliano a marcar aos 86 minutos para Angola, ao passo que Tiam empatou aos 90 mais 2. Os Palancas Negras estão já a projetar o que vão ser as eliminatórias que vão garantir a qualificação à fase final do CAN tripartido do próximo ano, no Quênia, no Uganda e na Tanzânia, em que a seleção vai evoluir no grupo B com as similares do Egito, do Malawi e do Sudão do Sul. Continuando no pacote das seleções nacionais, na natação, os nossos jovens nadadores voltam a entrar em cena este domingo no Africano de Águas Abertas, que tem como palco a cidade de Port Louis, nas Ilhas Maurícias. Este sábado, o primeiro dia, os nadadores evoluíram nas provas dos 3 e 5 quilómetros. Emanuel Chiocolo, um dos jovens que nadou a distância dos 5 quilómetros, aplaudiu o facto de ter conseguido melhorar os seus tempos.
3: Foi muito bom, melhorei os meus tempos, teve algumas dificuldades, mas consegui superar. A prova foi muito boa, muita competitividade, achei que seria mais difícil, mas acho que foi mais fácil que Angola e consegui dar uma melhor e representar a seleção angolana. A temperatura da água estava boa, a única dificuldade que eu tive são as algas, os lixos da água, que estavam mesmo tipo a arriscar as costas e etc. Foi positivo conhecer os outros adversários.
0: Emanuel Chiocolo, o jovem nadador angolano que infelizmente teve dificuldades na prova dos 5 quilômetros, já que as algas arranharam o tempo todo e impediram que ele pudesse ter uma outra prestação em relação aos tempos conseguidos pelos nadadores no seu geral. O selecionador nacional Ivan Matos referencia o que eles conseguiram.
4: A primeira prova dos 5 km dos rapazes, o Carlos terminou dentro da equipa de Angola, o Carlos terminou com 1 hora e 9 minutos. O Manuel Chocola com 1 hora e 11. O Alexander Zukov com 1 hora e 13. E o Lucas Palha com 1:23.
0: Ivan Matos, o selecionador nacional de natação, com o que está a ser o africano de águas abertas de Port-Louis, nas Ilhas Maurícias.
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0: É agora festa rija em Cabinda. A cidade festeja o regresso à 1ª Divisão Nacional 14 anos depois. Para a última jornada da Série A, no Estádio Municipal do TAF, vitória gorda 5-1 sobre o Marítimo de Benguela com bis de Bebucho, com os benguelenses a marcarem primeiro por Capata. Golo madrugador logo aos 5 minutos. Zolan Seque, que começou por agradecer ao Todo-Poderoso, disse no final que foi a vitória do sacrifício e da dedicação.
6: Missão cumprida, missão muito difícil. Primeiro vou agradecer a Deus, ele esteve conosco no princípio até o fim. Essa caminhada longa foi muito difícil, com muito sacrifício, para dar essa vitória com o nosso povo de Cabinda, maravilhoso, espetacular, sempre esteve conosco. E agradecer também à direção e à primeira dama do Amamá Governante, sempre também nos apoiou para essa vitória no povo. E agora vamos repousar, pensar no jogo da próxima semana para o vencedor da Série B. E estamos de parabéns, nós todos, o povo de Cabinda.
0: Zolan Seque, o técnico do Futebol Clube de Cabinda. Estamos todos de parabéns, o povo de Cabinda. Por sua vez, Raimundo Camuanda, o presidente do clube, satisfeito, considera essa vitória e este regresso um ganho da população da província e reconheceu que uma parte da missão está cumprida, deixando claro que agora vão trabalhar para a equipa não viver como um elevador no sobe e desce.
7: Uma parte da missão está cumprida, agora começa a verdadeira dor de cabeça. Vamos trabalhar para fazer por merecer, porque senão vai ser uma alegria temporária. Não queremos sorrir de

0: dizermos que quem na verdade jogou não foi o Futebol Clube de Cabinda, foi a população de Cabinda, porque lembrem-se que o maior patrocinador que esta equipa teve ao longo do campeonato da segunda divisão foram as populações, foram as contribuições das populações. Por isso é que nós achamos que é honesto, é justo dizermos que esta vitória pertence mais à população de Cabinda do que ao clube.
1: Raimundo Camuanda, o presidente do Futebol Clube de Cabinda. O vice-governador da província para a área social, José Cumbo, feliz também, ressaltou o facto de essa vitória ter sido conseguida graças à dedicação de todos, desde o governo da província até os atletas.
2: A província está em festa porque nós apostamos na nossa equipe. Apostamos na nossa equipa, que é o Futebol Clube de Cabinda. O governo fez tudo, trabalhamos com a direção do Futebol Clube de Cabinda, orientamos aquilo que deveria ser, temos o resultado que temos, a equipa foi para a primeira divisão.
3: Vai ser este o estádio do Futebol Clube de Cabinda para a bola?
2: Sim, vai ser esse estádio, vamos estudar, vamos trabalhar com a administração municipal, que é a administração que nós temos o estádio para controlar e vamos trabalhar no sentido para ver se podemos mudar o quadro desse estádio. Nós temos algumas empresas que exploram em Cabinda. E então vamos ter que trabalhar com essas empresas para ver se possam ajudar o Futebol de Cabinda a manter da primeira divisão.
1: José Cumbo, o vice-governador da província de Cabinda para a área social, reagindo ao regresso da equipa à primeira divisão na época 2026-2027. E o primeiro abraço, felicitando o regresso do Futebol Clube de Cabinda à primeira divisão na temporada 2026-2027, veio de Bento Cangamba, o presidente do Cabos Corp do Palanca, que assina uma mensagem sublinhando que feliz o regresso do Futebol Clube de Cabinda. A população da província mais a norte do país já precisava do seu embaixador na mais fina flor do futebol nacional. Bem-haja a equipa do Futebol Clube de Cabinda, o governo da província, que tudo fez para que realmente esse feito fosse um facto. Estamos todos com a população de Cabinda, com o Futebol Clube de Cabinda, e ansiamos que realmente em 2026-2027 consiga ter uma boa prestação e representar com dignamente a sua província. Assinou Bento Cangamba, o presidente do Cabos Corp do Palanca. Continuando a falar do Nacional de Futebol da Segunda Divisão, em Benguela, a equipa da casa caiu com estrondo, perdeu exatamente por 0-2 com o Santa Rita de Cássia do Ige. Já aí vamos, antes em Luanda, onde se bateram o Sporting de Luanda e o Atlético Sport Aviação Asa, jogo que aconteceu no estádio Fran Sandalo e que terminou conforme começou, ou seja, 0-0. Nesse jogo, aos leoninos somente bastava o empate, pois assim iriam garantir a liguilha, a última porta para ascender à primeira divisão no próximo ano. Paulo Saraiva, o técnico dos Leões de Luanda, disse no final do jogo que o empate não satisfez naquilo que considerou o pior jogo que fizeram nesta segundona.
4: Com este empate conseguimos o apuramento para a liguilha, mas é um empate que a mim não me satisfez em termos de exibição, porque desde que estamos juntos com o grupo, foi a pior exibição que nós fizemos. E os jogadores acusaram uma certa ansiedade, e é natural que assim seja. Fomos para o intervalo, conversamos bastante e chamamos a atenção quanto a este aspecto. Pronto, na segunda parte já procuramos corrigir o que não estava a ser bem feito na primeira e conseguimos aguentar o empate. E o Asa já não tinha nada a ganhar, o Asa já não tinha objetivos nenhums, mas veio para aqui complicar-nos. É mesmo assim o futebol. Mas pronto, estamos de parabéns porque continuamos ainda firmes no sonho de podermos conseguir os nossos objetivos.
1: Paulo Saraiva, o técnico do Sporting de Luanda. Nos aviadores, o treinador José Miguel Minhonha, que queria mais, apesar de já não entrar nas contas da ascensão à primeira divisão no próximo ano, alerta para a necessidade de outra mentalidade e outra organização no futuro.
5: Nós começamos mal, depois fomos subindo. A distância que nós estávamos é muito distante, mas fomos chegando. O jogo do Futebol Clube de Cabinda nos abalou muito, é o nosso fim do nosso percurso, mas vamos continuar a trabalhar, vamos ver conforme a direção. Para o ano tem mais, vamos ver se vamos participar.

0: Carlos, com outra mentalidade e outra organização.
1: José Miguel Minhonha, o técnico do histórico Clube do Aeroporto, Atlético Supervisão Asa, após o 0-0 na visita ao Sporting de Luanda. Agora sim, Benguela, num outro jogo que entrava para as contas da Liguilha, o Nacional de Benguela tombou com estrondo ao perder em casa em pleno São Filipe 0-2, na recepção ao Santa Rita de Cássia do Ige. O treinador Marcos Chivinda começou por felicitar o adversário, e ele que considerou uma missão fracassada e deixou a entender que numa época que considera um aprendizado para todos, só o futuro vai dizer o que serão os próximos tempos.
2: Primeiro, dar os parabéns ao Santa Rita, foi um digno vencedor. Depois, dar os parabéns aos meus jogadores. Tentamos lutar para conseguir um resultado satisfatório. Infelizmente, nós não conseguimos, mas é uma época de mais um aprendizado para a instituição. E nós vamos continuar a trabalhar e vamos ver daqui para frente o que é que será. Eu também vou analisar profundamente algumas situações. E depois, no fórum próprio, vou me comunicar para a sociedade e como será o meu futuro.
1: Marcos Chivinda, o treinador do histórico Nacional de Benguela, Salazaco Timóteo, o técnico dos juizenses, diz que o segredo esteve no trabalho que fizeram na vertente ofensiva e que resultou em 2 golos marcados num jogo difícil.
3: De antemão, nós sabíamos que iríamos enfrentar uma equipa bem orientada pelo professor Marcos Chivinda. Nós vemos com uma lição bem estudada, pelos números que essa equipa produziu, porque na Nacional de Benguela está há 11 jogos que não sofre nem sequer um gol. Nós trabalhamos a parte ofensiva, que é a finalização, e conseguimos criar 2 oportunidades que o nosso avançado conseguiu de concretizar, e parabenizar o Nacional pelo jogo que evidenciou, porque foi um jogo muito difícil, num campo também muito difícil, porque a relva também não ajudou a mesma partida, mas contudo, parabenizar meus atletas pelo trabalho que fizeram, porque esse resultado que surgiram no fim do campeonato, graças aos jogadores de formação, graças à oportunidade que a direção nos concedeu, nós como treinadores locais da nossa província, e vamos continuar a trabalhar para que a oportunidade dessa apareça mais vezes.
1: Salazaco Timóteo, o seu nome, técnico principal do Santa Rita de Cássia do Ige, depois do triunfo 2-0 na visita ao histórico Nacional de Benguela. Este domingo vai ser conhecida a segunda equipa que vai disputar a Liguilha, a última porta para a ascensão à primeira divisão, temporada 2026-2027, que tudo indica deverá ser o Ferrovia do Ambo, nesta altura no segundo lugar da série, com 32 pontos. João Pintar, o técnico dos Locomotivas, que ainda tem como objetivo o primeiro lugar, diz que o mínimo passa por disputar a Liguilha.
4: Estamos tranquilos porque o nosso objetivo é o primeiro lugar. Ainda matematicamente é possível, por isso vamos lutar até o fim para ver matematicamente quais são as continhas que podemos fazer, se for possível, a exceção logo de primeiro irmos para a Liguilha. Porque isso é uma equipa, tem a direção, tem os treinadores adjuntos. Portanto, temos que ser humildes, respeitando aquilo que são os princípios. O objetivo principal é o Ferrovia regressar à primeira divisão.
1: João Pintar da Silva, o técnico dos Locomotivas do Ambo, Ferrovia, que ainda anseia ficar com a primeira posição e regressar de forma direta à primeira divisão no próximo ano, ou no mínimo disputar a Liguilha. Arthur Correia, o técnico principal do Recreativo da Caala, que já sonha com o regresso à primeira divisão, já avança como pensa encarar a prova.
5: Nós nos preocupamos um pouco com o Ferrovia. Nós temos que fazer o nosso trabalho. O nosso trabalho está a ser bem feito, bem calculado. Temos plantel completo, mais questões dos jogadores. Nós estamos cientes do nosso trabalho está a correr 100%. A direção está a trabalhar, a equipa técnica está a trabalhar, os jogadores estão todos dispostos. E falando do adversário, perder tempo, nós temos falado de nós próprios, das nossas capacidades, do foco para esse jogo, é o mais importante. Estamos a trabalhar para alcançar nossos objetivos, e o objetivo só será possível com um resultado positivo.
1: Não adianta falar do adversário. Arthur Correia, o técnico principal do Recreativo da Caala, que nem pensa nesse derby com o Ferrovia do Ambo, está mais preocupado com o que vai ser o regresso à primeira divisão e como é que a equipa se deverá comportar. Outros jogos da série: Futebol Clube de Luanda, Recreativo do Quela de Malanja, HCB da Baía Farta de Benguela, Neji, Futebol Clube de Cacoaco, Escolinha Isaac do Cunene, Sporting de Benguela. Na classificação, o Recreativo da Caala praticamente já na primeira divisão lidera com 35 pontos, seguido do Ferrovia do Ambo com 32. Ok, em patins, esticadas fortes marcaram a partir deste sábado no campo da Banca o arranque de mais um campeonato nacional em séniores masculinos. O local acolheu o desafio de destaque que envolveu o DV Sport 3, Petro de Luanda 2. O rescaldo do que foi a primeira jornada com o jornalista Afonso Lucas Lopes.
6: Deve expor, começa a defesa do título do Campeonato Nacional de Hóquei em Patins, edição 48, ao vencer neste domingo o Petro do Landa por 3-2 no campo da Banca, em jogo válido para a primeira jornada. Puto Massa e Flávio marcaram os golos da Deve, ao passo que Nim e Jimbinho fizeram gosto ao stick do lado dos tricolores. Ao intervalo, a Deve já vencia por uma bola sem resposta. No final do jogo, Benevides de Almeida, treinador principal da Deve Espor, não gostou do desempenho da sua formação, apesar da vitória.
7: São erros, vamos trabalhar a partir da próxima semana para podermos comatar mais uma vez esse tipo de erros. Mas foi bom, rapaziada, portou-se bem. Felizmente começamos com o pé direito. Sempre que jogamos com Petro, Petro sempre marcou primeiro e acabam com o jogo como vencedores. Então hoje começamos a marcar primeiro e acabamos o jogo como vencedores também.
6: Palavras de Benevides de Almeida, técnico principal da Deve Espor. Albino Mungongo Magalhães, técnico principal do Petro de Luanda, admitiu que a sua formação pecou no setor defensivo.
8: Foram duas partes diferentes. Não conseguimos fazer o nosso jogo. Na primeira parte, saímos já a perder o jogo. Tentamos mudar o quadro na segunda parte, mas a equipa só acordou no final. Epa, é assim, os jogos são dessa forma. Se eu puder ver hoje, amanhã pode ser para nós. Mas vamos continuar a trabalhar, tem muita coisa ainda pela frente.
6: Albino Mungongo Magalhães, técnico principal do Petro de Luanda, e a derrota da primeira jornada do Campeonato Nacional de Hóquei em Patins. Na outra partida, o Sagrado Coração de Jesus venceu o Juventude de Viana por 4-1. Domingos Baciesa, o número 1 da equipa técnica do Sagrado Coração de Jesus, falou em missão cumprida.
9: Os meninos comportaram bem daquilo que nós andamos a trabalhar para essa competição. Eu acho que estamos no bom caminho. É sempre bom começar o Campeonato Nacional a ganhar.
6: Domingos Baciesa, técnico principal do Sagrado Coração de Jesus. Silvio Kiza, treinador do Juventude de Viana, defende que nada está perdido.
10: Começamos mal, infelizmente. É sempre bom começar a vencer, mas pronto, é o princípio. Temos muitos jogos ainda para fazer. Não está nada perdido. Pensar no jogo da manhã com Petro para ver se conseguimos nos bater bem.
6: Palavras de Silvio Kiza, timoneiro do Juventude de Viana, lamentando a derrota da sua equipa na primeira jornada da 48ª edição do Campeonato Nacional de Hóquei em Patins. Petro do Lano e Sagrado Coração de Jesus lideram a prova com 3 pontos cada. Este domingo, joga-se para a segunda jornada com as seguintes partidas: Juventude Viana, Petro de Luanda e Sagrado Coração de Jesus, Deve Espor.
1: O Afonso Lucas Lopes com o que foram as esticadas que marcaram hoje, sábado, a primeira jornada do Nacional Sénior Masculino da modalidade na quadra de jogos da Banca. Recordo, no jogo de cartaz, a campeã Deve Espor começou com vitória à defesa do seu título, ao vencer dificilmente o detentor do troféu da Taça de Angola, Petro Luanda, por 3-2. No outro jogo, goleada 4-1 do Sagrado Coração de Jesus sobre o Juventude de Viana. Assim, na liderança, a Deve Espor e o Sagrado Coração de Jesus, cada um deles com 3 pontos somados. Agora no Polidesporto, aí ainda o que foi o Conselho Superior do Desporto. Importantes conclusões caracterizaram esse que foi o 6º conclave da família do desporto no país. Nas reações, Pedro Godinho, o presidente do Comitê Olímpico Angolano, COA, ressaltou o que esteve em discussão e as suas recomendações.
11: O programa foi devidamente sintetizado para, neste momento, darmos algumas contribuições. Há aí temas bastante pertinentes, bastante interessados. Já concluímos várias vezes que a lei do desporto de 2014, se não me falha a memória, de maio de 2014, neste momento está um bocado desajustada. Voltamos à velhinha polémica da segurança social, põe-se o... Disse bem, senhor ministro, vamos olhar para frente ou para o retrovisor? Para o retrovisor tem um problema. De 80 a 90 não havia Instituto de Segurança Social. A lei é muito clara. 65 anos de idade, 35 anos de serviço. Nenhum atleta consegue praticar desporto durante 35 anos. Encontrar mecanismos, quem sabe o atleta pagar 3 vezes mais para depois ter o efeito contrário. Ou seja, em 12 anos de carreira já pagou o equivalente a 35 anos de serviço de um trabalhador. E vamos esperar depois que as equipas técnicas do Ministério, com ou sem a nossa contribuição, consigam nos produzir um documento final que vá se adequar, e o que esperamos sim é que a equipa técnica faça um resumo que vá depois se adequar aos documentos que existem, Sr. Ministro, uns para apresentar, se calhar, em Conselho de Ministros, para se adequar leis, e outros em simples decretos ministeriais.
1: Pedro Godinho, o presidente do Comitê Olímpico Angolano, COA, com o que foi o 6º Conselho Superior do Desporto, que contou com pertinentes contribuições dos muitos agentes desportivos do país. No handball, a Casa do Sol do Porto do Lobito passeou classe e foi ao Luena, leste do país, bater o pé ao Bravos do Maquim do Moxico, no cumprimento de mais uma jornada do Nacional Sena Masculino e Feminino da Modalidade. O rescaldo do que foi o jogo que aconteceu esta tarde vem-nos do Luena com o jornalista Gomes Chivia.
12: A formação do Bravos do Maqui do Moxico não conseguiu aproveitar o fator casa e consentiu este sábado a primeira derrota no Nacional Senhor Feminino de Handball diante da Casa Pessoal do Porto do Lobito por 23-24 em partida referente à terceira jornada da Série B da fase preliminar desta competição. O jogo disputado no pavilhão Gimno Desportivo 27 de março na cidade do Luena foi marcado pelo equilíbrio entre os contendores com resultado de 12-9 ao intervalo a favor das donas de casa. No reatamento, a equipa visitante esteve melhor, soube gerir o esforço das suas jogadoras e levou de vencida a partida, sendo que Eliane Garcia, do Bravos do Maqui, e Isabel Simões, da Casa Pessoal do Porto do Lobito, foram as melhores marcadoras com 7 golos cada. No final do jogo, o treinador das Maquisardes, Valdemar Paulo, disse que a falta de concentração das suas atletas na parte final do encontro esteve na base da derrota.
13: Entramos bem, gerimos bem o jogo todos, principalmente na primeira parte, todos momento. Na segunda parte, no fim, acredito que veio ao de cima o fator competitivo da Casa Pessoal e veio ao de cima a nossa quebra física da nossa equipa e não conseguimos depois ir buscar. Dar os parabéns à Casa Pessoal, conseguiu resistir, mas nós só nos resta trabalhar para o próximo jogo.
12: E do lado contrário, Manuel Alexandrino, timoneiro da Casa Pessoal do Porto do Lobito, fez saber que a maturidade técnica e competitiva da sua equipa foi determinante para o alcance da vitória.
14: Foi um bom espetáculo que as equipas protagonizaram. Dizer que a equipa do Moxico esteve muito bem, deu-nos uma boa réplica e foi bom aquilo que se viu aqui no jogo.
12: Casa Pessoal do Porto do Lobito vence no Luena Bravos do Maqui e do Moxico por uma diferença tangencial de um golo, 23-24, para a terceira jornada da Série B da fase preliminar da 47ª edição do Campeonato Nacional Senhor Feminino de Handball. Com este resultado, a equipa da cidade ferroportuária do Lobito segue invicta na prova, 3 partidas igual número de vitórias e soma 6 pontos, ao passo que as Maquisardes, em 3 jogos, venceram 2, perderam 1 e totalizam 4 pontos. Na próxima jornada a ser disputado no próximo fim de semana, o Bravos do Maqui recebe nesta cidade o Clube Desportivo 1º de Agosto.
1: O Gomes Chivia com as contas do que foi o Casa Pessoal do Porto do Lobito 24, Bravos do Maqui do Moxico 23 para o Nacional Sénior Feminino de Handball. Ainda tenho tempo para dizer que Bruno Fernando foi o melhor marcador, brilhou num jogo em que felizmente a sua equipa perdeu 86-81 diante do Dubai para a Liga ABA nos playoffs. A equipa do Dubai, com muitos americanos, vence por 2-0. Bruno Fernando foi o melhor marcador, o MVP da partida, marcou 16 pontos, jogou 20 minutos e 35 segundos. Em segundo ficou o bósnio do Dubai, que jogou 30 minutos e 11 segundos e marcou 16 pontos. Vou fechar dando conta de que já acabou o Portugal-Chile, 2-1, foi o resultado final nos jogos, no aproveitamento da segunda data FIFA do ano e na preparação do Campeonato do Mundo de Futebol. A Bélgica goleou a Tunísia 0-0 e vai começar agora com arbitragem feminina no Wembley Stadium. Este particular entre a Inglaterra e a Irlanda, aliás, a Inglaterra e a Nova Zelândia, jogo não no Wembley Stadium, mas sim já nos Estados Unidos da América, onde a Inglaterra e a Nova Zelândia já se encontram para o Campeonato do Mundo, que acontece dentro de mais 5 dias. Ponto final na nossa presença, na noite de sábado e no único número em que trouxemos para si Palancas negras começaram já a corrigir erros do empate com a Mauritânia e a projetar o duelo de terça-feira que vem com a República Centro-Africana. Membros da família do desporto vão reagindo às conclusões do que foi o 6º Conselho Superior do Desporto. Festa rija em Cabinda. Futebol Clube Local a precisar de apenas um ponto. Goleia Marítimo de Benguela e regressa à primeira divisão 14 anos depois. Você teve toda a reportagem do final do jogo neste desportivo. Vice-governador diz que vão preparar o estúdio municipal do TAF, que vai ser o palco dos jogos na primeira divisão do seu embaixador. Sporting Luanda empata com o histórico Asa e vai jogar a liguilha com o segundo classificado da Série B, que pode ser o Ferrovia do Ambo. Mão cheia de jogos marcou este sábado na projeção do Campeonato do Mundo do Futebol da América do Norte. Destaque para Portugal 2, Chile 1. Agora mesmo vai começar o Inglaterra-Nova Zelândia com arbitragem feminina. Despedimos-nos, Sansão Mendes da Veiga, Danilo Ricardo, Dias Rodrigues e Alves da Silva. Boa noite a todos, continuação de bom resto de noite de sábado.

0: Sintonia da Rádio Nacional de Angola, boa noite, são 21 horas em todo o país.
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0: Foi com profunda dor e consternação que a Assembleia Nacional tomou conhecimento do passamento físico de Sua Excelência Manuel Domingos Augusto, deputado da Assembleia Nacional da República de Angola. Em nome dos deputados da Assembleia Nacional, dos funcionários parlamentares, endereçamos à família enlutada as mais sentidas condolências. Nivaldo Covilhão, Elvia Oliveira e Nilde Covilhão e Gerson Covilhão, demais familiares, comunicam o falecimento de João Lages Covilhão, ocorrido no dia 5 de junho. Por doença, o seu funeral realiza sem data a anunciar. Eduardo Nicolau, António Ferreira e demais familiares comunicam o falecimento de Maria Domingos, ocorrido no dia 5 de junho em Luanda. O seu funeral realiza-se amanhã às 10 horas no cemitério de Benfica. A família Mendes Baião e demais familiares comunicam o falecimento de Edson Mirabilis Mendes Baia, ocorrido nos Estados Unidos da América. O funeral realiza-se em data a anunciar. Boa noite, Angola.
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0: Rádio Nacional, 21 horas, 2 minutos. Tem publicidade nas ondas artesianas e na sequência o Discolândia.
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Viva Uba, boa noite Angola, somos o Discolândia nas ondas da rádio. 21:31, começa agora mais uma edição do seu show de rádio. E começamos com músicas agradáveis. Com Luciana Mobulo, nós somamos e seguimos. 21:32. A cidade onde cabe toda a música do mundo é o seu Discolândia e já estamos no ar. Oficialmente aberta a edição do Discolândia neste sábado, 6/6/2026. É o 6 de junho. Das 21 até a meia-noite, vamos viver juntos 3 horas de pura energia, boa música, animação e muita adrenalina. Prepara o volume, reúna os amigos, afaste os móveis. Ah, entre na festa porque hoje ninguém fica parado. Somos a sua dupla do sábado à noite, Gerson Diogo e Justino Mabaia. É o Discolândia na rádio, nós estamos em Luanda. E é de cá para o país e o mundo que nós unimos as 21 províncias do nosso país e a diáspora toda. O país através das frequências habituais e o mundo em www.rna.org.

relógio, 21h41 em toda Angola. Discolândia nas ondas artesianas da Rádio Nacional, a rádio que une o país e o mundo. Atenção a si que está hoje a celebrar mais um ano de vida, parabéns. 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

são as novidades musicais hoje na cidade onde cabe toda a música do mundo. Quais são as notícias que fazem a Caixa Alta Cultural acontecer? Você vai conferir aqui no Discolândia. Estamos nós na avenida mais famosa de Angola, a Avenida Comandante Chica, Alvalade, Luanda. Estúdios centrais da Rádio Nacional de Angola. E é deste ponto para o mundo que transmitimos o Discolândia na rádio.

Alisson de Paixão, nas ondas da Rádio Nacional de Angola. Atenção, assim que trabalha tal como nós, um grande abraço, bom trabalho, estamos juntos. Somos todos importantes, cada um no seu canto deve dar o melhor de si para o desenvolvimento de Angola. Está a chegar o álbum de Jarilson Israel, atenção, está a caminho. Está a chegar o trabalho discográfico da Força Suprema. São as novidades na cidade onde cabe toda a música do mundo, seu Discolândia na rádio. Envie sua mensagem 949-830962. Ainda hoje não pode perder o desafio da música que fecha o programa Discolândia. Um grande abraço a Cláudia Pedro, grande abraço, boa noite. Professor Terêncio Chual, boa noite, estamos juntos, bom fim de semana.

Grande abraço ao meu bom amigo João Renda Job, estamos juntos. Idealista, sempre a considerar. Ao meu cota Leão, a partir da Lunda Norte, Dundo, estamos juntos. Está com a cunhada Pancha. Bom fim de semana, obrigado pelo carinho da audiência. O J-Fox está nas bandas de Benfica, Cicomex.

Atenção, Florêncio Andanga anuncia primeiro o grande espetáculo em homenagem a seu pai, Justino Andanga, de feliz memória. Só as novidades do mundo da música, vai conferir todas elas hoje aqui no seu Discolândia. Já fizemos referência que vem aí um trabalho de Gerilson, vem também de Anderson Mário. Anderson Mário vai disponibilizar seu CD, um CD que promete um trabalho discográfico à altura e à dimensão da qualidade do artista. Vai trazer medos, sonhos, amores não revelados. Parabéns e um grande abraço ao Anderson Mário, dos melhores artistas da nossa praça. Dos melhores diamantes que Angola descobriu nos últimos 10 anos. Anderson Mário, artista de reconhecida competência. Parabéns, e Angola guarda então o CD, o álbum que vai trazer aquilo que nunca antes foi revelado. E os bifes no rap continuam, atenção, aquele aquecimento entre Leonardo Sankara, Red Neutro e Monsta vai dividindo opiniões dos apreciadores do bom rap, mas o rap sempre foi assim. Os bifes sempre dominaram, tal como o Kuduro tem estado a testemunhar também. Um grande abraço, mas a verdade mesmo é que a harmonia deve reinar entre os artistas. Quem também está de volta é o Leo Príncipe. O Príncipe do Amor está de volta com músicas boas e projetos interessantes. Leo Príncipe vai realizar um grande show em saudação, em abraço a todos aqueles que viveram momentos difíceis em Benguela depois das cheias. Por isso a dimensão solidária do artista também vem à ribalta uma vez mais. Leo Príncipe, parabéns. Vai mesmo realizar também um grande show em homenagem, em apoio a todas as famílias que viveram momentos difíceis. Toma, que música é esta? Esta é daquelas que nunca sai, nunca sai. É intemporal. Toma!

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Está de aniversário, parabéns, atenção, grande abraço, obrigado pelo carinho da audiência. Está doente, rápidas melhoras, cumpre apenas com orientação médica, que tudo vai estar bem. Está a bordo da viatura, obrigado pela boleia que oferece a Rádio Nacional, a Rádio Pública. Condução na defensiva, por favor, ser paciente na estrada para não ser paciente no hospital. A vida é o bem mais precioso que temos. Atenção que para a vida não há segunda via. A mesa está posta. Prodígio com a sua música, o seu álbum. A Última Ceia do Bandido continua a fazer muito sucesso e expectativa daqueles que são amantes da boa música. Dedica com a parceria musical com a cantora brasileira Ludmilla. Um checkmate. Tal como ela considera, um grande abraço. The Game, elege já há uns bons pares de dias a Jay-Z como número 1 no top 5 dos maiores rappers de todos os tempos.

A dona dos hits também continua a preparar coisas boas. Yola Araújo, um grande abraço. Afinal, quando é que vai sair o novo álbum de Yola Araújo? Fãs e figuras públicas demonstram grandes expectativas quanto ao lançamento do próximo trabalho de Yola Araújo. Então Angola aguarda expectante, nós também, para divulgarmos. É sempre assim que a coisa soma e segue. É sempre um grande e especial prazer, amigo ouvinte, estarmos por cima do acontecimento quando o entretenimento diz respeito. O melhor que há da música internacional e nacional é aqui, onde você encontra... Já dissemos também, Cicatrizes em Beijos é o novo álbum de Anderson Mário, chega ao público no dia 19 deste mês. Está a chegar, muitos estão expectantes. Desde o dia 18 do mês de maio, Nilton Siem, em colaboração com o Xux Bauer, continuam a trazer grandes emoções aos amantes e apreciadores da música. Última Vez é o título do single. Já falamos do Florêncio Andanga, que anuncia o primeiro grande espetáculo em homenagem ao seu pai, Justino Andanga, de feliz memória. Vem aí coisa boa da dupla Gelado de Mucoa, com participações de Euclides da Lomba, NGA e Prodígio. Para muitos apreciadores da música, de cultura, dizem que estamos diante da geração mais talentosa da música. Concorda com isso, amigo ouvinte? Eu só sei que há muitos anos era quase que impossível termos uma festa, não é isso, Gerson? Termos uma festa de angolanos só com nossas músicas. O recurso era trazer músicas cabo-verdianas e fazer uma viagem às Antilhas, enfim. Mas hoje é possível música apenas com festa, só com músicas angolanas. O Matias Damásio, Anderson Mário, Alisson Paixão, Yola Semedo, Yola Araújo... Ana Joyce, epá, temos artistas espetaculares, vários, vários. É. Hoje é possível, e também aí o C4 Pedro, Zambancuco Petelumesami, com espetáculos agradáveis, músicas inéditas. O Léo Príncipe, quem é que não recorda, afinal, os espetáculos todos? E este está de volta com duas músicas promocionais neste momento, vários trabalhos na Forja. Léo Príncipe, só de parabéns por trazer sempre conteúdos agradáveis. Amigo ouvinte, nós vamos também continuar a trazer aqui novidades dos últimos lançamentos. Vamos saber como é que as coisas estão para aqueles que são apreciadores de bom rap. O que é que vem daí? Calma aí, o Gerson tem músicas boas para tocar, mas vamos também saber e conhecer daqui a pouco as duas músicas que vão estar a desfilar, onde você vai decidir qual é que fecha o Discolândia na rádio. É a sua festa o sábado à noite aqui nas Ondas Artesianas da Rádio Nacional. Onde quer que você está, onde quer que você esteja a trabalhar ou em diversão, obrigado pela audiência. Obrigado pela preferência. Nilton Cassoma está conectado a partir de Luanda. Jacinto Chipa é a banda. Um grande abraço. Gerson Ventura, Boa Fé no mapa. Mulenvos, um grande abraço. Boa noite. Obrigado mesmo pelo carinho da audiência. Daqui a pouco, Gerson, há mais novidades. Há mais novidades. Vamos trazer detalhes deste álbum que vem de Anderson Mário. Estamos a tentar entrar em contacto para ver se via WhatsApp consegue trazer aqui mais dicas interessantes aos seus fãs. Mas até lá, Gerson, é melhor que toquemos mais música. Afinal, o calendário também está bonito. É o dia 6 do mês de 6 do ano 2026. Estamos juntos. Toca música boa na rádio, no Discolândia.

Impactos 4 nas ondas da rádio, 22 horas mais 43 minutos. Este é o seu disco Lândia na Rádio Nacional de Angola. E continua a transmitir de Luanda para o país e o mundo. Atenção, atenção, se beber não conduza. E se conduzir não beba. Nada de porque eu, depois de mandar o petróleo dentro, sou craque. Cuidado. Seja paciente na estrada para não ser paciente no hospital. A vida é o bem mais precioso que temos e para ela não há segunda via. Curta a vida com cuidado, ao som bom da Rádio Nacional. Deixa-me estender um grande abraço ao Florindo Janguelo, que está conectado a partir do coração do nosso país. Bié, um grande abraço, bem ligadinho. A Nacional de Angola, está aí o Florindo Janguelo. A Venceslânia Paz da Cunha, um grande abraço, boa noite. Está em Luanda, grande abraço. São 22 horas mais 44 minutos, estamos juntos. Loureno Contreiras, a partir de Luanda, estalagem no mapa, um grande abraço aí da estação, um ponto que muita juventude por lá tem estado a frequentar, um grande abraço. Ao Castrolão Dias, a partir de Luanda, Mulembos, estamos juntos. Obrigado pelo carinho da audiência, já dissemos, há muitas novidades para o mundo da música. Angola expectante com o álbum de Anderson Mario. Um álbum em que muitas coisas boas sairão do coração do artista para o público vasto da Nacional de Angola.

Cicatrizes em Beijos é o título do álbum, que vai ser disponibilizado no próximo dia 19 de junho. O anúncio veio através das redes sociais do artista. Anderson Mário deixou claro que o álbum representa uma das fases mais profundas e pessoais da sua carreira. É a cicatriz aberta de tudo aquilo que o artista guardou dentro de si durante anos. Aí está a música deste artista, dos mais talentosos que Angola conheceu nos últimos 10 anos. Vamos curtir, já voltamos.

0: Presença competente na música de Anderson Mário. Vai dormir. Ouviu fofocas, quer terminar a relação. Nada disso. Que é isso? Se o teu amor acabou, o meu ainda está aqui. Então vamos continuar. Vamos continuar com o meu. Amar é coisa séria. 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Tens prova? Não, disseram. É. Vamos viver assim? Não dá. 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Tranquilamente. 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O quê? Terminar a relação? Do nada. 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
0: Aí está a presença boa na música de Anderson Mário. Anderson Mário está aí a preparar coisa boa também. Então, no dia 19 de junho, vamos receber Cicatrizes em Beijos de Anderson Mário, o próximo trabalho discográfico do artista, o jovem que faz muito sucesso e muita malta apreciadora de música gosta. Muito bem. Muito bem, vamos estender um grande abraço e um especial beijão aqui na Santos. Kina Santos está de bolo à mesa, está a celebrar mais um ano de vida neste 6 de 6. Parabéns, minha cota, um grande abraço. Mil coisas boas hoje e sempre. Aquele candando e aquele abraço. Feliz aniversário. E toma. Então, aqui na Santos, parabéns. Tudo de bom. A pátria está contigo. Parabéns. Feliz aniversário. Esta música é para ti, Kina Santos. E a todos os aniversariantes do dia. Feliz 6 de 6. 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

Aí está, feliz aniversário a todos que celebram neste 6 de junho do ano 2026. Em especial aqui na Santos, que está hoje de bolo à mesa. Nós estamos juntos, são 22 horas e 55 minutos, relógio e o calendário a combinarem bem, 6 de 6. Está tão bonito, um grande abraço. Olha, daqui a pouco vamos conhecer as duas músicas. Eu sei que o Gerson já saiu com algumas ideias interessantes a propósito das duas músicas, que o amigo ouvinte vai dizer qual é a que fecha o programa Discolândia. Há mais novidades, porque as produções não param. Olha, está a fazer muito sucesso já no YouTube a música Minha Tropa, de Alison Paixão. Se o amigo ouvinte procurar, vai dar conta disso mesmo. O gráfico em termos de visualizações é um espetáculo. Tens aí esta música, oh Gerson. Vamos ter Minha Tropa lá mais para frente. Film Company recebe todos os créditos. Kim Price esteve como diretor. Elídio Costa. Temos aí a letra e música de Alison Paixão. Lá mais para frente, este é aí está a Minha Tropa, de Alison Paixão, com muitas visualizações, um gráfico extraordinário.

Música boa, música agradável, com sucesso que não para, sobretudo quando olhamos para os gráficos da internet. Então, parabéns ao jovem Alisson Peixão, em Angola, que soma e segue com os seus artistas espetaculares. Um grande abraço. E a música é profissão como qualquer outra. Devemos todos respeitar e aplaudir. Fazer com que o trabalho do irmão angolano continue a caminhar firme e forte, sempre no compasso dos bons apreciadores. É a última hora do seu Discolândia, são 23 horas na Rádio Nacional de Angola. Envie a sua mensagem 949-830962. A linha telefónica está aberta, Gerson, porque daqui a pouco vamos saber como é que os amigos ouvintes... Muito bem, amigo ouvinte, envie a sua mensagem no 949-830962. Vai conhecer também as duas músicas aqui, que você vai poder escolher qual delas vai poder fechar o seu e nosso Discolândia. Lá fora, atenção, Shakira, está de parabéns porque venceu um litígio. Venceu um processo fiscal em Espanha. E o Estado lá pôde devolver cerca de 60 milhões de euros à artista internacional, aquela que faz e fez muito sucesso. A artista internacional Shakira venceu a batalha judicial contra a Agência Tributária Espanhola, após a Câmara Administrativa do Tribunal Nacional ter decidido que a artista colombiana não era residente fiscal em Espanha em 2011. Na sequência da decisão, o Estado espanhol terá obrigado a devolver e será obrigado a devolver cerca de 60 milhões de euros aplicados em sanções e pagamentos, segundo SIC Notícias. A Câmara Administrativa do Tribunal Espanhol anunciou e anulou o processo que levou Shakira a pagar quase 55 milhões de euros em impostos e multas. Com esta decisão agora, os valores pagos deverão ser devolvidos à cantora, acrescidos de juros, e levando assim o montante para cerca de 60 milhões de euros. É assim quando as instituições acontecem e trabalham para o bem dos destinatários do direito, os bípedes não cornudos. O tribunal concluiu ainda que, ao contrário da avaliação da Agência Tributária Espanhola, Shakira não era residente fiscal em Espanha no ano 2011 e por isso não deveria ter sido tributada naquele país em sede de imposto sobre o rendimento ou património neste período. Estamos a ouvir aí, lá de fundo, Shakira, com uma estrada inquestionável quando o assunto é cultura e música. Este é o Discolândia, a cidade onde cabe toda a música do mundo. Este hino elevou os corações e as emoções dos amantes de bom futebol. E neste ano estamos todos expectantes com o Mundial. Este Mundial já tem também um hino. Já se não consegues encontrar o hino deste Mundial. É um Mundial com expectativas muito altas. É o último do Cristiano, é o último do Messi.

Este hino foi de Mundial na África do Sul. Nós participamos apenas no Mundial de 2006. Estamos com saudades de mais um Mundial. Mas eu tenho a certeza e confio na nossa seleção que no próximo Mundial...

muito bem, Shakira vai ter na sua conta bancária cerca de 60 milhões de euros. A decisão é do tribunal em Espanha e lhe foram aplicadas multas quando não deveria nada pagar. Então a justiça foi feita, parabéns à artista. E as músicas boas não podem parar de tocar. Neste ano vamos testemunhar Mundial. Mas antes, Gerson, manda vir música boa na rádio.

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o som bom da Nacional de Angola. Viva boa noite, Caunga Manuela, a partir do Dundo. Bairro Caxinde, saúde a toda a família em Luanda, Benguela, Saurimo e todos aqueles que o conhecem. Grande abraço, bom fim de semana. Mandiza, a partir do projeto Nova Vida, muito boa noite, obrigado pelo carinho da audiência.

0: 3:21 em Angola. 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A sintonia certa 90.0, 93.5. Envie a sua mensagem no 949-830962. Diga-nos de onde e com quem está a curtir o seu Discolândia. Boa noite, quem escreve é o músico Bill Gonçalves. Está a ser bom acompanhar o programa Discolândia, apesar de estar numa cama do hospital, porque fui agredido por 3 jovens bandidos. Estou a superar, graças a Deus. Escrevo a partir de Kikuchi. Um forte abraço a vocês, estamos juntos, rap das melhoras. Amigo Bill Gonçalves, tudo de bom. Vai superar, vai superar. Boa noite, escrevo Crisma Isaac, Veloso Abraão, vás embora com as Antilhas, Justino Mapaia, um grande abraço, obrigado. Vicente Ginduli, está conectado, um grande abraço, boa noite. Obrigado pelo carinho da audiência. Boa noite, JTM. Atrasei, mas já estou ligadinho ao melhor rádio. Daqui é o DJ BV Skill, Viana na banda. Viana é a banda, um grande abraço, BV Skill. Peter Luceca, Kikinha, a partir dos Eucaliptos. Isto não é montagem. É a Rádio Nacional de Angola. Obrigado, boa noite.
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0: Boa noite, Tomás Sabrantes, ligado a partir do Quanza Sul, Gabela. Está a gostar imenso do programa. Boa noite, boa continuação, estamos juntos, bom fim de semana. Boa noite, RNA, escreve Hugo a partir do Ija, na Gage. Apenas para dizer que estou ligado, Discolândia, está super obrigado.

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e Colibengo, boa noite. Estamos a consumir os últimos cartuchos da noite. Boa noite, JM. Sou o pai Ernesto de Bola. Estou conectado à Rádio Nacional de Angola em Cabinda. A rádio que no país e o mundo. Mando um forte abraço à minha esposa, Filomena Zinga. E um bote especial a toda a equipa da noite e a todos os amigos da RMA. Bote em bote. Júnior.

0: Atenção ao relógio. 23 horas 32 minutos. Discolândia da Rádio. Vamos conhecer as músicas para o desfile em que você vai escolher qual delas fecha o programa. Não sou de ferro, daqui a Kukiadaf é a primeira.
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0: Aí está a primeira música, que é a Kukiadaf. Não sou de ferro.

não sou de ferro. E a segunda, Gerson Diogo. Protótipo paraíso de Niquila de Souza. Niquila de Souza é pai de Kiaku Kiedaf quando o assunto é música. Então, pai e filho, no mesmo desfile.

Não sou de ferro, amigo ouvinte, vote enviando mensagem para o 949-8309-62. É só dizer que música vai fechar o programa, que música fecha o Discolândia. Que a Kukiadaf com Não Sou de Ferro ou Niquila de Souza com Protótipo Paraíso. Estamos à espera da sua mensagem.

protótipo para isso. Mas a primeira é de Keku Kedaf, não sou de ferro. Envie sua mensagem 949-830962. Que música você escolhe para fechar o programa, amigo ouvinte?

Paulino Bernardo a partir da Vidrolo. O meu voto vai para a segunda música. Protótipo Paraíso, um grande abraço. Boa noite. Há mais mensagens. Boa noite. Sou o Nilton. Protótipo Paraíso de Aniquila de Souza. Crisna Isaac, um grande abraço. Boa noite. Envia sua mensagem 949-830-962. Boa noite, JTM. Daqui escrevo o papo dos ouvintes a partir de Cacoá com a música do Queco que a DAF merece. Estamos juntos, obrigado. Envia sua mensagem, vote para nós, vote na música que pode fechar o programa. Queco que a DAF, Não Sou de Ferro ou Aniquila de Souza, Protótipo Paraíso. Boa noite, escrevo para vocês o músico Dani Love a partir do Zango 1, já estou ligado, estamos juntos. Aquele Candando, boa noite, daqui é o repórter Manguche, música número 1, Queco que a DAF, Não Sou de Ferro. Bill Gonçalves, escreve, vota a segunda música de Aniquila de Souza, Protótipo Paraíso. Vote amigo ouvinte. Manuel Messo, a partir da Lunda Sul, Saurimo, vota a música de Queco que a DAF. Estamos juntos. Envia sua mensagem 949-830-962. Não é necessário beber ou fumar, é simplesmente sintonizar 93.5 Rádio Nacional de Angola, a maior e a melhor de todas as rádios. O programa vocês conhecem, Discolândia. O meu voto vai para a segunda música, a segunda queta de Aniquila de Souza, Protótipo Paraíso. Disse o vosso boy Mandiza. Ora viva JTM, boa noite. Eu volto à primeira música, sou Mauro Latom, Bom Jesus é a banda. Grande abraço, boa noite, Mauro Latom. Prometeu o peixe, não traz o cacuço, o que é que se passa? Boa noite, pai Ernesto Tibola, música é de Queco que a DAF. Grande abraço, Ernesto Tibola, a partir de Cabinda. Bota em bota. Júnior Boata, a partir do Dundo, vota a música de Queco que a DAF. Um grande abraço. Queco que a DAF é a primeira música, a segunda é Protótipo Paraíso, Gerson, de Aniquila de Souza. O amigo ouvinte, quem vai decidir que música toca, que música fecha o programa? O seu voto é por mensagem no 949-8309-62. Boa noite, eu, Senuda, a partir do Calemba 2, música da Queco que a DAF. Abraço, mestre.

Bazar, estamos quase a tirar o pé, a utilizar os últimos cartuchos. O Danny Love, novamente, o meu voto vai para a primeira queta de Keku Kedaf. Estamos a ouvir a segunda música, Protótipo Paraíso, mas o gesto já está a mudar para a primeira de Keku Kedaf, Não Sou de Ferro. A sua mensagem, o seu voto certo é no 949-830962, Timóteo de Young Street, a partir dos Molenvos. Vota Keku Kedaf. Um grande abraço, boa noite.

da música protótipo paraíso, Nikila de Souza. Colocamos pai e filho. Kiako é filho de Nikila de Souza. Nas leads artísticas. Atenção. Boa noite, conectado a partir de Benfica. Miguel Paciência é meu nome. Volto a música de Kiako Kiadaf. Um grande abraço. Não sou de ferro. Boa noite, escrevo Wilson Sanambua. Meu voto vai para Nikila de Souza, a partir de Saurimo, Lunda Sul. Um grande abraço. Grande abraço ao Paulo Matias, a Voz Notícia, nas ondas da rádio. Daqui a pouco vai fazer a dupla com o Abel na técnica.

Protótipo Paraíso, é a segunda música. Você escolhe qual das duas vai fechar o Discolândia. Esta ou a Não Sou de Ferro, de Kiaku Kiedaf. A sua mensagem para voto, 949-83-0962. A minha renda já chegou, já quero o bazar. Chegou a Seu Marques. Uma renda séria, jovem Seu Marques. Só falta a renda do Gerson. Não sei que isso aí ia entrar também. Uma renda séria também.

ir, não sou de ferro. Quem escreve Isaquia Tchuewe, província de Diamante. A primeira música. Estamos juntos, um grande abraço. A primeira música é da Kiaku, Kiaku Kiadaf. A segunda é de Nequila de Souza, Protótipo Paraíso. Marcelino Prata, a partir de Saurio, Molunda Sul. A minha música é a segunda, Protótipo Paraíso. Um grande abraço, boa noite. Boa noite, Orlando Mozart, é meu nome, Kazenga e a banda. Voto a música da Kiaku Kiadaf, estamos juntos, boa noite. Este é o São Escolândia, a cidade onde cabe toda a música do mundo. Boa noite. Escrevo Saraiva Mofega a partir da Lunda Norte, bairro Caxinde. Caxinde é a minha banda, jogamos muito futebol aí. O voto vai para a primeira música, Não Sou de Ferro, Kiaku Kiadaf. Forte abraço, estamos juntos. Aquele que andando sempre a considerar. Obrigado pelo carinho da audiência. Envie a sua mensagem 949-830962. Cota de Leão, que música é que você escolhe? É. Toma! Vai ter Jornal do Dia daqui a pouco, à meia-noite, com a direção de informação da Rádio Nacional de Angola, Rádio Cuno no País e o Mundo. E na sequência, não pode perder o programa Roda de Amigos.

0: Monteiro a partir do Zango 2, província de Colibengo. Escolha a música Não Sou de Ferro, de Kiaku Kiedaf. Estamos juntos, boa noite. O Adão Paciência está conectado, um grande abraço. Vota em Protótipo Paraíso, boa noite. Oh. Esta é a primeira música, vai para a segunda, Jarson, vai para a segunda, é Protótipo Paraíso. É do pai da Kiaku Kiedaf, é Niquila de Souza.
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0: Atenção, que Niquila de Souza é pai de muitos artistas. Kiaku é apenas um deles.
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0: Grande abraço, estamos juntos.

0: Cardoso e a banda, voto pra Niquila de Souza.
1: Dá-se um beijo.
0: Protótipo um beijo. Paraíso. Grande abraço.
1: Olha o beijo.
0: Toma, esta segunda música, qual é a primeira, Jason? Qual é a primeira? É daqui a qualquer data.

Esta segunda música é de Aniquila de Souza, Protótipo Paraíso. Boa noite, Júnior Manuel e Colibengo é banda. Volto a primeira música daqui a Coquiedade. Estamos juntos, obrigado pelo carinho da audiência, amigo ouvinte. E são muitas mensagens, vamos procurar ler o máximo possível para fecharmos o nosso programa. Ulalá, ulalá, ulalá. São milhões de mensagens, são milhões. Muito bem, boa noite, RNA. Etila, a partir do Bié, Não Sou de Ferro, é a música. Kiaku Kedaf, estamos juntos, um grande abraço. Quem mais? Eipa, são muitas mensagens. Vamos pedir desculpas aos ouvintes porque não vamos conseguir ler todas. Muito boa noite, Aldemiro Pinto, a partir do Golungo Alto, meu voto vai para Kiaku Kedaf, aquele abraço. Boa noite. Boa noite, Calandula, o filho do povo. O meu voto é para a música número 1 de Kiaku Kedaf. Um grande abraço, estamos juntos. Vamos abrir as mensagens. Boa noite, daqui escrevo Paulo Matamba, a partir de Ambaca. Meu voto vai para a segunda música, Protótipo Paraíso de Aniquila de Souza. Boa noite, Francisco, é meu nome, de Cuiza. Meu voto vai para a melhor, Não Sou de Ferro. Estamos juntos, amigo Francisco. Obrigado pelo carinho da sua audiência. Sou Aldemiro José, a partir do Dundo. Meu voto vai para Kiaku Kedaf. Um grande abraço. Estamos juntos, Aldemiro. Boa noite. Meu voto vai para a primeira música. Quem escreve, eu faço tudo. Um grande abraço. A primeira música é de Kiaku Kedaf. Boa noite, JTM. Estou a curtir o programa da barragem do Caculo Cabaça. A partir de Caculo Cabaça, meu voto vai para a primeira música. Estamos juntos. A primeira música é de Kiaku Kedaf. Não Sou de Ferro, é o título. A segunda é de Aniquila de Souza, Protótipo Paraíso. Estamos juntos, boa noite. Daniel Lopes, a partir de Ambriz, Bengo, meu voto vai para Kiaku Kedaf, um grande abraço. Amigo ouvinte, Milton Galante, a partir de Benguela, segunda música, Protótipo Paraíso, é o meu voto. Estamos juntos, estamos aí a curtir. Damos separador, Gerson, boa noite. Josemar, a partir de Mbanza Congo, o meu voto vai para a música número 1, é de Kiaku Kedaf. Estamos juntos. Vamos saber que música é que vai fechar o programa de Escolândia. Nelito Jonas, a partir de Menonga, segunda música, Protótipo Paraíso. Sabes quase a dizer bye bye a esta edição de Bonita do seu de Escolândia. Meu nome é Manuel, voto vai para a primeira música, Kiaku Kedaf. Estou no Bié. Estou no Bié, um grande abraço, estamos juntos, obrigado pelo carinho da audiência. São muitas, muitas mensagens, temos mais 2 minutos pelo menos. Boa noite, vai para a primeira música, escreve Logan Baby, estamos juntos. Quem mais é que está conectado? Boa noite, Maria, meu nome, escreva a partir do Cantíflas. O meu voto vai para a primeira música, estamos juntos. Estamos juntos. Viva, boa noite, Moxico e a Cidade da Paz. O meu voto vai para a música. A mensagem não está completa. A primeira música. Um grande abraço. Estamos juntos, amigo ouvinte. Daqui é o Gil Máquina. Meu voto vai para a segunda música. Namib é a banda. A segunda é Protótipo Paraíso de Aniquila. Aniquila de Souza. Boa noite. Escrevo Basílio Felipe. Camacupa é a banda. Meu voto vai para a segunda música. Grande abraço. Estamos juntos. Olá, boa noite.

que é o Giga a partir do Soio. Paróquia, na Rua 5, meu voto vai para a primeira música. Um grande abraço, estamos juntos. Ponto final, não é, Gerson? Ponto final, vamos contar os votos. Que é a coquia da AF. 1, 2, 3, 4, 5, 6, 7, 8, 9, 10, 11, 12, 13, 14, 15, 16, 17, 18, 19, 20 votos. Niquila de Souza, 1, 2, 3, 4, 5, 6, 7, 8, 9, 10, 11, 12 votos. Então, venceu a música Não Sou de Ferro, daqui a Cuquia Daf, vai fechar o Discolândia. Amigo ouvinte, foi um grande prazer, estamos juntos. Nós voltamos no próximo sábado. Fique com os abraços do Gerson Diogo, que esteve na técnica final da emissão, e do Justino Mabaia na realização e apresentação do seu Discolândia. Bom fim de semana, se beber não conduz. Já sabe, faça sempre o bem sem olhar a quem, e ajude Angola, a nossa pátria querida, a única pátria que temos, a avançar. Bom fim de semana. Não Sou de Ferro. Que é Coquedade.

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0: Agora, bom dia, sua melhor atenção aos tópicos desta edição. Procedimento administrativo interorgânico dos órgãos do Estado em Angola vai ser submetido a estudos jurídicos. O governo angolano poderá agravar muito mais a atual lei de combate à pesca ilegal. Angotic 2026 é já nesta semana que abre grande montra da tecnologia e inovação em Angola. Papa Leão XIV alerta para ideologias mundanas que geram generalizações injustas. Jornal da Meia-Noite, domingo 7 de junho de 2026. A edição é de Lopes Caína. Garantia técnica de Abel José. Venha apresentar-lhe as notícias o Paulo Matias.
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0: É com esta caminhada informativa que unimos o país. Agora, o desenvolvimento destas e outras notícias. O especialista em Direito Administrativo e professor universitário Carlos Teixeira vai elaborar um estudo sobre procedimento administrativo interorgânico dos órgãos do Estado em Angola. Neste particular, o também juiz conselheiro Carlos Teixeira diz que o foco do estudo será um modelo de relacionamento entre os entes do Estado.
2: Com base num desafio que lançou a Presidente do Tribunal Constitucional, começar a estudar e aprimorar no quadro do chamado procedimento administrativo, vamos começar a olhar e a pesquisar e a desenvolver ideias sobre o procedimento administrativo interorgânico dos órgãos do Estado. Portanto, esta é uma área a que me dedicarei nos próximos tempos para dar resposta ao modo como as diversas entidades, entes do Estado, portanto, estamos a falar o poder executivo versus o poder judiciário versus poder administrativo.
0: Especialista em Direito Administrativo, Carlos Teixeira, disse desafiado pela Presidenta do Tribunal Constitucional a elaborar um estudo sobre procedimento administrativo interorgânico angolano dos órgãos do Estado. A pesca ilegal em Angola conhece um cerco sem igual nos últimos tempos. Na base, o investimento do Estado angolano em equipamento, meios e infraestrutura para fiscalização pesqueira e aquicultura. No último ano económico, o número de casos de pesca ilegal registrado pelo Ministério das Pescas e Recursos Marinhos foi insignificante comparando aos anos anteriores. Diante destes indicadores animadores, o diretor-geral adjunto para a área administrativa do Serviço Nacional da Fiscalização Pesqueira anunciou que o governo vai agregar mais elementos jurídicos à atual lei para tornar mais inibidora a pesca ilegal. Vamos ouvir.
3: A nossa legislação das pescas, que é uma lei bastante forte, pois essa lei beneficiou de várias consultas da legislação de vários países, efetuou-se vários estudos de comparação, chegou-se a uma conclusão que é uma lei que, nesse preciso momento, passado 20 anos, já a necessidade que seja atualizada, mas não deixa de ser uma lei forte para o combate à pesca ilegal.
0: Diretor-Geral Adjunto para a Área Administrativa do Serviço Nacional de Fiscalização Pesqueira e Aquicultura, Pascoal António Carlos, abre nota de que a pesca ilegal em Angola conhece um cerco sem igual nos últimos tempos. E está à disposição do cidadão, sobretudo académico, a obra académico-científica intitulada Segurança Nacional e Cidadania, Estudos sobre a República de Angola, de autoria do Tenente-General e Académico Mário Neto Caibon. A entrada do livro académico deu-se na quinta-feira na Academia de Ciências Sociais e Tecnologias, onde o autor é docente universitário. O autor do livro, Mário Neto, sublinhou que a obra desconstrói o estigma de quem compete à segurança nacional entre o Estado e o cidadão.
4: Segurança nacional e cidadania, porque nós temos ainda alguns estigmas quando falamos sobre segurança. E nós gostaríamos de contribuir para desconstruir esse estigma, porque há um senso comum de que a segurança pertence aos órgãos militares e aos órgãos específicos de segurança. Mas nós entendemos que a segurança é, antes de tudo, cidadania. E por isso mesmo nós decidimos escrever a obra, trazendo a debate alguns temas relacionados com a segurança, mas na sua aplicação à sociedade, para que o cidadão possa perceber que as questões de segurança também têm a ver com o cidadão. Impactam o cidadão, mas mais do que impactar, o cidadão é também um partícipe. Em alguns casos diretos, em alguns casos indiretos, mas ele é um partícipe na feitura e no asseguramento da segurança. Daí que nós trouxemos então estes temas a debate.
0: Acadêmico e estratega militar Mário Neto colocou no mercado nacional o livro intitulado Segurança Nacional e Cidadania, Estudos sobre a República de Angola. Meia-noite, 6 minutos, está a escutar as notícias na Rádio Nacional de Angola. Seguimos em frente para lhe dizer que já nesta semana que Angola se apresenta ao mundo e vai mostrar o seu estágio de desenvolvimento e crescimento de cadeia das tecnologias e inovação. Trata-se da edição 2026 do Fórum Angotic, que abre no dia 11 deste mês e vai até sábado, no dia 13. O ministro das Telecomunicações, Tecnologias de Informação e Comunicação Social, Mário Oliveira, assegura a preparação da montra à altura e aguarda pelo dia D. Vamos ouvir o que nos conta o jornalista Martinho Xinga.
5: Com toda a naturalidade decorre os preparativos da sexta edição do Angotic 2026, com lema Na Rota da Transformação Digital, um projeto que orgulha todas as empresas nacionais e internacionais versadas em tecnologias de informação e comunicação. As empresas em número de mais de 100 já ultimam os retoques dos seus standards e o ministro das Telecomunicações, Tecnologias de Informação e Comunicação Social, Mário Oliveira, constatou de perto esta sexta-feira o andamento dos trabalhos. Mário Oliveira diz que na rota da transformação digital, o tema escolhido para este ano constitui um orgulho do povo angolano e de todos aqueles que vão fazer parte do programa que acontece de 11, 12 e 13 de junho deste ano.
6: Nós temos uma marca, nós este ano vamos apresentar, do ponto de vista tecnológico, algumas novidades da parte dos nossos operadores, dos nossos fornecedores, das empresas internacionais e, muito importante, é a grande presença das startups angolanas em número superior a 200 startups.
5: O ministro Mário Oliveira diz que até agora tudo o que foi programado está a decorrer da melhor maneira, a olhar pela inovação que desta vez as empresas vão apresentar.
6: Estamos no bom caminho, vamos ter um Angotic à medida da Angola, à medida dos angolanos.
5: E o porta-voz do Angotic 2026, João Demba, fala da capacidade científica dos preleitores nacionais e internacionais que estarão presentes ao evento.
7: Os vários expositores que vão apresentar produtos, serviços e a sua capacidade inovadora estão em ritmo quase que de finalização das suas stands.
5: Porta-voz do Angotic 2026, João Demba.
0: Nos dias 11, 12 e 13 deste mês, que Angola se apresenta ao mundo e para mostrar o seu estágio de desenvolvimento e crescimento da cadeia das tecnologias e inovação. A vice-presidenta da República, Esperança da Costa, assegurou ontem o comprometimento do Executivo com as políticas ligadas à proteção do clima e do meio ambiente. A Esperança da Costa falava durante a plantação de árvores no futuro Jardim Botânico do campus da Universidade Agostinho Neto, foi em Macanja.
8: Dentro de 2 anos, estudantes, cientistas e pessoas interessadas em conhecer mais sobre a vida e utilidade das plantas vão ganhar um jardim botânico completamente equipado. A infraestrutura está a ser criada no campus da Universidade Agostinho Neto, em Luanda, numa área de 2 hectares. Foram plantadas no espaço mais de 500 mudas, entre plantas medicinais, combustíveis e provedoras de frutos alimentares. A iniciativa é do Executivo, que tem a proteção ambiental no topo da agenda, como disse a vice-presidente da República, Esperança da Costa.
9: O Executivo angolano, através do Plano de Desenvolvimento Nacional 2023-2027, dá uma atenção especial as questões ambientais, a necessidade da conservação da biodiversidade, a necessidade de criação de condições para adaptação às alterações climáticas e enfrentar os grandes desafios das alterações climáticas. Vocês, juventude, representam a esperança. Por isso, investir na vossa educação ambiental é tornar-vos cidadãos responsáveis, cidadãos comprometidos com os desafios que a humanidade hoje enfrenta.
8: A mensagem chegou aos estudantes universitários que garantem tirar melhor proveito do Jardim Botânico e também replicar as boas práticas ambientais na comunidade.
10: Yolinda Melindro ajuda a promover o conhecimento relativamente ao meio ambiente, o interesse da comunidade acadêmica e não só na proteção do meio ambiente.
11: A meu São Adão Sebastião, a terra não é uma herança dos nossos pais, mas sim um empréstimo das futuras gerações. Por isso, cada árvore plantada, cada lixo recolhido, cada atitude consciente fazem a total diferença. Cuidar do ambiente é nada mais que cuidarmos da nossa própria vida.
8: Manuela Pedro, diretora do Jardim Botânico da Universidade Agostinho Neto, descreve as vantagens do projeto.
12: Nós tendo o jardim, já temos a plantação de algumas, vamos fazer o experimento botânico. Temos plantio de plantas medicinais também, que as pessoas utilizam no seu dia a dia. Temos a grévia, o próprio imbondeiro é utilizado, a própria moringa também é utilizada, as sementes. Então, o jardim é mesmo um centro de investigação de excelência mesmo.
8: A previsão é que até o ano 2028, o Jardim Botânico do campus da Universidade Agostinho Neto funciona acima dos 50%. Nesta altura, estão a ser projetadas infraestruturas de apoio ao projeto.
0: Ok, e a zona úmida dos Ramiros, em Luanda, ganhou neste sábado 10 mil pés de mangais. A iniciativa é da UDP, Unidade de Defesa Presidencial, e entra nas suas tarefas e atribuições de preservação e conservação ambiental. A ação enquadrada nos 50 anos da UDP, a assinalar-se a 30 de setembro que vem, é também a ativação do princípio de responsabilidade social da Unidade de Defesa Presidencial. O comandante da Unidade de Defesa Presidencial, Tenente-General Mário Neto Caibon, diz que a meta da campanha de plantação de mangais é atingir 100 mil pés. Jornalista Marina Chambola.
13: Foram acima de 100 efetivos da UDP, Unidade de Defesa Presidencial, que fizeram acontecer esta ação ambiental. O comandante da UDP, Mário Neto Caibon, fala de superação de número, pois da provisão de 5 mil pés para este sábado, os efetivos atingiram a marca de 10 mil. Mário Neto Caibon diz que para a próxima empreitada, a fasquia é atingir 100 mil pés.
14: Fomos desafiados a 5 e levamos a 10 e agora nos propomos a 100 mil. É nosso contributo para que possa ser mantido o ambiente, no caso aqui concreto da preservação dos mangais. E também ficou então este compromisso de vermos e completar esta zona de responsabilidade.
13: E a PCA da Fundação Otiva, Fernanda René, que chamou a razão os efetivos da UDP para esta empreitada, diz que a fasquia de 100 mil pés de mangais é uma meta que se pode alcançar olhando para o bom ânimo dos militares que mostram comprometimento com o meio ambiente.
15: E vimos mais uma vez a mobilização da UDP, não é? Que não é a primeira. É inspirador, não é? Ver as nossas forças de defesa e segurança também comprometidas, envolvidas com o ambiente, uma vez que são ecossistemas que continuam a ser degradados. É bom este aumento da consciência pública sobre a importância destes ecossistemas.
13: Fernanda René, PCA da Fundação Otiva, animada com o comprometimento dos efetivos da UDP com a causa dos mangais.
0: Efetivos da UDP, Unidade de Defesa Presidencial, abraçam campanha de plantação de mangais na zona úmida dos Ramiros, em Luanda. E os produtores agrícolas defendem autossuficiência local na produção de fertilizantes. Acreditam os agricultores que a estratégia surge como imperativo para a redução das importações e poupança de divisas. Os agricultores atrelam a essa medida a necessidade de rotação de culturas para conter a dependência excessiva de fertilizantes. Vamos ouvir o que nos conta o jornalista João Joaquim.
16: O produtor Adérito Costa aponta o caminho da autossuficiência local como garantia da produção.
17: Olhando na realidade atual e para o ano 2026, em função daquilo que estamos a viver um pouco pelo planeta, há de facto a necessidade de se prestar atenção na autossuficiência local. E a dinâmica que o Executivo tem estado a levar a cabo atualmente já nos traz a oportunidade de sentir um certo alívio neste quesito, porque precisamos sim ainda da importação dos fertilizantes para continuar a dar melhoria e grande abertura na capacidade de resposta daquilo que tem sido a resposta produtiva agrária.
16: E o produtor Miguel Jorge defende a rotação de culturas para conter o uso excessivo dos fertilizantes.
18: Uma das soluções é fazer a rotação de culturas. O milho é um grande consumidor de fertilizantes. Se depois do milho metermos, por exemplo, uma leguminosa que deixa o terreno ou o solo enriquecido, então estaríamos a atenuar a questão do uso excessivo de fertilizantes.
16: Já o economista Afonso Malaca olha para o surgimento de unidades fabris como a via para prevenir os choques externos.
19: Nós temos também duas ou três unidades fabris com perspectivas de nos próximos tempos também abrir. Significa dizer que nós temos estado já a criar capacidades internas para nos precavermos de choques externos e mesmo internos.
16: Fertilizantes para o setor agrícola precisam-se para aumentar a produtividade das colheitas.
0: Agricultores saudam medidas de alívio do governo focadas na contenção do impacto negativo de uma eventual subida de preço de fertilizante no mercado mundial devido à crise no Médio Oriente. Meia-noite, 17 minutos. A redação central da informação da Rádio Nacional de Angola continua a chegar várias mensagens de personalidades e instituições a reagirem ao falecimento do diplomata angolano Manuel Augusto, destacando o seu papel na diplomacia e na projeção internacional de Angola. O ministro das Telecomunicações, Tecnologias da Informação e Comunicação Social, Mário Oliveira, descreveu Manuel Augusto como um servidor público exemplar e patriota, sublinhando a sua contribuição para o fortalecimento da diplomacia angolana e da presença do país no cenário internacional. A embaixadora em França, Guilhermina Prata, também destacou o seu percurso como referência nacional, realçando a competência, patriotismo e dedicação às causas do país. A embaixada de Angola em Cuba e a comunidade angolana residente naquele país lamentaram profundamente o falecimento de Manuel Augusto. Na mensagem de condolências, destacam-no como uma figura marcante da política externa angolana, reconhecida pela coragem, dedicação e importante contributo para a defesa da soberania nacional e o fortalecimento da diplomacia de Angola. O seu legado é apontado como uma referência para as novas gerações de diplomatas. A embaixada expressou ainda sentidas condolências à família, colegas e amigos do antigo ministro.
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0: Agora, a prática que arrasta multidões e inflama paixões, o desporto, com Alves da Silva, da Rádio 5, canal desportivo da Rádio Nacional de Angola. Alves, bom dia.
21: Bom dia, começo com o futebol. Os Palancas Negras não passaram de um empate 1-1 na estreia do técnico senegalês Aliou Cissé, à frente da seleção de todos os angolanos e diante da Mauritânia, no estágio que realizam no Reino do Marrocos. Agora, os Palancas Negras viram as atenções para o amistoso do próximo dia 9, terça-feira, naquele país do norte do continente, desta vez com a seleção da República Centro-Africana. Nas próximas horas, o técnico senegalês vai corrigir os erros do que foi esse primeiro particular e começar já a definir quais vão ser as estratégias na projeção do que vão ser as eliminatórias que vão garantir a qualificação à fase final do CAN tripartido do próximo ano no Quênia, no Uganda e na Tanzânia, em que a seleção nacional vai evoluir no grupo B com as similares do Egito, do Malawi e do Sudão do Sul. Enquanto isso, David Kusso torna-se a segunda contratação do Levski de Sofia da Bulgária para o presente verão. O jovem futebolista angolano de 22 anos de idade, formado nas escolas do Petro de Luanda, assinou o contrato válido até 2029 por uma taxa de transferência válida em 1,3 milhões de euros, incluindo prémios. O extremo angolano chega do Desportivo de Chaves de Portugal, onde disputou 42 jogos e marcou 5 golos. Atraído pela perspectiva de jogar as eliminatórias da Champions da UEFA pelo campeão búlgaro, o jogador natural de Luanda optou por esse projeto europeu em vez de uma oferta do Petro de Luanda. Na natação, nadadores angolanos estiveram em bom plano na prova de águas abertas do africano que decorre nas Ilhas Maurícias. Este domingo voltam a entrar em cena, particularmente Rania Santo, que vai nadar os 5 quilómetros. Emmanuel Chiocola esteve bem durante essa mesma prova, mas conseguiu apenas melhorar os seus tempos na competição. Nacional do Futebol da 2ª Divisão, hoje vai ser conhecida a segunda equipa que vai disputar a Liguilha, a última porta para a ascensão à 1ª Divisão na temporada 2026-2027, que tudo indica que venha a ser o Ferrovia do Ambo, nesta altura no segundo lugar da série com 32 pontos. Outros jogos da série: Futebol Clube de Luanda, Recreativo do Quela de Malange, HCB da Bahia Farta de Benguela, Neji, Futebol Clube de Cacoaco, Escolinha Isaac do Cunene, Sporting de Benguela. Na classificação, o Recreativo da Cala lidera com 35 pontos, seguido do Ferrovia do Ambo com 32. Neste sábado, 14 anos depois, o Futebol Clube de Cabinda garantiu o regresso à Liga Unitel Girabola. Os gorilas do Maiombe venceram o Marítimo de Benguela por concludentes 5-1 em jogo da 18ª e última jornada da Série A. Outros jogos e outros resultados: Sporting de Luanda 0, Atlético Serviação Asa 0 e Nacional de Benguela 0, Santa Rita de Cássia do Ige 2. O Futebol Clube de Cabinda terminou na liderança com 36 pontos, seguido do Sporting de Luanda com 32 e do Nacional de Benguela com 30. Bom dia.
0: Bom dia, Alves da Silva. Agora, da atualidade internacional, o Papa Leão XIV alertou este sábado para ideologias mundanas ou posicionamentos políticos e económicos que levam a generalizações injustas. Leão XIV fez estas declarações durante o encontro com pessoas em situação de exclusão social, como imigrantes e sem abrigo, no primeiro dia de visita que realiza no Reino de Espanha. O Papa sublinhou ainda que o lema desta viagem à Espanha é levantar o olhar, um apelo a olhar os que sofrem nos olhos, e que lembra que a caridade não pode esperar. O líder da Igreja Católica chegou à Espanha para uma viagem de carga política inédita, com um discurso no Parlamento Nacional e um foco colocado na imigração. É com esta notícia que colocamos ponto final a este serviço de notícias. Procedimento administrativo interorgânico dos órgãos do Estado em Angola vai ser submetido a estudos jurídicos. O governo angolano poderá agravar muito mais a atual lei de combate à pesca ilegal. Angotic 2026, já nesta semana, que abre a grande montra da tecnologia e inovação em Angola. Papa Leão XIV alerta para ideologias mundanas que geram generalizações injustas. Jornal da Meia-Noite, domingo 7 de junho de 2026. O Lopes Caína editou, Abel José fez a técnica e o Paulo Matias comunicou consigo com muito prazer. Bom dia, estamos juntos e vem aí a seu Marcos.

0: Meia-noite, 24 minutos.
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0: Meia-noite, 25 minutos.
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E abrimos esta edição do Roda de Amigos de hoje com Cristo no tema Mulher. Boa madrugada, sejam todos muito bem-vindos a mais uma edição do Roda de Amigos, o programa da Rádio Nacional que leva o calor, a companhia, momentos de reflexão a todos os ouvintes, onde quer que estejam, em casa, no trabalho, na estrada ou simplesmente desfrutando o silêncio da madrugada. Nesta roda há sempre espaço para a amizade, para partilha de experiências, para boa música e para temas que inspiram e fortalecem a nossa caminhada. Porque mesmo à distância, unimos corações e aproximamos pessoas. Bom dia.

a semana com um sorriso no rosto e um coração grato. Domingo é um convite para desacelerar, renovar as energias e enxergar a beleza nos pequenos detalhes. É para acordar sem despertador e aproveitar cada momento com calma. Domingo é o dia perfeito para um café da manhã reforçado e curtir a família. É para tomar um bom chá e relaxar. É o dia para esquecer as preocupações e aproveitar cada momento. Lembre-se de que o domingo é um dia sagrado para muitas pessoas. Um momento para se dedicar à espiritualidade, à família e ao lazer.

Ao longo desta emissão teremos momentos de reflexão, mensagens de esperança e músicas selecionadas especialmente para si, que fazem deste programa um verdadeiro encontro de amigos. O domingo já vai com 47 minutos, 7 de julho, hoje é o dia 157 do ano. Faltam 208 dias para terminar o ano de 2026. 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

Cada domingo é uma nova chance de recomeçar e fazer a diferença na sua semana. Aproveite o dia para sonhar grande e planejar ainda maior. Esperamos que seja repleto de paz e que a energia renovada lhe guie nos próximos dias. Não deixe o medo do fracasso apagar a luz dos seus sonhos. Lembre-se que todo um grande caminho começa com um passo. Transforme os seus pensamentos negativos em positividade e hoje é um ótimo dia para começar. A gratidão transforma o que temos em suficiente e faz do nosso domingo um momento especial. Sorria para o novo dia que começa. O universo está a conspirar a seu favor. Hoje é o dia de se permitir sonhar livremente e construir planos para realizá-los. A força está dentro de si. Acredite que pode e já está no caminho da realização. Aproveite o silêncio da madrugada para ouvir os seus próprios sonhos e desejos.

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